0: Esse é o som de Loliang, Messi, também Paralamas, Ed Sheeran, teve Neo, a gente abriu com Tate McRae, Reed. É o seguinte, ótima noite de quinta-feira pra você, eu sou o Dinho Oliveira, tô contigo, curtindo só as melhores aqui na número 1 do Brasil.
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0: Seu som de Didi D'Agostino aqui na número 1 do Brasil. Antes, The Weeknd, Ariana Grande e Coldplay. Não sai daí, daqui a pouco tem muito mais aqui na Pan.
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Maroon 5, This Love, aqui na número 1 do Brasil. Britney Spears, I Wanna Go. Também Rosalind Snap. A gente abriu a sequência com Skank, Vamos Fugir. Daqui a pouco tem as 7 melhores da Pan. Agora tem Calvin Harris e Sam Smith.

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0: também Harry Styles. A gente abriu a sequência com a Ariana Grande, a melhor da semana aqui na Pan. Não saia daí, daqui a pouco tem muito mais aqui na Jovem Pan pra todo o Brasil.
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E depois de se tornar a animação mais assistida da Netflix, o premiadíssimo Guerreiras do K-Pop vai ganhar um pacote especial. O filme com assinatura do selo Criterion Edition chega às lojas nas versões Blu-ray e Ultra HD, com direito a muitos extras em 31 de dezembro. E se você adora o cenário pós-punk, o Echo and the Bunnymen já disponibilizou nas principais plataformas digitais duas músicas 100% inéditas. Sim, as faixas estarão no 13º álbum do grupo de Liverpool, que ganhou o nome de Apples for Isaac, e a data de lançamento ficou para 18 de setembro. Essas e outras você acompanha a qualquer momento, aqui em Conexão J.

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3: Volta nessa noite de quinta-feira agora pra curtir Dua Lipa, Illusion. A número 1 do Brasil.

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Clássicos da Pop começando ao som de Whitney Houston. I Wanna Dance With Somebody para abrir mais essa edição do Clássicos da Pan, que traz para você justamente os maiores sucessos que tocaram e ainda tocam. Mas desde os anos 70, 70, 80, 90 até os anos 2000. Esse é o momento, essa é a sua oportunidade. Você ouve também Man at Work, David Bowie, Oingo Boingo, U2 Guns e muito mais a partir de agora aqui na Jovem Pan.

0: Jovem Pan número 1 do Brasil com David Bowie, Let's Dance. Seu clássico da Pan traz pra você os maiores sucessos que tocaram aqui na Jovem Pan dos anos 70 até os anos 2000. Tem agora When in Rome, The Promise.
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0: Jovem Pan número 1 do Brasil, som do YouTube, Pride in the Name of Love. Eles que têm formação desde os anos 70, mas esse é um som dos anos 80. Uma música totalmente emblemática e uma curiosidade sobre ela é que, embora hoje, até hoje, seja um dos maiores clássicos do YouTube, a banda teve dúvidas sobre essa música durante a gravação. Ainda assim, eles insistiram, apostaram e ela se tornou um dos maiores sucessos da carreira do grupo e uma presença até que é praticamente obrigatória nos shows do YouTube, que você acabou de relembrar aqui no Clássicos da Pan. Tem agora Guns N' Roses com Use It to Love Her.
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número 1 do Brasil e esse som de 1989. Aha, com You Are The One. Na sequência, você vai ouvir uma atrás da outra. Tá chegando o som do Queen por aqui. Clássicos da Pan todos os dias. À meia-noite, horário de Brasília, traz os clássicos dos anos 70 até os anos 2000. Som do Queen com Radio Gaga. 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

0: 4h59. Olá, bom dia para você. A sexta-feira chegou, 21 de agosto de 2026. Seja bem-vindo, bem-vinda aqui à programação da Jovem Pan. Nós estamos iniciando mais uma edição do Jornal da Manhã com os assuntos que movimentam o Brasil e o mundo. Vamos então aos destaques da edição de hoje. André Mendonça tende a manter investigações sobre Lulinha no STF. O ministro sinalizou que vai indeferir pedido da PGR para que o processo seja enviado à primeira instância diante da ausência de envolvidos com foro privilegiado. Lula inicia campanha no Nordeste, com viagem ao Rio Grande do Norte. O presidente fez discurso na Arena das Dunas, em Natal, ao lado do candidato ao governo do estado pelo PT, Cadu Xavier, e destacou os avanços do governo na área da saúde. Flávio Bolsonaro afirma olhar com nojo para o STF e diz que só as trocas do presidente e do Senado podem mudar o Supremo. Ao lado de Tarcísio de Freitas e Ricardo Nunes, o senador disse que o Brasil precisa atravessar um mar revolto. Ronaldo Caiado ironiza Flávio Bolsonaro por não divulgar contas do filme Dark Horse. A manifestação do candidato do PSD ao Planalto acontece depois do senador considerar o caso como uma página virada. TSE proíbe Pablo Marçal de ir a debates, fazer campanha em rádio e TV e ter acesso ao fundo eleitoral. A decisão tem caráter liminar e foi solicitada pelo Ministério Público Eleitoral. A corte ainda analisa o registro da candidatura do empresário ao Planalto pelo PRTB. Estados Unidos impõem novas sanções a Cuba. Os alvos são 9 entidades estatais e 3 líderes do Instituto Cubano de Amizade com os Povos. O secretário de Estado, Marco Rubio, acusa a organização de recrutar subversivos em solo americano. Agora são 5 horas e 1 minuto. A edição de hoje do Jornal da Manhã começa destacando que novos detalhes da investigação da Polícia Federal revelam que Lulinha, filho do presidente Lula, teria atuado para facilitar negócios de lobistas com o governo federal. Os detalhes você tem na reportagem de André Anelli.
1: O ministro do STF, André Mendonça, deve rejeitar o pedido da Procuradoria-Geral da República para que os inquéritos contra Fábio Luiz Lula da Silva, o Lulinha, sejam enviados para julgamento na primeira instância. O entendimento inicial é que foi a própria Polícia Federal quem protocolou o pedido de investigação no Supremo, o que representa que os investigadores avaliaram que era o caso de a corte apurar as suspeitas. Por outro lado, a PGR afirmou que o envio das investigações para a primeira instância se justifica pelo fato de Lulinha não ter foro privilegiado, já que ele não é nenhuma autoridade com essa prerrogativa. No início do ano, o ministro André Mendonça, do Supremo Tribunal Federal, autorizou a quebra do sigilo telemático de Roberta Luxinger. A Polícia Federal teve acesso, então, a mensagens e documentos da lobista armazenados em nuvem. Na análise do material, os investigadores chegaram à conclusão de que Lulinha teria atuado como uma espécie de agenciador oculto de empresários que tinham interesse em fechar negócios vultuosos em Brasília. O filho mais velho do presidente é alvo de 3 inquéritos por suspeitas de tráfico de influência e corrupção. Lulinha teria auxiliado Antônio Carlos Camilo Antunes, o careca do INSS, a negociar contratos com o Ministério da Saúde e com a Dataprev, empresa pública de tecnologia do governo. Os contratos não foram fechados, mas as informações foram coletadas durante as apurações relacionadas ao esquema de descontos indevidos nas aposentadorias e pensões do INSS. De acordo com publicação da revista Veja, o grupo de Lulinha e da amiga dele, Roberta Luxinger, também já teria contado com a ajuda de Marco Aurélio Santana Ribeiro, o Marcola, na época em que ele era chefe do gabinete da Presidência da República, aqui no Palácio do Planalto, para auxiliar o careca do INSS nas negociações com o governo. Ainda segundo a publicação, mensagens interceptadas pela Polícia Federal revelam que Roberta Luxinger declarou ter negado um cargo no governo do presidente Lula para focar nos negócios com Lulinha. O senador Carlos Viana, que foi presidente da CPMI do INSS, defendeu a abertura de uma CPI contra Lulinha.
2: Estou protocolando no Senado o pedido de criação da CPMI para investigar Lulinha e Roberta Luxinger. Fiquei muito preocupado com o que li nos jornais agora há pouco. A Procuradoria-Geral da República está pedindo que o inquérito de investigação contra o filho do presidente Lulinha vá para a primeira instância. Gente, nós já vimos esse filme. No passado, em vários outros escândalos, a investigação não avançou porque o sistema agiu para defender o filho do presidente e nós não ficamos sabendo se ele era culpado ou inocente. Ficou no mistério da história brasileira. Hoje, nós temos que nos levantar contra isso e eu estou tomando medidas urgentes como senador da República.
1: Diante dos avanços da pressão da oposição com base nessas investigações divulgadas pela imprensa, o presidente Lula recebeu no Palácio da Alvorada o advogado de Lulinha, Marco Aurélio de Carvalho. No encontro, o advogado reclamou do que considera como vazamento das investigações que resultaram nesse apontamento de um suposto vínculo com o entorno presidencial. Por outro lado, Lula afirmou que o filho deve prestar esclarecimentos e ficar à disposição das autoridades. De Brasília, André Anelli.
0: A comentarista Dora Kramer avalia que o pedido técnico da PGR, no caso Lulinha, tem um forte componente político. Acompanhe.
3: O pedido da Procuradoria-Geral para que o caso de Fábio Luiz da Silva saia do Supremo tem uma alegação técnica e uma razão política. A PGR atende à defesa do filho do presidente Lula, alegando que nos inquéritos não há pessoas com foro ou prerrogativa de função, o chamado foro privilegiado. Mas, na realidade, o que os advogados querem é que haja mais prazo para apresentação de recursos, porque esses recursos não são possíveis quando as ações estão correndo na última instância, por óbvio, né? Além disso, se os inquéritos saírem do STF, qual é a expectativa da equipe de investigadores, dos advogados, é que a equipe de investigadores da Polícia Federal seja trocada, porque é o que acontece nessas ocasiões. E isso agradaria muito a defesa de Fábio Luiz, porque os advogados estão colocando em dúvida a imparcialidade da atual equipe de investigadores. Na verdade, não é nem colocar em dúvida, acusam assim, abertamente de serem bolsonaristas. É assim que os advogados se expressam. Mas a maior expectativa da defesa, expectativa essa que provavelmente não será atendida pelo ministro André Mendonça, é ganhar tempo e tirar o caso dos holofotes durante a campanha eleitoral.
0: Agora ouça essa, hein? Cursos de pilotagem para o crime e drones usados como armas de guerra. Imagens da polícia mostram a especialização de traficantes no Rio de Janeiro para o uso de equipamentos aéreos no lançamento de granadas. A reportagem é do Rodrigo Viga.
4: Verdadeiros cursos de capacitação e qualificação para traficantes aprenderem a usar drones contra rivais e forças de segurança viraram uma realidade por aqui. Cada vez mais são captadas, colhidas e registradas imagens desses treinamentos de traficantes de drogas. A própria polícia vem recebendo com frequência denúncias e imagens desses treinamentos. As últimas imagens apontam para traficantes perfilados em fila numa região do Complexo da Penha, na zona norte do Rio de Janeiro, tendo esse aulão, esse curso de aprendizagem de uso de drones. Os drones também foram utilizados na semana passada no ataque que aconteceu em Vargem Grande, zona sudoeste da capital. Um trailer foi atingido, ninguém ficou ferido. Há cerca de 2 semanas, um outro ataque aconteceu na zona norte do Rio de Janeiro. Foi durante uma celebração na rua, onde havia pessoas de bem e crianças brincando em brinquedos como pula-pula, escorrega e outros. 2 pessoas ficaram feridas na ocasião. os drones têm sido frequentemente utilizados pelo Comando Vermelho para atacar rivais na comunidade Rio das Pedras, que fica na Barra da Tijuca, zona sudoeste do Rio de Janeiro. São drones com granadas e até fuzis acoplados. O número de drones no Brasil não para de crescer, mas aqui no Rio de Janeiro virou uma verdadeira arma, uma verdadeira ferramenta de guerra. Tanto isso é verdade que a Polícia Civil do Rio de Janeiro, nesse ano de 2026, criou uma divisão específica para monitorar a utilização desses equipamentos contra as forças de segurança, contra traficantes, milicianos e inimigos de grupos criminosos de uma maneira geral. Do Rio, Rodrigo Viega.
0: O Republicanos decidiu expulsar o prefeito de Sorocaba, Rodrigo Manga. Ele é conhecido como o prefeito TikTok. O repórter Caio César tem os detalhes.
5: A polêmica começou após a publicação de um vídeo em suas redes sociais. Nas imagens, Manga declara apoio à sua esposa, Cirlange Manga, que disputa uma vaga na Câmara dos Deputados. O grande problema é que o vídeo foi gravado na sede de outro partido aqui em Sorocaba, o União Brasil. O presidente do Conselho de Ética do Republicanos, o vereador de São Paulo, André Santos, afirmou que a gravidade da atitude do prefeito é, nas palavras dele, substancialmente agravada pela posição institucional que Rodrigo Manga ocupa hoje.
6: Olha, primeiramente dizer que eu continuo apoiando a minha esposa, Cirlange Manga, que é candidata a deputada federal pela União Brasil. Tenho feito uma campanha intensa para ela. Ela é minha candidata, a pessoa que mais vai representar o Manga no estado de São Paulo. Mas reitero o meu apoio incondicional para a minha candidata a deputada federal, que é minha esposa, Cirlange Manga, que hoje está filiada à União Brasil.
5: A representação contra ele foi movida pelo ex-vereador da capital paulista, Atílio Francisco. No documento, Francisco lembra que o Estatuto do Republicanos prevê punição para quem apoiar clara ou reservadamente um candidato de outro partido. Rodrigo Manga é conhecido nas redes sociais como prefeito TikToker, né? Ele tem uma base digital gigante, são 3 milhões e 400 mil seguidores no TikTok e outros 4 milhões no Instagram. Vale lembrar também que ele foi reeleito prefeito de Sorocaba nas eleições de 2024 com 73% dos votos. De Sorocaba, Caio César.
0: E os candidatos ao governo do Distrito Federal intensificam as agendas de campanha. Nas ruas, eles apresentaram propostas para áreas como comércio, assistência social e segurança pública. A reportagem é do Bruno Pinheiro.
7: Celina Leão visitou a Feira dos Importados em Brasília, acompanhada de aliados. Conversou com comerciantes e frequentadores e disse que planeja concentrar a campanha na apresentação de propostas. Em Taguatinga, a Paula Belmonte caminhou pelo centro comercial e conversou com lojistas e trabalhadores. A candidata defendeu o fortalecimento do comércio local e disse que pretende fortalecer o BRB para o pequeno empresário, para que ele possa gerar emprego e dignidade para as pessoas.
8: E com a campanha oficialmente nas ruas, os candidatos ao governo do Distrito Federal intensificam as agendas e começam a apresentar as propostas ao eleitor. Neste início de disputa, a estratégia é ocupar as regiões administrativas e reforçar os temas que devem ganhar espaço ao longo da campanha.
7: Leandro Graz, do PT, fez campanha em uma estação de metrô na Asa Sul. O candidato falou sobre a população em situação de rua e defendeu um mutirão para encaminhar essas pessoas a serviços de saúde, assistência social, moradia e qualificação profissional.
9: A rua não é algo por acaso, ela tem causas, tem raízes. E é importante que a gente ataque as causas. Por isso, o meu programa de governo fala sobre isso. Primeiro, para que a gente tenha um grande mutirão de cidadania, abordando as pessoas que estão na rua e colocando cada uma delas no serviço que precisa.
7: Kiko Caputo, do Novo, cumpriu agendas internas de campanha nesta quarta-feira. José Roberto Arruda, do PSD, participou do lançamento da campanha, diz Alci Lucas, a deputado federal. O evento também reuniu Michele Bolsonaro, Valtemar Costa Neto e Bia Kiss. Arruda defendeu as propostas para a segurança pública e disse que pretende retomar medidas adotadas durante sua passagem pelo governo do Distrito Federal.
10: Juntos a gente vai resgatar Brasil. Juntos nós vamos melhorar a saúde, construir novas linhas de metrô.
0: A Procuradoria Regional Eleitoral no Distrito Federal, porém, avalia que o ex-governador José Roberto Arruda está inelegível até dezembro de 2030 e pede a impugnação do registro. Ele foi condenado em 2018 na Operação Caixa de Pandora. A Procuradoria do DF argumenta que ele continua sem poder se candidatar até 2030, quando então termina o prazo de 12 anos da inelegibilidade decretado em 2018. Em nota, o ex-governador José Roberto Arruda disse que a candidatura está de acordo com a lei. Só que o caso agora será analisado pela Justiça Eleitoral. São 5h14, vamos mudar de assunto porque a Denise Campos de Toledo avalia que em relação aos números das contas públicas do governo, a prática é bem diferente da teoria. Vamos conferir.
11: Em tese, as contas públicas até tiveram uma melhora no terceiro trimestre. O resultado primário, que exclui as despesas com juros, foi de um superávit de 4,1 bilhões do segundo bimestre para 10,8 bilhões, com espaço até para um corte parcial do bloqueio de despesas, que passou de 23,7 para 17,9 bilhões. A questão é que não são resultados efetivos. Como observou a instituição fiscal independente vinculada ao Senado, no relatório de acompanhamento fiscal, a meta de 2026 deve até ser cumprida após as deduções legais de despesas, que somam 69,8 bilhões nos cálculos da IFE e na margem de tolerância. O centro da meta é um superávit de 0,25% do PIB, ou cerca de 34,3 bilhões de reais. De qualquer modo, a aparente melhora veio muito de revisões para baixo das projeções de despesas obrigatórias, com pessoal em encargos sociais, benefícios previdenciários, BPC, precatórios, e não de uma mudança estrutural das finanças. O déficit primário efetivo seria de 52 bilhões, ou cerca de 0,4% do PIB. E é o que importa no que se refere à dívida pública. Para a estabilização da dívida, a IFE estima a necessidade de um superávit de 2,1%. Outro ponto que destaca é o descompasso entre o estoque de restos a pagar e a capacidade de pagamento do governo, que resulta, de uma forma simplificada, em 105,5 bilhões de reais, quase 6 vezes o bloqueio atual de despesas. Mesmo que parte relevante desse estoque, 94,1 bilhões, ou 89% do total, corresponda a restos a pagar não processados, sujeitos a cancelamentos ou diluição em exercícios futuros, a restrição de emendas já indica uma tensão orçamentária que deve se agravar nos próximos exercícios, nos próximos anos. O estoque das emendas já supera todo o limite disponível para essas rubricas em 2026. É um aspecto do risco fiscal não capturado no acompanhamento da meta. Mas a tendência de piora fiscal se revela até mesmo na evolução do déficit estrutural, que nos quatro bimestres até junho chegou a 1,4% do PIB, antes 0,7% do mesmo período do ano passado. Os números reais são bem piores que os considerados oficialmente.
0: Jornal da Manhã, são 5h17.
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0: Jornal da Manhã, 5 horas e 21 minutos. Sob protestos, Flávio Bolsonaro fez os primeiros atos da campanha à presidência em São Paulo. O senador também reclamou das críticas de adversários da direita e subiu o tom em relação às suspeitas envolvendo o filho do presidente Lula. É assunto aqui do Paulo Edson Fiore.
24: Ao lado do prefeito de São Paulo, Ricardo Nunes, o candidato à presidência pelo PL, Flávio Bolsonaro, fez o primeiro ato de campanha na capital paulista na quinta-feira. Flávio visitou um programa criado por Nunes, que vende alimentos e itens básicos com descontos para famílias de baixa renda. O senador e filho do ex-presidente Jair Bolsonaro também jogou bola em um clube comunitário. Com cartazes com os dizeres "Fora Flávio", manifestantes fizeram um protesto contra o candidato do PL. Em entrevista, Flávio Bolsonaro destacou o apoio do prefeito e do governador Tarcísio de Freitas e criticou a gestão de Lula.
25: Como Lula hoje está perseguindo todos os paulistas e paulistanos por causa do prefeito e do governador que são de oposição a ele, comigo vai ser diferente. Imediatamente a gente vai destravar todas as operações, porque vocês têm direito, fizeram o dever de casa, as contas estão em dia, vocês têm como dar garantia disso, a União vai chegar junto para que as obras aconteçam, tanto na cidade de São Paulo como em todo o estado de São Paulo, seja na saúde, seja na infraestrutura, aonde houver necessidade. Então, comigo em Brasília, como presidente da República, o prefeito Ricardo Nunes e o governador Tarcísio vão ter acesso imediato para a gente travar tudo que for bom para o povo paulistano e paulista.
24: O senador também disse que já prestou contas sobre o pedido de dinheiro ao ex-dono do Banco Master, Daniel Vorcaro, para bancar o filme Dark Horse sobre a trajetória de Bolsonaro.
25: a própria prestação de contas que foi feita do filme foi vazada do processo que responderam e viram que estava tudo certinho. Agora, quem tem que prestar conta é o Lula, não sou eu. É ele que recebe Augusto Lima e Vorcaro lá prometendo que vai trocar o presidente do Banco Central para esperar um pouquinho para não vender o Banco Master para outro banco, não. Espera um pouquinho, né, que o Lula já vai trocar o presidente do Banco Central, rapidinho a gente consegue resolver isso. Então quem tem que dar explicação é o Lula. Quem tem que dar explicação é o Lulinha. Por que que ele quer que o futuro dele está na Suíça e não está aqui no Brasil? Então, da nossa parte, está tudo página virada. Quem deve explicação agora é o PT.
24: Mais tarde, em uma live, o candidato do PL comentou a reportagem da revista Veja com novas revelações em relação a Lulinha, filho do presidente Lula. Segundo a publicação, a Polícia Federal apontou Lulinha como beneficiário indireto da ação de Roberta Luxinger, que teria buscado contatos políticos para facilitar a venda de medicamentos à base de canabidiol ao governo federal.
1: Mostrando qual é a realidade, as entranhas de como é que o próprio filho do presidente da República, o Lulinha, ele agia por intermédio da lobista do Careca da INSS, que é a Roberta, junto ao Marcola, né? O Lula tem o seu Marcola também, que é o cara que tem a chave do gabinete dele. Então, o escândalo do roubo dos aposentados do INSS chegou dentro do gabinete do Lula, dentro do gabinete do presidente da República.
24: Flávio Bolsonaro também lamentou ser alvo de ataques de adversários da direita.
1: Isso me deixa um pouquinho chateado, mas assim, também bola pra frente, porque eu esperava que as pessoas que se dizem de centro-direita fossem estar atacando o Lula. É. E é todo dia ataca Flávio Bolsonaro. Mas eu tenho você, tenho o povo e acima de tudo tenho Deus tomando conta de tudo.
24: Hoje, o candidato do PL à presidência faz campanha em Nova Iguaçu e Duque de Caxias, no Rio de Janeiro.
0: O candidato do PSD à presidência, Ronaldo Caiado, intensifica a campanha no estado de São Paulo e volta a criticar Lula e Flávio Bolsonaro. A reportagem é do Misael Mainetti.
2: O candidato à presidência, Ronaldo Caiado, do PSD, defendeu a criação de uma regra eleitoral que obrigue os concorrentes ao Planalto a participar dos debates eleitorais. Até o momento, o presidente Lula, do PT, e Flávio Bolsonaro, do PL, afirmaram que não pretendem comparecer ao debate promovido pela Band em parceria com a Jovem Pan neste fim de semana.
3: É algo que nós precisamos de discutir no Brasil. Se você tem um voto obrigatório para o eleitor, por que é que você não tem também a presença obrigatória do candidato nos debates? Então você tem dois pesos e duas medidas. Você impõe ao eleitor que ele tenha que ir votar. Agora só que os dois que estão disputando aí com o maior percentual têm medo de estarem presentes e amarelaram num debate que é o primeiro debate que nós teremos na Band. Isso significa o quê? Que eles têm muito a esconder. Eles realmente não suportam um debate e, como tal, não deveriam estar aí na disputa, porque a presença nos debates deveria ser também obrigatória pela lei eleitoral.
4: Para Ronaldo Caiado, do PSD, o candidato que falta ao debate, nesse caso específico, o debate mais importante da presidência à República, prejudica o eleitor e quem perde é a democracia.
2: Questionado sobre possíveis pedidos de impeachment de ministros do STF, Caiado reforçou que todo servidor público deve ser investigado se necessário.
3: Eu volto a repetir, toda e qualquer pessoa de qualquer poder que tenha praticado um crime, ele deve ser punido. Se ele praticou um crime dentro do Supremo Tribunal Federal, ele também deveria ter uma ação do colegiado, o excluindo do colegiado. E também o Senado Federal, pela Constituição Brasileira, tem essa prerrogativa que poderá exercê-la. Então está muito claro as normas do que eu tenho dito e como deve ser feito.
2: O candidato também esclareceu o motivo da ausência do vice, Gilberto Kassab, na agenda desta quinta-feira. De acordo com Caiado, o aliado estava em São Carlos, no interior paulista, onde participava de outro compromisso.
3: O vice-presidente Kassab, ele está em São Carlos, hoje num evento. Então não é possível você concentrar os eventos com 46 dias de uma campanha eleitoral, todos nós andando juntos. Cada um vai atuar numa área de acordo com o convite que foi formulado.
2: Hoje, Ronaldo Caiado visita o Mercado Municipal de São Paulo na parte da manhã. Depois participa de evento com o Sindicato Rural em Araçatuba, interior paulista. À noite, participa do lançamento da candidatura a deputado estadual por São Paulo, de Lador Borges, do PSD.
0: Já o candidato à presidência pelo Novo, Romeu Zema, promete taxa mínima para trabalhadores por aplicativo. Quem tem os detalhes para a gente é a Danúbia Braga.
5: Zema disse que mais de 1 milhão de trabalhadores brasileiros dessa categoria enfrentam falta de condições básicas e sofrem prejuízos com as promoções oferecidas pelas plataformas. O candidato Romeu Zema disse ainda que, assim como serviços essenciais e táxis que possuem a tarifa de partida e regulamentação próprias, os motoboys e entregadores de aplicativos também merecem esse mesmo tipo de tratamento. Precisam ter um valor mínimo garantido por corrida. Vamos ouvir o que ele disse.
6: Estava aqui reunido com os motoboys e nós temos hoje no Brasil mais de 1 milhão de pessoas que exercem essa profissão de serem aí entregadores de aplicativos. E eles precisam ser respeitados, precisam de ter uma tarifa mínima, igual todo táxi tem, toda operadora de celular, de energia, de água tem também, quando alguém tem assinatura. Hoje, esses profissionais estão sendo desrespeitados. Prioridade para eles é uma tarifa mínima. O motoboy foi chamado para fazer uma corrida, eu quero que ele receba X reais, um valor a ser definido.
5: Ainda durante a coletiva, o candidato Romeu Zema defendeu a modernização da legislação trabalhista brasileira, afirmando que o pagamento aos trabalhadores deve ser feito por hora. De acordo com ele, é a forma de combater a informalidade. De São Paulo, Danúbia Braga.
0: Ainda campanhas, o presidente Lula esteve no Rio Grande do Norte nesta quinta-feira. A escolha pela capital Natal levou em conta especialmente o risco enfrentado pelo PT nas eleições no estado. É assunto do André Neri.
7: O presidente Lula iniciou a campanha à reeleição pelo Rio Grande do Norte por conta do avanço da oposição no estado. O candidato petista ao governo, Cadu Xavier, rebatizado de Cadu de Lula, aparece nas pesquisas de intenção de votos atrás do ex-prefeito de Mossoró, Alisson Bezerra, e do ex-prefeito de Natal, Álvaro Dias. Para tentar reverter o quadro, Lula esteve no palanque ao lado dos principais candidatos do PT no estado, além da governadora Fátima Bezerra, que não pode mais disputar a reeleição. No discurso, Lula pediu votos não apenas para si próprio, mas também aos candidatos locais, de forma a conseguir apoio no Congresso Nacional.
8: Eu queria pedir para vocês, quem votar em mim, eu peço a vocês como companheiros e companheiras, quem votar em mim, vote no companheiro Cadu para governador, na Samanda e no Rafael para senador e no nosso deputado, para que a gente faça uma limpeza do Congresso Nacional.
7: O petista mais uma vez pediu o fim da violência contra as mulheres.
8: Pelo amor de Deus, meus companheiros homens, não há nenhuma razão para que um homem seja agressivo com a sua companheira. Não há nenhuma razão. Eu queria pedir para vocês, às vezes os ciúmes não é uma doença. O ciúme é uma questão de caráter. E um homem não pode bater numa mulher. Mulher foi feita, sabe? Quando alguém tiver querendo bater na sua mulher, lembre que quem pariu ele foi uma mulher. Quem pôs ele no mundo foi uma mulher.
7: Lula também elogiou o legado da gestão Dilma Rousseff e não deixou de provocar os adversários.
8: Eu tinha feito 33 sessões de radioterapia na garganta e precisei fazer na cabeça. Eu fui numa máquina, na máquina poderosa. Hoje, eu posso olhar na cara da minha governadora, na cara do futuro governador e olhar na cara de vocês. Qualquer pessoa, por mais pobre que seja, se tiver câncer e fizer radioterapia, vai fazer na mesma máquina que fará o Trump, na mesma máquina que fará o Xi Jinping, na mesma máquina que fará o Putin,

0: com a taxa das blusinhas, para que as mulheres possam comprar o que ela quiser por 50 dólares. Porque o rico pode comprar até 2 mil dólares sem pagar imposto. E o pobre não pode comprar 50 dólares que tem que pagar imposto. Nós, eu, o Hugo Mota e o Alcolumbre, vamos quarta-feira decidir acabar com a taxa das blusinhas para libertar o povo pobre de comprar as coisas.
1: Nesta sexta-feira, Lula cumpre a agenda eleitoral em Minas Gerais, onde participa de um ato em Belo Horizonte, ao lado do candidato do PT ao governo do estado, Patrus Ananias. Também participam as candidatas ao Senado Marília Campos e Áurea Carolin, além de candidatos a deputado federal e estadual. De Brasília, André Anelli.
2: O candidato Renan Santos gravou vídeos para a campanha em Maceió. Já o candidato à presidência pelo Missão participou de entrevista e comício transmitidos ao vivo. E o Augusto Cury passou o dia em São Paulo em reuniões e gravou conteúdos de campanha. Hertz Dias, do PSTU, participou de entrevistas em Minas Gerais e teve reunião com representantes de entidades sindicais. Edmilson Costa, do PCB, participou do lançamento de livro em São Paulo. Rui Costa Pimenta, do PCO, participou de programa no YouTube de plenária organizada pelo partido. Samara Martins, do Unidade Popular, não teve agenda pública. Agora, 5h35, o José Maria Trindade analisa aqui a atuação do Congresso Nacional durante o período das eleições deste ano. Acompanhe.
3: Pois é, o Congresso Nacional está decidindo sobre assuntos que estão na campanha eleitoral. Por exemplo, Romeu Zema defende a redução da maioridade penal. Uma emenda já está sendo discutida numa comissão especial. Só que o grupo do presidente Lula defende claramente o projeto do fim da semana 6x1. Não conseguiu aprovar o assunto no Senado, conseguiu na Câmara dos Deputados. E agora fez gestões e ganhou do presidente Davi Alcolumbre a liberação do projeto. A liberação. Só que não será um projeto aprovado antes das eleições e talvez nem depois. Sabe por quê? Os deputados e senadores estão em busca da reeleição, num processo aqui chamado de Operação Vagalume. Uma semana funciona, três não, uma funciona e até chegar às eleições. A ideia é fazer o debate. Parece enganação. Parece que os políticos estão colocando os projetos, não aprovando e indo buscar votos em nome dos projetos. Mas não é bem assim. É bom que todos esses assuntos, a PEC da Segurança Pública, o fim da semana 6x1, a redução da maioridade penal, sejam discutidos durante o processo eleitoral. Aí o eleitor sabe em quem votar, sabe em quem defende um lado, quem defende outro, e tudo está certo na política. É assim que se faz e que se forma a política. Agora, o fim da semana 6x1 foi aprovado quase por unanimidade na Câmara dos Deputados. O Senado promete ser diferente.
2: Minas Gerais, o segundo maior colégio eleitoral do país, vai merecer atenção especial de Lula e Flávio Bolsonaro. Quem conta essa história pra gente é o Rodrigo Costa.
4: O presidente Luiz Inácio Lula da Silva já confirmou a primeira visita a Belo Horizonte após a oficialização de sua candidatura à reeleição. Nesta sexta-feira, o presidente participa de um ato na Praça da Estação, no centro da capital, a partir das 19h, que marca o início da mobilização eleitoral do PT aqui no estado de Minas Gerais. Participam do comício Patrus Ananias, do PT, candidato da sigla ao governo do estado, e as candidatas ao Senado, Marília Campos, também do Partido dos Trabalhadores, e Áurea Carolina, do PSOL, além de candidatos a deputado federal e estadual e lideranças ligadas à federação. Segundo a direção partidária, Lula deve desembarcar em Belo Horizonte e seguir diretamente para o ato, sem outros compromissos previstos na agenda do dia. O presidente retorna à capital mineira no dia 29, já deste mês, para participar de um ato direcionado ao eleitorado feminino, batizado de Mulheres com Lula. A disputa pelo voto das mulheres é uma das frentes da campanha presidencial. As visitas a Minas Gerais fazem parte da estratégia eleitoral para ampliar a presença de Lula no segundo maior colégio eleitoral do país,

0: estado que, historicamente, ocupa a posição central nas disputas presidenciais. Já o presidenciável Flávio Bolsonaro deve intensificar nos próximos dias a mobilização do PL, também aqui no estado, em torno da candidatura de Flávio Roscoe ao governo. O movimento ocorre diante da resistência de parte da própria legenda em se engajar na campanha e do entendimento de que o ato de lançamento do palanque, na última segunda-feira, também em Belo Horizonte, teve público abaixo do esperado. O senador deve abrir uma nova rodada de conversas e cobranças internas com as direções nacional e estadual do partido. A ideia é ampliar a participação de parlamentares nas agendas de Roscoe, sobretudo na divulgação pelas redes sociais e no diálogo com as bases eleitorais.
1: O Tribunal Superior Eleitoral concedeu liminar proibindo o influenciador Pablo Marçal de usar recursos oficiais para a campanha eleitoral deste ano. Os detalhes você tem com o Pedro Trito.
2: Por unanimidade, o Tribunal Superior Eleitoral vetou o acesso de Pablo Marçal aos recursos públicos de campanha eleitoral, o Fundo Especial de Financiamento de Campanha e o Fundo Partidário. Com isso, ele está impedido de fazer propaganda eleitoral gratuita no rádio e na televisão, além de participar de debates. Marçal anunciou no início dessa semana filiação ao Partido Renovador Trabalhista Brasileiro, o PRTB, e candidatura à presidência da República. Mas os ministros da corte decidiram que, até a deliberação do mérito do requerimento de registro, o influenciador não poderá promover nenhuma ação como candidato. Na petição apresentada ao TSE, o Ministério Público Eleitoral afirma que a candidatura não preenche os requisitos de prova de filiação ao PRTB, dentro do prazo legal, uma vez que Marçal estava filiado à União Brasil em abril, prazo final para a escolha do partido. Além disso, Marçal está inelegível até 2032, uma vez que foi condenado por promover concursos de cortes de vídeos com ofertas de prêmios para disseminação de conteúdo eleitoral. Para a relatora do caso, ministra Ana Estela Aranha, a decisão cautelar se justifica pelo risco do uso de recursos públicos em uma candidatura que não deve prosperar.
3: A comprovação da filiação partidária na ausência de registro de filia demanda elementos de convicção idôneos, não se admitindo documentos unilaterais destituídos de fé pública nos termos da súmula 20 do TSE. Ficha de filiação e declaração de partido político são documentos que a jurisprudência consolidada deste tribunal considera insuficiente para comprovação de filiação partidária. A certidão de filiação partidária extraída dos sistemas da justiça eleitoral indica a filiação do candidato à União Brasil desde 6 de março, circunstância reforçada por sucessivas manifestações públicas, entrevistas, reportagens, publicações em redes sociais, pesquisas eleitorais e declarações de dirigentes partidários.
2: O colegiado acompanhou integralmente o voto da relatora, ao entender que o perigo do dano está caracterizado pelo risco da utilização de recursos públicos e de meios de propaganda eleitoral em benefício de candidatura que, em análise sumária, mostra-se juridicamente inviável, notadamente pela provável ausência de condição de elegibilidade. Os ministros também enfatizaram que o TSE não está antecipando o julgamento do processo e que, previamente, ouvirá as partes perante a garantia do contraditório e da ampla defesa, oportunizando, assim, a manifestação do interessado. A assessoria de Pablo Marçal afirmou que a equipe jurídica dele está analisando a decisão do TSE e os argumentos do Ministério Público Eleitoral para definir as próximas providências, mas ressaltou que espera que a decisão seja revista e que a candidatura siga normalmente.
1: Dora Kramer, nossa comentarista, avalia que desta vez a justiça não vai deixar Pablo Marçal tumultuar o processo eleitoral. Acompanhe.
4: A justiça eleitoral fechou uma brecha, posso até chamar de uma torneira importante, ao se antecipar o prazo final de julgamento do registro das candidaturas e proibir que Pablo Marçal continue se comportando como se tivesse condições de concorrer a presidente. Por causa de reiteradas infrações, todo mundo acompanhou infrações legais cometidas na campanha de 2024, Pablo Marçal ficou impedido de disputar cargos eletivos, mas mesmo assim se apresentou como candidato para se aproveitar dos prazos da lei. E se aproveitar para quê? Para se promover, evidentemente. Na verdade, o que ele estava tentando fazer era se aproveitar realmente de uma brecha legal para enganar o eleitor desavisado, usar recursos aos quais não tinha direito, tipo recursos do fundo eleitoral, que agora a justiça prometeu explicitamente, estava dando entrevistas como candidato e estava também exigindo participar dos debates na televisão. O que o Pablo Marçal queria era aparecer, tumultuar e desqualificar o processo eleitoral. Mas, dessa vez, a justiça foi mais rápida. E quando ela é rápida, ela também é mais justa.
1: 5h44, você segue acompanhando aqui o Jornal da Manhã da Jovem Pan. Vamos a temas internacionais no dia de hoje. A nova ofensiva econômica dos Estados Unidos contra o Irã já tem provocado reações internacionais. Washington pressiona aliados e ameaça punir países que mantiverem negócios com Teerã, que acusa os americanos de terrorismo econômico. Acompanhe com o Paulo Edson Fiore.
5: Em entrevista à CNBC, o secretário do Tesouro, Scott Bessent, pediu aos aliados dos Estados Unidos e também à China que se somem à iniciativa, que ele assegurou buscar provocar o colapso do regime iraniano no que chamou de maior operação de isolamento econômico coordenado na história. O movimento marca uma guinada na estratégia do governo de Donald Trump, que agora aposta na pressão financeira em vez de uma escalada militar no momento em que a guerra iniciada em 28 de fevereiro se aproxima de 6 meses. Washington advertiu ainda que os países que mantiverem vínculos econômicos com Teerã poderão enfrentar represálias. O Irã respondeu acusando os Estados Unidos de praticar terrorismo econômico e de cometer crimes contra a humanidade, ao considerar que as sanções afetam diretamente a população civil. A República Islâmica sustenta que a estratégia americana está condenada ao fracasso e rejeita renunciar ao seu programa de enriquecimento de urânio, um dos principais pontos de disputa. Enquanto isso, as tensões militares diminuíram, embora persistam o bloqueio naval americano e as restrições iranianas em torno do estratégico Estreito de Hormuz, enquanto as conversas entre ambos os países continuam suspensas.
1: E não é só contra o Irã. Os Estados Unidos anunciaram também novas sanções contra Cuba. 9 entidades foram incluídas na lista, inclusive um instituto ligado ao ex-presidente Raul Castro. A reportagem é de Pedro Trito.
2: Os Estados Unidos anunciaram novas sanções contra Cuba, em particular contra 9 entidades, principalmente dos setores de mineração e metalúrgica. O secretário de Estado americano, Marco Rubio, afirmou que essas entidades, entre elas o Ministério da Construção, apoiam a máquina repressiva do regime ao controlarem setores econômicos-chave. O chefe da diplomacia de Washington também anunciou sanções contra os dirigentes do Instituto Cubano de Amizade com os Povos. A Casa Branca acusa Cuba de financiar, particularmente por meio do Instituto, uma ampla rede nos Estados Unidos destinada a identificar, recrutar e radicalizar elementos subversivos que operam principalmente sob o pretexto de intercâmbios educacionais ou culturais. O chanceler cubano, Bruno Rodrigues, respondeu que Rubio continua punindo empresas cubanas com o propósito deliberado de afetar a economia e impedir que o governo da ilha garanta os serviços básicos à população. Segundo Rubio, dias atrás, o regime tentou aproveitar o centenário de Fidel Castro para reativar essa rede subversiva, enviando à Havana uma nova brigada de simpatizantes internacionais para que fizessem contato com autoridades do regime. O secretário de Estado cujos pais são de origem cubana, é considerado o principal arquiteto da política de pressão máxima exercida pelo presidente Donald Trump sobre o governo da ilha. Os Estados Unidos impõem desde janeiro um embargo petroleiro de fato a Cuba, o que agravou a crise energética na ilha e causa apagões com regularidade. Também impuseram uma série de sanções drásticas, dirigidas principalmente contra o conglomerado Gaesa, controlado pelos militares e fundado por Raul Castro em 1995, que é um alvo central da política americana para Cuba.
1: O Brasil registrou o maior número de passageiros em voos domésticos desde o início da série histórica. O recorde foi alcançado mesmo com a alta no preço das passagens, influenciada pelo aumento do custo dos combustíveis. É assunto do Rodrigo Viga.
6: O Brasil vai bater novo recorde no número de passageiros transportados pelas companhias aéreas nesse ano de 2026. Perspectiva positiva e otimista foi traçada à Jovem Pan pelo diretor-presidente da ANAC, a Agência Nacional de Aviação Civil, Thiago Chagas Feinstein. No ano passado, recorde. 130,6 milhões de passageiros usaram as companhias aéreas como locomoção, uma alta de quase 10% em relação ao ano de 2024. Para esse ano, Thiago projeta mais de 140 milhões de passageiros transportados. Se essa estimativa se confirmar, um salto de aproximadamente 7,5% frente ao recorde anterior do ano de 2025. Mas o presidente da ANAC faz um alerta. É preciso, dado o tamanho do Brasil e de sua economia, inserir cada vez mais indivíduos, CPFs, nesse mundo do transporte aéreo nacional.
7: Precisa incluir mais parcelas da população no setor aéreo. Isso significa aumentar o poder de compra do brasileiro para que ele possa ter acesso a esse serviço. Infelizmente, o custo das passagens é um custo em dólar. 70% do custo da passagem é um custo dolarizado. O pessoal fala, a tarifa média da passagem aérea no Brasil no ano passado foi de R$650. Isso em dólar dá US$120, mais ou menos, US$110, sei lá. É uma das menores tarifas médias do mundo. O problema é que aqui a gente multiplica por 5. Poder de compra do brasileiro é um poder, infelizmente, muito baixo. Por exemplo, aqui no Brasil nós temos uma média de meia viagem por habitante. 160 milhões de habitantes, 130 milhões de passageiros, dá meia viagem por pessoa. Na Argentina esse número é 0,8. No Chile é 1,2. Então nós temos muito a crescer.
6: Empresas internacionais olham para o Brasil como oportunidade de negócio. Esse ano, inclusive, a ANAC deu autorização para que duas companhias comecem a fazer voos internacionais a partir do Brasil, uma nigeriana e outra espanhola, e agora negocia com outras três companhias aéreas internacionais, uma delas do Oriente Médio, para iniciar as suas atividades em voo saindo aqui do Brasil. Do Rio, Rodrigo Viga.
1: E agora falamos de novidades para a área profissional. O grupo UI lançou a U-Trex, empresa voltada à educação e performance. Os detalhes com Misael Mainetti.
8: Transformar conhecimento, experiência de mercado, informação profissional e crescimento de negócios. Este é o principal objetivo do Grupo Brasileiro de Comunicação UI, que lançou a U-Trex em evento na capital paulista nesta quinta-feira. A nova operação aposta em um modelo que combina educação, mentoria, conteúdo, performance e estratégias de crescimento, com foco em conteúdos aplicáveis à realidade de diferentes profissões. A primeira vertical lançada pela empresa é na área de odontologia. Eduardo Barros, CMO da U-Trex, diz que mais áreas devem ser contempladas em breve.
9: A U-Trex vem para o mercado com a promessa de feito por quem faz, que é justamente trazer profissionais que viveram a vida inteira na cadeira de dentista para ensinar outros dentistas a pular etapas e não sofrer o que eles sofreram lá no começo. Então esse DSS é o nosso evento inicial de lançamento da empresa, mas também da vertical de odonto, que vai também vir outras verticais, como de legal, medical, esportes e algumas outras.
8: Márcio Bortoli, CEO da U-Trex, diz que o projeto da empresa foi idealizado e executado no período de um ano e meio, enxergando a necessidade de empresários.
10: Meio entre idealização, desenvolvimento dos produtos, criação da metodologia, que a gente vai explicar logo mais, que é o método 3x3, para a gente poder levar toda essa oferta de cursos, consultorias, mentorias, workshop para o mercado odontológico e, muito em breve, outras frentes.
8: Gustavo Tonin, co-founder da U-Track, celebrou a empreitada.
11: E esse aqui é só o primeiro passo do que a gente pretende construir com a nossa empresa, né? Hoje é só o passo inicial.
8: A U-Track pretende oferecer diferentes formatos de aprendizagem, incluindo cursos digitais, conteúdos em educação à distância, mentorias e programas presenciais.
1: Bom, agora a gente vai conferir a previsão do tempo para todo o país nesta sexta-feira. Quem participa aqui com a gente é a Paula Nobre.
12: Olá, muito bom dia a toda a nossa audiência. Sexta-feira com mudanças importantes no padrão de tempo na região sudeste do Brasil. Um ciclone extratropical dá origem a uma frente fria. Esses sistemas serão responsáveis pelos ventos muito fortes que devem atingir São Paulo e o Rio de Janeiro. Tem alerta da Defesa Civil aqui de São Paulo para ventos de até 100 km por hora entre sexta e o domingo. Em áreas do litoral sul do estado de São Paulo, Campinas também, a própria capital paulista, a região metropolitana de São Paulo, com ventos muito fortes. Atenção você que está em Sorocaba, litoral norte também paulista. Atenção também ao Rio de Janeiro, atenção redobrada, região dos lagos, capital fluminense, Costa Verde, litoral sul também, com chance de ventos de até 90 km por hora. Na região sul do Brasil, ainda tem ventos em áreas do leste gaúcho e também leste de Santa Catarina. Tem chuva também no sul do Brasil. Áreas de instabilidades ainda atuam no norte gaúcho, mas o que vai chamar atenção nesta sexta é o frio que vai se aproximando, o ar polar que vai se aproximando da campanha gaúcha. Leste de Santa Catarina também deve ter chuva e alguns pontos também do Acre, Amazonas e Roraima. No nordeste do Brasil, as áreas de tempo firme crescem, tempo firme na maior parte da região nordeste. Mato Grosso e Mato Grosso do Sul também não chovem, mas a tendência é de temperaturas mais baixas na região centro-oeste. Cuiabá, por exemplo, nosso próximo mapa mostra, Cuiabá que começou a semana com 40 graus, termina com 30 graus de máxima, 25 graus apenas em Campo Grande, 35 graus em Palmas. Na capital paulista, deve chover durante a tarde desta sexta, pancadas de chuva mais rápidas e temperatura mais amena, na casa dos 26 graus. Lembrando, esses sistemas devem movimentar a atmosfera e no final de semana as temperaturas devem cair ainda mais em áreas do estado de São Paulo, Rio de Janeiro, com possibilidade também de geada no sul do Brasil.
1: No quadro Viva Bem de hoje, para a gente falar aqui de saúde, Márcio Atala traz dicas práticas para relaxar e garantir uma boa noite de sono. Confira.
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14: Olá, ouvintes e espectadores da Jovem Pan. Hoje dormir é um grande desafio para boa parte da população brasileira. Uma pesquisa recente mostrou que 72% dos brasileiros relatam ter um sono insuficiente ou de péssima qualidade. E aí tem uma dica muito importante que está relacionada à quantidade de estímulo, à quantidade de tela e informação que a gente tem ao longo do dia. O ideal é que a gente vá desacelerando a partir das 6, 7, 8 horas da noite, quando o nosso corpo produz algumas substâncias, a mais conhecida dela, a melatonina, que vai dar início a um processo para a gente ir desacelerando e ter um sono de qualidade. Quando a gente estimula demais, depois das 7, 8 horas da noite, tem muita informação, muito entretenimento, muita luz, o nosso sono fica prejudicado. Eu sei que hoje a gente tem muita opção de entretenimento para assistir, para consumir. O importante é que você faça uma boa escolha e privilegie o sono. Isso vai ser fundamental. Gostou dessa dica? Vai lá no meu Instagram, @marciotala, e deixa a sugestão para um novo tema do Viva Bem.
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1: Jornal da Manhã, são 5 horas e 57 minutos.
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8: Jornal da Manhã. Agora são 6:01. Um ótimo dia para você que está chegando agora aqui à programação da Jovem Pan. Este é o Jornal da Manhã, primeira edição. Já estamos entrando na nossa segunda hora. Segunda hora da sexta-feira, hoje dia 21 de agosto de 2026. Seguimos atualizando os principais temas que movimentam o Brasil e o mundo. Nessa hora também tem muita análise para você. O SUS precisa dar conta de uma demanda cada vez maior. Só que enfrenta desafios para suportar os atendimentos necessários. O Misael Mainetti traz para a gente aqui os desafios e soluções do sistema de saúde relacionados por especialistas.
9: A conta que não fecha do SUS revela um sistema que precisa atender cada vez mais pacientes, mas enfrenta limitações de recursos e estrutura. A demanda cresce enquanto hospitais e unidades de saúde convivem com dificuldades para manter o atendimento e reduzir as filas. Na prática, o problema aparece para quem precisa de uma consulta, exame, cirurgia ou tratamento. A espera pode se prolongar e profissionais de saúde também enfrentam uma rotina de pressão, com equipes e estruturas nem sempre suficientes para dar conta da demanda. Os modelos mais recentes de financiamento da atenção primária, que atrelam repasse de recursos a indicadores de desempenho, têm ajudado a melhorar o atendimento aos pacientes. O infectologista e professor doutor da UFRJ, Edmilson Migowski, explica como essa mudança tem impactado o atendimento.
10: Então, realmente, essa metodologia atual ajuda no registro e nas estatísticas. Isso é fato. Ajuda a buscar e priorizar grupos mais vulneráveis na gestão de recursos, sejam recursos humanos, sejam recursos materiais. Agora, há risco, sim, de sobrecarga no preenchimento dessa burocracia, daí a inteligência artificial ser muito interessante. É a tecnologia sem perder a empatia e a humanização no atendimento. E para isso, o Ministério da Saúde precisa dar condições aos municípios, afinal de contas, o Brasil são quase 5.600 municípios com diferentes realidades.
9: Um dos caminhos encontrados para diminuir as filas no SUS tem a ver com a tecnologia, a informatização e a digitalização de prontuários e de todas as informações. Faz muito bem para a comunicação entre os funcionários e trabalhadores do ramo da saúde. Para o especialista, a integração desses recursos pode agilizar a comunicação entre médicos e potencializar a telemedicina.
10: A tecnologia tem um papel crescente não só na saúde pública, mas no nosso dia a dia como médico, seja na clínica privada ou no serviço público. O serviço público agilizaria, por exemplo, o acesso ao prontuário, agiliza o acesso aos exames, vai fazer com que menos exames sejam repetidos sem a necessidade, vai agilizar a comunicação do médico da saúde da família com o especialista, e a saúde, dessa forma, ganha mais tempo, ganha mais eficiência. Tem um detalhe, né? Se a população geral tivesse acesso à telemedicina para questões mais básicas, para o ajuste de uma medicação para pressão, ou para diabetes, ou para colesterol, por exemplo, doenças crônicas que você consegue com frequência resolver via telemedicina, iria sim reduzir o volume nas unidades de todo atendimento.
9: No sistema de saúde, outro desafio impacta diretamente a qualidade do atendimento: a dificuldade de manter médicos por mais tempo na saúde da família. De acordo com o infectologista, a rotatividade dos profissionais prejudica a continuidade do acompanhamento dos pacientes. O médico defende que a carreira pública para médicos seja mais valorizada, como forma de atrair e manter profissionais na rede.
10: No meu entendimento, existem duas ferramentas para você fixar esse médico por mais tempo na saúde da família. A primeira seria realmente uma carreira pública, onde esse médico seja realmente valorizado e tenha interesse em se manter vinculado àquele serviço público. E a outra ferramenta seria na parceria do setor público com a universidade pública, que ajuda na formação desses profissionais.
9: Fechar essa conta exige mais do que ampliar recursos. É preciso garantir eficiência na gestão, fortalecer a atenção primária, investir em tecnologia e valorizar os profissionais que estão na ponta. No fim, o desafio é fazer com que o SUS consiga atender mais e melhor, sem deixar de lado quem mais precisa.
8: Cursos de pilotagem para o crime e drones usados como armas de guerra. Imagens da polícia mostram a especialização de traficantes no Rio de Janeiro para o uso de equipamentos aéreos no lançamento de granadas. Acompanhe na reportagem de Rodrigo Viga.
0: Verdadeiros cursos de capacitação e qualificação para traficantes aprenderem a usar drones contra rivais e forças de segurança viraram uma realidade por aqui. Cada vez mais são captadas, colhidas e registradas imagens desses treinamentos de traficantes de drogas. A própria polícia vem recebendo com frequência denúncias e imagens desses treinamentos. As últimas imagens apontam para traficantes perfilados em fila numa região do Complexo da Penha, na zona norte do Rio de Janeiro, tendo esse aulão. Esse curso de aprendizagem de uso de drones. Os drones também foram utilizados na semana passada no ataque que aconteceu em Vargem Grande, zona sudoeste da capital. Um trailer foi atingido, ninguém ficou ferido. Há cerca de duas semanas, um outro ataque aconteceu na zona norte do Rio de Janeiro. Foi durante uma celebração na rua, onde havia pessoas de bem e crianças brincando em brinquedos como pula-pula, escorrega e outros. Duas pessoas ficaram feridas na ocasião. E os drones têm sido frequentemente utilizados pelo Comando Vermelho para atacar rivais na comunidade Rio das Pedras, que fica na Barra da Tijuca, zona sudoeste do Rio de Janeiro. São drones com granadas e até fuzis acoplados. O número de drones no Brasil não para de crescer, mas aqui no Rio de Janeiro virou uma verdadeira arma, uma verdadeira ferramenta de guerra. Tanto isso é verdade que a Polícia Civil do Rio de Janeiro, nesse ano de 2026, criou uma divisão específica para monitorar a utilização desses equipamentos contra as forças de segurança, contra traficantes, milicianos e inimigos de grupos criminosos de uma maneira geral. Do Rio, Rodrigo Viga.
8: Esse é o primeiro assunto para a gente trazer aqui a participação do Túlio Nassa. Túlio vai comentar com a gente os principais assuntos nesta manhã de sexta-feira. Tá feliz, né, Túlio, com o seu timão?
3: Tô feliz. Você cantou a bola, né, Nonato? Você disse, olha, você vai comemorar os jogos, gols, assistências do Memphis Depay. Realmente, eu sou um brasileiro iludido. Eu vou comemorar, sim, como corintiano. Mas que o Corinthians gasta sem saber o dia de amanhã, meu caro, isso é verdade.
8: É, isso mesmo. Assistência do Memphis ontem, gol do Bidon. O Corinthians venceu, o Rosário avança à próxima fase da Libertadores. Túlio, vamos voltar aqui para a nossa seara, que é essa situação que o Viga trouxe aqui para a gente. Uma fila de criminosos para fazer um curso de pilotar drone, que é usado contra, obviamente, as autoridades, que é usado pelo crime. Confesso a você que eu queria saber o que, é que a polícia fez, se foi lá e efetivamente acabou com essa fila, acabou com esse curso, ou se ele continua sendo promovido lá nessa região. Mas é uma ousadia tremenda quando a gente vê isso sendo apresentado nos canais de comunicação, não, Túlio?
3: Pois é, Nonato. Eu diria que é mais do que uma ousadia, viu? É a faculdade do crime, né? Quando a gente fala que esses traficantes são, sim, terroristas, porque, evidentemente, eles dominam territórios. Um entre cada quatro brasileiros vivem sob domínio do crime organizado. E agora eles promovem cursos técnicos como se fosse a faculdade mesmo, a universidade do crime. À luz do dia, eles promovem cursos para pilotar drones, para fazer coisas que a gente não imaginava que seria possível que a polícia, que o Estado brasileiro permitisse, né? Nós estamos vendo aqui em rede nacional esses fatos sem uma atuação firme da polícia militar. Então é evidente que existe aí no combate a esses crimes organizados duas questões que não podem ser negligenciadas pelo governo federal. Uma é a questão da inteligência, que o governo federal tanto fala. A outra, que o governo federal deve ajudar, é de responsabilidade dos estados, sim, é verdade, mas o governo federal deve apoiar com legislação, com recursos, com políticas públicas, é o policiamento ostensivo, Nonato. Isso que é negligenciado no país. É preciso ocupar esses territórios e permanecer. Você não pode deixar que o crime organizado grace e germine tanta criminalidade, que ele pegue os jovens, pessoas ali na sua adolescência e façam verdadeiras escolas do crime. Nós precisamos combater a sério. Até quando o Brasil vai assistir isso calado, Nonato?
8: Túlio Nassa está de volta daqui a pouco com outras análises. Depois da decepção na Copa do Mundo deste ano, a seleção brasileira de futebol feminino tem a missão de brilhar no Mundial do ano que vem. E a gente torce por isso. E as cidades em que a seleção vai jogar já estão escolhidas. Os detalhes com Pedro Trito.
11: Está definido. O estádio do Maracanã receberá a abertura e a grande decisão da Copa do Mundo Feminina de Futebol de 2027. O anúncio realizado pela FIFA torna o estádio do Rio de Janeiro o terceiro a receber uma final de Mundial, tanto no masculino quanto no feminino. Depois do estádio Rassunda, em Solna, na Suécia, hoje demolido, e do Rose Bowl, em Pasadena, nos Estados Unidos. Além disso, a novidade coloca um fim num longo tabu. Somando as equipes masculinas e femininas, essa será a primeira vez que o Maraca vai receber a seleção brasileira em um campeonato mundial. A última vez que isso aconteceu, 1950, no famoso Maracanazo, em que o Brasil perdeu de virada para o Uruguai. Em 2014, até chegamos perto, mas a Alemanha acabou com a oportunidade. É melhor nem lembrar. Por ser o país anfitrião, o Brasil faz a partida de abertura como cabeça de chave do Grupo A. Depois do Rio, o time atua em São Paulo e encerra a primeira fase em Brasília. Já na fase de mata-mata, a posição no grupo vai definir os locais dos jogos. Também são sedes Porto Alegre, Recife, Salvador, Belo Horizonte e Fortaleza. A distribuição dos jogos na segunda fase da Copa ficou da seguinte forma. As oitavas de final ocorrem nos estádios Castelão, em Fortaleza, Mineirão, em Belo Horizonte, Arena Corinthians, em São Paulo, Fonte Nova, em Salvador, Arena Pernambuco em Recife, Mané Garrincha em Brasília e Beira Rio em Porto Alegre. As quartas de final acontecem no Mineirão, Castelão, Maracanã e Arena Corinthians. As semifinais, Maracanã e Arena Corinthians. A disputa pelo terceiro lugar também ocorre no estádio do Clube Paulista. A final, Maracanã. O técnico Arthur Elias acredita que a logística é favorável para a seleção brasileira, mas ressaltou a importância de classificar como o primeiro da chave.
12: Claro que a nossa meta sempre é classificar em primeiro. Dessa vez passa a ser bastante importante, no meu ponto de vista, porque a classificação em primeiro te dá um dia a mais para a preparação para o jogo semifinal e também para o jogo da final. Então, nessa competição onde cada momento, cada dia é importante para a preparação que vai nos trazer uma performance esperada maior, é uma meta importante para a gente pensar no curto prazo, no primeiro momento, a primeira fase, classificar em primeiro.
11: Ele também revelou um frio na barriga quando soube que a equipe atuará em um dos maiores palcos do futebol mundial.
12: A gente espera que depois da Copa seja mais comum a seleção feminina atuar no Maracanã, que é o nosso estádio mais emblemático, né, mais conhecido mundialmente. Vai ser bastante importante a nossa estreia. Também temos um plano de realizar um jogo antes da Copa no Maracanã. Quanto mais as atletas jogarem nos estádios que a gente vai atuar na Copa, melhor. E ainda mais sendo o estádio da final, que é onde a gente quer chegar. Vai trabalhar muito para isso. Claro que controlando, né, a nossa expectativa e pensando especialmente jogo a jogo para que a gente inicie a Copa no Maracanã e possa jogar a final lá também.
11: 32 seleções vão participar desta edição da Copa do Mundo Feminina, a primeira na América do Sul, disputando ao todo 64 partidas, antes da ampliação para 48 equipes, prevista para 2031. A abertura da edição de 2027 acontece em 24 de junho. A final, em 25 de julho.
8: O verão europeu tem registrado recordes de temperaturas e de mortes também. Acompanhem os detalhes na reportagem da Luciana Magalhães.
13: Entre junho e agosto, mais de 80 milhões de europeus enfrentaram pelo menos uma vez um calor acima dos 40 graus Celsius. O número supera os níveis observados nos verões de 2022, 2023 e 2025. O calor extremo veio acompanhado de seca generalizada e grandes incêndios florestais, agravados pelo aquecimento global. As altas temperaturas persistiram por longos períodos, principalmente no sul e oeste da Europa. 80% da população do continente viveu com termômetros marcando ao menos 35 graus, incluindo países não tão acostumados a esse tipo de calor, como Reino Unido, Bélgica, Holanda e Polônia. As altas temperaturas trazem consequências para a saúde, principalmente a dos idosos. Milhares de óbitos foram verificados entre pessoas acima dos 75 anos na Europa. Na Espanha, o Instituto de Saúde Carlos III confirma o maior número de mortes desde 2022 no país. 4.500 pessoas morreram por causa do calor. Autoridades da França calculam cerca de 7 mil mortes durante a onda de calor, que durou cerca de 23 dias entre junho e julho. E a Alemanha estima que o número de mortos em decorrência do torre do verão chegue a 14 mil, batendo o recorde de 2018 no país. Segundo especialistas, a combinação do calor com doenças cardiovasculares, pulmonares e renais pode ser fatal. Esses casos devem se tornar cada vez mais comuns, já que o velho continente é a região do mundo que se aquece mais rapidamente.
8: Jornal da Manhã, 6 horas e 17 minutos.
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7: Jornal da Manhã, 6 horas e 21 minutos. Uma frente fria acompanhada de ciclone extratropical muda o tempo em parte do país hoje. No sudeste, o principal efeito é o aumento dos ventos, principalmente no litoral de São Paulo e também do Rio de Janeiro. Repórter Danúbia Braga participa com a gente aqui do Jornal da Manhã. Tem mais detalhes e informações a respeito dessa expectativa de virada aí no tempo, já que tivemos temperaturas elevadíssimas nos últimos dias, pelo menos na região sudeste, né, Danúbia? Bom dia para você, bem-vinda.
8: Bom dia, Nonato. Bom dia a todos. Puxa vida, uma semana toda de sol bonito, né? De ensolarado, temperatura gostosa, um calorão. E aí, quando a gente está de folga, o tempo resolve virar. No meu caso, estarei de folga. Para quem é da nossa audiência e também estará aí de folga para aproveitar o fim de semana, não será na praia o lugar mais recomendável, muito menos na piscina, uma vez em que tem essa expectativa, então, para hoje, dessa mudança radical no tempo. Inclusive, vendaval previsto para acontecer a partir do meio-dia até a meia-noite, então tem esse alerta por parte do IMET. De acordo com o Centro de Gerenciamento de Emergência Climática da Prefeitura de São Paulo, a gente tem hoje mínima de 14 graus, máxima de 24, com rajadas de vento que podem chegar a 45 km por hora. Ainda que uma frente fria, eles estavam destacando como uma atividade fraca e que deve ali aumentar um pouco a umidade relativa do ar. A gente está com um tempo muito seco, com ar muito seco, deve atingir 40%, mas ainda assim é muito pouco. Os índices mínimos, né, o mínimo recomendável pela Organização Mundial da Saúde seria de 60%, a gente vai chegar a 40%, ainda está bem baixo, por isso é importante a gente beber muita água e se hidratar, cuidar com essa parte ali da respiração, a gente fica com a garganta arranhando, nariz também ressecado. Para hoje, tem previsão de pancadas de chuva em áreas isoladas, tá? Principalmente no período da tarde. No sábado, a gente tem previsão de mínima de 12 graus, máxima de 22. No domingo, mínima de 11, máxima de 24. Essa temperatura mais baixa deve seguir pelo menos até terça-feira. O vento pode se espalhar, principalmente no interior de São Paulo, chegando com rajadas de vento até 50 km por hora, com possibilidade de levantar aquele poeirão, uma vez que a gente está com esse tempo tão seco, e também, em caso de incêndios, espalhar incêndios. Na área entre Sorocaba, Caba, Itapeva, Vale do Ribeira, região sul do estado, os ventos podem atingir 90 km por hora. No litoral paulista, até 70 km por hora. Apesar dos ventos, não tem ali nenhum aviso de ressaca marítima. O IMET também emitiu alguns alertas, foram dois alertas emitidos, ampliando as áreas atingidas, e um desses alertas dizendo que as rajadas de vento entre algumas áreas específicas de São Paulo e do Rio de Janeiro podem ultrapassar 100 km por hora, e previsto esse vendaval que eu disse no comecinho aqui da minha entrada, que pode começar a partir do meio-dia e seguir até a meia-noite. Tem esse risco maior de vendaval. Então, fica o alerta para a nossa audiência, para quem está acompanhando o Jornal da Manhã nessas primeiras horas, ainda vai sair de casa, É importante levar uma blusa, não está frio ainda, mas a temperatura vai caindo ao longo do dia. Por enquanto está um ventinho gostoso, está refrescando porque estava bem quente, então, mas ainda assim, como a temperatura vai cair ao longo do dia, é bom levar uma blusa, para ali não precisa ser muito pesada esse casaco, e é importante levar o guarda-chuva, uma vez em que existe essa possibilidade de pancadas de chuva em áreas isoladas, a gente nunca sabe se pode ser pego de surpresa ou não. Fato é que esse fim de semana, para quem queria aproveitar a praia, o sol, uma piscina, sem chance, viu, Nonato? Volto com você.
7: É isso, vai ter que se contentar ficando em casa, vendo um filminho, comendo uma pipoca, algo do gênero. Obrigado, Danúbia. A nova ofensiva econômica dos Estados Unidos contra o Irã já tem provocado reações internacionais. Washington pressiona aliados e ameaça punir países que mantiverem negócios com Teerã, que acusa os americanos de terrorismo econômico. Paulo Edson Fiore tem os detalhes.
9: Em entrevista à CNBC, o secretário do Tesouro, Scott Bessent, pediu aos aliados dos Estados Unidos e também à China que se somem à iniciativa, que ele assegurou buscar provocar o colapso do regime iraniano no que chamou de maior operação de isolamento econômico coordenado na história. O movimento marca uma guinada na estratégia do governo de Donald Trump, que agora aposta na pressão financeira em vez de uma escalada militar no momento em que a guerra, iniciada em 28 de fevereiro, se aproxima de 6 meses. Washington advertiu ainda que os países que mantiverem vínculos econômicos com Teerã poderão enfrentar represálias. O Irã respondeu acusando os Estados Unidos de praticar terrorismo econômico e de cometer crimes contra a humanidade, ao considerar que as sanções afetam diretamente a população civil. A República Islâmica sustenta que a estratégia americana está condenada ao fracasso e rejeita renunciar ao seu programa de enriquecimento de urânio, um dos principais pontos de disputa. Enquanto isso, as tensões militares diminuíram, embora persistam o bloqueio naval americano e as restrições iranianas em torno do estratégico Estreito de Hormuz, enquanto as conversas entre ambos os países continuam suspensas.
7: Túlio Nassa, esse é mais um capítulo aí desse enfrentamento Irã e Estados Unidos. Enquanto isso, como o Paulo Edson destacou, o Estreito de Hormuz continua com sérias restrições e a gente não tem aquela passagem dos 20 a 25% do petróleo internacional por ali. É através de sanções que os Estados Unidos vão resolver esse conflito, porque você já me disse que essa é uma das estratégias. Mas eu também ponderava que o Irã já estava enfrentando esse tipo de punição e de sanção. Vai resolver?
10: Olha, Nonato, a questão é a seguinte. Na arte da guerra, Sun Tzu, filósofo que escrevia muito sobre conflitos, batalhas, dizia o seguinte, que a vitória está reservada àqueles que têm a vontade de pagar o preço. Será que os Estados Unidos, em especial Donald Trump, têm a vontade de pagar esse preço? Qual que é o preço? Os Estados Unidos deveriam fazer uma forte intervenção militar terrestre no Irã para, se quisesse, destituir o governo ali fundamentalista e, depois disso, aí sim, desativar todo o programa nuclear iraniano. Mas será que os Estados Unidos querem pagar esse preço? Porque o Irã é um país de quase 100 milhões de habitantes, com grande poderio militar, um país montanhoso e, portanto, as baixas de soldados norte-americanos seriam muitas. Eu não acredito que Donald Trump quer pagar esse preço. Então, o que cabe a ele, o que resta a ele, na verdade, são essas sanções econômicas, são essas medidas de guerra econômica. Isso é muito antigo, isso vem desde depois da Segunda Guerra Mundial e se intensificou muito pelo mundo. Cuba mesmo sofre um bloqueio econômico dos Estados Unidos há décadas, né? Então, é uma questão que não se resolve a curto prazo, porque é bem verdade que os Estados Unidos são autossuficientes em petróleo, o maior exportador, produtor de petróleo do mundo, com 13 milhões de barris. Então, ele não precisa do petróleo que vem do Irã, que vem do Oriente Médio. Mas o Irã tem muitas reservas, e o Irã é ajudado pela Rússia e pela China. Então, esse tipo de batalha comercial, ele se prolonga durante anos. E Donald Trump não tem esse tempo na política. Por essas e por outras, o cálculo foi muito errado no Nato de Donald Trump, apostando nessas questões econômicas. Eu não acredito que esse conflito se encerra rapidamente, não.
7: Jornal da Manhã, são 6h29.
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6: Jornal da Manhã, 6h33.

0: essa produção. E eu pude rodar aqui mais ou menos cerca de 1.000 quilômetros nas minhas andanças, saindo aqui de Santa Cruz de la Sierra e indo em direção a San Ignacio de Velasco, que faz fronteira com o Mato Grosso, que é exatamente também essa região considerada a nova fronteira agrícola. E eu pude perceber o quanto fez diferença uma concessão chinesa aqui na Bolívia, porque parte dessa rodovia que eu percorri, né, são 200 quilômetros, sendo 160 já asfaltados e 40 quilômetros ainda de terra. Mas esse asfaltamento, ele só aconteceu exatamente com a chegada dos chineses. E pra gente, pro agro brasileiro, é importante ficar de olho nisso, porque a Bolívia pretende aí se posicionar como um canal para o escoamento de grãos do Brasil via Pacífico, né, o Oceano Pacífico. A Bolívia quer ser esse parceiro não só do Brasil, mas de outros países vizinhos no escoamento desses grãos via Oceano Pacífico, lembrando que hoje o Brasil ainda não tem muito essa saída, né? A gente está falando de outros portos que priorizam o Atlântico, então para o agronegócio brasileiro isso pode ser interessante, mas primeiro é preciso olhar a robustez do governo boliviano atual, que hoje passa por uma grande crise do diesel. Aqui está faltando diesel por conta de questões políticas, então existe aí as filas de caminhões, a gente já falou um pouquinho disso essa semana. Então existe sim a busca do avanço logístico, mas hoje eles precisam resolver essa questão emergencial do combustível. Mas ainda assim, eu conversei com o Fernando Pareja, que é presidente da Assembleia Legislativa aqui de Santa Cruz, lembrando que essa região é o polo econômico da Bolívia, né? E existe esse comprometimento de olhar para uma segurança jurídica quando se fala da expansão das atividades agropecuárias, e junto com essa expansão, com essa segurança jurídica, também vem a parte logística, não somente olhando para as rodovias, mas também para o incentivo da construção de silos, né, de armazenagens para esse grão, para realmente poder conseguir fornecer essa infraestrutura para os agricultores e investidores que estejam de olho aqui em começar uma produção na Bolívia. 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
1: Essa Mariana Grilli, sempre com a gente aqui no Jornal da Manhã. O TSE concedeu liminar proibindo o influenciador Pablo Marçal de usar recursos oficiais para a campanha eleitoral deste ano. Quem tem detalhes para a gente é Pedro Trito.
2: Por unanimidade, o Tribunal Superior Eleitoral vetou o acesso de Pablo Marçal aos recursos públicos de campanha eleitoral, o Fundo Especial de Financiamento de Campanha e o Fundo Partidário. Com isso, ele está impedido de fazer propaganda eleitoral gratuita no rádio e na televisão, além de participar de debates. Marçal anunciou, no início dessa semana, filiação ao Partido Renovador Trabalhista Brasileiro, o PRTB, e candidatura à presidência da República. Mas os ministros da corte decidiram que, até a deliberação do mérito do requerimento de registro, o influenciador não poderá promover nenhuma ação como candidato. Na petição apresentada ao TSE, o Ministério Público Eleitoral afirma que a candidatura não preenche os requisitos de prova de filiação ao PRTB, dentro do prazo legal, uma vez que Marçal estava filiado à União Brasil em abril, prazo final para a escolha do partido. Além disso, Marçal está inelegível até 2032, uma vez que foi condenado por promover concursos de cortes de vídeos com ofertas de prêmios para disseminação de conteúdo eleitoral. Para a relatora do caso, ministra Ana Estela Aranha, a decisão cautelar se justifica pelo risco do uso de recursos públicos em uma candidatura que não deve prosperar.
3: A comprovação da filiação partidária na ausência de registro de filia demanda elementos de convicção idôneos, não se admitindo documentos unilaterais destituídos de fé pública nos termos da súmula 20 do TSE. Ficha de filiação e declaração de partido político são documentos que a jurisprudência consolidada deste tribunal considera insuficiente para comprovação de filiação partidária. A certidão de filiação partidária extraída dos sistemas da justiça eleitoral indica a filiação do candidato à União Brasil desde 6 de março, circunstância

0: reforçada por sucessivas manifestações públicas, entrevistas, reportagens, publicações em redes sociais, pesquisas eleitorais e declarações de dirigentes partidários.
1: O colegiado acompanhou integralmente o voto da relatora, ao entender que o perigo do dano está caracterizado pelo risco da utilização de recursos públicos e de meios de propaganda eleitoral em benefício de candidatura que, em análise sumária, mostra-se juridicamente inviável, notadamente pela provável ausência de condição de elegibilidade. Os ministros também enfatizaram que o TSE não está antecipando o julgamento do processo e que, previamente, ouvirá as partes perante a garantia do contraditório e da ampla defesa, oportunizando, assim, a manifestação do interessado. A assessoria de Pablo Marçal afirmou que a equipe jurídica dele está analisando a decisão do TSE e os argumentos do Ministério Público Eleitoral para definir as próximas providências. Mas ressaltou que espera que a decisão seja revista e que a candidatura siga normalmente.
2: Túlio Nassa, queria te ouvir nesse imbróglio envolvendo aí o nome do Pablo Marçal, ou seja, você ter filiação e estar inelegível é uma coisa, você ser elegível é outra, me parece que esse é o entendimento. Mas não precisava já definir isso de uma vez por todas? Qual é a tua impressão?
3: Pois é, Nonato, essa questão é um embrólio mesmo. Na verdade, estão olhando muito para a pessoa de Pablo Marçal. Só que a deusa da justiça, Temes, ela tem os olhos vendados exatamente para não olhar a pessoa pela qual ou contra a qual ela vai julgar. Então, nesse caso, o que acontece? Pablo Marçal ainda tem direito a um recurso contra a decisão que o tornou inelegível. Se ele ainda tem direito a um recurso, ele não pode ser considerado uma pessoa totalmente fora das eleições, fora da candidatura. Por quê? Porque ele tem, eventualmente, a chance de vencer o recurso em terceira instância e se tornar elegível. E daí, como é que ficaria a campanha que ele não fez? Né? O prejuízo, na verdade, é invertido. E nós já tivemos casos aqui no passado, como do próprio presidente Lula, em 2018, que também tinha uma decisão de inelegibilidade, ainda não transitada em julgado, e disputou as eleições até o momento do trânsito em julgado. Então, o que é preciso ser feito é a justiça eleitoral julgar com celeridade, julgar logo, concluir logo o processo da inelegibilidade de Pablo Marçal. Está hoje cometendo dois pesos e duas medidas, independentemente do personagem bombástico e muitas vezes, no mínimo, inconveniente, que é Pablo Marçal.
2: O Republicanos decidiu expulsar o prefeito de Sorocaba, Rodrigo Manga. Ele é conhecido como o prefeito TikTok. O Caio César tem os detalhes pra gente.
4: A polêmica começou após a publicação de um vídeo em suas redes sociais. Nas imagens, Manga declara apoio à sua esposa, Cirlange Manga, que disputa uma vaga na Câmara dos Deputados. O grande problema é que o vídeo foi gravado na sede de outro partido aqui em Sorocaba, o União Brasil. O presidente do Conselho de Ética do Republicanos, o vereador de São Paulo, André Santos, afirmou que a gravidade da atitude do prefeito é, nas palavras dele, substancialmente agravada pela posição institucional que Rodrigo Manga ocupa hoje.
5: Olha, primeiramente dizer que eu continuo apoiando a minha esposa, Cirlange Manga, que é candidata a deputada federal pela União Brasil. Tenho feito uma campanha intensa para ela. Ela é minha candidata, a pessoa que mais vai representar o Manga no estado de São Paulo. Mas reitero o meu apoio incondicional para a minha candidata a deputada federal, que é minha esposa, Cirlange Manga, que hoje está filiada à União Brasil.
4: A representação contra ele foi movida pelo ex-vereador da capital paulista, Atílio Francisco. No documento, Francisco lembra que o Estatuto do Republicanos prevê punição para quem apoiar clara ou reservadamente um candidato de outro partido. Rodrigo Manga é conhecido nas redes sociais como prefeito TikToker, né? Ele tem uma base digital gigante, são 3 milhões e 400 mil seguidores no TikTok e outros 4 milhões no Instagram. Vale lembrar também que ele foi reeleito prefeito de Sorocaba nas eleições de 2024 com 73% dos votos. De Sorocaba, Caio César.
2: 6 horas 43 minutos. Está na hora de mais uma edição do É da Sua Conta, nossa parceria com o Banco PicPay, sempre falando de assuntos que afetam aí o seu bolso. A Renata Flores já está aqui com a gente. E hoje vamos falar um pouco de doações. É isso, Renata? Bem-vinda.
6: Oi, Nonato, lá para quem nos acompanha, exatamente, Nonato, você sabe que tem uma pesquisa que se chama Doação Brasil, e ela diz que 78% dos brasileiros adultos e com renda familiar acima de um salário mínimo fizeram algum tipo de doação, seja uma doação de tempo, de dinheiro ou de bens. Foram mais de 24 bilhões de reais só em doações individuais no ano de 2024.
2: Bem interessante, que bom, né, Renata, a gente saber que o brasileiro tem mais essa pegada filantrópica, solidária, não?
6: É uma surpresa, né, mas você sabe uma outra característica curiosa que a pesquisa revelou, Nonato? É que a grande maioria desses doadores, mais de 80%, afirma que escolhe as causas com muito cuidado e pesquisa antes de doar. Eu acho que essa é uma ótima notícia, pesquisa antes de doar, né? Então, são centenas de causas, são centenas de organizações precisando de doações. 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
2: 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Renata, segunda-feira a gente está de volta com outros destaques aqui no É da Sua Conta, hein? Bom fim de semana.
6: Ótimo final de semana, Nonato. Segunda-feira eu volto. 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Tchau, tchau.
2: Valeu. Agora temos 6 horas e 46 minutos. O Brasil registrou o maior número de passageiros em voos domésticos desde o início da série histórica. O recorde foi alcançado mesmo com a alta no preço das passagens, influenciada pelo aumento do custo dos combustíveis. A reportagem é de Rodrigo Figa.
7: O Brasil vai bater novo recorde no número de passageiros transportados pelas companhias aéreas nesse ano de 2026. Perspectiva positiva e otimista foi traçada à Jovem Pan pelo diretor-presidente da ANAC, a Agência Nacional de Aviação Civil, Thiago Chagas Feinstein. No ano passado, recorde, 130,6 milhões de passageiros usaram as companhias aéreas como locomoção, uma alta de quase 10% em relação ao ano de 2024. Para esse ano, Thiago projeta mais de 140 milhões de passageiros transportados. Se essa estimativa se confirmar, um salto de aproximadamente 7,5% frente ao recorde anterior do ano de 2025. Mas o presidente da ANAC faz um alerta. É preciso, dado o tamanho do Brasil e de sua economia, inserir cada vez mais indivíduos, CPFs, nesse mundo do transporte aéreo nacional.
8: Precisa incluir mais parcelas da população no setor aéreo. Isso significa aumentar o poder de compra do brasileiro para que ele possa ter acesso a esse serviço. Infelizmente, o custo das passagens é um custo em dólar. 70% do custo da passagem é um custo dolarizado. O pessoal fala, a tarifa média da passagem aérea no Brasil no ano passado foi de R$650. Isso em dólar dá US$120, mais ou menos, US$110, sei lá. É uma das menores tarifas médias do mundo. O problema é que aqui 7 e a gente multiplica por 5. Poder de compra do brasileiro é um poder, infelizmente, muito baixo. Por exemplo, aqui no Brasil nós temos uma média de meia viagem por habitante. 160 milhões de habitantes, 130 milhões de passageiros, dá meia viagem por pessoa. Na Argentina esse número é 0,8. No Chile é 1,2. Então nós temos muito a crescer.
7: Empresas internacionais olham para o Brasil como oportunidade de negócio. Esse ano, inclusive, a ANAC deu autorização para que duas companhias comecem a fazer voos internacionais a partir do Brasil, uma nigeriana e outra espanhola, e agora negocia com outras três companhias aéreas internacionais, uma delas do Oriente Médio, para iniciar as suas atividades em voo saindo aqui do Brasil. Do Rio, Rodrigo Viega.
2: Bom, vamos trazer destaque do cenário internacional. A Rússia realizou uma nova ofensiva contra a Ucrânia em um conflito que já se estende há 4 anos. Nosso correspondente internacional, Luca Bassani, traz aqui para a gente todos os detalhes envolvendo esse assunto, Rússia e Ucrânia. Bom dia para você, Luca.
9: Bom dia a você também, Nonato. Boa sexta-feira a todos que nos acompanham. Uma notícia que parece repetida, mas de fato é nova, se considerarmos que os ataques aéreos trocados entre Rússia e Ucrânia atingiram um ponto de forte intensificação durante os últimos 2 meses. Durante a última madrugada, na Europa, a Rússia atingiu uma escola e um hospital em Kiev, além de outros armazéns de armas do exército ucraniano. O saldo foi bastante negativo, já que ao menos 15 pessoas morreram e outras dezenas de pessoas ficaram feridas. Tudo isso em uma noite que deu muito trabalho aos corpos de bombeiros e também ao sistema de defesa antiaéreo ucraniano, que já está deficitário. Esse episódio foi utilizado tanto pelo presidente Zelensky quanto pelo prefeito de Kiev, Vitaly Klitschko, para reforçarem os seus pedidos de ajuda militar, de mísseis antiaéreos Patriots de fabricação norte-americana para os parceiros europeus. Eles disseram que nesse cenário atual, com tantos ataques, e foram mais de 168 drones e também dezenas de mísseis balísticos russos, não tem como proteger as cidades e as pessoas se essa velocidade continuar e as entregas prometidas pelos países europeus não forem cumpridas. Ursula von der Leyen respondeu diretamente ao tweet feito pelo presidente Zelensky, dizendo que tem trabalhado dioturnamente para que essas entregas cheguem o quanto antes à Ucrânia, mas não deu nenhum prazo de quando isso pode se concretizar. Fato é que a Ucrânia também atingiu a Rússia durante as últimas horas, principalmente uma refinaria de petróleo na região de Krasnodar. Os ucranianos que têm focado atingir as regiões economicamente mais ativas da Rússia e também têm provocado a fúria do Kremlin em diversas outras localidades, principalmente com os drones supermodernos que têm se tornado uma arma essencial para o governo ucraniano. Fato é que, apesar destes ganhos parciais de ambos os lados, territorialmente há um impasse bastante claro e, diplomaticamente, a estagnação completa das conversas trilaterais com a mediação dos Estados Unidos, já que o presidente Donald Trump, dentro da sua própria guerra no Irã, não vê este conflito no leste europeu como prioritário, e aí os países europeus acabam tendo que agir sozinho, muitas vezes sem eficácia. A gente vai ficar de olho nesse final de semana nos novos acontecimentos.
2: Luca Bassani atualizando para a gente aqui as informações sobre esse cenário Rússia e também Ucrânia, com perdas de pessoas, 15 mortos só dessa vez, fora a reconstrução, né, que será necessária caso a gente tenha um acordo de paz sendo realizado entre as duas nações. Ainda na área internacional, o verão europeu tem registrado recordes de temperaturas e de mortes também. A reportagem é de Luciana Magalhães.
10: Entre junho e agosto, mais de 80 milhões de europeus enfrentaram pelo menos uma vez um calor acima dos 40 graus Celsius. O número supera os níveis observados nos verões de 2022, 2023 e 2025. O calor extremo veio acompanhado de seca generalizada e grandes incêndios florestais, agravados pelo aquecimento global. As altas temperaturas persistiram por longos períodos períodos, principalmente no sul e oeste da Europa. 80% da população do continente viveu com termômetros marcando ao menos 35 graus, incluindo países não tão acostumados a esse tipo de calor, como Reino Unido, Bélgica, Holanda e Polônia. As altas temperaturas trazem consequências para a saúde, principalmente a dos idosos. Milhares de óbitos foram verificados entre pessoas acima dos 75 anos na Europa. Na Espanha, o Instituto de Saúde Carlos III confirma o maior número de mortes desde 2022 no país. 4.500 pessoas morreram por causa do calor. Autoridades da França calculam cerca de 7 mil mortes durante a onda de calor, que durou cerca de 23 dias entre junho e julho. E a Alemanha estima que o número de mortos em decorrência do torre do verão chegue a 14 mil, batendo o recorde de 2018 no país. Segundo especialistas, a combinação do calor com doenças cardiovasculares, pulmonares e renais pode ser fatal. Esses casos devem se tornar cada vez mais comuns, já que o velho continente é a região do mundo que se aquece mais rapidamente.
2: Bom, agora a gente fala de saúde, porque em menos de um mês de campanha, a cidade de São Paulo já aplicou mais de 1 milhão de doses da vacina contra o sarampo. A capital paulista concentra o maior número de casos da doença no país. Dos 24 casos confirmados no Brasil, 20 deles foram registrados na cidade de São Paulo. Outros 472 casos suspeitos estão sendo investigados. E a gente lembra que a campanha de vacinação segue até o dia 1º de setembro. Para se vacinar, basta procurar uma unidade de saúde, levar um documento pessoal e comparecer entre 7 da manhã e 7 da noite. E a recomendação é que todas as pessoas de 6 meses a 59 anos recebam uma dose da vacina contra o sarampo, mesmo quem já tenha sido vacinado anteriormente. Fica então esse alerta das autoridades de saúde. E no esporte, o Ronaldinho Gaúcho desembarcou na Itália nesta quinta-feira para se apresentar ao Ravenna FC, time da terceira divisão do país. A chegada do craque brasileiro faz parte de um acordo que prevê a participação de Ronaldinho como acionista e investidor do clube, além do envolvimento no projeto de fortalecimento da marca e da participação dentro de campo. A contratação marca o retorno do Ronaldinho aos gramados. Se vai jogar ou não, a gente não sabe. Jornal da Manhã, 6 horas e 56 minutos.
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7: E termina a primeira edição do Jornal da Manhã. A segunda está chegando com Evandro Cine e Beatriz Frener.
8: E aí, meu amigo,
9: bom trabalho para vocês, hein?
8: Ó, já Nonato volta, porque a gente hoje tem sabatina com a candidata ao Senado por São Paulo, Marina Silva.
7: 8 da manhã.
9: Boa.
8: Até já, meu amigo. Valeu. Só aquele cafezinho e te esperamos.
7: É isso.

0: 7:01.
1: Repita.
0: 7:01 da manhã desta sexta-feira.
1: Sexta-feira.
0: Dia 21 de agosto. We are the world. Mas a gente tá de plantão nesse fim de semana, então não muda muito.
1: Muito bom dia para você que nos acompanha. Muito bom ter vocês aqui pra gente trazer informação, análise, opinião crítica, te preparar para esta sexta-feira que tá só começando.
0: Vamos para cima. Olha, principais informações: Inmet amplia avisos de vendaval e prevê para hoje rajadas de até 100 km/h em áreas do Rio de Janeiro e em São Paulo. Em outro alerta, o Instituto indica ventos de 40 a 60 em trechos do Espírito Santo, Bahia e Paraná.
1: Secretário do Tesouro dos Estados Unidos anuncia ofensiva econômica destinada a isolar e enfraquecer o governo do Irã. Scott Bessent pediu a países aliados e também à China que integrem essa iniciativa.
0: Temos também os destaques ao vivo com as nossas equipes, começando por Brasília, com Marco Viana.
2: Olha, Mendonça deve manter no STF os inquéritos que investigam Lulinha por suspeitas de tráfico de influência e corrupção. A PGR havia pedido o envio dos casos à primeira instância.
1: No Rio de Janeiro, um segurança envolvido na morte de um ciclista é preso. Rodrigo Viga.
3: É isso, Cine. Dois dos três envolvidos nesse crime bárbaro, espancamento de um homem que foi confundido com um bandido com um ladrão em Copacabana. Área turística do Rio de Janeiro, já foram presos pela polícia. O terceiro já foi identificado. Deve ser preso a qualquer momento, Cine.
0: Ao vivo de São Paulo, Danúbia Braga com informação da saúde. Tem mudança, regras sobre quem pode fazer harmonização facial, Danúbia.
4: Pois é, a justiça derrubou a norma que autoriza a harmonização facial feita por dentistas. O Conselho Federal de Odontologia já disse que vai recorrer dessa decisão.
1: Luca Bassani também vai trazer os destaques internacionais e hoje esse destaque vem da Austrália, meu amigo.
5: Exatamente, os australianos pressionam as Big Techs com uma nova lei que vai obrigar as gigantes de tecnologia a pagarem uma porcentagem dos seus lucros às empresas de jornalismo locais que têm as suas notícias veiculadas nas suas plataformas.
1: E os movimentos da economia com o nosso Alan Gani. Bem-vindo, meu amigo.
6: Bom dia, Evandro. Destaque de hoje, infelizmente, é negativo. 46 mil demissões no varejo em 2026.
1: Prepara o seu primeiro cafezinho, porque essa edição do Jornal da Manhã está só começando. Vamos lá.
0: Vamos lá, caso Lulinha, o ministro André Mendonça deve manter no Supremo Tribunal Federal as investigações que envolvem o filho do presidente. Essa decisão vai contra um pedido da Procuradoria-Geral da República para que os inquéritos saíssem da corte e seguissem na justiça comum. Marco Viana, ao vivo de Brasília, com os detalhes a respeito dessa decisão do ministro e o que isso representa nesse inquérito. Marco, bom dia, boa sexta, bem-vindo.
2: Olá, Bia. Muito bom dia para você, Cine. Ótima sexta-feira para vocês e a todos que nos acompanham nessa segunda edição do Jornal da Manhã. Pois é, o ministro André Mendonça, do Supremo Tribunal Federal, deve manter na corte as investigações que envolvem Fábio Luiz Lula da Silva, o Lulinha, filho do presidente Lula. A Procuradoria-Geral da República pediu que os inquéritos fossem enviados para a primeira instância. Mas a tendência é que Mendonça negue esse pedido e mantenha os casos no STF, pelo menos até a conclusão das investigações. Hoje há três inquéritos no Supremo relacionados a Lulinha, vale destacar isso para a nossa audiência. Dois deles estão sob a relatoria de Mendonça e investigam suspeitas de tráfico de influência e corrupção. O primeiro apura se Lulinha teria favorecido uma empresa ligada ao conhecido careca do INSS, que atua ali no setor de medicamentos derivados de cannabis junto ao Ministério da Saúde. O segundo investiga se ele teria beneficiado uma empresa de tecnologia da informação junto à Dataprev. E o terceiro inquérito está sob a relatoria do ministro Flávio Dino, envolve também o ex-chefe de gabinete do presidente Lula, Marco Aurélio Santana Ribeiro, conhecido como Marcola. Bom, segundo a Polícia Federal, ele teria ligações com Lulinha e uma lobista. Até o momento, não houve pedido da Procuradoria-Geral da República para que essa investigação também seja enviada à primeira instância. Mas, nos bastidores, pessoas próximas a Mendonça têm uma desconfiança do tratamento dado ao caso e avaliam que o pedido da Procuradoria-Geral da República pode ter como objetivo retirar as investigações das mãos do ministro. E isso acontece em meio a esse clima de tensão entre Mendonça e parte da Polícia Federal que conduz as operações. Se Mendonça mantiver os inquéritos no STF, um eventual recurso será julgado pela segunda turma da corte. Seguiremos acompanhando esse grande imbróglio, né, dessas decisões a quem deve cuidar do caso envolvendo Lulinha. Seguiremos acompanhando direto de Brasília. Volto com vocês.
0: Obrigada, Marco, pelas informações. Assunto que vem para análise aqui no Jornal da Manhã. Nós estamos falando de três inquéritos diferentes que foram autorizados, estão dentro do Supremo Tribunal Federal, da última instância da Justiça Brasileira, e que apuram essa possibilidade de atuação com influência dentro do governo federal por parte de Lulinha, influenciando, inclusive, em processos de compra, de negociações, com dispensa de licitação, sem passar pelo rito normal de negociações do poder público. Túlio Nassi, eu gostaria que você avaliasse o mérito dessas situação toda, dessas investigações, a importância de ter luz sobre esse assunto, mas também essa decisão. É um caso de fato para permanecer no STF? Bom dia.
7: Bom dia, Beatriz. Bom dia, Evandro Cine. Bom dia a você também que nos acompanha aqui no Jornal da Manhã da sua segunda edição. Sexta-feira começou quente, né? Um caso bombástico aí que agita a República e agita as eleições. Aquilo que envolve a investigação sobre o filho do presidente da República. Veja, Beatriz, a sua pergunta era muito difícil de ser respondida, analisar todo o mérito dessa questão. E por quê? Porque as investigações são sigilosas, então nós não temos todas as informações necessárias. Agora, Clarice Lispector já falava que o óbvio é a verdade mais difícil de se enxergar. Mesmo sem informações, a gente consegue enxergar o óbvio ali. O que é o óbvio? Se essas investigações estão no Supremo Tribunal Federal sob a égide de um ministro muito técnico, como é o ministro André Mendonça, é porque existem pessoas com foro privilegiado dentro dessas investigações. E quais são essas pessoas? Podem ser ministros, deputados, senadores. Então, a República precisa sim passar limpo e descobrir o que está acontecendo. Porque se as investigações não saíram das mãos do André Mendonça, ele não é bobo, ele sabe o que ele está fazendo. Ele está conduzindo um processo no qual os advogados a todo momento vão querer pinçar uma nulidade. Então, ele não insistiria na manutenção desse inquérito no Supremo Tribunal Federal se não houvesse envolvimento de autoridades maiores ali, né? Como diria nosso Chico Buarque naquela canção Que Será Que Será? Que Será Que Será? Que andam suspirando pelas alcovas, que andam sussurrando em versos e trovas, que anda na cabeça, anda nas bocas. Que será que combinaram aí nesse caso envolvendo Lulinha, hein?
1: E eu quero trazer também uma informação que foi divulgada pela revista Veja nessa quinta-feira e que traz um detalhe muito importante. A de que o ministro André Mendonça teria permitido a quebra de sigilo telemático da lobista Roberta Lutzinger e que, a partir dessas informações, a Polícia Federal chegou ao detalhe de que o filho do presidente Lula, Lulinha, atuaria como uma espécie de agenciador garantindo que empresários tivessem acesso, oferecendo serviços para Brasília. Vamos conversar então com o nosso Lucas Merreiro para entender de que maneira que essas novas informações podem ainda mais entornar esse caldo nesse momento. Lucas Merreiro, bom dia.
8: Bom dia, ano de eleição e tudo fica muito conturbado, né? Tá empolgante acompanhar, um pouco decepcionante também, né? Afinal de contas, o Brasil, ele é infelizmente recheado de escândalos de corrupção, de desvios, todo o escândalo do INSS é muito triste tudo que aconteceu. A gente tá vendo essa suposta influência que o Lulinha exercia para favorecer muitos empresários, alguns envolvidos no escândalo do INSS, outros, enfim, com outros escândalos, né? E favorecer esses empresários em Brasília. Só que o Lulinha não ocupa cargo público. E aí eu quero saber qual era o tipo de influência que ele estava usando. Seria o fato de ser filho do presidente da República? É claro, não dá pra gente condenar ninguém a essa altura do campeonato, é muito pelo contrário, tá na fase das investigações, né? Caso o Ministério Público entenda, aí sim pode se ofertar denúncia, o juiz pode aceitar, aí tem o processo, aí tem todo o trâmite, até o trânsito em julgado, pra gente poder dizer que alguém foi culpado ou inocente. Mas o que a Polícia Federal diz, o que as autoridades dizem, Ministério Público e tal, já são fatos muito graves, que precisam de uma apuração urgente. O Túlio bem lembrou, esse inquérito é possível, já que ele está com o Supremo Tribunal Federal, é possível que ele contenha pessoas ali com foro privilegiado. Não dá para saber se é o próprio presidente da República, se são deputados, senadores, enfim, de quem se trata, mas é algo que precisamos observar muito atentamente e ver até que nível essa infiltração institucional, se é que existiu por parte do Lulinha, né, afetou os pilares da República Brasileira. Como ele poderia utilizar essa suposta influência para favorecer alguns empresários? E o próprio presidente da República fica muito prejudicado por isso, né? Como eu disse no começo do meu comentário, estamos em ano eleitoral. O Lula está em primeiro nas pesquisas, mas isso é um retrato do momento. Se continuam surgindo esses problemas jurídicos, né, com os familiares dele, lembrando que o Frei Chico, irmão dele, que tem esse apelido, mas de padre não tem nada, ninguém ordenou, a Igreja Católica nunca ordenou o tal do Frei Chico, né? Ele tem esse apelido porque dizem que ele era parecido com algum padre, alguma coisa assim, né? Mas é uma pessoa que tem uma relação próxima também com o careca do INSS, também tem algumas investigações que circundam ali o seu universo. Então já são dois familiares do Lula que estão nos radares, aí na mira da justiça por um possível envolvimento. É algo que tem que ser apurado e pode ter proporções eleitorais gravíssimas, viu?
0: Foi preso um dos seguranças envolvidos em uma situação na morte do ciclista Cláudio Rafael Landeiro, espancado em Copacabana, na zona sul do Rio. Jorge Luiz Ricardo Dias se apresentou na delegacia, onde chegou a ser confrontado pela irmã da vítima. Ao vivo, Rodrigo Viga aqui com todas as informações desse caso, que é um absurdo. Espancaram esse rapaz até a morte, Rodrigo Viga. Bom dia.
3: Triste, né, Bia? Uma barbárie, uma barbaridade, algo execrável e deplorável. Estava olhando aqui para o celular porque eu estou conversando com os investigadores desse caso, que acabam de me informar que agora pela madrugada eles representaram contra outros dois suspeitos desse espancamento e a justiça já decretou a prisão desses personagens que estariam envolvidos nesse bárbaro crime, o espancamento de Cláudio Rafael Landeiro, de 37 anos de idade. Ele estava com uma bicicleta e aí um grupo de entregadores e também segurança ali de Copacabana, na zona sul da cidade do Rio de Janeiro, desconfiaram do comportamento, da atitude de Cláudio. Achavam que ele tinha furtado, roubado, que a bicicleta não era dele. Embora ele tenha insistido e dito inúmeras vezes que a bicicleta era dele e que era uma ferramenta, um instrumento de trabalho. Isso não foi convincente e ele acabou sendo espancado, as imagens mostram, com uma barra de ferro e levou mais de 30 golpes, mais de 30 pauladas desse grupo, envolvendo entregadores, dois entregadores e também seguranças que, se não agrediram, pelo menos não fizeram nada para intervir. Os dois seguranças identificados pela polícia já foram presos, um se entregou na própria delegacia aqui de Copacabana, na zona sul da capital, e o outro numa delegacia em Mesquita, que fica na Baixada Fluminense. Um desses seguranças, ao se apresentar a delegacia de Copacabana, foi justamente confrontado por integrante da família de Cláudio Landeiro. A irmã dele disse o seguinte: e aí, gostou de ter matado o meu irmão? Uma coisa absurda, bárbara, repugnável. São cenas realmente impactantes em pleno bairro de Copacabana, zona nobre, área turística do Rio de Janeiro. Um homem, um ciclista, um trabalhador, confundido com um ladrão, levou mais de 30 golpes que o levaram a morte. Família arrasada, consternada, a polícia trabalhando, conseguiu agora, como eu disse, informação desse momento. Deixa eu até checar mais uma vez aqui meu telefone celular, já tem até a identificação desses mandados de prisão. Eles foram identificados pela polícia do Rio de Janeiro como envolvidos nesse crime, como Felipe Eduardo dos Santos e Ailton José da Silva. Uma investigação que está sendo conduzida pelo delegado Ângelo Lages, titular aqui da 12ª Delegacia de Polícia. Polícia trabalhando para, de alguma forma, minimizar o sofrimento que vai ser durante muito tempo dessa família que perdeu um ente querido, que foi confundido com um ladrão, levou mais de 30 golpes em pleno bairro de Copacabana. Viu, Bia, meu caro Cine?
0: Obrigada, Rodrigo Viga. Esse caso é absurdo, porque as câmeras de segurança flagraram a cena, 9 minutos de agressão com barras de ferro na cabeça desse rapaz, porque acharam que a bicicleta não era dele, que ele teria roubado ou furtado. Quem são essas pessoas para fazer justiça com as próprias mãos? Também me pergunto isso. Valeu, Vika.
1: O Tribunal Regional Federal da Primeira Região anulou a resolução que reconhecia a harmonização facial como especialidade odontológica. E é claro que isso vai afetar uma série de profissionais e procedimentos. Conta pra gente, Danúbia Braga.
4: Exatamente, os dentistas, né, que tinham ali essa autorização desde 2019 para fazer harmonização facial, ou seja, aplicação de toxina botulínica, preenchedores, bioestimuladores de colágeno, ficam então suspensos, proibidos de fazer esse tipo de harmonização orofacial depois dessa decisão tomada por maioria através da 8ª turma do Tribunal Regional Federal da Primeira Região. Resultado confirmado em notas que foram divulgadas pelo Conselho Federal de Medicina, né, e pelo também Conselho Federal de Odontologia, que são partes nesse processo. O que acontece? Essa norma, ela anula o que era reconhecido em 2019 e que definia a atividade aí de dentista, né, como um conjunto de procedimentos realizados por dentistas para buscar o equilíbrio facial, ou seja, estético, mas também funcional da face. Por isso, a resolução permitia todos esses procedimentos. Entre as competências previstas estavam essa aplicação de toxina botulínica, os preenchedores e também os bioestimuladores de colágeno. Bichectomia também fazia parte, lipoplastia facial e outras técnicas para, por exemplo, correção de lábios, cirurgias para correção de lábios também faziam parte dessa resolução. No entanto, o Conselho Federal de Odontologia, de acordo com o Conselho Federal de Medicina, teria extrapolado seu poder de regulamentar a profissão, segundo o voto vencedor do CFM. O entendimento foi de que os conselhos profissionais podem disciplinar e fiscalizar atividades previstas em lei, mas não criar novas atribuições por meio de resolução. A legislação, segundo o CFM, não autoriza dentistas a fazerem procedimentos estéticos em toda a face, conforme a interpretação que prevaleceu nesse julgamento. A nota do CFM, então, atribui ao voto vencedor a conclusão de que a ampliação da atuação profissional sem respaldo em lei representa um risco à saúde pública. No entanto, o Conselho Federal de Odontologia diz que eles não criaram novas atribuições aos profissionais e que apenas seguem a resolução de 2019. Também, em nota, o CFO informou que recorrerá da decisão. A entidade disse que vai utilizar suas medidas judiciais disponíveis para defender a atuação dos dentistas e o reconhecimento da harmonização orofacial como parte, sim, das atribuições dos dentistas. É claro que é um assunto muito delicado, importante, a gente vai seguir acompanhando.
0: Devolvo ao estúdio. Obrigada, Danúbia, até porque tem agora essa possibilidade do Conselho Federal de Odontologia recorrer da decisão. Vamos ver de que maneira que isso tem desfecho. Agora o assunto é economia. Já tem alguns dias que nós estamos repercutindo aqui índices e a situação do varejo no Brasil, que segue agora também na contramão do mercado de trabalho, apresentando, Alangani, um desempenho abaixo de outros setores. Eu já imagino o porquê, meu amigo.
6: É, exatamente. Você já sabe os motivos. Foram, neste ano, 46 demissões, Bia, na contramão do mercado de trabalho, que apresenta aquecimento, né? Os dados do Caged mostram que...
0: 46 mil.
6: E veja, os dados do Caged mostram que, neste ano, foram criadas 921 mil vagas de mercado de trabalho, né? Vagas líquidas, entre admissões e demissões. Agora, o que está acontecendo no varejo? Bom, principalmente, taxas de juros muito elevadas, o endividamento das famílias, custo de vida muito elevado também. As bets também se tornou um grande problema, porque parte da tua renda você compromete com apostas online. Então, todo este combo acaba prejudicando muito o setor de varejo. E vamos ver aqui, dentro do varejo, quais são os setores mais afetados. Primeiro setor, vestuário e acessórios, com 30,9 mil demissões, seguido do setor de calçados com 11,3 mil demissões e depois supermercados com 5,6 mil demissões. Então, a situação não está muito fácil. O varejo, ele acompanha muito o ciclo econômico, então a gente está num momento de desaceleração da atividade econômica, com taxas de juros muito elevadas. Em algum momento, evidentemente, Bia, essa situação vai melhorar, só que vai demorar um tempo. Vai ser justamente quando os juros estiverem muito baixos, abaixo, a Selic abaixo de 10%.
0: Num cenário otimista, isso pode acontecer quando?
6: Num cenário otimista, exatamente. O que não vai acontecer da noite para o dia. Enquanto isso, as demissões, infelizmente, devem continuar no varejo a todo vapor.
0: É preocupante quando a gente vê, né? Apesar dos supermercados ter o menor índice desses três, vestuário, acessório e calçados, não devia nem estar nessa lista, porque é um setor do varejo muito básico. Vende comida.
6: É isso que chama atenção, porque, veja, o setor que vende comida, teoricamente, essa demanda é menos sensível, né? Porque o consumidor, ele, mesmo que a taxa de juros esteja muito alta ou ele esteja inadimplente, você precisa comer de alguma maneira, mas mesmo assim afeta as vendas nos supermercados, né? Provavelmente não só não é a venda de comida, mas o consumidor começa a cortar outros itens que ele consumiria num supermercado. Então, por exemplo, vai um produto de limpeza que era um preço mais premium, ele troca por um outro mais básico, deixa de comer algumas coisas, né? Troca, sei lá, carne por uma outra proteína, por Sim. frango, por ovo, e assim vai. Situação não está fácil e muito ligado também à inadimplência do consumidor.
0: Começamos bem, então. Obrigada, Gani. Até mais.
1: Eu quero falar agora da Austrália, que aprovou uma lei que vai impactar as empresas com serviços de busca ou redes sociais no país. Vamos entender com o Luca Bassani, porque há debates em torno desse mesmo tema aqui no Brasil. Conte aí, meu amigo, bem-vindo.
5: Exatamente, Evandro. Muitas das empresas de tecnologia, as gigantes, as big techs, como a Meta, Google, também tantas outras relacionadas à X, por exemplo, fazem, através das notícias produzidas por empresas jornalísticas, um dinheiro bastante considerável. E considerando exatamente isso, que os legisladores australianos criaram uma lei para pressionar as big techs, dizendo que todas aquelas empresas que trabalham dentro da Austrália com um faturamento acima de 250 milhões de dólares australianos anual e que tem, de certa forma, a veiculação de diversas notícias produzidas por empresas de jornalismo oficiais, elas têm que ou investir 2,5% da sua receita de publicidade exatamente nessas empresas de jornalismo ou pagar uma multa que depois seria revertida ao Estado, e o Estado também ajudaria o setor. Essa é uma discussão antiga e que acaba muitas vezes não chegando a um consenso, já que as empresas jornalísticas usam exatamente esse argumento, falando que estão produzindo jornalismo, imagens, todos os dias, sem parar, e isso é veiculado para as big techs de maneira gratuita e muitas vezes nada é repassado, enquanto que a Meta e as outras gigantes argumentam que estariam dando um tráfego gratuito para essas empresas e naturalmente não precisariam pagar nada por veicular essas notícias. Ou seja, há essa discussão, mas os legisladores australianos foram categóricos: ou paga a multa ou investe 2,5% da receita de publicidade nas empresas de jornalismo, uma discussão que, como você bem disse, não é presente só na Austrália, é presente nos países europeus, também eventualmente no Brasil, cada vez mais várias nações tentando criar um cerco às empresas de grande tecnologia que algumas vezes podem acabar tirando lucros indevidos na visão dos governantes em relação às empresas locais. Algo que com certeza a gente vai acompanhar, já que pode ter uma repercussão grande dentro da Austrália e pode ser uma tendência aplicada ou não em outros países do mundo.
1: Valeu, Luca Bassani. Já estou aqui com a Jess Peixoto para analisar um pouquinho dessa situação. A Austrália saindo na frente em vários temas que também estão em discussão aqui no Brasil, como a proibição de uso de redes sociais por adolescentes e jovens. E agora, neste caso, falando que sim, as empresas de tecnologia têm de pagar pelas notícias que são veiculadas em suas plataformas. Qual que é a tua avaliação, Jess? Bom dia, minha amiga. Bem-vinda.
0: Bom dia, pessoal. Então, a minha avaliação é positiva neste caso. Em específico, a plataforma para menores, eu acredito que não seja positivo, afinal de contas, eles precisam aprender a estar nas redes sociais. Mas quando a gente olha esta decisão, é todo um embrólio que aconteceu na Austrália em relação a esta remuneração. O que, que as plataformas começaram a fazer? Excluir determinados tipos de conteúdos jornalísticos para que não tivessem que remunerar. E agora a legislação fez uma reavaliação, conseguiu colocar um novo mecanismo que torna possível pagar essas empresas jornalísticas. Um dos conteúdos mais importantes nas redes sociais são dos veículos de comunicação, são conteúdos jornalísticos de qualidade, por assim dizer, que realmente tem um embasamento e a fonte. Então, eu acho que é justo que as plataformas, elas incentivem esse ecossistema, remunerando financeiramente essas empresas.
1: Valeu, Jess. Até daqui a pouco.
0: Agora eu vou te contar que o Ministério Público de São Paulo pediu à Justiça a manutenção, ou seja, que continue valendo a prisão preventiva de Deolane Bezerra e também dos outros réus que foram detidos na mesma operação. Essa investigação apura um suposto esquema de lavagem de dinheiro ligado ao PCC. David de Tarso, a influenciadora, advogada Deolane, chegou a ser classificada pela polícia como uma espécie de caixa da organização criminosa. Isso tudo justifica o pedido para que ela permaneça presa? Bom dia, nos explique, você que está por dentro de tudo desde o início.
9: Oi, Bia, muito bom dia a você, ao Evandro e a todos que nos acompanham aqui no Jornal da Manhã nessa sexta-feira. Exatamente, então, o promotor Lincoln Gaquia, do GAECO, do Ministério Público de São Paulo, pediu, né, para que sejam mantidas as prisões, não só da Deolane, mas também das outras pessoas que foram alvos da Operação Vênix, realizada tanto pelo MP como também pela Polícia Civil. A justificativa é de que, se eles forem para a rua, eles podem atrapalhar as investigações e, dessa maneira, a prisão se faz necessária. A cada 90 dias, conforme prevê já a legislação, precisa haver uma revisão sobre a prisão. A gente relembra que eles são apontados, então, como a Bia bem trouxe, né, sobre a questão da Deolane, como uma espécie de caixa do PCC, especialmente do Marcola, segundo o Ministério Público, pelo menos isso é o que está no relatório das investigações, de que ela, então, atuaria na lavagem de dinheiro por meio de uma empresa de transporte de cargas em Presidente Venceslau. Isso aconteceu entre 2019 e 2022. É justamente o que argumentam as defesas, tanto da família Herbas Camacho, que é a família do Marcola, né? A gente relembra que tem pedidos de prisão tanto do Marco Williams Herbas Camacho, o Marcola, número 1 do PCC, também do irmão dele, o Alejandro, além dos sobrinhos, a Paloma e o Leonardo. Também tem o Everton de Souza, que é apontado como operador financeiro de todo esse esquema. Então, são 5 pessoas ao todo envolvidas nessa prisão. 2 já estavam presos, né? Tanto o Marcola quanto o irmão dele, e os outros foram submetidos à prisão depois que foi desencadeada a operação lá no dia 21 de maio desse ano. Então, as prisões, elas tiveram um caráter para que sejam novamente renovadas, essa prisão preventiva de mais 90 dias, e as defesas argumentam que é ilegal isso, que vão recorrer dessa decisão, justamente porque os fatos aconteceram entre 2019 e 2022 e não há prerrogativa legal para que essas prisões então sejam mantidas. Tanto o escritório de advocacia Ferrulo, como também o Auri Lopes, que é advogado especificamente da Deolane, então eles contrapõe essa decisão do Ministério Público, né, esse documento, na verdade, do MP, pedindo para que as prisões sejam mantidas. E é óbvio que a gente segue acompanhando cada desdobramento, porque a gente trouxe até ao longo dessa semana, especialmente na minha coluna no site da Jovem Pan, que uma Lamborghini avaliada em quase 4 milhões de reais foi apreendida. A transação teria ocorrido entre a Deolane e uma empresa de pescados, e o veículo, então, estava em nome dela. e estava desaparecido. Foi encontrado em um prédio comercial no bairro do Tatuapé, na zona leste de São Paulo. Então esse veículo foi apreendido. A novidade também que tem em relação a isso, porque vários bens foram bloqueados, ela tem quase 20 milhões em carros, em veículos de luxo que foram apreendidos, e agora também a justiça está avaliando se esses veículos podem ser leiloados para que possa ser utilizado esse recurso e até para evitar a deterioração desses veículos. A gente segue acompanhando tudo isso e trazendo cada detalhe para vocês e sempre também antecipando lá no site da Jovem Pan. Fica o convite para todos.
0: Boa, David. Obrigada pelas informações. 7h30 da manhã.
1: Repita.
0: 7h30.
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2: 7:33. Em agenda com Lula no Rio Grande do Norte, o presidente da Câmara, Hugo Mota, defendeu a regulamentação da inteligência artificial e prometeu que o Congresso vai entregar até o fim do ano um marco legal para o uso da tecnologia no Brasil.
3: A Câmara dos Deputados avançou, ministra Esther, no debate sobre o marco legal da inteligência artificial. Mais do que penalizar usos indevidos e criminosos, é fundamental regulamentar o desenvolvimento e o

0: por registros financeiros brasileiros ficarem sob controle estrangeiro. Vamos ouvir.
1: Tem uma curiosidade, presidente, até para que as pessoas que estão aqui nos assistindo possam ter noção do que nós estamos falando. O PIX que todo dia nós fazemos, recebemos, todos esses dados do Brasil são armazenados na Califórnia, nos Estados Unidos. Ou seja, a qualquer momento nós podemos ter um problema e todos esses dados não estarão sob a guarda do nosso país. Por isso, a importância de se investir nessa política para que, mais uma vez, o Brasil possa ter soberania. Esse investimento que nós fazemos aqui hoje, que o senhor anuncia, é um investimento que vai trazer soberania para nós numa área que é fundamental. Porque hoje, todos nós, do brasileiro mais novo ao mais idoso, todos têm os seus dados, a sua vida hoje, dependendo do ambiente digital.
0: Eu quero ouvir o Roberto Mota sobre esse assunto, trazer análise a respeito de mais um aceno, uma reaproximação, aliás, uma aproximação ainda mais nítida de Hugo Mota, do presidente Lula, e principalmente, Roberto Mota, sobre o termo soberania, de novo, surgir, até mesmo para falar de inteligência artificial e fiscalização, regulamentação dos dados. Bom dia.
2: Bom dia, Bia. Eu fiquei decepcionado porque o Mota do Congresso não estava usando um chapéu. Aí sim a gente poderia ter certeza da aproximação. Olha, soberania é a palavra da vez. Daqui a pouco, soberania vai substituir a palavra democracia nos discursos das autoridades. Infelizmente, quando se trata de tecnologia, os políticos costumam dizer um monte de besteira. Para ter soberania digital, um país precisa primeiro ter desenvolvimento tecnológico e o Brasil não tem. Presta atenção nisso. Nós não fabricamos nenhum dos componentes essenciais do mundo digital. Nem de hardware, nem de software. Nós somos totalmente dependentes de tecnologia importada, principalmente tecnologia americana. A maior parte do hardware e do software que a gente usa, a maior parte do equipamento e dos aplicativos é feito nos Estados Unidos. Mas os políticos não sabem disso porque eles são analógicos. Eles desconhecem completamente o mundo digital. Quando falam em regulamentar inteligência artificial, eles estão pensando no uso de inteligência artificial em campanhas eleitorais. É a isso que se resume o universo deles. São políticos analógicos pensando como é que eu vou sobreviver nesse mundo digital. E a resposta que eles encontraram é sempre controlar, regulamentar, censurar. Eles querem controlar tudo o que nós dizemos ou fazemos.
3: E os Correios abriram nessa quinta-feira um novo plano de desligamento voluntário, um PDV, com incentivo financeiro para empregados que quiserem deixar a empresa. As inscrições começaram ontem, vão até o dia 30 de setembro, e a adesão ao plano é voluntária, né? Voltada aos empregados que estão ali desde janeiro de 2025, em unidades já impactadas ou que vieram, ou que foram incluídas no processo de otimização da rede e reestruturação dos Correios. O incentivo financeiro é calculado de acordo com a situação de cada funcionário. O valor varia de 24 mil a quase meio milhão de reais, pagos integralmente em parcela única até o décimo dia do mês seguinte ao desligamento. Dias Peixoto, é a situação em que os Correios se encontram nesse momento. Quando se abre a possibilidade de um PDV, isso já indica como está a operação financeira ali da instituição.
4: É, e aqui quando nós estamos avaliando o PDV nessa situação, é muito simples. O Brasil está quebrando. Os Correios, eles não estão tão mal quando olhamos para uma lógica de empresa pública. Porque é uma lógica de empresa pública. Vamos comparar a realidade da Casas Bahia com a realidade dos Correios? Todo esse aporte financeiro, a lógica de investimento, saber que o governo vai amortizar ali os problemas, faz com que eles possam fazer ações como essa. Mas a realidade é que o Correios é uma estatal reacionária, já temos que realmente debater com qualidade o déficit, eles dão um prejuízo gigante aos cofres públicos.

0: públicos. Então, quando olhamos para isso, fica claro para mim que o debate sobre a privatização dos Correios, ele precisa ser feito e precisa ser feito com urgência, porque o governo investe bastante nos Correios, ele não consegue ir bem, as operações estão embaixo e o que acontece? Você paga a conta.
1: Olha, agora nós vamos trazer informação ao vivo do Rio de Janeiro. Pelo menos 4 pessoas ficaram feridas depois de uma explosão em um prédio residencial em Copacabana. Essa explosão atingiu 2 apartamentos, pelo menos, na região que fica na zona sul do Rio. O Rodrigo Viga está por aqui para trazer as atualizações sobre o estado de saúde também dessas vítimas. Viga.
2: 2 pessoas foram internadas, né, minha cara Bia, depois da explosão que aconteceu, provavelmente um vazamento de gás nesse conjunto de apartamentos, nesse prédio em Copacabana, mais uma vez falando de Copacabana, né, zona sul da cidade do Rio de Janeiro. 2 apartamentos foram para os ares, literalmente, praticamente integralmente destruídos. A garagem, o subsolo desse prédio também ficou bem comprometido, tanto que está interditado. No entanto, a Defesa Civil e o Corpo de Bombeiros já estiveram no local e viram que não houve comprometimento às estruturas, aos pilares, às vigas, e o prédio segue funcionando, tendo a sua rotina, o seu cotidiano normal, apesar dessa explosão de grandes proporções que está sendo investigada pelo Corpo de Bombeiros, pela Defesa Civil e pelas autoridades aqui do Rio de Janeiro. Eu repito, muito provavelmente foi um vazamento de gás que foi a origem dessa explosão de grandes proporções. O Corpo de Bombeiros foi acionado, ali a região perto do Pavãozinho Cantagalo viveu momentos de tensão, não dessa vez por conta da violência, mas por conta dessa explosão. Mas aos poucos, as pessoas que vivem nesses 150 apartamentos tentam voltar ao normal. Incêndio também de grandes proporções, que aconteceu na quinta-feira à noite, já no início da madrugada desta sexta-feira, na Barra da Tijuca, zona sudoeste da capital. Foi em um bar. Segundo testemunhas, um sistema de som, um aparelho de som que era usado nesse bar, entrou em curto-circuito e deu origem a esse incêndio de grandes proporções também. Pânico, correria entre frequentadores. Foi ali na região do Olegário Maciel, que é uma espécie de área, região boêmia da Barra da Tijuca, da zona sudoeste do Rio de Janeiro. Muitos bares, muitos restaurantes. Vocês chamam aí em São Paulo de balada, a gente chama aqui de noitada no Rio de Janeiro. E ali, não precisa ser sábado ou domingo, tem evento, tem confraternização, tem muita gente celebrando segunda, terça, quarta, quinta-feira, como aconteceu na noite de ontem. Lembrando que rajadas de vento de grandes proporções são esperadas para esta sexta-feira. Todo mundo em alerta por aqui, Corpo de Bombeiros, Defesa Civil. Houve agora há pouco, inclusive, um registro em Santa Cruz, zona oeste da capital, de ventos de aproximadamente 50 km por hora. De acordo com a nossa meteorologia, os ventos aqui no Rio de Janeiro nesta sexta-feira podem alcançar até 90 km por hora. Lembrando que naquela quarta-feira do caos, da ventania, aqui na cidade do Rio de Janeiro, as rajadas superaram a casa de 105 km por hora. Lá houve um problema nítido e claro de comunicação das autoridades com a população. Agora, qualquer alerta já é o suficiente para medidas preventivas, para não pegar a população de surpresa, porque naquela ventania que aconteceu uma quarta-feira, houve, infelizmente, 5 óbitos por aqui, viu, minha cara Bia?
3: Obrigado, Rodrigo Viga. Eu quero falar agora do caso Lulinha mais uma vez, porque a revista Veja teve acesso a detalhes do inquérito sigiloso da Polícia Federal que investiga o filho do presidente da República. E essa apuração revela como ele seria citado ou atuaria de maneira anônima em torno também da lobista Roberta Luxinger. Vamos conversar com o nosso Mark Viana, que está com os detalhes e vai contar para a gente agora. Fala, meu amigo.
4: Olha, Cine, vamos entregar para a nossa audiência de forma simplificada, embalada, como que funcionava justamente a participação de Lulinha, segundo essa apuração da revista Veja. Bom, com base no inquérito sigiloso da Polícia Federal, dá para entender como, ajuda a entender como, segundo os investigadores, funcionaria a atuação de Lulinha nesse grupo. A Polícia Federal aponta um núcleo formado por Lulinha, pela lobista Roberta Luxinger e pelo Fernando Bittar, voltado a intermediar interesses de empresários dentro do governo. Bom, na prática, Roberta fazia toda a articulação política, negociava com os empresários. Já Lulinha, segundo as mensagens, entrava em campo quando era necessário usar a proximidade com o poder para abrir as portas ou destravar uma negociação. A própria Roberta diz o seguinte, diz exatamente isso nas mensagens, que ele só entra em campo quando precisa e que tem que se preservar. Por isso essa participação, digamos que anônima, ele só era acionado, a participação dele era evitada o máximo possível. Mas era necessário ali nos momentos para destravar, para abrir portas e tomando esse cuidado para preservar a participação e a imagem dele. Ao mesmo tempo, o relatório da Polícia Federal aponta Lulinha como uma referência nas decisões do grupo. Um dos principais exemplos está justamente no Ministério da Saúde. Vamos colocar como base, como referência, justamente como que aconteceu o esquema no Ministério da Saúde. O careca do INSS tinha interesse em um grande negócio envolvendo medicamentos à base de canabidiol. O plano, segundo a investigação, tinha pelo menos duas etapas. Primeiro, destravar as regras para a produção e para a venda desses medicamentos, depois fazer o Ministério da Saúde contratar uma empresa ligada ao careca do INSS para fornecer os produtos, num negócio estimado em aproximadamente R$1 bilhão. Bom, Roberta, que atuava como consultora do empresário, recorreu a Lulinha para acelerar essa articulação, esse processo. Segundo a Polícia Federal, Lulinha ajudou a abrir o caminho para uma reunião com o ministro da Saúde, Marcola, com o Ministério da Saúde. Marcola, que era chefe de gabinete de Lula, teria, de fato, ajudado a marcar o encontro entre Roberta e o então secretário executivo da pasta. Depois, Marcola recebeu ali uma minuta de documento que liberava a produção de medicamentos à base de canabidiol. A investigação aponta ainda outras frentes de atuação. Eu citei aqui agora a questão da Secretaria de Saúde, do Ministério da Saúde, os medicamentos à base de canabidiol, mas existem outras frentes de atuação. Na data prévia, o grupo teria tentado facilitar negócios para uma empresa de tecnologia e na Telebrás, há suspeita de que o nome de Lulinha teria sido usado para tentar conseguir um contrato milionário. Então, o que a Polícia Federal apura, investiga, tenta descobrir exatamente essa dinâmica. Empresários com interesses em grandes contratos, Roberta fazendo a articulação e Lulinha sendo acionado nos momentos em que a sua proximidade com o governo poderia abrir portas. Então a Polícia Federal aponta indícios com base em tudo isso, em tráfico de influência e corrupção, mas claro, as investigações ainda estão em andamento e a gente segue acompanhando para passo todas as movimentações da Polícia Federal e as novas informações que devem surgir a partir disso. Volto com vocês.
1: Obrigada, Marco. Estão surgindo muitas, à medida que esse inquérito vai avançando, novas provas vêm à tona e indícios que reforçam as suspeitas que foram apontadas justamente pela Polícia Federal. Lucas Merreiro, no início dessas investigações, os advogados de defesa de Lulinha chegaram a dizer que era uma perseguição política por conta do ano eleitoral. Parece que não é bem assim, né?
5: Alguma pessoa ligada ao PT ou do próprio PT que dá alguma resposta quando há uma investigação que não seja perseguição política? É sempre assim. O Jacques Wagner recentemente falou isso também, o Lula falava isso o tempo todo, a Dilma falou isso no processo de impeachment dela, o Zé Dirceu falou isso quando foi processado. A desculpa é sempre essa, é perseguição política. De novo, eu não estou dizendo aqui, não estou afirmando categoricamente que o Lulinha é culpado. Agora, que os fatos são gravíssimos e que há muitos indícios apontados pela Polícia Federal, pelo Ministério Público, enfim, pelas autoridades ali, isso há. A grande questão que fica na minha cabeça aqui é a seguinte: como isso vai afetar as eleições, se é que vai afetar? E aí eu fico me perguntando, né? Porque a população brasileira, infelizmente, adotou um certo cinismo, ficou entorpecida frente a tantos escândalos de corrupção, um pior que o outro, que vão surgindo, que às vezes eu começo a duvidar da capacidade disso realmente afetar a figura daquele político eleitoralmente. Vejam, o Lula é presidente da República, ele tem dois familiares que podem estar profundamente envolvidos envolvidos em grandíssimos escândalos de corrupção, no caso o Lulinha e o Frei Chico, segundo as autoridades, né? E eu não vejo isso afetar muito a imagem dele perante a população. Eu olho as pesquisas, né, e não me parece que o Lula está caindo de intenção de voto, o que é muito triste. Ou seja, a população ou quem apoia o Lula continua vendo esse tipo de coisa e simplesmente falando faz o L, né? Como uma população já zumbificada, né? Uma grande parcela da população que ficou completamente hipnotizada pelo lulismo, né? Não tem capacidade mínima de opinião crítica, de perceber que esses escândalos afetam demais as instituições, afetam a democracia, né? Afetam a moral pública, não querem saber. Eles olham esse tipo de coisa e continuam dizendo, tá, faz o L. Ah, vou votar 13. Então, o ceticismo da população, o cinismo da população, isso sim é algo que me incomoda. Lembrando que isso não se restringe apenas à esquerda e ao Lula, né? Isso tá em todos os espectros políticos, na esquerda, na direita, no centro. É que eu me peguei me refletindo a respeito disso, olhando esses casos de supostos escândalos de corrupção por parte de familiares do presidente da República. O que, volto a repetir, é gravíssimo e o presidente precisa se manifestar. Ele precisa falar alguma coisa. Não adianta ficar fingindo que nada está acontecendo.
3: Cursos de pilotagem para o crime e drones usados como armas de guerra. As imagens da polícia mostram a especialização de traficantes no Rio de Janeiro para o uso de equipamentos aéreos no lançamento de granadas. A reportagem é do Rodrigo Viga.
2: Verdadeiros cursos de capacitação e qualificação para traficantes aprenderem a usar drones contra rivais e forças de segurança viraram uma realidade por aqui. Cada vez mais são captadas, colhidas e registradas imagens desses treinamentos de traficantes de drogas. A própria polícia vem recebendo com frequência denúncias e imagens desses treinamentos. As últimas imagens apontam para traficantes perfilados em fila numa região do Complexo da Penha, na zona norte do Rio de Janeiro, tendo esse aulão. Esse curso de aprendizagem de uso de drones. Os drones também foram utilizados na semana passada no ataque que aconteceu em Vargem Grande, zona sudoeste da capital. Um trailer foi atingido, ninguém ficou ferido. Há cerca de 2 semanas, um outro ataque aconteceu na zona norte do Rio de Janeiro. Foi durante uma celebração na rua, onde havia pessoas de bem e crianças brincando em brinquedos como pula-pula, escorrega e outros. 2 pessoas ficaram feridas na ocasião. Os drones têm sido frequentemente utilizados pelo Comando Vermelho para atacar rivais na comunidade Rio das Pedras, que fica na Barra da Tijuca, zona sudoeste do Rio de Janeiro. São drones com granadas e até fuzis acoplados. O número de drones no Brasil não para de crescer, mas aqui no Rio de Janeiro virou uma verdadeira arma, uma verdadeira ferramenta de guerra. Tanto isso é verdade que a Polícia Civil do Rio de Janeiro, nesse ano de 2026, criou uma divisão específica para monitorar a utilização desses equipamentos contra as forças de segurança, contra traficantes, milicianos e inimigos de grupos criminosos de uma maneira geral. Do Rio, Rodrigo Viga.
1: O verão europeu tem registrado recordes de temperaturas e de mortes. A reportagem é de Luciana Magalhães.
6: Entre junho e agosto, mais de 80 milhões de europeus enfrentaram pelo menos uma vez um calor acima dos 40 graus Celsius. O número supera os níveis observados nos verões de 2022, 2023 e 2025. O calor extremo veio acompanhado de seca generalizada e grandes incêndios florestais, agravados pelo aquecimento global. As altas temperaturas persistiram por longos períodos, principalmente no sul e oeste da Europa. 80% da população do continente viveu com termômetros marcando ao menos 35 graus, incluindo países não tão acostumados a esse tipo de calor, como Reino Unido, Bélgica, Holanda e Polônia. As altas temperaturas trazem consequências para a saúde, principalmente a dos idosos. Milhares de óbitos foram verificados entre pessoas acima dos 75 anos na Europa. Na Espanha, o Instituto de Saúde Carlos III confirma o maior número de mortes desde 2022 no país. 4.500 pessoas morreram por causa do calor. Autoridades da França calculam cerca de 7 mil mortes durante a onda de calor que durou cerca de 23 dias entre junho e julho. E a Alemanha estima que o número de mortos em decorrência do torre do verão chegue a 14 mil, batendo o recorde de 2018 no país. Segundo especialistas, a combinação do calor com doenças cardiovasculares, pulmonares e renais pode ser fatal. Esses casos devem se tornar cada vez mais comuns, já que o velho continente é a região do mundo que se aquece mais rapidamente.
3: 7 horas e 55 minutos.
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0: Bom dia, boa sexta, manhã de 21 de agosto. Agora aquela hora que chega com dose de rock and pop aqui na Pan. Nesta edição vai ter Dana Summer, Bob Marley, também Ultra na T e muito mais.
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0: Tem Florence and the Machine pra começar. Dog Days Are Over.

0: que tá chegando aí. Então, você colocaria?
1: Eu colocaria, mas uma estratégia que eu achei interessante é que se vocês abrirem o Waze, tá tendo bastante... Viu quando tá com um adesivaço vermelho por ali.
0: Ô, então, Léo,
1: eu tô achando
0: tá
1: uma boa estratégia
0: pra
1: de
0: isso.
1: Trânsito.
0: Tá cedo pra isso. E você? Você, JT, que tem um Escort XR3 branco, uma gradezinha.
2: Eu tô te explicando pra te confundir. Eu tô te confundindo pra te esclarecer.
0: Cabelo novo, penteado,
3: o cara
0: perfume passado.
3: O maquiador da Jovem Pan alisou meu cabelo.
1: Nem tá parecendo esquerdo mais.
0: Ô, Gabi, o que você fez com o Josias?
3: Não fui eu que propus isso não, tá? Isso aí sem querer.
0: Um bom de um laque, né? E fez uma balaiagem.
3: Era só pra pentear, gente. Não era pra passar, não era pra alisar, não.
4: Te levantou. Te promoveu.
0: Mandou uma balaiagem.
5: Eu gostei, ficou muito bom.
0: Tá certo, Josias. Vamos colocar uma rede no Scott?
3: Não, no Scott não pode fazer essas coisas, não. Não pode colocar adesivo, não pode
0: fazer. É, Josias, depois ele vai dizer se... Ô, gente, o que fizeram com o menino?
5: Ficou
0: gente?
5: Muito bom, Josias.
0: Cabelo não veio escova, tem 8 anos. Pentearam e colocaram o laque.
3: Meu cabelo gente. É pra ser cacheado pra cima.
0: Muito bem. A gente segue aqui. Vamos pra Brasília. Pronto, manager, vamos pra Brasília? Notícia quente por lá. Josias não para. O ministro André Mendonça deve manter no Supremo Tribunal, essa informação é quente, hein? No Supremo Tribunal Federal, as investigações sobre o filho do presidente Lula, o conhecido como Lulinha, e deve rejeitar o pedido da Procuradoria-Geral da República para que os inquéritos saiam da corte e sigam para a justiça comum. Existem bons motivos para os dois argumentos. E o Marco Viana vai falar sobre tudo isso agora com a gente. Os detalhes ao vivo, direto com ele. Olá, meu caro. Bom dia, bem-vindo ao Morning Show.
6: Grande Fernando, bom dia para você, a todos que nos acompanham aqui no Morning Show, claro, a todos do sofá, uma excelente sexta-feira. Pois é, o ministro André Mendonça, do Supremo Tribunal Federal, deve manter na corte as investigações que envolvem Fábio Luiz Lula da Silva, o Lulinha, filho do presidente Lula. A Procuradoria-Geral da República pediu que os inquéritos fossem enviados para a primeira instância, mas a tendência é que Mendonça negue o pedido e mantenha os casos no STF, pelo menos até a conclusão das investigações. Hoje, há 3 inquéritos no Supremo relacionados a Lulinha. 2 deles estão sob a relatoria de Mendonça e investigam suspeitas de tráfico de influência e corrupção. O primeiro apura se Lulinha teria favorecido uma empresa ligada ao chamado Careca do INSS, que atua ali no setor de medicamentos, essa investigação no setor de medicamentos derivados de cannabis, junto ao Ministério da Saúde. O segundo investiga se ele teria beneficiado uma empresa de tecnologia da informação junto ao Dataprev. O terceiro inquérito está sob a relatoria do ministro Flávio Dino e envolve também o ex-chefe de gabinete de Lula, Marco Aurélio Santana Ribeiro, conhecido como Marcola. Segundo a Polícia Federal, ele teria ligações com Lulinha e uma lobista. Até o momento, não houve pedido da Procuradoria-Geral da República para que essa investigação em específico também seja enviada à primeira instância, somente o primeiro caso. Nos bastidores, pessoas próximas a Mendonça têm uma desconfiança, viu, Fernando? Uma desconfiança do tratamento dado ao caso e avaliam que o pedido da Procuradoria-Geral da República pode ter como objetivo retirar das mãos do ministro essas investigações. Isso acontece, claro, em meio a todo esse climão entre Mendonça e parte da Polícia Federal, que conduz às apurações. Se Mendonça mantiver os inquéritos no STF, um eventual recurso será julgado pela segunda turma da corte. É uma confusão ali, né? Um imbróglio. Puxa para lá, vai para lá e a gente segue acompanhando essa decisão. Vale ressaltar que a revista Veja publicou há poucas horas uma espécie de... explicando exatamente como é que funciona esse grupo Lulinha, qual teria sido a participação exata dele, e há informações ali um pouco mais detalhadas, segundo, claro, as investigações, informações da Polícia Federal, investigação, apurações sigilosas, inclusive, que apontam exatamente qual seria a

0: participação de Lulinha, da lobista, e ficou bem claro que a participação de Lulinha era relacionada a quando as portas se fechavam durante as negociações. Roberta ficava responsável pelas negociações relacionadas aos empresários, a pessoas de influência, e Lulinha entrava no momento em que as portas se fechavam devido, claro, a essa boa relação com o governo. A gente vai seguir acompanhando os desdobramentos das apurações, das investigações em relação a esse caso, que ainda, Fernando, tem muito pano para manga pela frente.
1: Volto pois com você. É, muito pano e muito receio dessa segunda turma, né? A segunda turma para onde o caso iria, se não fosse, se não tivesse um retorno, né, para a primeira instância, como quer a Procuradoria-Geral da República, segunda turma tem nomes aí como Toffoli, o Fux, o Nunes Marques, o Gilmar. E aí existe um receio com relação à avaliação desse caso a partir da segunda turma. Bom, tem aí esse nome, Marcola, né, ventilando muito, né, Marco? O Marcola é o cara que é dono da agenda do presidente, né? Seria o Mauro Cid do governo atual, né? Muitas coisas para serem esclarecidas, a participação dessa Roberta, uma lobista de primeiro time aí, de altíssimo escalão, herdeira de banco, fala que faz e acontece. Foi a ex-mulher do Protógenes Queiroz, que atualmente está foragido na Suíça. O Protógenes arrumou uma confusão com as investigações, ex-delegado da Polícia Federal, lembra do caso? Investigou aqui um tanto de gente e depois tudo foi por água abaixo porque usou métodos pouco ortodoxos. Mas enfim, Marco, vamos continuar conversando sobre isso aqui. Muito obrigado pelas informações. Bom trabalho para você aí. Valeu. Então, gente...
2: Muitas instâncias, muitos descortinamentos, muitas camadas, né? Mas muita expectativa também, porque quem me ouve falar sempre clareza, transparência, credibilidade, a gente está com saudade, né, dessas nomenclaturas perpassando pelas nossas relações, e tem sido difícil, né, porque depois de descortinamentos como esse, virão outros, né, a gente sabe que cai uma camada para vir a mais
1: profunda. Vão chegando. E num momento difícil aí, né, para o governo, né? Para o governo, né, o Henrique?
3: Um momento eleitoral.
1: Esclarecer isso aí, né? De forma necessária, né?
3: É necessário esclarecer, mas é um momento eleitoral, é um momento delicado mesmo. Seja lá quem estivesse no governo, é um momento delicado. E vale destacar que normalmente há essas investigações contra o filho do presidente Lula sempre que se chega próximo a períodos eleitorais.
1: Não, mas peraí, vem uma questão ligada ao INSS por causa da ligação dele com o famoso careca do INSS, o lobby com relação a remédios ligados ao canabidiol. O careca teria um especial interesse nisso tudo.
2: E nós não estamos falando em qualquer instância, né? Aí cabe pensar que são três instâncias diferentes, com três propostas diferentes. Então, área de tecnologia, saúde, é um envolvimento que precisa ser esclarecido.
3: Concordo,
4: não
3: é? Concordo. E não há nenhum problema nessa investigação. Só trouxe um detalhe que
1: tem
3: normalmente
1: surge essas investigações que chega na CPMI, na CPI do INSS. Onde tinha o relator, quem era? É o atual candidato a vice.
2: Exato.
1: Ele está nesse cargo porque ele supostamente saberia de algumas outras coisas envolvendo ali a questão do careca do INSS com o lobby que ele faria ou teria feito para ter acesso ao Ministério da Saúde, que compraria remédios à base de canabidiol.
4: Sim, agora, eu quero muito que essa investigação saia antes da eleição. O que eu duvido, o que eu acho muito difícil de acontecer. Agora, eu gostaria muito de ter tudo isso, todas essas coisas sob a mesa. Da gente realmente conseguir entender e ver o que de fato aconteceu. Porque é um caso muito sério, gente. Muito sério mesmo. Até estão discutindo de jogar para a primeira instância, de voltar, se vai ficar...
2: Essas manipulações,
4: filho, o filho de um presidente. A gente não tá falando de um cidadão qualquer, a gente não tá falando de uma relação qualquer. A gente tá falando de um grupo muito poderoso, tão poderoso que, enfim, a gente já sabe muito bem como é que tá o Brasil. Então, a gente precisa começar a pensar sobre isso e eu espero, do fundo do meu coração, que essas coisas saiam antes da eleição. Mas acho difícil.
5: Fala, Josias. Bom, vale lembrar que a Veja tem um papel muito importante nas revelações desse caso de corrupção, desde o Mensalão e o Petrolão. Principalmente o Petrolão. Lembra da capa de 2014.
6: Desde Collor.
5: Desde Collor também, sim. A Veja é uma revista importantíssima desse jornalismo
6: investigativo. Uma entrevista do Pedro Collor que derrubou o
5: para
6: governo,
5: Veja,
6: né?
5: Pois é, exatamente. E aí, agora, e eu lembro daquela capa de 2014, que era Eles Sabiam de Tudo, e com a cara de Dilma e de Lula. E essa capa foi muito importante, até foi vetada pela justiça na ocasião, recolheram as revistas, vetaram a matéria do site. E hoje... Pois é, e hoje a gente vê que eles sabiam mesmo. Lula e Dilma estavam diretamente envolvidos no caso do Petrolão, apesar de que tudo foi anulado. Então, anulado pela justiça por uma questão de jurisdição, não pelo mérito do caso. Mas o fato é o seguinte, o que está sendo acusado aí é o Lulinha ser um lobista dentro do governo do pai. E vale lembrar que ontem o presidente Lula, fora da agenda oficial, recebeu o advogado do Lulinha, hein? Ou seja, o que indica que eles já estão se movimentando para defender o filho, porque ele sabe que afeta diretamente o pai, porque Lula está atuando como lobista. E vale lembrar também que eu sempre trago o histórico das coisas. O século no Brasil, desde os anos 2001, foi dominado pelos escândalos do PT, o escândalo de Celso Daniel, depois o escândalo do Mensalão, que foi revelado pela Renata Loprete na Folha de São Paulo. Depois o Petrolão, que dominou o cenário brasileiro e que provocou toda uma reviravolta política. E agora o caso do INSS, o caso do Master, tudo tem o PT envolvido. O PT está sempre diretamente implicado nos maiores casos de corrupção, que não pois só é. São do Brasil, mas são da humanidade.
4: Do mundo todo.
5: Do mundo inteiro. O Petrolão foi o maior escândalo de corrupção que já existiu na face do planeta Terra. Não existe nada semelhante. E agora a gente está vendo um caso ainda maior, que é do INSS, que veja bem, é um caso de roubo de dinheiro dos aposentados.
6: Mas que perpassa o governo Lula também, justiça seja feita. Não, então, ele vem de outros governos.
5: Sim.
6: É um absurdo tamanho que é maior do que o período de um governo.
3: Não começou
2: logo a gente
3: agora
2: pensa
3: e
2: que...
3: é totalmente injusto colocar isso
4: não começou
3: agora. Exclusivamente
4: com certeza.
3: Nas costas de um único partido.
4: O Henrique, ele fala isso,
3: porque não começou agora.
4: Diferente
3: do que você normalmente pensa...
4: Eles tentam culpar o presidente Bolsonaro pelo escândalo do INSS. Gente, é uma lógica simples. Com certeza, se isso for comprovado, tá? Se for comprovado, de fato, o envolvimento do Lulinha no caso do INSS, faz super sentido, Henrique. O Bolsonaro tá ajudando o filho do Lula a roubar.
3: Mas o que uma coisa tem diretamente a ver com a outra? O escândalo começou lá atrás. O seu presidente não fez nada.
4: Em que governo?
3: No governo Bolsonaro.
4: Que governo
5: não.
4: Começou?
5: Não,
4: ah,
5: não começou no governo Bolsonaro.
3: Começou lá atrás. O escândalo do INSS é de 2019.
4: Ah, sim, gente. É tudo culpa do Bolsonaro.
5: A Bolsonaro escreveu no Twitter sobre a possibilidade, ele tentou fazer uma CPI, ele falou sobre isso, ele escreveu no Twitter sobre a possibilidade de estarem roubando o INSS.
3: E por que nada foi feito?
5: Porque não tinha indício, não tinha vida à tona.
4: Nada é feito em Brasília. Nada é feito em Brasília. A gente sabe muito bem como funciona.
5: E tá envolvido o irmão de Lula, tá envolvido o filho de Lula diretamente nos escândalos do roubo dos aposentados. E o Lula não tem nada a ver? É claro que tem. Lula não sabe de nada. Olha, Dilma, ela dizia a mesma coisa. Veja o que é que ela dizia. Ah, não sabia do roubo da Petrobras, que é um caso de dezenas de bilhões de reais. Aí dizia, mas deveria saber. Esse é o seu governo, essa é a Petrobras administrada pelo seu governo, você deveria saber. Se você não sabe, você deveria ser punido igualmente.
2: Eu gosto da ideia de que os inquéritos, né, gente, estão para além, né, da responsabilidade desse sofá, né? Eu gosto dessa ideia também, viu? De que aquilo que você fala, Fernando, do que se estende por mais tempo, a gente está falando de um jogo estratégico e político num cenário muito decisório. Né? Onde essas camadas e esses desnudamentos, eles são provocativos. Eles precisam acontecer, a investigação está acontecendo, é um inquérito. Né? Então, assim, existe, está posto, então vai se desnudar e a gente
6: vai ter...
2: E é
6: o momento de colocar os dados na mesa, as cartas na mesa.
2: Exatamente.
6: É você, eleitor e eleitora, que estão vendo e ouvindo a gente, vocês que vão decidir, vocês não, nós todos aqui. Por isso é importante a presença no debate. Eu acho que com tudo isso aí, tanto o Lula quanto o Flávio, que os dois têm dito que não vão participar, é o momento de participar sim, de colocar, de falar, poxa, meu filho, já falei que qualquer coisa que tiver que ser investigada será deve ser investigada e que ele cumpra os rigores da lei.
4: Daquele assim jeitinho brasileiro. Daquele jeitinho caso, brasileiro vai ser investigado.
3: Se você coloca que vai ser investigado de um jeitinho brasileiro, você põe o ministro que foi indicado pelo presidente que você defende em xeque.
4: Não falei,
3: porque ele
4: está
3: conduzindo
4: falei
3: as investigações
4: ninguém.
3: Agora. Ele está conduzindo
4: o caso.
3: E
4: na verdade, a investigação ela perpassa o judiciário. A gente também fala de Polícia Federal, a gente fala de
3: que não terá,
4: coisa, né?
3: Não terá nenhum tipo
2: não
3: de
2: terá
3: interferência.
2: Influência.
3: Não terá nenhum tipo de interferência.
4: Mas você tirou palavras da minha boca.
6: Com relação aos dados, né, colocando o info,
3: você, pelo jeito, se incomodou.
4: Você tirou palavras da minha boca.
6: Vocês vão brigar mesmo?
3: Mas acho que ela ficou um pouco incomodada. Cestou.
6: Qual pergunta você fez?
3: Falei, uai, se você está colocando que nada vai acontecer, você está colocando em xeque o ministro que foi indicado pelo seu presidente? O André Mendonça? Em questão? Porque a Polícia Federal não vai ser. A Polícia Federal não vai interferir em nada no caso.
4: Eu não falei
3: diferente
4: nada.
3: Diferente também
4: disso.
3: Do que aconteceu no
4: eu
3: governo
4: não falei
3: anterior.
4: Nada disso. Então... E na verdade, eu queria lembrar que até o Henrique já concordou comigo sobre a questão do jeitinho brasileiro das investigações, quando na semana passada ou retrasada a gente estava falando aqui sobre as anulações no STF. Ele concordou comigo que quem tem muito poder consegue fazer do que quiser no judiciário.
3: Concordei.
4: Lembro bem disso.
3: Que, de fato, hoje, se você tem dinheiro e tudo mais, você tem uma influência no judiciário.
4: Pois
3: você
4: é,
3: consegue,
4: tanta influência.
3: Subir e colocar os processos instâncias superiores.
4: E anular processos.
6: É com relação ao que se especula, se analisa na imprensa, no dia a dia, é que existem muitos pontos nebulosos com relação ao Marcola. Esse cara que... Como é que o cara mantém um apelido desse Marcola sendo tão próximo do presidente? Tudo bem, um apelido de infância.
3: De anos.
6: De agora. Assim como o cara do PCC também. São dois apelidos.
2: E a gente não pode esquecer quem
6: outro, não. Marquinho, Marcão, qualquer coisa. Marcola.
3: É que o apelido fica maldito no sentido
6: esse
3: de que Marcola foi utilizado
6: controlava, ele controlava a agenda do Lula na época de Curitiba. Quando o Lula esteve na prisão, era ele que fazia a ordem do dia, acordava às 4 da manhã, era um cara de primeira hora.
4: Foi ele que deixou a Janja entrar?
6: Ele era o cara que ganhou a confiança do presidente. Natural que ele galgasse outros patamares.
2: E a responsabilidade, né, Fernando? Porque assim, já estamos também no Brasil, onde a gente fala que...
6: Não estamos julgando, só estamos falando assim, ele tinha muito poder que foi dado a ele, segundo os analistas, de forma merecida. E com relação ao filho do presidente, ele já teve o sigilo quebrado.
3: O Lulinha teve o sigilo quebrado.
6: Então,
3: ele
6: já
3: colocou,
6: foi feita
3: inclusive, as contas à disposição da justiça.
6: Mas o Marcola não.
3: Ainda.
6: Ainda não. Ele recebeu alguns valores ali de empréstimo dessa lobista, né?
5: Essa lobista...
2: Eu não sei se é ousado ou perigoso, né, Fernando? Porque a gente pensa num cenário político cheio de estratégias e aí você fica pensando, uma tomada de ação, ela é um pulo de ousadia, né? Ou é um perigo, né, declarado, gente. Porque quem me representa, quem eu coloco no meu time, com quem, né, com quem eu ando, quem vai falar por mim. Então, vai se caindo essas camadas e vai se desnudar o que precisa ser feito. E isso é esperançoso, tá, gente? E aí, vai doer quem tiver
6: que
2: doer.
6: E olha só que interessante, você como psicólogo vai entender. Você quer conhecer uma pessoa de fato? Dê poder a ela.
5: Dê poder a ela.
6: É o que teve o Marcola. Teve poder.
2: Porque a gente tá falando de figura fundo de personalidade. Né, o que vai voltar a aparecer, o que sempre teve lá. Porque a gente não está falando de distorção, né, gente? A gente não está falando de cisão, a gente está falando de clareza.
6: Sim. A gente vai fazer um rápido break na rede de rádios.
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14: Esse momento é clássico.
15: Na qualidade do debate.
14: Voltamos agora pra rádio. Estamos aqui comentando, gente. Pablo Marçal. Vai recorrer, não vai recorrer, meios próprios ou não, o fato é que...
16: Ele está fora dos debates, no rádio e na TV, está fora também do acesso à verba, dos partidos para as campanhas eleitorais.
14: Ele não precisa.
16: Pode usar dinheiro dele? Pode, mais ou menos, porque pode usar até 10% do valor estipulado. Mas o valor estipulado pelo TSE foi zero. Quanto é 10% de zero, Dani Vox?
14: Olha, meu irmão, eu sei.
16: 10% de zero é...
14: É
16: zero também, zero.
15: Oh, cuidado para não refazer a pergunta para o Henrique, que ele vai errar, viu? Eles não sabem usar números.
14: É nada.
16: Mas é o seguinte, então, sem Pablo Marçal, a partir das 7 da noite...
14: Nada muda.
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16: primeiro
17: estar.
16: Debate presidencial. Gente, data muito importante. Esse debate tem parceria com o Grupo Bandeirantes. E então, eu quero chamar a sua atenção, porque a gente vai reunir os candidatos à presidência da República, todos estão convidados.
14: Nós estamos convocando, né, nego? Vocês aí estarem aí, ó, ligados.
16: Exatamente, você vai conhecer as ideias, as propostas de cada um. É o primeiro debate entre os candidatos da eleição ao presidente de 2026. Você vai acompanhar tudo na Jovem Pan, domingo, a partir das 7 da noite, com aquecimento e depois também com as análises do que foi falado. É na TV... no rádio, na internet, nesse canhão que é a estrutura da Jovem Pan. Muito bom, muito imperdível. Painho, vai, o Henrique?
0: Acredito eu que não. Assim,
16: Painho não vai.
0: O Flávio também não deve ir.
16: O Flávio não deve ir.
0: Ambos não devem ir.
16: Você está com contato com os dois, então.
0: Eu gostaria que ambos fossem, mas... Né? Não sei qual que vai ser
14: eu mantenho a minha opinião.
16: Com esses fatos aí, eu acho que existe muita fervura nesse caldo para deixar de...
0: dois dias.
16: De aproveitar essa oportunidade de falar.
14: Essa oportunidade é aquilo que a gente vem repetindo e repetindo.
16: Deveria,
14: né?
16: Ir. Deveria ir todos.
14: Assim, todos.
0: Com a presença do Pablo Marçal, acho que seria até mais justificável a ausência. Porque aí não viraria um debate de ideias, viraria aquela bagunça que foi o debate à Prefeitura de São Paulo na última
1: eu
0: edição.
1: Acho que o Marçal tem ideias para falar, sim. Olha,
0: o debate
1: à
0: Prefeitura não
1: eu
0: teve muitas ideias, não. A máxima dele era um teleférico que cruzava a cidade de...
1: Essa é uma ideia. Pode ser.
15: Eu não sei se a produção já se certificou disso, mas prendam as cadeiras no chão dessa vez.
1: É, não, eles prenderam. No debate seguinte, as cadeiras estavam grudadas no chão.
16: É uma ideia.
1: Mas veja bem que Marçal...
16: Não.
1: É, mas veja bem que Marçal levou a cadeirada.
15: Do Lula, né?
1: Ele não deu a cadeira. Mas olha só, Marçal, observa uma coisa. As ideias que ele tá, a comunicação... O que Marçal fez em termos de comunicação política não tem precedente. Ele mudou a comunicação política no Brasil. Você veja os candidatos hoje, a deputada, a deputado estadual, a deputado federal, vários cargos, estão sendo muito inspirados no Marçal. E o que ele fez na campanha prefeito, ele quase ganhou do Ricardo Nunes. Claro, cometeu um erro muito grave no final, uma coisa terrível que ele fez, não devia ter feito, descredibilizou totalmente. Mas o fato é que, em termos de comunicação política, ele inovou e muito, ele mudou a comunicação política no Brasil. A última vez que isso havia acontecido tinha sido com o Bolsonaro, então 2018, que ganhou a presidência da República com recurso de uma campanha para vereador, sem dinheiro nenhum e ainda devolveu o dinheiro. Então, o que é que acontece? Marçal, é preciso levar a sério as coisas. Não é brincadeira que tanta gente tenha mobilizado seus votos para o Marçal.
16: Você acha, Josias, que esse estilo de fazer campanha, que de certa forma até... os outros beberam dessa água, né? Tem lá o Cleitinho em Minas Gerais, o próprio Nicolas.
1: Você acha que é mais o Nicolas.
16: É a mesma água? É o mesmo lugar?
1: Eu acho. É porque é o seguinte, se você for ver, a política tradicional, ela está morrendo. E aí veio o bolsonarismo e colocou o Flávio Bolsonaro, que é o sujeito mais dentro do sistema possível, né? É o sujeito mais sem sal, mais sem graça, não sabe falar, todo dia ele arranja uma confusão. Toda semana tem um escândalo diferente. E aí eu acho que o maior perigo para a campanha dos bolsonaros seria o Marçal. Não obstante ele ter dito que ia colaborar com o Flávio. Mas eu acho que ele fez isso não porque ele ache que vai colaborar mesmo, mas porque ele simplesmente está querendo não ter hostilidade direta dos eleitores, quer pegar os eleitores.
14: Exato.
1: Mas é claro, isso tudo é tudo especulação, porque a gente sabe que a campanha dele não vai para frente, porque o TSE não vai deixar. Mas seria muito interessante, porque é diversão total vê-lo.
16: É muito bom, ele é craque.
1: Como dizia Roger Stone, a política é o show business com jeito feia, né? Então, parece brincadeira, mas é a pura verdade, é isso mesmo. A política está tomando o lugar do futebol nas paixões brasileiras.
16: É, muito bom. Agora...
14: E enfim, né, Josias? E enfim, porque assim, a gente sempre teve uma carência muito grande de ver a população envolvida diretamente. E aí, assim, quais são os mecanismos que estão sendo utilizados para isso? Vale extremamente esse ponto que Josias traz de uma separação aí de águas num formato novo de se ver a política.
16: E o mais formato novo inclui a convivência com o oposto, inclui a convivência com quem você não concorda. E é um exemplo que a gente parte daqui do nosso sofá para o Brasil e para o mundo. Você vê que o Josias, o Henrique, a Letz e a Dani sentam no mesmo sofá, convivendo e congestionando ideias. Sem nenhum avançar no outro, embora eles tenham vontade de fazer isso.
15: Muita,
16: mas não
15: muita
16: fazem.
15: Eu
0: sou tranquilo. A Letícia é mais brava, né?
16: Eu preciso falar da operação Última Chamada. Foi deflagrada pelo Ministério da Justiça em todo o Brasil e recuperou mais de 6 mil celulares. Notificou mais de 30 mil pessoas que estavam usando o aparelho de forma suspeita. Opa, alô, celular aí, onde é que você comprou? Mas a análise desses números vai muito além, porque São Paulo... Só São Paulo concentra quase 30% desses celulares roubados. Ou seja, 3 em cada 10 registros nesse mapa nacional de roubos de celular estão em São Paulo. É uma realidade que nós aqui em São Paulo estamos cansados. Principalmente quem mora, por exemplo, em Pinheiros. Pinheiros tem 27 celulares roubados por dia, gente. E é um contrassenso porque é Pinheiros, que é uma área muito rica, próspera, e Capão Redondo, que é uma das áreas mais perigosas e também das mais necessitadas da cidade. São os dois lugares extremos onde os celulares são mais roubados. É em torno de 25, 27 celulares por dia. Gente, a gente normalizou isso? Ficou normal?
14: Me choca alguns comportamentos, porque assim, eu fico pensando, um momento, num dado como esse, entenda uma coisa de forma muito clara. Ora você vai ser a pessoa que perde... Logo, você não pode ser a pessoa que gosta de ganhar fácil, né? Porque você pode ser o próximo a perder. Então, a Matheus sempre faz referências aqui muito importantes e ele fala muito assim, tem receptor. Tem alguém que quer, que está interessado em comprar.
16: Tem.
14: E aí, assim, você tem um agravo significativo. Você vê o preço do mesmo produto com uma diferença absurda, aí você acha que você é o cara do acostamento, né? O esperto. Uma hora, o próximo celular girar é o seu.
16: Pois
8: eu tô te explicando pra te confundir. Eu tô te confundindo pra te esclarecer.
1: Só uma coisa. Eu já tive vários celulares roubados aqui em São Paulo.
16: Nossa, o que descobriram, hein, gente?
1: E...
16: Podia saber de muita coisa por
14: Nosso
16: aí. Então.
14: Inquérito.
1: E aí, o pior do ser assaltado no Brasil é que você é assaltado, você é a vítima e você ainda fica assim.

0: roubo de celular,
1: de
0: feminicídio.
1: Larga
0: isso não está sendo solucionado.
1: Henrique.
0: As pessoas estão tendo que resolver seus problemas colocando gradinha no carro como forma de solução. Mas sabe na propaganda está tudo lindo. Está sendo feito assim, o máximo
1: sua
0: que dá pela
1: cara,
0: segurança
1: meu,
0: pública.
1: Meu, a sua cara nem treme. Nem...
0: Fora que esse número ainda é das pessoas que fazem boletim de ocorrência.
2: Existem os números diminuíram 14%. É verdade. Mas eles ainda são muito altos.
1: Vamos lá.
0: E vale lembrar, os números reduzem às vezes também, porque tem muitas delegacias que não funcionam. A pessoa quer fazer boletim de ocorrência e não consegue
1: fazer. Gente, ele sempre tenta arrumar alguma maneira de sair para defender o papai Lula. Agora,
0: eu
1: vamos lá.
0: Eu falei de Lula
1: São Paulo concentra quase 30% de celulares roubados. A gente também tem que entender que a maior parte da população tá aqui em São Paulo também, tá? Então, assim, também não adianta esse discursinho aí, porque esse percentual não faz muito sentido no final da conta. Agora, Henrique, deixa eu te trazer alguns dados para ver se seu cérebro começa a funcionar. Aqui em São Paulo, a gente tem o menor número de homicídios da história pelo terceiro ano seguidos. Os roubos caíram 16,7%. Os latrocínios caíram 22,2%. Número bonito. Os roubos no centro, menos 63% desde 2022. O Henrique vem aqui querer falar de Tarcísio, que a segurança pública não está funcionando. Henrique, eu gostaria de te perguntar, relembrar mais uma vez. A audiência já sabe, quem acompanha aqui, sabe qual que é o segundo e terceiro estados mais perigosos do Brasil todo? A Bahia e o Ceará. A Bahia é governada pelo PT há mais de 20 anos. E o Ceará é governado também pelo PT. Então o Henrique fica aqui, porque a segurança pública de São Paulo é horrorosa. Vamos lá nos estados governados pelo seu partido para ver como é que tá?
2: Bahia,
0: mas
2: Bahia.
0: Um comparativo,
2: a Bahia sofre com problemas de violência também, seríssimos.
0: Tal qual o Rio de Janeiro, que também é um estado controlado pela direita. A ótica, quando você vai fazer esse tipo de comparação, não tem que ser com estados diferentes da federação, mas sim no estado, no começo de um mandato e no fim dele. São Paulo tem um detalhe que eu acho que você esqueceu de trazer, sei lá por qual razão, talvez parcialidade, porque assim, aqui em São Paulo, a gente está vendo um fechamento de delegacias 24 horas, de delegacias da mulher, de delegacias que funcionem
1: em
0: horários razoáveis.
1: Qualquer pessoa que ande aqui na capital, e eu quero você que está ouvindo a gente. Eu, pelo menos, eu quero saber da experiência pessoal, porque isso é um dado comprovado, tá? É um dado comprovado. Se você procurar, inclusive a percepção da segurança pública, a gente tem visto muito mais polícia na rua, mesmo porque o governador Tarcísio colocou mais de 9.000 efetivos, tá? Nesse último ano, mais policial na rua, ou seja, uma segurança maior pra gente. Aqui, se você anda na Paulista, gente, você consegue ver muito mais policial do que você via.
2: Verdade, eu moro no centro de São Paulo, eu moro na Avenida São Luís, é visível o aumento do policiamento. É visível, nítido.
0: As periferias da cidade continuam sem policiamento.
3: Não, só eles terem acabado com a Cracolândia.
0: Tem uma Cracolândia perto da minha casa agora.
3: O entorno da Estação da Luz e da Sala São Paulo é um lugar que você não podia colocar o pé pra fora. Você não podia andar nem de dia. Eu fui assaltado ali, os músicos da OSESP constantemente eram assaltados. Imagina, chegava gente 7 horas da manhã pra ir trabalhar, pra ir tocar na orquestra. Os cracudos pulavam em cima, tiravam a roupa, tiravam a carteira, tiravam o celular, tudo. A pessoa saía sem roupa. E já aconteceu. Então, Tarcísio e o prefeito Ricardo Nunes foram lá e acabaram com a Cracolândia.
4: A Cracolândia acabou.
0: Eles acabaram com a Cracolândia no centro. Hoje você tem 570 Cracolândias
4: em volta. Nós estamos falando de uma referência de um quadrante geográfico, gente. As pessoas não somem. Tá? As pessoas elas foram diluídas e nós encontramos essas pessoas em lugares. Nós tínhamos uma grande concentração.
1: Pois é, mas a concentração deixa muito mais perigoso.
4: Mas a concentração ela afeta um nicho específico, mas nós queremos também saber, que a gente vai entrar por outros caminhos aqui, né, de um processo também de higienização social que demanda uma preocupação
2: de colocar
4: e um olhar
2: do tapete,
4: exatamente.
1: Não, eu acho que a gente
4: conseguiu.
1: Pessoas
4: não somem.
0: A cidade de São Paulo conseguiu exportar a Cracolândia.
4: Até porque
0: agora que nós mandamos pessoas aqui de São Paulo que saíram de São Paulo e foram para Osasco, para Guarulhos.
1: Elas
0: só não estão mais no centro.
4: Não, nós estamos falando, gente, de uma camada chamada saúde pública e não segurança pública.
1: Exato. Quando a gente fala de saúde pública nesse caso, então a gente também tem que tratar a questão da internação compulsória. Pessoas que estão nesse nível, elas, infelizmente, não têm mais a capacidade de decidir por si próprias.
4: Mas a avaliação é feita por especialistas.
1: Exatamente. A avaliação feita por especialistas. Só que a gente precisa ajudar essas pessoas, gente. A gente precisa urgentemente começar a pensar como é que a gente tira essas pessoas da rua. Não é só dissipar. É. Obviamente que quando você quebra uma concentração, você melhora a questão da segurança pública. Mas essas pessoas precisam de ajuda.
0: É, olha só, quando o pensamento... Ajuda.
3: Quando a gente fala...
0: Só um parênteses aqui. O pensamento, a Letícia fala que tem que tirar essas pessoas da rua. E do jeito que está sendo feito, de fato, estão tirando.

0: as pessoas da rua, tirando da rua e colocando na calçada. Elas continuam lá. Nada foi resolvido. A diferença é que agora elas estão espalhadas pela cidade em vários pontos focais e deixaram de estar aqui no centro. Gente, não resolveu.
1: Só para fechar esse assunto aqui do celular, tem um ranking dos lugares mais perigosos de São Paulo. Avenida Cruzeiro do Sul, aquela onde passa ali, né, a rodoviária do Tietê, né? Avenida Sapopema, Avenida do Estado, Avenida Paulista, nossa Avenida Paulista, Rua da Consolação, Rua Augusta, Vergueiro, Praça da República, Avenida Celso Garcia, Estrada do M-Boi Mirim. São pontos muito... Mas os seis primeiros, a Ellen Manager está me dizendo sabiamente, os seis primeiros todos tiveram queda. Tem uma questão interessante de tudo isso que a gente disse, o Banco Nacional do Celular, que protege o seu celular quando, se, por acaso, Deus tal não permita, ele for roubado, aí ele entra nesse cadastro. Se alguém for adquirir, aparece o aviso. Opa, celular roubado. Então, tem o portal do celular seguro. Você entra no portal gov.br.
2: A que nível chegamos?
1: Se tiver paciência, vai ser preciso muita e uma dose extra. E além da dose extra, compre mais um pouco de paciência para fazer o seu cadastro. Porque entrar nesse portal gov.br é algo que eu e Ellen Manager, nas nossas manhãs aqui na redação, quando a gente tenta fazer alguma coisa, é difícil demais, não é, Manager?
2: Na hora fala que muda a senha, que a senha tá incorreta. Eu
3: e o pior
2: não,
3: é que muitos dos
0: tem que fazer aquele reconhecimento facial.
3: Eles estão concentrados aí, né? E eu sei, só dificulta. Eu te faço uma instrução, eu falo, olha, siga esse comando. Você vai e nunca consegue.
1: Você que tá vendo e ouvindo a gente, já tentou entrar no gov.br?
0: Nem tente.
1: É difícil demais. É difícil demais.
2: Se não precisar, não tente.
1: Se você quiser testar a sua paciência, faça esse teste. Eu tô bem calminho, acordei tão bem hoje. Nada me aborrece. Nada. Então tente entrar no portal.
2: Se nada estiver te aborrecendo, é só você olhar para os números do governo Lula, que aí eu tenho certeza.
3: Somos
2: que
3: tão cansados.
1: Lucas Chu, tá dizendo que é maravilhoso, que tem que ter paciência.
3: Nós somos tão cansados nesse processo.
1: É um documento sério, assina documento, tem coisas maravilhosas.
0: O portal é útil, é realmente só difícil o acesso mesmo.
3: Mas utilidade versus dificuldade de acesso, aí a gente pensa, né? Você é instruído, olha, assim que você é furtado, por favor, faça um boletim de ocorrência. E aí para ali e depois.
1: Acesso, né? E o portal é maravilhoso, a Suíça é um país maravilhoso. Difícil é o acesso até lá, né?
3: Faz diferença.
1: Vamos pedir um carro por aplicativo? Com ou sem grade? Uma publicitária surpreendeu nas redes sociais ao encontrar o carro equipado com uma rede de proteção, que funciona como uma espécie de grade na parte interna dos vidros. Em vez de estranhar a adaptação, a passageira aprovou a ideia, publicou um vídeo que viralizou, claro, né, gente? A que ponto chegamos? Estamos vendo o vídeo aí. Quem está na rádio pode depois conferir. Depois, nas redes sociais, no YouTube, a gente também fez essa pergunta. Você acha que está ok? É a solução? Temos que fazer isso? Ou a gente tem que reagir, tem que ficar indignado? Let's, fala.
2: Não, é um absurdo o nível que a gente chegou de um Uber sentir a necessidade de colocar grades assim no carro dele.
0: Você colocou no seu carro?
2: É um absurdo a gente ver isso aqui no Brasil, porque hoje a gente chega... Em São Paulo, no Brasil todo, na verdade, a gente vê uma sensação de insegurança gigantesca. Por quê? Porque a gente sabe muito bem que as pessoas não têm medo de cometer mais crimes, né? A impunidade, exatamente. Inclusive, tem um estudo que é economicamente... compensa economicamente você cometer crimes. Então, olha o nível que a gente chegou. Agora, em relação à blindagem, infelizmente, aqui em São Paulo, a depender dos lugares, dos horários que você anda, virou uma necessidade ter um carro blindado.
1: Ah, mas imagina, o Josias tem um Escort XR3, vai blindar o bichinho, quem que vai sobrar?
4: Ele não aguenta a blindagem. Não se pode fazer isso no Escortinho, né? Então, mas o negócio aí é o seguinte, as pessoas estão com muito medo, as pessoas viveram... quando a pessoa é assaltada assim, ela fica traumatizada.
3: Exato.
4: Tem gente com estresse pós-traumático no Brasil por excesso de assalto, porque isso tem um efeito emocional, fica um trauma.
3: A persecutoriedade que fica,
2: mas, gente, hoje você não anda mais no carro sem prestar atenção em tudo, né? Você começa a olhar um motoqueiro, você já fica atento, aí você fala,
4: engraçado que nós brasileiros, nós somos super ligados, né? Os estrangeiros, deixa ali, deixa as coisas na praia, o celular e deixa ali na bolsinha, é, e depois volta e pega. No Brasil, a gente não consegue tirar o olho, né? A gente, para tirar o celular, a gente olha para tudo que é lado e vê. Ou seja, a gente ficou um pouco traumatizado com isso. E isso é o principal problema do Brasil. Olha, eu vou dizer, eu já morei no exterior, eu sou cidadão português também, mas eu adoro o Brasil. O Brasil é um lugar maravilhoso. O único grande problema do Brasil é essa questão da criminalidade. Se a gente conseguir corrigir isso, o Brasil vai ser um lugar excepcional.
1: Não, a gente tem os cariocas também. Nós temos, gente. Vamos falar do outro problema. É o Rio de Janeiro.
3: Vocês estão no Rio.
1: Operação da Polícia Civil lá em Duque de Caxias mostrou que o aparato tecnológico, gente, usado pelo tráfico para vigiar o céu. Agora é o céu da Baixada Fluminense. É literalmente o céu é o limite. Tem até detector de drone que permitia para os criminosos o monitoramento em tempo real, deslocamentos de helicópteros, os drones das forças de segurança. Enfim, vamos traduzir isso com ele. Rodrigo Viga, carioca e flamenguista, e também o contrário. Vamos lá, conta tudo pra gente, meu caro.
5: Fala, meu escultor de alívio predileto, tudo bem? Depois vamos eu posso lá. Contar minha história sobre o XR3 ou não?
1: O Scott? Ah, você tem um também? Fala.
5: É, eu tive um.
1: Amarelo, não,
5: eu tive
1: ou branco?
5: Um, eu tive um.
1: Amarelo, preto ou branco?
5: Vermelho, rapaz.
1: Vermelho, então
3: vermelho.
1: É clonado.
3: Flamengo.
5: Era vermelho.
1: Pingão. Falsificado, aposto.
5: Exato. E com aquele aerofólio preto.
1: Ah, bom.
5: É, meu carro era vermelho, mas eu usava espelho para me pentear, porque só pentear quem
1: também,
5: tem, viu, meu caro Fernando?
1: Tá usando,
5: mas dava uma dor de cabeça danada, porque... O radiador sempre, ele não conseguia andar 40, 50 quilômetros, um pouco mais, um pouco menos, não conseguia subir a Serra do Rio de Janeiro, porque sempre dava problema no radiador, não sei se o nosso companheiro dá problema, aí ficava parado na estrada, esperava o carro dar uma esfriada para seguir viagem, mas foram grandes fases e grandes momentos da vida, viu, meu caro Fernando?
1: Eu imagino, se esse Scott falasse, hein, meu Deus do céu, vamos lá, Viga. Mas você
5: vamos
1: fala.
5: Falar, vamos
1: você
5: falar agora fala. Do domínio do espaço aéreo, não?
1: Vamos.
5: É, porque o tráfico de drogas, isso aqui é planejamento estratégico, né? Isso é que significa você olhar adiante, à frente, o futuro. O tráfico de drogas aqui agora não está querendo só dominar a terra, que é o céu. Como diz o hino do Vasco da Gama, daqui a pouco vão querer o mar também. O que, que eles estão fazendo? Eles têm utilizado cada vez mais drones, a gente tem falado bastante aqui nesse Morning Show da Jovem Pan, para monitorar as forças de segurança, para atacar inimigos e coisa e tal. E agora, eles estão também monitorando o sobrevoo de aeronaves não tripuladas. Pela primeira vez nessa história bastante longa, né, e longeva da Polícia do Rio de Janeiro, se apreendeu um aparelho, um equipamento que é um detector de aviões não tripulados, de aeronaves não tripuladas, os chamados drones. Se você olhar para ele, a gente apareceu aí agora a imagem, agora há pouco, se você olhar para esse equipamento, ele parece um radiotransmissor. Mas a polícia deu uma periciada, deu uma analisada e descobriu que toda vez que tinha uma aeronave se aproximando, principalmente os drones, esse equipamento emitia um som, um alerta sonoro. Estava sendo utilizado por traficantes de uma comunidade em Caxias, Duque de Caxias, na Baixada Fluminense, comunidade Corte 8. A polícia foi até lá para reprimir o tráfico de drogas, apreendeu armas, drogas e munições, e pela primeira vez esse detector de drone. Essa é uma região dominada por um cidadão, tal de Jonathan Santos, conhecido como Bochecha Rosada. E esse bandido, esse criminoso, não tem só detector de drone, não. Tem uma bazuca anti-drone. Ou seja, se alguém cortar o espaço aéreo dele, desse bandido, desse criminoso, ele mira a bazuca, vai lá e pimba, derruba a aeronave não tripulada. O negócio tá feio, tá complicado, não é à toa que segurança pública está no debate das eleições desse ano. Tem polícia do Rio de Janeiro hoje no complexo de Israel, na zona norte da capital, e lá encontraram carro-bomba, e também barricada do tráfico de drogas com explosivos, tudo para ser detonado à distância remotamente, meu caro Fernando.
1: Puxa vida, que arsenal, né? Não tem limite, né? Quando a gente acha que entendeu assim, o limite dessa turma, vem um bochecha rosada e quebra toda a estrutura.
2: É, o que a gente entendeu é que eles são sempre um passo à frente da gente, né?
1: Exato.
2: Ou alguns passos.
1: Exato.
3: E bochecha rosada é porque o cara ferve, né? Ele esquenta.
1: É.
3: E aí sobe, aí aparece. Aí ele acha que é pipa, né? Ele tá cortando pipa agora.
1: Não queira encontrar com bochecha rosada.
3: Atravessou a área dele, ele derruba.
1: É. Ô, Viga, muito obrigado. Amanhã tem, hein? Tá? Fica ligado aí, tá bom?
5: Ele é bochechudinho. É. Ele é bochechudinho, parece o Fofão, lembra aquele personagem da televisão? Ele é bochechudinho, bochecha rosada.
1: Pois é. Viga, muito obrigado, hein? Bom trabalho pra você aí. Valeu.
3: É interessante porque a gente tem, né, um limite... Né, para sobrevoos, a gente tem tudo isso muito para o tráfico aéreo, não, tudo mas muito isso estabelecido.
1: Tá do controle, porque, por exemplo.
2: Peraí, isso nunca esteve sob controle, né?
1: O drone?
0: Esteve mais não, sob controle teve... antes não, de estar tá na mão do crime.
3: Até não, ser
1: antes não tinha
3: eles.
1: Drone, né?
3: Não.
1: O que atrapalhava voo eram os urubus.
2: Os urubus.
1: Talvez um pombo mais audacioso, mas agora 10 voos tiveram que ser desviados por conta da presença de um drone no aeroporto de Guarulhos. É Guarulhos, né?
2: Pois é, o ponto é, o crime, infelizmente... alguns, muitos anos, não está sob controle do Estado. Faz muito tempo, na verdade.
4: Na verdade, então... o tempo, eu sei o tempo. É a nova república. Desde que, pelo seguinte, os governos militares, eles tinham muito cuidado dessa parte de segurança pública, isso não existia, isso tudo não existia. Aí veio a nova república, que era o oposto aos militares e quis fazer leis mais brandas, deixar tudo leve, não, direitos humanos, não sei o que, resultado. Olha aí, nós estamos vendo. O Brasil dominado pelo tráfico, os caras jogando bomba com drone.
0: A solução é o quê? Acabar com os direitos humanos?
4: Não, a solução é ter penas mais duras,
2: pois é.
4: Ter a polícia, ter liberdade para agir, colocar criminoso na cadeia, como os Estados Unidos fazem.
2: Então, o fato é que as novas ondas, isso até é um efeito psicológico, as novas ondas são sempre um oposto, um combate às ondas antigas. Então, a nossa Constituição, gente, é um exemplo claro de uma saída de um regime militar, que você tem legisladores querendo garantir o máximo possível de direitos, de políticas públicas que sejam, para tentar combater o que veio no passado.
1: Mas eu queria a opinião de vocês, porque se a gente pensa, 10 voos...
3: Interferiu totalmente.
1: Direcionados para Viracopos, em Campinas. As operações, elas foram
3: remanejadas,
1: E foram normalizadas. Vocês imaginam isso no aeroporto? Porque nós estamos falando de Guarulhos. É o principal aeroporto brasileiro, um dos maiores...
4: Da América Latina.
1: Então a gente tem que comparar com o aeroporto com qual? O de Nova York? O JFK?
4: Porque
1: você acha que algum drone vai atrapalhar voo no JFK?
4: Ah, não.
1: Você acha que lá nos Estados Unidos isso é possível?
4: Não, é um absurdo isso que está acontecendo. Pelo seguinte, olha o afeto, como afetou a vida das pessoas. As pessoas, quando elas viajam de avião, elas têm horário para chegar no outro lugar, elas têm compromissos, aí ela perde o compromisso, e aí tem que pagar, as empresas aéreas têm que pagar indenização para quem não... E olha o transtorno que essas pessoas, esses drones produziram na vida das pessoas.
1: Exato, exato. E a passagem brasileira continua sendo uma das mais caras do mundo. A nossa malha viária, a nossa malha aérea, aliás, ela é pouco distribuída porque ela não é atrativa. Então, não vem novas companhias. Temos aí pouca distribuição e, por isso, poucas opções e, por isso, um preço caro. Por quê? Por causa disso, tudo faz a passagem ficar cara. Quem que pagou por causa desses voos cancelados? Quem que pagou?
4: A população.
1: A população que compra passagem.
3: E que assim, né? Tem uma perspectiva quando compra, tem um interesse, às vezes é a realização de sonho, porque a gente ainda está falando disso, né? Então, quando faz uma troca como essa de forma abrupta, impacta no destino final, impacta numa logística, impacta no propósito de exercer umas férias, é um transtorno
1: sem medida.
3: É isso ali,
1: Guarulhos. Quem vai para Guarulhos sabe o tanto que tem de presídio ali, né? Tem pelo menos uns 3 presídios e por isso, por essa proximidade, é muito difícil delimitar o espaço aéreo ali do presídio com relação aos celulares. Se não dá para interromper sinal de celular, vai interromper sinal de drone, Henrique?
0: O de drone é mais difícil ainda, né? O de celular a gente viu. Até
1: mas o drone tem aqueles...
0: Outra vez que tem, a gente interrompe, só que o do 3G, né? Não o do 5G, que é o que precisaria boicotar.
1: Pois então...
3: E o fato é que o impacto é na qualidade. né, aproveitar aí para falar, é na qualidade, então a gente precisa resgatar essa questão como um ponto importante.
1: Muito,
3: né,
1: bem. E agora eu quero te fazer uma pergunta que é também importante. Você já parou para pensar no estrago que esse excesso de informação faz? Está em todo lado. Isso faz na sua saúde? Tudo que a gente vê tem informação. A gente fica preso na tela do celular, a cabeça não para um segundo e quando a gente acorda, o corpo está destruído, não rende nada. E de que forma você pode sair desse círculo que não para de rodar de forma negativa para você? É o magnésio 6.0 para proteger o cérebro desse desgaste, Daniel.
6: É isso aí, meu amigo. Proteger o cérebro.
1: Bem-vindo,
6: agora,
1: bom dia.
6: Obrigado, um bom dia para você, bom dia para todos aqui no sofá. Bom dia para você que está nos assistindo, nos ouvindo. Olha, esse minutinho da saúde. Muitas vezes você não dá a importância que deveria para isso que o Fernando acabou de falar. Sabe o que acontece? Vai virando um efeito chamado bola de neve. Vai só crescendo o problema. Porque, olha, se você não dorme bem... No dia seguinte não tá bem, né, Fernando?
1: Pois então?
6: Aí o que acontece? Você falou do excesso de informações. Hoje você pega o celular, toda hora tem uma nova atualização.
1: E se você bobear, você fica o dia inteiro rolando tela ali, rolando o dedo.
6: E a ansiedade vai só aumentando. 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
1: 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Valeu, Dani. E a gente segue aqui no nosso Morning Show. Temos um break na rede de rádios.
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5: É, se a pergunta existe, talvez a resposta também exista.
6: Agora, eu vou dizer, uma coisa que eu noto indo na Europa e nos Estados Unidos, o brasileiro, comparativamente, parece que cuida mais dos dentes do que o europeu e mais do que o norte-americano, porque eu não vejo gente aqui desdentada, trabalhando, gente. Nos Estados Unidos é a coisa mais comum.
5: Acesso significativo.
6: É, o Brasil, acho que... Agora, essa questão aí, essa questão da harmonização facial é uma coisa muito delicada, porque envolve procedimentos cirúrgicos, de uma forma
7: ou de outra. Hoje você está harmonizado.
6: Então, hoje eu estou harmonizado, mas o fato é o seguinte, é muito perigoso, isso está sendo feito exclusivamente por dentistas. Eu acho que deveria envolver a medicina mais, o médico...
5: Mas Josias, só também para pontuar com a informação, o que os dentistas dizem a favor da categoria é que eles estudam com muito afinco e com uma riqueza de detalhes, unicamente a parte da cabeça. Eles estudam nervos, estudam veias, estudam todo esse procedimento que envolve.
8: O que também está sendo discutido é justamente quem é que teria a competência de liberar esse tipo de medida, né? Então, não só em relação à harmonização facial, mas será que o próprio conselho, o conselho da própria profissão, deveria ter essa competência de liberar ou não? Então, é uma discussão ampla aí, não só em relação à harmonização facial.
5: E por falar em competência, chegou a notícia agora do ministro do STF, André Mendonça. Ele acaba de afirmar, por meio de uma petição, que Lulinha, filho do presidente Lula, comunica um suposto novo vazamento de dados protegidos por sigilo sobre a operação sem desconto da Polícia Federal. O estupim teria sido a notícia intitulada Polícia Federal acha mensagens de Roberta Luxinger falando de negócios com Lulinha. Abre aspas. Nosso futuro é a Suíça. A gente falou sobre isso aqui no sofá. O ministro Mendonça reforça a determinação anterior para a Polícia Federal investigar a fonte do vazamento, mas deixa claro que jornalistas com ou sem diploma não serão investigados. O que ele quer dizer com isso? A preservação da fonte. A fonte é sagrada na investigação jornalística. Então, essa decisão...
8: Até agora.
7: Não, continuará sendo. Sempre foi e sempre será.
5: Ela sempre será, né?
9: Ela precisa.
7: Tem que ser, senão deixa de ser uma
5: democracia.
7: A gente
5: está vendo o documento aí na tela e tem essa recomendação. Porque está se discutindo muito, né? De querer saber quem foi a fonte. Como é que... A fonte faz parte de uma ferramenta de apuração que todo jornalista sério tem. A questão de ter diploma ou não, o que faz o jornalista ser bom, ser grande, ser
9: a
5: fera...
9: A seriedade com que
5: ele
9: lida.
5: É a credibilidade com que ele lida com isso. Fonte. Não é exatamente o diploma.
9: E eu gosto porque, assim, a gente está aqui ao vivo, gente. E as notícias estão chegando, ou seja, as apurações estão acontecendo, não tem nada parado, ou seja, não sei, a gente está se afastando. Estando, pelo menos até agora, dessa lógica do jeitinho. Então, eu gosto.
7: Não tem nada sendo obstruído, as coisas estão andando. Apesar de que, bem, O importante é que as investigações sigam do começo ao fim, clareza. Que a gente consiga apurar tudo o que aconteceu. Né? Diferente do que algumas pessoas defendem, não haverá interferência alguma.
5: Mas quem está defendendo
7: momento.
5: Aqui algumas pessoas? Por que tantos dedos?
7: Gente que acha legal tem quando há interferência na Polícia Federal que essa interferência
8: Conta
7: pode
8: pra
7: ser
8: gente,
7: benéfica.
8: Henrique.
7: Você.
8: Eu? Em que momento eu falei isso? Não,
7: mas
8: em que
7: você
8: momento?
7: Apoia um cara
8: Henrique,
7: que fez isso.
8: Henrique, você tá mentindo. Você
7: tá
8: mentindo.
7: Um cara
8: tá
7: que fez
8: dizendo
7: isso.
8: Que eu apoio a intervenção na Polícia Federal.
7: Que trocou de chefe da Polícia Federal cinco vezes.
8: Eu já disse aqui algumas vezes que a Polícia Federal tem sim que agir com independência. Agora, o Henrique vem aqui com essas falácias, com essas mentirinhas, justamente pra tentar enganar vocês, porque é especialidade. Vocês aprendem isso na
7: que
8: formação
7: você,
8: partidária?
7: Você apoia um cara que
8: vocês
7: trocou o chefe da Polícia Federal cinco vezes.
5: Ela tá de bota hoje, ela tá brava, ela vai pra Barretos.
8: É, o Henrique, na verdade, ele tá me criticando tanto hoje porque ele tá com inveja que ele não vai lá pro Barretão, daí ele tá no... E aí, né?
5: A Bianca não deixa.
6: Olha só, o
7: acesso... Vai ser bom lá, eu acho que vai ser legal.
8: Não, mas bom, fala, Jota. É fenomenal.
6: Só, o acesso à informação é uma coisa muito importante pro funcionamento da democracia. E esse tipo de vazamento acaba sendo importantíssimo pra gente ver como é que as coisas funcionam. Os bastidores da República, os bastidores desse lobby que existe,
5: mas
6: influência familiar.
5: Inclusive de quem é a fonte, você acha?
6: Não. Aí não. Na verdade é o seguinte: preservar a fonte é uma coisa fundamental. Porque se a fonte não for preservada, a pessoa não vai comunicar os fatos para os jornalistas, isso não vai chegar ao público
8: Exatamente.
6: Em geral. Então, a coisa mais importante no jornalismo é o sigilo de fonte, uma coisa que já vem sendo violada por ministros do STF recentemente, por interesses pessoais. Uma coisa muito grave. Então, agora, a gente vê até nos Estados Unidos, uma democracia sólida como os Estados Unidos, até informações sobre o funcionamento de guerras foram vazadas pela imprensa e a justiça terminou por preservar quem vazou essas informações. Então, e por quê? Porque isso é importantíssimo para como as pessoas vão saber o que está acontecendo, como
8: exatamente.
6: O Estado está agindo.
8: Se a gente não tem a fonte preservada, então acabou o jornalismo, gente, acabou a democracia.
5: Muito bem.
9: Eu nem sei se essa linha é tão tênue, né, gente? Entre preservar a fonte e selecionar. Então, a gente tem uma seletividade, às vezes, de informações, e aí é onde mora o perigo.
7: É preservar só as que interessam
9: preservar. A fonte... sempre será importante para um país que se denomina democrático.
5: Olha, o nosso sofá da discórdia vai receber daqui a pouco Fábio Gurgel, tetracampeão mundial de jiu-jitsu, jiu-jitsu brasileiro, que faz sucesso no mundo todo, é tão genuíno quanto a própria capoeira, né? Não, exatamente, não estou comparando, não. Eu estou dizendo que é tão brasileiro quanto. E tem uma prerrogativa interessante de um fraco vencer um forte a partir de um ponto de apoio, a alavanca. Arquimedes disse, né? Dê-me um ponto de apoio e eu moverei o mundo. Então, quer dizer, a Let's, com essa, assim, filezinho de borboleta que é, ela pode vencer um dinossauro, sabia?
8: Já visto eu vencendo o Henrique todo.
7: Nunca vence. Nunca vence.
5: É daqui a pouco, depois do intervalo, no rádio e na TV, vamos falar sobre jiu-jitsu brasileiro e dar ideias boas pra você. E falar do Messi, que você viu, o Messi recebeu um tapinha, pode dar um tapa na cabeça do Messi?
9: Na verdade, assim, pode ir no Messi...
5: Não pode dar um tapa no Fábio Gurgel, aí é ruim.
9: Aí dá ruim.
5: Então, peteleco nele aí não é boa coisa, não. Mas no Messi, gente, olha, vamos falar sobre tudo isso. Foi o Messi que deu o tapinha.
9: Foi o Messi. Na verdade, a pergunta é, por que ele é o Messi? Pode?
5: É, pois é. Então tá, vamos falar sobre isso, a boa, Dani? É daqui a pouco, depois do intervalo, no rádio e na TV, a gente tá de volta.
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7: O fraco ganha do forte. Essa máxima foi de fato criada pelo Hélio Gracie.
8: A gente está de volta na rede de rádio. Estamos aqui com o Fábio Gurgel.
9: Convidado especial, né?
8: É, convidado super especial, falando sobre o jiu-jitsu brasileiro, falando da força desse jiu-jitsu, que tem também um conceito muito interessante. O conceito é de tolerância zero, na medida do possível também, da violência fora do lugar de briga, né? Porque muitas pessoas durante muito tempo associaram a isso, né? O cara é a própria arma ambulante, né? Eu sou a minha própria bomba atômica, né?
7: Você sabe, Fernando, que essa questão, o jiu-jitsu foi, em certo ponto, manchado, né? Uma deturpação da filosofia da arte marcial. Mas o que causa violência, na maioria das vezes, é a insegurança, né? Quando você tem total noção da sua capacidade, você tende a ser muito mais tolerante.
8: Você toleraria todos nós aqui te perturbando?
7: Absolutamente nenhum problema.
8: Não fale isso.
7: Absolutamente
8: tem a
7: nenhum
8: aí,
7: problema.
8: Tem o Henrique aqui, sem nenhum problema?
7: Sem nenhum problema.
8: Tem uma paciência de monge.
10: Eu tô começar a fazer as aulas com ele, pra eu tolerar o Henrique com paciência. Que
11: você não tá conseguindo, tem muito que aprender.
9: Gurgel, me chama bastante atenção que, assim, quanto mais adquire-se no comportamento humano, de fato, esse lugar de autoconfiança, tornamos-nos mais generosos com o outro, né? Com a limitação do outro. E mais, a gente aflora menos essa necessidade de se colocar ali à frente como alguém poderoso e forte. Porque ser e estar são coisas, né, totalmente diferentes, né?
7: Perfeito, perfeito. Eu costumo dizer que o que realmente faz um faixa preta de verdade é a quantidade de gentileza que ele carrega na solução de conflito. Né? Isso está dentro da cultura da Aliança, que é a nossa equipe. Né? Hoje a Aliança está em 32 países, somos mais de 300 escolas, com 60 mil alunos, e usando o jiu-jitsu como uma transformação na vida das pessoas. Né? Como é que você pode usar o jiu-jitsu como uma ferramenta de desenvolvimento de virtude? Então, a violência está muito apartada disso. Embora, para que você possa evitar a violência, você precisa ser forte. Né? Essa cultura do fraco, ela gera mais violência. Não existe virtude absolutamente nenhuma no fraco não imprimir violência nas coisas, porque ele não tem capacidade. A virtude está no forte não fazê-lo.
8: O seu discurso... ser inofensivo não é uma virtude. Ser inofensivo é apenas ser inofensivo, né?
10: Como o Henrique. Mas eu queria te fazer uma pergunta, porque eu vejo...
11: Uma proporção surreal, cara. É impressionante.
10: Eu vejo muitos empresários muito bem-sucedidos praticando jiu-jitsu. Você acha que tem, até com esse discurso em relação à virtude, ao desenvolvimento, a essa calibração, qual que é... Você sente essa diferença mesmo na vida das pessoas e nessa jornada profissional? Porque eu vejo vários empresários, tá? Super, hiper, mega bem-sucedidos que... praticam todos os dias.
7: É, exatamente. A academia é lotada deles, justamente porque eles entendem que o jiu-jitsu é um lugar onde você pode achar o conforto no desconforto. Né? Ser empreendedor, ser empresário é um desconforto constante.
10: Completamente.
7: Você toma o risco, você tem muita responsabilidade, as coisas dão errado, a gente vive num país com uma insegurança jurídica tremenda, tudo é muito complicado para o empreendedor no Brasil.
9: E onde a gente vaza isso, né? Quais são os nossos pontos de descarga, né?
7: E mais do que isso até, Daniel, é como você se desenvolve ao ponto dessas coisas externas não te afetarem, né? Porque claro que você não tem controle sobre isso. Mas você tem controle sobre como você age as coisas que acontecem, né? Então, acho que o jiu-jitsu, ele traz um mundo real para as pessoas, onde elas começam a ter muita autorresponsabilidade, porque você paga o preço imediato pelas coisas que você faz, né? Se eu esticar meu braço mais do que eu deveria, eu tomo uma chave de braço. É. Quem paga o preço sou eu, não tem como eu terceirizar isso, né? Não tem onde eu apontar um culpado, porque sou eu que cometi o erro.
8: Onde você dimensiona também a sua própria força. Você está citando algumas coisas que lembram muito os conceitos do Jordan Peterson sobre essa ideia de torne-se um monstro, mas não seja o monstro. Tenha a sua força.
7: Não, eu diria... Desculpa te corrigir, mas não é você se tornar um monstro, é você se tornar capaz...
8: De ser um monstro.
7: De ser um monstro, se você quiser. Mas o ponto é, isso vai te afastando cada vez mais, a segurança e a força, elas vão te afastando, obviamente aliadas às virtudes, elas vão te afastando cada vez mais desse lugar do monstro. Né?
8: Mas você pode ser.
7: Não, você pode, mas aí você não está sendo virtuoso.
8: Sim.
7: Então, o primeiro passo é como é que eu levo minha vida na direção da virtude, não do vício.
8: Muito bom. Agora, o futebol tem vários exemplos para a gente trazer para cá, né? Falamos do Messi, que acabou dando um taponga num cara lá e deu uma confusão, mas o futebol aflora sentimentos tal qual a política também, né? A gente precisa contar até 10. Você acha que o Messi, a gente vai mostrar... ele deu, parece um tapa na cara do jogador, foi devagarzinho, né? Nem sei tanto.
9: Deixando de peteleca aqui.
8: Foi um presta atenção. O que, é que foi isso aí? O que, é que você acha? Como é que chama esse golpe no jiu-jitsu?
7: Eu tô vendo agora. Na verdade, o jiu-jitsu é mais. O golpe é mais. É mais eficaz do que isso.
8: Ele não para em pé, né?
11: É mais uma provocação aí, né? Do que um ataque.
7: Não me parece uma agressão. Real, né?
8: Mas virou confusão.
11: Foi mais pra provocar, né? No futebol tem muito isso também.
9: Gugel, a gente fala muito sobre as intenções, né? Em cada movimento, né? Eu pratico arte marcial desde muito jovem, sou apaixonada e percebo que sou uma pessoa melhor por isso, né? E a gente vai desenvolvendo essa habilidade do autocontrole. Então, quando você pega uma pessoa com a proporção do Messi, né, em uma atitude, um desequilíbrio ali, a gente não, já falava, né, eu sei o que eu te falo, não sei o que você compreende. Então, a ação que você movimenta, o gatilho que você desperta no outro, você pode encontrar um desajustado no meio do caminho.
10: Né? E no esporte, comparando esses dois, a gente vê uma discrepância muito grande de comportamento dos atletas do jiu-jitsu e do futebol, como nesse caso.
7: Vamos lá. O que eu acho assim, primeiro que a gente não pode analisar uma atitude do Messi por uma cena cortada e editada, a gente não sabe o que aconteceu antes nem depois, acho que muito
8: o que o cara falou com ele.
7: Esse tipo de julgamento, né? Agora, imagina que todos os esportes, de certa maneira, eles simulam um combate, né? O futebol, só que o futebol tem mais 10 jogadores junto com você, tem uma bola, tem um campo, tem um monte de regra. Se você joga, olha o tênis tem a rede, tem... 50 metros de distância de um adversário para o outro, tem a raquete, tem a bolinha, tem um monte de coisa. A luta, ela vai aproximando isso ao mais natural possível que dá para ser num confronto. Isso traz uma característica muito importante, que é justamente você pagar pelas consequências dos seus atos. Né? Quando você faz uma coisa na luta, você vai ter a consequência imediata. Né? Então, logo você vai começar a fazer coisas certas. Você vê, tirando, claro, promoções de luta que são midiáticas, mas você vê os lutadores se respeitando muito bem, porque você sabe que você se cruzar uma linha, a consequência daquilo é real. Né? Então, qual é a consequência para o Messi fazer isso? É quase nada na vida dele.
10: Nenhuma. Né?
7: Então, não que ele faça, acho que o Messi é um super exemplo.
11: A gente está falando aqui agora...
7: Acho que o Messi é um super exemplo de esportista,
9: exato,
7: um dos maiores de todos os tempos do futebol. Inclusive em termos de conduta. Mas não tem consequência.
9: Você vê, né? Foi super assombroso na Copa quando ele. O cartão vermelho. A possibilidade, porque não tem manchas no histórico do Messi com relação a descontrole, né? Tem algumas questões aí muito pontuais. Então, acredito que a luta traz essa peculiaridade, né? Da proximidade. E mais do que tudo, assim, desde do você cumprimentar um tatame que está vazio, quanto mais da identificação com outro que está ali, né? De maneira muito, muito próxima a você, em todos os sentidos, inclusive de técnica, conhecimento. conhecimento. Então, assim, a admiração é algo que se preserva constantemente, né?
7: É. Não, quando eu falo que o jiu-jitsu é um lugar de desenvolvimento de virtudes, eu falo isso de forma literal. Acho que você tem, se você pegar as quatro virtudes estoicas ou cardeais, você vai ter lá a virtude da coragem, né? A virtude da coragem é onde tudo se inicia, você dá um passo no desconhecido, você ir de encontro ao risco, e aí você tem o seu adversário. Você tem que se predispor a lutar, né? Sem saber qual o resultado que vai acontecer ali. É um ato de coragem diário. Você tá ali, pô, com quem que eu vou treinar hoje? Vou pegar aquele adversário mais difícil, vou tentar pegar um mais fácil. Você tem sempre a oportunidade de exercitar a sua coragem. Depois você tem que ter conhecimento. Então você tem a busca da sabedoria, porque se você não tem conhecimento, você vai ficando cada vez mais vulnerável. Tem o senso de justiça. É um contra o outro, né? É uma luta que, independente de tamanho e peso, porque cada um tem a sua característica, a luta é igual para todo mundo, né? Você tem um senso de justiça ali. E você desenvolve a temperança, porque você entende que os seus movimentos não podem mais ser instintivos. O movimento instintivo te caminha para a morte, porque é assim que a técnica foi criada. A técnica pega um padrão humano e fala, bom, se todo mundo se mexe assim, como eu crio uma técnica para ganhar desse movimento?
8: E aí você tem que adaptar isso. Mas eu colocaria a quinta questão, que é encarar a vida de todo dia. Encarar o seu cunhado, que não pensa igual a você. Ficar calado quando a sogra fala tudo o que ela quer falar.
7: Mas isso está dentro da temperança.
8: A temperança, mas a temperança é a linha A, né? Porque eu queria muito voltar nessa questão de como colocar em prática isso, né? A gente viu aí o ponto de apoio da alavanca de Aristóteles, que move o mundo, e aí uma pessoa com um corpo menor pode enfrentar desafios maiores. Mas como é que você vai convencer? Ó, seus desafios são maiores, você pode até vencer, mas você tem que aguentar de forma, assim, soberba. Queria mostrar a imagem do jogo do Corinthians contra o Rosário Central, pela Libertadores, né? 9 pessoas foram detidas depois de uma confusão dos torcedores argentinos e dos corintianos. Segundo a polícia, os torcedores estavam saindo do estádio e aí passaram pelo setor visitante quando acontece toda a confusão, né? Aquela provocação clássica, né, dos argentinos com os brasileiros. Os argentinos tinham sido desclassificados. E aí, vamos supor, você acha que ali não podia ter um lutador
10: sem
8: de jiu-jitsu?
10: Incrível, né?
11: Qual virtude faltou aí?
7: O que eu acho é que você depositar nos outros a possibilidade de te tirar do seu equilíbrio já é uma grande
9: muito
7: fraqueza.
9: Muito poder, exatamente,
7: né?
9: Ao
7: já
9: outro.
7: É uma grande fraqueza.
8: Já passou por situação assim?
7: Olha,
8: não estou falando de estádio, mas ser provocado, ser colocado em xeque.
7: Eu já fui provocado, mas isso nunca me tirou do sério, porque isso nunca me gerou, de fato, uma ameaça. Eu acho que esse equilíbrio que a luta te traz, que a confiança de saber se defender te traz, ela é fundamental para esse tipo de autocontrole. Se você permite que alguém te tire do sério, significa que essa pessoa te controla como uma marionete, né? Que poder que você está dando para o outro?
9: Você atribui, né?
7: Então, imagina que no meio da luta você vê isso acontecendo, né? O tal do trash talk, né? A pessoa tenta desequilibrar emocionalmente o adversário. Isso é um jogo emocional. Quem está mais seguro e tem mais segurança de si próprio, dificilmente você se desestabiliza por esse tipo de coisa. Né? Eu acho que as pessoas que têm as paixões, e eu entendo as paixões de torcida, né, no esporte, na política, onde quer que seja, mas as pessoas deveriam parar para pensar 2 minutos o que isso de fato muda na sua vida. O que isso de fato importa na sua vida? Tem tantas outras coisas mais importantes que você devia se autoconter e ter essa responsabilidade do seu autodesenvolvimento. Você não deveria perder muito tempo com isso.
8: Muito bom. É isso, né? Dizem que ficar preocupado com mágoas e ressentimentos é deixar alguém alugar, morar num duplex dentro da sua cabeça sem pagar aluguel nenhum.
7: A raiva faz mal pra quem? Pra quem sente, né? Se a pessoa tá gerando raiva em você, você tá morrendo de raiva daquela pessoa, quem tá se envenenando com a raiva é você.
8: É mesmo.
7: Quer dizer, não tem absolutamente...
8: E olha que paradoxo.
7: Nenhum retorno
8: pra
7: contra o outro.
8: Pra aprender isso, tem que lidar com muita força, tem que ser muito forte, né? Tem que ter muita potência, né? Porque potência sem controle não é nada.
7: E eu acho que o mais interessante, as pessoas podem estar olhando e falando assim, tá, eu adoraria estar nesse estágio, mas como que eu faço isso, né? E eu acho que o jiu-jitsu hoje, dentro das nossas escolas, a gente tem uma metodologia de ensino que permite que a pessoa que não sabe absolutamente nada de jiu-jitsu comece a aprender de uma forma muito tranquila, sem conflito, sem combate, sem atrito.
10: Não machuca, não? Que eu tenho um pouquinho de medo,
7: absolutamente,
10: viu?
7: Absolutamente não.
9: Muito orgânico, né?
7: Absolutamente não.
11: Independe de idade
7: independe
11: também, para começar
7: idade,
11: isso.
7: Independe, você vê que hoje...
10: Você pode começar, viu,
7: a gente,
10: Henrique?
7: A gente tem, ó. Vocês dois estão convidados para irem juntos. Hoje
10: a gente
7: são,
10: vai poder brigar?
7: Hoje é nosso... À vontade.
10: Eu vou. Eu vou.
7: E talvez a relação de vocês no sofá melhore muito. Hoje são mais de 18% de mulheres dentro da nossa escola. E mais de 40% dos praticantes estão acima de 35 anos de idade. Né? Então, assim, é um esporte para todo mundo. É um início muito confortável de aprender. E essas virtudes vão entrando na prática de uma maneira muito suave e viciante, né, eu diria.
8: E vira uma endorfina do bem, uma endorfina boa.
7: Sem dúvida.
9: A gente acorda para fazer de novo.
7: É isso que fala.
8: Fábio, eu quero te agradecer enormemente. Muito obrigado. Sucesso para você.
7: Obrigado, gente. Foi um prazer enorme.
8: Volte sempre. E depois a gente comenta outras questões ligadas aí à vida de todo dia. Aquela história, né, de ser melhor, de ser mais positivo, ser um guerreiro no jardim do que um jardineiro numa guerra. Você é o guerreiro cuidando do jardim. Parabéns.
7: Obrigado. Obrigado.
8: Valeu. E a gente segue aqui o nosso Morning Show no nosso sofá da discórdia, mas também pedindo um tempo para você refletir sobre o assunto. Você já parou para pensar que a gente vai envelhecendo com o passar dos anos, né? Mas parece que a conta chega na hora que você não está esperando. 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Mas o envelhecer não precisa ser sinônimo de viver com dor, de viver sem energia, Daniel.
3: Situação, né?
8: Não precisa.
3: Nervo ciático inflamado, terrível.
8: Não, de jeito nenhum.
3: 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Deitado, em pé, sentado, todo jeito dói. 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
1: Olha aí.
0: E esse maravilhoso brinde, Daniel.
1: Esse presente é demais, né?
0: Valeu, Dani.
1: Um grande abraço, um ótimo final de semana para todos, com muita saúde.
0: Valeu para você também. E a gente segue aqui no nosso sofá falando sobre... Lembra? Aquela mulher de 30 e tantos anos que fingiu ser uma criança. Gente, enganou uma família inteira. Na verdade, já tinha enganado outras famílias lá no norte do Brasil. E aí, dessa vez, foi lá na cidade de Joinville. Gente, deu mal pra ela. 38 anos. E ela falava que tinha 12 anos. Enganou quem? Enganou muita gente. Enganou tanta gente que foi para a justiça o caso e temos o resultado. Ela foi condenada ou não? O que, que você faria? Já temos o resultado. Vamos lá. Vamos com o Luiz Fernando Becker. É ele? Aí, nosso veterano. Por favor, o filho da dona Vilma, conta para a gente a história que você começou a contar ontem e agora já tem um desfecho.
2: Você, bom dia, audiência do Morning Show. Vamos então para esse desfecho. Amanda Maria Souza de Oliveira, de 38 anos, foi condenada pela Justiça de Santa Catarina a 1 ano, 6 meses e 10 dias de reclusão, além de 4 meses e 18 dias de detenção em regime inicial semiaberto. A prisão preventiva dela também foi mantida. Segundo o Poder Judiciário, durante os 14 meses em que ela viveu com a família, Amanda utilizou identidade falsa e conseguiu ser tratada como filha, recebendo alimentação, moradia, medicamentos e outros cuidados. Entre as provas consideradas no processo estão os depoimentos das vítimas e testemunhas, a própria admissão da acusada de que utilizava nome e idade falsa e também um laudo do celular apreendido. A justiça entendeu que ela agiu de forma consciente para induzir e manter a família em erro, além de considerar também os impactos emocionais e familiares gerados por toda essa situação. A defesa, por outro lado, afirmou que discorda da condenação. Em nota, os advogados disseram que vão apresentar os recursos cabíveis às instâncias superiores para tentar reformar a decisão e provar a inocência de Amanda. Volto com você, Fernando.
0: Valeu, Luiz Fernando, muito obrigado. Brilhante como sempre, competente como nunca. Valeu, muito obrigado, um grande abraço para você.
3: Olha,
0: obrigado.
3: Essa defesa vai ter trabalho, hein?
0: Ô, Dani, ela não é normal, né?
4: Não, não tem não, como.
0: É. Gente, ela não é normal. Isso não seria o bastante pra ela ser absolvida,
4: Josias? Ou ela tem alguma coisa...
0: Alguma coisa?
4: Não, não, alguma coisa psicológica ou...
0: Oi, claro que tem.
4: Ou mau caráter. Uma das duas.
5: É, eu acho que ela tem algum problema mental, evidentemente. Agora, o que ela enganava é que ela dizia que ela tinha maus tratos, ela tinha problemas corporais.
0: Ela falava isso para convencer a família a adotá-la,
5: a adotá-la. Então, a pessoa acreditava, dizia que ela... parecia que ela tinha alguma...
6: Ela deve ter uma lábia boa para conseguir convencer, né?
3: A gente pode pensar em duas questões importantes, né, gente? Distorção de comportamento, né? Por ter como base aí, de repente, uma patologia, um transtorno.
6: Mal caratismo.
3: Ou a clássica má-fé.
4: Exatamente. Agora, quem é que consegue ficar... Quem de 38 anos consegue fingir por tanto tempo ter 12? Assim, é muita loucura.
3: Nega, dependendo do benefício que o indivíduo ganha...
4: Roteiro digno de filme,
6: você,
4: tá? É? História digno...
6: Oi? Você que parece ter 12.
0: Nossa, não precisa dessa. Não. Depois dessa, eu vou até que ter que chamar o intervalo. Gente, você disse o quê pra ela?
6: Ela falou quem...
0: Não, repita.
6: Quem com 38 anos consegue dizer que tem 12 e tal? Você, não sei se você tem 38.
4: Eu tenho 38.
6: Tem quantos? 20, ué, sei lá o quê, mas parece ter 12.
0: Gente, peraí.
6: Fazer a enquete aí e passa os 12.
4: Ó, deixa eu falar. Eu me senti extremamente ofendida. Eu me senti ofendida, injuriada. Então, Henrique, você tem que ser preso pela lei da misoginia, que vocês quiseram aprovar.
0: Ô, gente, olha só. Daqui a pouco a gente vai falar com o Dr. Paulo Porto de Mello e a gente vai falar sobre um hiperfoco natural. Será que ele existe? Como é que a gente pode treinar a nossa mente para que a gente escape das tentações, de tantos apelos que o mundo moderno tem? Como, Josias? Você sabe?
3: Não falta.
0: Pois você quer saber.
5: Estou aprendendo aqui no livro do doutor.
0: Pois então. Em Minas Gerais, a gente tem histórias também cabuleusas. A gente vai falar de um golpe Sabe o que estão vendendo lá em Minas Gerais?
3: Diga.
0: Dinossauro em miniatura. Você compraria?
6: Eu compraria.
0: Preço de ocasião. Você compra o dinossauro e espera ele crescer.
3: Vai que cola,
0: depois,
3: né?
0: Depois vende para uma fortuna, porque eles já foram extintos, né?
4: Mas é a mesma lógica sucesso. Do Henrique, que vota no Lula. É. Compra um dinossauro e espera ele crescer.
0: É, é igual o cara que ia comprar o papagaio e comprou a coruja. E aí tá falando, não, mas presta atenção.

0: Não dá nada.
1: É daqui a pouco, depois do intervalo, no rádio e na TV.
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11: Descobriu isso, né? A indústria já descobriu isso. E você está descobrindo agora, junto conosco, de volta à nossa rede de rádios, com o Dr. Paulo Porto de Mello, falando sobre hiperfoco natural. Como treinar sua mente para você não perceber, não perder a sua atenção no que não importa, né, doutor?
12: É, na verdade, o que a gente precisa, Fernando, assim, as pessoas falam muito, não é, que o mundo atual isso, o mundo atual é aquilo, mas a gente tem que lembrar que tudo tem uma base na nossa decisão. A gente ter a soberania da nossa atenção é muito importante. A gente acaba cedendo isso. Quando você está aqui no estúdio ou quando alguém está estudando, está se dedicando a alguma coisa, está trabalhando e chega uma notificação e a pessoa vai olhar aquela notificação, o que tirou o foco, o que roubou o foco foi a sua escolha. Você sinalizou.
11: E a vida é feita, doutor, de escolhas.
13: A gente sabe também, o algoritmo hoje das redes sociais funciona justamente entendendo que a gente perde a nossa atenção muito fácil.
12: Exato.
13: Até no próprio TikTok, né? O TikTok e o Instagram, eles têm aquela coisa de tempo de retenção de tela, né? Então, quanto mais tempo você fica ali, mais ele te entrega, mais ele gosta de você, né? Então, a gente sabe que os algoritmos, essas grandes empresas, principalmente os celulares, as redes sociais, eles usam isso para fazer mais e mais dinheiro, né?
12: Intencionalmente.
13: Claro.
12: Então, é desenhado. Está coberta de razão, é desenhado para pegar a sua atenção, porque o valor está aí.
11: E moer o cérebro.
12: Exato. Então, quando você... Qual o recado que você dá para o seu cérebro quando você para alguma coisa para ver aquela notificação? Você está dando uma prioridade, claro, para a novidade. Olha, a novidade me interessa mais do que o trabalho que eu estou fazendo aqui.
0: É, a questão é o quanto a novidade ela é fugaz, né? Então, assim, o quanto você se interessa logo mais não, mas você se programa para se interessar de novo, né? Então, acredito que é formidável. Eu tava aqui sapeando o teu livro, já te parabenizei, porque acredito que é uma temática fundamental. Mas, assim, eleger, devolver para a gente. O ser humano tem a tendência de dizer, Fê, muito assim, ah, se dependesse só de mim, seria totalmente diferente. O quanto tem de verdade nisso quando a gente está dizendo que a ambiência coloca muitos estímulos e você não consegue, quiçá, colocar uma rotina, doutor?
12: É, então, na verdade, assim, a gente tem... O nosso cérebro é extremamente adaptável, não é? Essa é a maior capacidade cerebral, que é a neuroplasticidade. Exato. Então, na verdade, quando você acorda e a primeira coisa que você faz é pegar seu celular, você recebe 10 notificações em 5 minutos. Você está treinando o seu cérebro para fragmentação. E não para um esforço.
11: Dando um aviso que vai perpetuar no dia.
12: Exatamente.
11: Né? Doutor, e quando a gente não tem esse foco, a gente acaba vulnerável, né? Ficando vulnerável para coisas assim tão absurdas, como, por exemplo, um golpe absurdamente inusitado. O que seria isso? Vamos lá, Rodrigo Costa, conta pra gente. Não foi você que caiu nessa história, né, Rodrigo? Conta pra gente. O negócio parece bom, interessante. Explica melhor aí. Rodrigo Costa, direto de Minas Gerais.
0: Essa trilha sonora é um abraço, hein?
4: Fernando, olha só. Não fui eu. Esse caso foi em Vespasiano, tá? Que fica aqui em Minas Gerais. E olha só, um rapaz de aproximadamente 40 anos de idade, ele viu um anúncio num WhatsApp, num status de WhatsApp. E esse anúncio dizia o seguinte: adquira o seu mini dinossauro por R$500. Esse rapaz quase caiu no golpe porque ele ficou muito tentado a comprar um mini dinossauro. O rapaz publicava, o vendedor publicava imagens geradas em inteligência artificial mostrando esses mini dinossauros. E ele inclusive publicava depoimentos de pessoas que teriam adquirido esses mini dinossauros, então, dizendo o seguinte: estamos satisfeitos com os mini dinossauros que nós adquirimos. E ele começou então a conversar com o rapaz que queria vender esses mini dinossauros, e o rapaz chegou a dizer o seguinte: olha, é melhor você fazer logo o Pix, porque eu não vou mais mandar imagens dos mini dinossauros mineiros, e olha, o estoque está acabando, é melhor então você correr para adquirir o seu mini dinossauro. Pois bem, foi por muito pouco que esse rapaz de 40 anos, lá de Vespasiano, não caiu nesse golpe de um vendedor aqui mineiro que realmente estava empreendendo, colocando a sua veia de vendedor para funcionar, tentando vender essas criaturas que quem nos acompanha com imagens consegue ver. Realmente, Fernando, dá vontade de ter um mini dinossauro, não dá?
0: O vendedor tem foco, né?
8: Dá, mas tem um detalhe aí, que não se compra mini dinossauro, se adota. Então tá errado isso aí.
13: Não, o que mais me impressionou é que são mini dinossauros mineiros.
0: Tem sotaque.
11: É muito bom. Porque é perto de Lagoa Santa. Vespasiano é perto de Lagoa Santa. Lagoa Santa tem cavernas pré-históricas. Então faz sentido.
0: Só pior. Sabe?
11: Então tá ali do ladinho, não, gente.
13: Eram dinossauros.
8: O Rodrigo, o que você fez, Spielberg?
11: Muito obrigado. Porque tem também um outro caso. Esse é mais antigo. O cara estava vendendo vagalume treinado para fazer mel, para trabalhar noite e dia. Ele tinha as abelhas de dia e os vagalumes treinado para fazer mel à noite. Então, potencializava a colmeia. Ele vendeu uns vagalumes treinados.
0: Agora fico pensando,
4: e no caso,
0: doutor,
4: aqui, esse vendedor, ele dizia ainda o seguinte durante a venda: olha, faz o sinal logo que eu preciso ir lá no local, porque o local eu não posso dizer onde é. Então faz logo aqui o sinal, que é para eu ir lá reservar o teu mini dinossauro. Também tem esse detalhe.
11: Boa, boa. Rodrigo, muito obrigado, tá? Bom trabalho para você aí. Valeu. Doutor, a gente está brincando, mas isso é o exemplo da falta de foco, porque é só o cara pensar um pouquinho, ele vê o tão absurdo que é isso.
12: É, Fernando, falta de foco e parabéns pro vendedor treinado em neurociência, porque ele usou vários gatilhos neurocientíficos. Por exemplo, o gatilho da curiosidade, o gatilho de, ah, olha que fofinho o dinossauro, e o gatilho da urgência, olha, resolva já porque tá acabando. Que gatilho, se você for pensar, não é muito diferente do que acontece em qualquer loja. Por exemplo, quando você entra numa loja para escolher uma roupa para você, você entra, o que é o ideal? Que você consiga se focar só naquilo. Você olha para a roupa, pensa se combina com o que você tem em casa, se vai ficar bem em você. Só que antes de você refletir sobre isso, já chega um vendedor. Fernando, melhor você... Olha, ficou ótimo. E olha, o preço hoje... Tá... Então, o que isso faz? Isso rouba a sua atenção. Você não consegue tempo para refletir em paz, aí você decide no impulso. Que é mais ou menos o gatilho que o vendedor que de dinossauros...
0: Um gatilho importante que a gente naturaliza, que é do efeito manada, né? Quando ele começa a explorar lá e colocar comentários de outras pessoas, inconscientemente você desperta o outro e diz assim, eu também quero. Se tem alguém querendo, eu também quero.
12: É, se tá todo mundo comprando, deve ser muito bom, né?
0: É, eu quero fazer parte desse grande negócio de ter um dinossauro mineiro.
13: Pois então. E esse negócio, até eu falo muito até de FOMO, né? Que é eu sou a rainha do FOMO, né? Eu sou a rainha do FOMO. Isso também tem a ver com essa questão da atenção?
12: Total, né? Assim, o tal do FOMO, para quem não tá acostumado, né? O fear of missing out, ou seja, o medo de ficar de fora, né?
13: Exatamente. Total. Então, e aí tem o oposto também, né? O JOMO, que é a alegria de estar de fora. Isso. Eu nunca tive isso.
12: Então isso, na verdade, envolve algumas coisas. Primeiro, a sensação de perda, que o cérebro tem aversão à perda. Segundo, a sensação de pertencimento. Não, tá todo mundo se dando bem, eu quero estar no meio dessas pessoas que estão se dando bem.
13: Pois é.
12: E aí, tudo isso são técnicas neurocientíficas validadas para tirar
11: a
12: sua atenção.
11: Eu queria trazer rapidamente o que a Letts disse, né? Que FOMO é uma expressão que quem tem menos de 20 anos acaba, acaba por fora, mas é algo
0: tá
11: assim...
0: Tá no combo.
11: É, tá pois no combo, tá no combo Letts Perfect. Um filme chinês que viralizou, bateu recorde de bilheteria, depois de virar uma piada pela baixíssima qualidade. Então, era tão ruim que todo mundo queria ver. Tinha
13: agora
11: FOMO,
13: eu quero
11: você
13: ver
11: não
13: também.
11: Visse,
13: eu tenho problemas.
11: O que era?
8: Pois é, olha só, e rendeu milhões, tá? Fez um sucesso tremendo, porque é tão mal feito que todo mundo foi lá ver e gostou.
13: Mas, você não participou da produção desse? É a sua cara.
11: Ô, não
0: nem que seja. Nem que seja só pra criticar. Eu vou ali, dá uma olhada.
8: É, vou ver.
11: É um boi japonês? O que é? Que o boi tem o olhinho puxado? Então, é um boi chinês também. Ah, sim, claro.
13: Eu vou ver uns desse hoje à noite, viu? Pulando
11: boi
13: lá no barrigão.
11: Gente, é tão ruim que fica bom. Olha lá. É tão ruim que fica bom. E aí as pessoas querem ver. É disso também. Gente, o pessoal da rádio, eu tô me despedindo. Um grande beijo. Bom fim de semana. Vai fazer frio, hein? Segunda-feira a gente tá aqui, mas aqui continuamos. Doutor...
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2: Muito obrigado, muito obrigado. Obrigado, muito obrigado. Como é que vocês estão? Tudo bem com vocês? Estamos de volta, mais um programa Pânico pelas cautelosas plataformas da Jovem Pan. Hoje teremos um pânico especial. Estamos aqui diretamente, é um maravilhoso, espetacular estande da Marco Polo, a maior expositora do Latibus 2026. Top. Neste programa, nós vamos mostrar como uma empresa brasileira, presente em diferentes mercados do mundo, como ela transforma conhecimento, tecnologia e experiência em produtos para as diversas necessidades do transporte coletivo. Mas, antes de tudo, claro, nosso programa é especial. Sextou para o final de semana, eles. Aqui estão. Meu querido Gilbertinho Barros.
3: Aí sim.
2: E o meu maravilhoso. Maravigonte. Meu propró. Siga, propró. Você está me ouvindo bem?
4: Estou me ouvindo,
2: Uma plateia fantástica.
4: Uma plateia muito bonita. Pena que a inteligência é muito baixa de todos, provavelmente. Mimizito. Eu vou muito bem, obrigado. Muito melhor agora, ouvindo o metal da sua voz.
2: Obrigado.
4: Como se fossem trombetas do paradise. Paraíso, o português. Me chama de anjinho e me deixou ser seu querupim. Hoje já arrasei no Pilates e brinquei com o doguinho do Samidana. Ele me lambeu inteiro. O Sami, não o cachorro. Agora vou levar meu Little Harry para um passeio romântico. Está mega convidado, Zuza.
5: Opa!
4: E você também, meu leãozinho, é com você.
6: Professor, vem brincar no meu rolo compressor, pois hoje é dia de festa. É alegria geral com meu cowboy do enguia. Vai, Reginaldo, solta! Todo mundo! Vem que tá sua dívida na birosca. Vai, Gueré. Empresta esse testão pra molar o meu serrote. Vamos, Zuza. Põe pra fora aí. Põe pra fora, Zuzu, que eu vou pegar a rena e pintar sua sobrancelha. Emilhão, não me diga não. Hoje é dia de alegrar a marmotinha da Carol. Vem, Brasil, não me diga não. É o Leão vertendo fôlego na sua televisão.
2: Oh! Muito bem, esse é o Morgadinho. Agora, agenda agora é o melhor stand-up comedy do Brasil. Vai ter a agenda aí?
5: Tá facinho na mão.
2: Vamos dar a nossa agenda com ele, o nosso querido Bolovo de Rodoviária. É o nosso Rogério Morgado.
5: Sou eu, Morgadinho. Quem é esse rocombole?
7: É o Morgadinho. Quem é esse rocombole, hein? Uma hora dessa.
5: Sou eu mesmo. O negócio é o seguinte, galera. Obrigado, Reginaldo, pelo carinho de sempre. Morgadão chegando em Bauru. Galera de Bauru, ó, vai esgotar o show do Morgadão. Dia 5 agora, tem o Morgadão no Teatro Municipal. Compra já o seu ingresso no Bilheteria Express. Dia 12 de setembro, Morgadão em Americana. Galera de Americana, Teatro Paulo Altran. Tá chegando o Morgadinho. Compra o seu também no Bilheteria Express. Galera de Curitiba, olha que alegria. O Morgadão chegando no Teatro Regina Vogue e o site pra você comprar, diz que ingresso. E no dia 19 em Joinville, pra galera de Joinville aí, ó, Teatro da Liga e Ticket Center. E Londrina, depois de um longo e tenebroso inverno, Morgadão de volta em Londrina, no Cine Teatro Ouro Verde. E você compra no Bilheteria Express. Lembrando que toda quarta-feira, Morgadão em São Paulo. 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Segue a gente nas redes sociais, entra agora lá, @ Rogério Morgado. Segue a gente, que alegria. Obrigado, Emílio, que alegria.
2: Boa, Morgadinho, não deixe caindo de assistir. É um dos melhores stand-up comedies do Brasil, do Morgadão.
5: Obrigado.
2: O Fábio Gueré também vai estar se apresentando onde, meu querido Guerézito?
8: Opa, Emilhão. Shows em Curitiba, São Paulo e Mogi. Entra lá, @ Fábio Gueré, tudo bonitinho pra vocês. Data e link de compra, vai lá, @ Fábio Goré. Muito obrigado, Emílio.
2: Muito bem, senhoras e senhores. Dito isso,
5: opa,
2: eu gostaria de mostrar a dimensão.
5: Aí sim, hein?
2: Aí sim. Um grande trabalho da nossa equipe fantástica. Opa. Que olha, preparou aqui nesse. É o maior stand,
5: certo,
2: dessa feira, que é uma feira muito bacana. Vocês vão conhecer, vão entrevistar muita gente importante, muita gente bacana, e vão conhecer a dimensão da Marco Polo.
5: Maravilhoso.
2: E também várias várias pessoas importantes da companhia que estarão aqui conosco.
8: Boa.
2: E também, olha só, você está tendo imagens aí, ó.
3: Essa é a galera que está vendo.
2: Exato, vocês vão conhecer o Torino. Que é um ônibus que é o maior sucesso, é o Torino.
9: Lançamento.
2: Que é um lançamento.
3: Lançamento.
9: O maior e mais bonito stand também.
2: Sim.
9: Esse telão maravilhoso.
2: Muito bem. Agora vamos.
8: Agora
2: não pode faltar. Vamos falar de filmes.
9: Boa.
2: Vamos falar de séries.
9: Também.
2: Homens que ainda passam talquinho antes de dormir. Linhagem Geek, é você, o Homem-Aranha com a destreza de um bicho preguiça, André Alba.
3: Que legal.
10: Linhagem Geek.
8: Vamos lá, você aí, primeiro. Boa tarde, Emílio. Se inscreva lá no canal da Linhagem Geek, lá você tem tudo da cultura pop. E vocês sabem que toda sexta-feira eu separo, faço uma curadoria especial para entregar as grandes estreias da semana. E a primeira estreia, uma grande estreia, é Lanternas. Para quem gosta do universo de super-herói, você tem a série dos Lanternas, que é a história do Lanterna Verde, mas é lógico que vai ter uma adaptação, que é o universo, estamos falando do universo compartilhado do James Gunn, da DC. Então, Lanternas estreia na Prime Video, tem um episódio apenas, porque todo domingo, é um episódio por semana. Alguns estúdios estão adaptando essa forma, né, de ter um episódio por semana, para dar tempo de todo mundo assistir, dar tempo de discutir, porque geralmente a própria Netflix, ela coloca tudo de uma vez.
5: Verdade.
8: A Prime Video, às vezes, vai mesclando, às vezes coloca... Começa com três, sim, aí depois um por semana, mas o Lanternas é um por semana, para dar muito tempo de todo mundo assistir, e é dentro da DC Studios, né, do universo.
5: Você acha que é top, que é médio ou o quê?
8: Eu acho que vai ser um bom seriado, né, que é o Aaron Pierre, que é o que faz o Jon Stewart.
5: Sim.
8: Você já tem três Lanternas Verdes, né, você já tem o Hal Jordan, você já tem o Jon Stewart e você tem outros Lanternas. Então, é uma série de super-herói, mas tá muito bem feita, tá sendo muito bem avaliada.
5: E tem o Deadpool também, que foi pro saco, né?
8: E você tem um trunfo aí, que a DC tá tomando uma surra da Marvel, verdade, em bilheteria, em tudo. Então, é uma tentativa aí da DC sobreviver com uma série dos Lanternas.
3: Ô, Alberta, desculpa a curiosidade, que realmente não conheço muito o Lanterna, mas a pega é o quê? O Lanterna não tem nada a ver com o Batman,
8: não,
3: né?
8: Não.
5: Nossa,
3: o Lanterna, não conheço.
5: Não. O cara parece tiozão. Parece o tiozão que quer puxar assunto, assim, como tá as namoradas, hein?
3: Não, porque Lanterna eu nunca vi.
5: Lanterna Verde.
8: Você não tá... Você não tá totalmente errado. O Lanterna, ele tá dentro da Liga da Justiça, que é com o Batman, com o Superman. É a tentativa da DC emplacar aí um grande universo e tá colocando Lanternas. O Lanternas, você sabe o poder, Sam, você vai gostar. Você põe o anel.
5: O poder vem do anel, Sam.
8: O poder vem do anel. E aí ele é um guardião e você tem vários Lanternas, são guardiões de diversas partes cósmicas. Isso, então,
3: um guarda o anel do outro.
8: Então, você tem... Não, o anel, ele materializa o seu pensamento, isso, entendeu? Mas aí você, durante ali a batalha, você tem que materializar, você tem que ser criativo igual tu, tá?
2: É uma coisa de criança.
8: Não, não é de criança.
2: Não, parou.
8: Não, é legal. Mas eles...
2: É um anel pra se materializar.
8: Mas, Emílio, é meio que uma investigação, eles fizeram um negócio de investigação meio policial. É interessante, mas...
3: O anel que acende.
8: Eu quero ver a crítica do Emílio, do Lanterna.
5: Você acha que o Emílio vai parar pra ver o anel?
8: É um episódio só.
5: Ele quer ver o anel verde.
8: É um episódio. Dá pra assistir muito bem o Lanternas.
5: É o anel verde da Rede TV.
8: Então eu vou sair do super-herói e vou pra um grande documentário que estreia também da Netflix. Esse você vai gostar, Zuzu. Que é um documentário do Djokovic.
3: Djokovic
8: é uma lenda do tênis, considerado como...
3: O Djoko,
8: né? Considerado como um dos maiores de todos os tempos.
3: Polêmico.
8: Ele tem polêmico, né? Você lembra ali?
3: Opa.
8: Na época do Covid e tudo mais. Fica em casa. Importante. Então, o Djokovic, ele estreia com um grande documentário na Prime Video e mostra desde a infância dele na Sérvia, né, desgastada pela guerra, até ele se tornar uma grande lenda ali do tênis.
10: quem gosta de esporte, quem gosta de tênis, você vai gostar muito, Sami, porque até hoje o recorde de 24 títulos do Grand Slam do Djokovic nunca foi quebrado. E cara, é muito, e mostra toda a trajetória dele, o esforço, a disciplina para ser um grande atleta.
5: Gente boa.
10: Então, o Djokovic é um exemplo aí de atleta.
11: O Guga é melhor que ele.
10: Se você gosta de tênis, gosta de atleta, gosta dessas histórias de superação, Djokovic, Novak Djokovic, é uma boa pra você no Prime Video.
11: Se eu não me engano, desculpa, tem outros documentários de tenistas na Netflix, né? Estão fazendo uma série.
10: Tem o Nadal também. Tem o Nadal também, tem o Federer. Então, assim, você tem vários documentários. Com a Copa do Mundo desse ano, né? Os documentários sobre os esportistas ficaram cada vez mais frequentes pela procura de muita gente. Então, dessa
11: vez... E tem o João Fonseca, que é o destaque brasileiro.
5: Tem uma série chamada... E tem o do Samidana de Picobol.
9: Esse eu tô fazendo. Tem o Breakpoint, que é uma série que fala de vários tenistas. Vários tenistas. Não. É uma série muito boa da Netflix.
10: Sami, você que gosta de pickleball vai gostar desse aí. Pra quem, então, não... Essa eu ia indicar pro Sami, né? Mas eu acho que o Sami não vai gostar, que é... É no
5: Marley
10: cinema.
5: E eu.
10: É no cinema, é pro cinema. Esse até ele ia gostar, né?
9: Marleno e eu. Olha lá o Marleno.
10: Essa é pro cinema, que é Sobrenatural Agora Entre Nós. É a leva de terror, né? A leva do terror espiritual, suspense, que tem muita gente que gosta. Leva muita gente pro cinema. A história é de uma mulher que se muda pra uma casa de infância pra criar a filha. E ela descobre que pode cruzar para o além e trazer entidades de volta, Sami. Eu queria muito que você
9: assistir. Não tem a menor chance de assistir.
10: Mas cagão. É aquele filme que você tem que gostar do gênero pra assistir.
11: Eu gosto.
10: Continuando, Emílio, esse aqui é um muito interessante pra quem gosta de sobrevivência, Perdida no Ártico.
5: Todo mundo.
10: Isso é no cinema também, Uma patinadora famosa, ela fica presa num bloco de gelo. E fica à deriva no Polo Norte. É uma história de sobrevivência. Tem esse... Não é a história real. Okay. Mas esse gênero de sobrevivência é um gênero que as pessoas gostam bastante e tá tendo cada vez mais demanda pro mercado. E aí você tem a história da patinadora. Tem urso polar no meio. E você tem que sobreviver principalmente à temperatura.
5: Aquela,
10: né?
5: Então, mentiraiada que a gente tá acostumado.
9: É bom que é barato, que é um cenário só, né?
5: Isso, é o fundo branco.
11: Que boa do filme. Então, como essa mulher foi parar lá.
10: Se você gosta de sobrevivência, Perdida no Ártico pode ser uma boa pra você, apenas nos cinemas. Emílio, eu separei a última dica aqui pra você,
5: certo,
10: que é uma história que eu não conhecia, eu não sabia desse filme, e o elenco é incrível, que é Refém por um Fio. Eu não sabia dessa história, baseada numa história real. Em 1977, o empresário...
2: O diretor é bom.
10: Não, olha só, presta atenção.
5: Diga.
10: Em 77, o empresário arruinado invade o escritório de uma companhia hipotecária.
2: Pô, esse filme é velho.
10: E faz um executivo refém.
5: Tá filme antigo. Eu vou indicar um também, chama Titanic.
10: Não é.
11: Mas ele entrou no catálogo lá.
9: Ele entrou agora no catálogo da Netflix.
10: Não, e assim, tem Al Pacino, tem Coman Domingo. É um filme espetacular.
9: É uma história real.
10: Eu não conhecia essa história. Eu não conhecia essa história. E é um filme muito bom.
2: Renato Aragão. Sequestra o...
10: Passa meio ao vivo, né?
11: Vou pegar mais na locadora Dois Irmãos.
10: E agora, eu fiz uma curadoria aqui com o pessoal.
2: E ele foi absolvido. Já foi o final do filme.
10: Pode contar.
5: Já que o filme é velho, quem viu, viu. Quem não viu, que
10: se contar.
11: No final ele se livre.
10: E eu fiz uma curadoria com o pessoal da Marco Polo, pra ter uma indicação deles, filmes que tem ligação, que tem conectividade
2: com
10: a empresa.
2: Com a empresa?
10: Não, com a empresa, valores, e que eles veem que tem muita conectividade com a empresa.
11: Curioso.
10: E eu começo, claro, e essas não são indicações minhas, hein? E eu começo com um clássico de Volta para o Futuro. Você vê que eles têm bom gosto.
5: É sensacional. Back to the Future, aí
10: você
5: sim,
10: vê que eles têm bom gosto. Por quê? Aí vocês vão me perguntar, por quê?
5: Porque
10: a conexão pelos combustíveis alternativos e biometano, né? Gancho da tecnologia que pareciam ficção e hoje já tem aplicação concreta na mobilidade.
5: Aí sim, hein?
10: Então,
5: sim,
10: quando você assiste aquele filme, se você está em 2026 agora,
5: exato,
10: você vê um filme que você tem uma renovação ou da mobilidade ou de alguma tecnologia, você fala, isso aí é uma mentirada.
5: Exatamente.
10: Cuidado que essa mentirada pode ser aplicada nos dias atuais.
5: Boa.
10: Então, De Volta para o Futuro é o grande clássico, mas tem gente que nunca assistiu. Se você nunca assistiu, aproveita esse final de semana e pegue para assistir o De Volta para o Futuro.
12: Maior trilogia de todos os
10: tempos. É considerada uma das maiores trilogias de todos os tempos. E a gente tem a Super Máquina. Super Máquina, que é o grande seriado também.
5: Aqui.
10: Né? É muito boa para veículo inteligente. Prestem atenção. Sensores, conectividade, informação ao motorista e sistemas embarcados. É uma referência também para tudo que a empresa já pesquisou, já trabalhou. E para a gente finalizar, tem A Procura da Felicidade.
5: Mas já?
10: Sim, Will Smith. A Procura da
5: Felicidade. Will Smith.
10: Não.
5: Lançamentos?
10: Não, não é lançamento. Eu estou falando aqui...
12: É a indicação da diretoria.
10: Da diretoria. Ah, a diretoria me procurou.
12: Fica na sua bala.
10: A diretoria me procurou e falou, a gente quer esses filmes que ajudaram...
12: os valores.
10: A moldar os valores e a percepção de mercado também de tudo que acontece na empresa. Então, assim... Aí A Procura da Felicidade não tem relação com nenhum automóvel. Já são mais os valores, né, da persistência de que a gente tem. Acho que é o Chris. É o Chris Gardner. Chris Gardner, que foi um grande. É ele mesmo,
12: sim,
10: né?
12: É ele mesmo.
10: Ele fez uma revolução e começou na extrema pobreza. E depois, com a tecnologia, e depois com todo o conhecimento, persistência, ele conseguiu ser um dos maiores expoentes do mercado imobiliário ali dos Estados Unidos. Então, por conta dos valores, também A Procura da Felicidade.
2: Tem aquele filme de ônibus lá do cara lá.
5: Twister.
10: Não.
2: Quando pegou fogo lá.
9: Do Rio de Janeiro.
2: Não, quando pegou fogo lá da Califórnia.
10: O que ele escapa, né?
2: Eu não vou. É novo?
10: É?
2: E agora... Você lembra do incêndio?
10: Sim.
12: Sim.
2: Tivemos um incêndio na Califórnia.
10: É verdade.
2: Morreu muita gente. E ele era o motorista das crianças.
10: É o Matthew.
2: Do colégio. É com
10: Matthew
2: o
10: Matthew.
9: Campfire.
5: Matthew McConaughey.
2: Exatamente.
10: O ônibus perdido.
2: Bom,
10: cara.
2: É muito bacana esse filme e é uma história. É baseada na história real.
10: Legal.
12: Bem
10: o ator
12: legal.
10: É maravilhoso.
2: Sim,
10: né?
2: Mas esse filme tá na
10: Apple TV.
2: Apple TV.
10: É o Matthew McConaughey.
2: Exatamente.
10: Casado com uma brasileira, inclusive.
2: Você vê que eu dei uma dica
5: fácil. A morena.
10: Você veio bem. Você veio bem.
2: Esse aí ou não?
10: Eu não assisti esse.
2: Eu acho que entrou.
5: É 2025.
10: É 25.
2: Então, eu acho que entrou em Oscar como efeitos especiais. Alguma dessas categorias ele entrou no Oscar.
10: Show.
12: É muito
2: que
12: bom.
2: Mais? Dito isso,
9: que mais?
2: Vou fazer um break agora?
10: Olha.
2: Para quem? Para Reginaldo?
10: É aqui.
2: Vamos fazer o break do Reginaldo.
13: Nós vamos.

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14: Olha aí o Reginaldo.
15: Olha o Reginaldo.
16: Quem falou que ele não vinha?
15: Olha só!
14: Boa, Reginaldo!
15: Cada dia é um Reginaldo também. Tá bonitinho. Tá bonitinho aí, ó. Tá okay, tranquilo pessoal. Lá, né?
14: Parecendo os velhos da Reginaldo.
15: É, exatamente, esse é o Reginaldo.
14: Ó.
17: Alguém, pessoal! Alguém, pessoal! Fui oi!
14: Isso!
17: Fui oi!
14: Isso! Tá meio mesquita aí. Com respeito ao Reginaldo.
17: Tá meio mesquita.
14: Ele almoçou, tá impossível.
15: É. Muito bem, muito bem. Nesse momento agora teremos uma aula prática sobre a grandeza da Marco Polo. Você de todo o Brasil, fique ligado. Vamos chamar agora o repórter mais recalchutado do Brasil, o motorista oficial na região de Taipas. Opa. Fuzil, o herói do Brasil, onde está você, meu querido Pupi?
18: Na frente do protagonista, Torino 2027, este que é o lançamento, que aliás eu queria convidar o Turi, que é consultor de marketing. Obrigado, primeiro parabéns pelo stand, maravilhoso. Torino 2027, já o que pode nos contar e nos adiantar de novidades que essa linha vem?
9: Bom, primeiro é um prazer estar aqui com vocês, galera do Pânico, apresentando esse produto que é um sucesso de vendas. Torino tem mais de 40 anos no mercado, mais de 100 mil unidades vendidas, e para a Latibus a gente traz a versão 2027 totalmente remodelado, tudo novo, tá? 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
10: É um clássico do urbano, né? Aliás, eu queria que você me convidasse. O dono da casa tem que falar, por favor, quer entrar? Então eu gostaria. Aí, gostei dessa. Ó, Emilhão, ei, que saudade que me deu agora, ó. Dá uma olhada, quanto tempo, hein, Emilhão? Indo pra Jovem Pan aqui, ó, segurando o Marco Polo. Eu vou falar
16: que lindo,
10: uma coisa.
16: Hein?
10: Olha
16: lindo,
10: essa
16: hein?
10: Cabine. Ô, Turi, vem cá. Uma das coisas que a gente vê é o conforto do passageiro. Mas uma das maiores preocupações também que tem que ter é o conforto do motorista, né? E essa cabine, eu queria que você explicasse, porque olhando é uma das coisas mais lindas e confortáveis que tem.
9: Exatamente. A gente pensou muito, a nossa engenharia trabalhou forte, melhorar a ergonomia para o motorista, ventilação para o motorista, acesso, abertura e fechamento de portas, tá? Então é tudo novo. Além disso, tem muita tecnologia ali. Tem sistema eletrônico de diagnóstico de todos os dados do produto para o nosso cliente poder fazer o controle de manutenção do carro.
10: E é segurança também, que evita a fadiga também. Então é segurança, é conforto para o passageiro e para o motorista. Iluminação nova aqui dentro. O que você pode falar de novo nesse lançamento aqui 2027?
9: A gente tem toda a iluminação nova. Um ponto muito importante, tá? Nós melhoramos o sistema de ventilação desse produto, tá? É 40% mais eficiente na ventilação. Ou seja, a pessoa que estiver aqui no salão de passageiro vai ter um conforto térmico excepcional. Fantástico. Poltronas novas, tá? Confortáveis, com um sistema novo de conexão USB, facilita para o pessoal.
15: Mostra aí o USB.
10: Deixa eu mostrar aqui, ó. Aqui, ó. Vê.
15: Ó a tecnologia.
10: USBzão ali pro passageiro.
15: Passageiro.
10: Tudo isso já no 2027 já vai encontrar o passageiro.
9: Tudo isso. O passageiro vai entrar aqui, vai encontrar tudo novo, conforto, tá? Melhor visibilidade aqui nas janelas, acabamento de materiais e também pro nosso cliente um novo sistema de abertura de portas também, tá?
10: O que muda isso daqui, de repente, o que traz mais de segurança, o que traz mais de conforto? Por que essa mudança?
9: Essa mudança é principalmente para evitar problemas com manutenção, porque se isso aqui não funcionar, o produto não pode rodar, o cliente tem que levar para a garagem. Então, o sistema de abertura de portas, mecanismo totalmente novo, remodelado, e as portas também, elas estão mais leves para evitar justamente problemas de manutenção e facilitar a operação.
10: Pô, que legal, vamos descer aqui agora. Esse é o Torino 2027, Emilhão. Bonito, eu vou falar aqui para você que é uma das. Já é um sucesso, já é um clássico, já era bonito, ficou mais bonito ainda tecnológico. E daqui a pouco, Emilhão, a gente vai rodar com o tour aqui também, a gente vai mostrar mais lançamentos e mais dessa linha 2027, que simplesmente é maravilhosa, né, Tour?
9: É fantástica, já é um sucesso. Todo mundo tá visitando aqui, olha, o pessoal tá só elogiando. Parabéns para todo mundo da Marco Polo aí.
10: Ah, tá aí, Emilhão, é com você. Vocês aí, que coisa linda.
16: Boa, Fufa.
15: Vamos.
16: Vamos agora apresentar nossos convidados fantásticos?
15: Por gentileza.
16: Ah, que maravilha. Emílio, a gente está, obviamente, com essa parceria com a Marco Polo. E aí você me fala, quem teremos hoje aqui no programa?
15: Quem?
16: Uma salva de palmas para o Mauro.
12: Vamos, Bellini, aplaudir.
16: O homem que, né, faz Lange, parte, mano. Membro do conselho.
15: Mauro Bellini.
16: Ricardo Portolan, que é um homem do marketing, que conhece tudo e um pouco mais e vai contar os bastidores pra gente. Além do grande CEO, o André vai estar com a gente aqui, Armaganian, daqui a pouco aqui, pra contar um pouco dos bastidores. E aí você fala, acabou?
15: Não. Não.
16: É um programa cheio de atrações.
15: Claro.
16: Quem mais tá com a gente?
15: Quem mais?
16: Um grande apresentador, piloto, o César Urniani. Vai falar sobre segurança, conforto, tecnologia. E você sabe que ele é um cara que manja muito dos veículos da Marco Polo. Diria mais, um grande consultor da empresa.
15: Sério? É. Ele é consultor da
16: Marco Polo? Ele manja, ele manja tudo. Ele é piloto, ele é um cara que
15: Entendi.
16: Já apresentou.
15: Não, eu já vi ele falando nos
16: Esporte,
15: podcasts.
16: É, ele manja.
15: O que você quer saber de automóvel?
16: Cara,
15: eu quero saber por que meu carro não está valendo uma pinoca.
16: Por que perdeu tanto?
15: Perdeu tanto dinheiro, é isso que eu quero saber.
16: É
15: lógico.
16: Vamos aguardar. A gente tem muito. Eu queria saber muito da logística, né? A empresa é uma empresa que tem muitos anos, né? Você sabe que no passado demorava praticamente 3 meses para fazer um ônibus e hoje a Marco Polo em um dia faz 30 ônibus.
15: Tá vendo?
16: Você vê a evolução da empresa.
15: Sim, senhor. Presença ilustre agora, o senhor Vamos Mauro Bellini, membro do conselho, ele manja tudo, ele sabe
16: garoto.
15: Tudo. Quanto tempo está o Torino nas linhas?
19: Já está há mais de 20 anos.
15: Mais de 20 anos. E é um sucesso. É o ônibus urbano que faz mais sucesso no Brasil.
19: sou suspeito para falar isso.
15: Mas é, né? O número está mostrando isso. O seu Mauro é da família que começou esse negócio lá no Sul, né, seu Mauro? Começou quando? Como é que é a história, se eu puder resumir aqui para nossa audiência? Porque provavelmente todo mundo já andou no Marco Polo.
16: Sim, certo.
15: Quando a gente vê essa empresa, a gente associa as grandes empresas do Brasil, que a gente tem a Petrobras, a gente tem a Embraer e a gente tem a Marco Polo. São poucas empresas brasileiras que estão no mundo inteiro, né? A gente sempre tem aquela síndrome, o que é bom vem de fora e tal. Mas essas empresas, elas conseguiram entrar no mundo inteiro. São empresas mundiais e empresas nacionais. Como é que começou a Marco Polo?
19: A gente considera a Marco Polo uma multinacional brasileira. A Marco Polo tem 77 anos de história, começou lá em 1949. Eu não estava presente na fundação da Marco Polo.
16: É bom falar.
19: Quem estava era o meu pai.
16: Olha que legal.
19: Então, o meu pai, junto com diversos outros sócios, começou lá em Caxias do Sul,
16: olha
19: no
16: só.
19: Sul do Brasil, a construir, fabricar ônibus. Era um desafio, era ônibus de madeira.
16: Olha só.
19: Que realmente, todos os desafios logísticos possíveis. Caxias do Sul é longe dos grandes centros de fornecimento e até aquela época demorava muito mais que 60 dias e agora até... posso até corrigir, hoje a gente demorava mais de 60 dias para fazer um ônibus e hoje faz mais de 60 ônibus por dia.
15: Caramba, 60 ônibus por dia. Mas a Marco Polo tem fábrica no mundo inteiro, né? Não é só...
19: Ela temos fábrica no mundo inteiro. E produzimos 12 mil ônibus aqui no Brasil, 15 mil ônibus no total, nos 5 continentes. E estamos superando um desafio do ônibus de madeira para os ônibus mais tecnológicos que existem hoje no mercado, hein?
16: Legal demais. Você sabe que estava contando curiosidade quando a gente recebeu a turma lá no estúdio da Jovem Pan da Marco Polo, a origem do nome da Marco Polo. Queria que você contasse para a gente, que fez tanto sucesso, né, o Marco Polo, que virou o nome da empresa, né, Emília? Não estava
19: Sim, comendo. Verdade. A Marco Polo é primeiro... O nome que surgiu de uma linha, a linha rodoviária era chamada de Marco Polo. O primeiro nome da empresa era Carrocerias Nicola.
15: Era o Nicola, né? Era Nicola. Carrocerias Nicola.
19: Aí se lançou uma linha de produtos rodoviários.
15: Que é aquele
19: que era chamado Marco Polo. Foi lançado uma feira aqui em São Paulo.
16: Ah, que legal.
19: Foi tanto sucesso. E o nome, basicamente, Caxias do Sul é uma cidade de origem italiana, então Marco Polo, um grande viajante italiano, viagem aí tem tudo a ver com ônibus, explorador, e somente que se juntou Marco Polo para deixar mais...
16: Ficou até hoje, né?
19: E aí se transformou o nome da empresa e até hoje Sim. temos esse nome.
20: Agora eu queria fazer uma pergunta para o senhor aqui. O Emílio falou essa questão, né? Que às vezes a gente acha que tudo que é bom vem de fora. Como que foi essa expansão daqui do Brasil para o resto do mundo aí?
19: 1949 foi a fundação da empresa e as primeiras exportações foi 1960-61 para o Uruguai. Na verdade, foi um cliente que veio e comprou e se começou aí a fazer a exportação. E a partir daí, se começou a expandir, se expandiu para toda a América do Sul, foi os principais mercados, fomos ganhando tração, fomos para África, Oriente Médio... Estados Unidos,
15: Austrália.
19: Enfim, Austrália.
15: Caramba.
19: A empresa acabou se internacionalizando, o que garantiu a sustentabilidade da empresa hoje.
15: Sim. O senhor Mauro, quantos funcionários tem a Marco Polo hoje?
19: A Marco Polo tem 15 mil funcionários. E é uma responsabilidade grande a gente poder manter todas essas funcionárias e essas famílias também. São 15 mil famílias. Claro. E,
15: Claro. Agora, o que é interessante, né? A gente fala, né? A gente tem a dimensão do Brasil e o que o senhor falou, o senhor está lá em Caxias, lá no sul do Brasil, né? Como é que uma empresa lá do sul do Brasil, ela consegue ser competitiva mundialmente, né? Isso é fantástico.
16: Para celebrar, né, cara?
19: É uma bela colocação, porque se for pensar, a maior parte da matéria-prima que é feita para fazer o ônibus vem de São Paulo, Rio de Janeiro.
15: Sim.
19: Aí a gente pega toda essa matéria-prima, manda para 1.500 quilômetros lá para o sul, lá para Caxias do Sul. Pega tudo essa matéria-prima e transforma num ônibus. Quando transforma no ônibus, a maior parte desses ônibus são vendidos para região São Paulo, Rio de Janeiro ou portos do São Paulo, Rio de Janeiro para o exterior. Como faz para ter competitividade Sim. fazendo todo esse caminho? A minha tese é que o que garante a competitividade é a mão de obra que a gente tem lá, as pessoas que existem lá.
15: E o amor pela fabricação.
19: Tem uma frase clássica do fundador da empresa, que é meu pai, que diz: o importante são as pessoas.
15: Sim.
16: Bonito.
15: Sim. Pô, bacana. A gente está muito feliz de estar aqui conhecendo de perto aí todo o pessoal da Marco Polo. Muito obrigado de dar esse privilégio aqui para a gente. Show. De estar nesse stand tão bacana.
19: Eu que queria agradecer a você, sou fã do programa de você e agora espero que vocês também continuem fã da Marco Polo.
16: Com certeza, muito.
19: Que prestigie o Torino quando andar na cidade.
15: Tá sempre andando, sempre estamos no Marco Polo.
16: Viemos de Marco Polo para cá.
15: É verdade. Muito bem, muito obrigado.
19: Obrigado a você, né?
15: Vê que o programa hoje está diferente e nós estamos aqui no stand da Marco Polo.
16: Ah, sem dúvida.
15: Você que está acompanhando. É uma feira que já aconteceu em São Paulo. Daqui a pouco vocês vão entender tudo o que aconteceu aqui.
16: Show.
15: E esse é o maior stand, praticamente é a Marco Polo que
16: Exatamente.
15: Faz essa feira, que é o Latibus. Que é o animal! É um ônibusinho!
16: Olha que bonitinho!
15: Eles gastaram, isso gera uma Marco produção Polinho. Especial. Para o animalzinho. Olha o animalzinho. Hoje não daremos a cotação.

0: beijou de
1: Fala, animal, você tá tudo bem com essa...
2: Tudo bem, tudo... eu gostei aqui da estrutura, viu? O telão aqui, tudo isso aqui, o Sammy de boné. Tá tudo legal isso aqui, ó.
3: Sammy de boné. O barulho do ônibus.
1: Então você tá bem aí.
2: Tô bem assim, tá ó, feliz. Tá bom aqui, ó.
1: Esse pô, negócio bonito,
3: é
1: muito hein?
3: Grande. É, ele fica até pra mim.
1: Custou caro, assim. 15 mil reais?
3: É mesmo.
1: Oh, 15 mil reais,
3: olha só. Pra
2: tá muito bacana, bonito isso aqui.
4: Tá bem da hora. Tá bem
2: legal.
4: Tá bem feito.
2: Polo!
1: Aê!
2: Sucesso!
1: Muito bem. Vai. Pode ficar, tomar o seu lugar.
3: Vai lá, vamos
2: almoçar na arena. Muito obrigado.
1: Vocês querem o quê? Fazer a resenha?
3: Resenha?
1: Resenha. Agora a resenha? Então, já tivemos... participação, as dicas, professor Sammy dando essa
3: preparação. Impossível, Sammy.
1: Que é
3: isso? Vamos nessa.
4: Sammy de boné.
1: Ó, está impossível.
3: Vamos nessa? Você quer resenha? Resenha teremos. Notícias.
1: Então solte a vinheta, porque por favor. Começará agora.
3: Tudo bem? Boa tarde a todos.
5: Olá, boa tarde.
3: Equipe Marco Polo. Você sabe que eu fui fazer uma pesquisa para relacionar as notícias do Moradão com a turma da Marco Polo.
4: Pois não.
3: Sim. E, curiosamente, eu fui um cara que viajei bastante de ônibus para lugares no Brasil.
4: Certo.
3: É verdade. Por exemplo, sul da Bahia, já fui lá para esta região de Vitória, Espírito Santo.
1: De ônibus.
3: Eu fui duas vezes de ônibus
1: pra
3: fazer
1: Bahia.
3: Uma viagem
1: mais
3: com amigos.
1: Mais de 1.000 quilômetros?
3: É, 24 horas mais
1: Caramba.
3: Ou menos.
1: Eu
3: tudo dá umas 36 horas. Saí de São Paulo.
4: Certo.
3: Fui para Vitória,
1: você
3: Itaúnas
1: sabe.
3: E Bahia.
1: O ônibus é o meio de transporte número um do Brasil,
3: é isso aí,
1: né?
3: Sim.
1: O mais econômico, eu diria.
3: É
1: mais econômico.
3: Sem dúvida.
1: E hoje em dia, com muito conforto.
3: Perfeito. A gente está vendo na feira, né? Está tendo a oportunidade de ver a tecnologia que tem os ônibus da Marco Polo.
4: Exato.
1: Porque a Marco Polo, a gente mostrou o ônibus urbano, mas tem o rodoviário também.
3: Exatamente.
1: Não é isso?
3: Perfeitamente.
4: Outra
3: colocação.
1: Que é outra proposta, que aí entra mais o conforto, né?
3: Cada vez mais tecnologia. E aí foi feita uma pesquisa para saber qual lugar do Brasil que as pessoas mais viajam de ônibus para o turismo. Qual é?
4: Nossa, cara, difícil, hein? Rio de Janeiro?
5: São Paulo.
3: Rio de Janeiro e São Paulo. Certa a resposta?
1: É, lógico.
3: Porém, preste atenção que Paraty, Samidana,
4: tá.
3: É o lugar onde a turma mais gosta de viajar.
4: Certo.
3: Praia Grande, que a gente conhece muito.
4: Litoral.
3: Litoral do São Paulo também.
4: Sim.
3: Tem Ubatuba, litoral norte. Liderando as buscas, isso foi feito uma pesquisa onde os destinos mais viajados, obviamente Rio de Janeiro e São Paulo dominam o interesse. E também aqui na região perto de São Paulo, que a gente gosta muito, Campos do Jordão.
4: Campos do Jordão.
3: Bom, e aí, Sammy, muito atento e economista que é, a verdade seja dita, é muito bom você viajar de ônibus,
4: sim,
3: porque você faz uma viagem muito mais econômica.
4: Exatamente.
3: E segura, porque tem uma tradição. Até 90% mais baratas é uma viagem de ônibus.
6: Não, e muitas vezes, né? Outro dia eu fui para São José do Rio Preto dar uma palestra. Aí eu tive que ir para Campinas.
4: Certo.
6: Saí da Jovem Pan, que fica na Paulista, fui para Campinas. Até Campinas demorou quase 2 horas. Depois, você tem que chegar 1 hora antes disso. Depois, mais 1 hora de voo.
4: Quase.
6: Se eu fosse de ônibus, dava quase o mesmo tempo.
1: Exatamente. Sem dúvida. Exatamente. Sem dúvida.
5: Mais confortável ainda.
1: Sem dúvida.
4: Você não precisa ficar...
1: E muito mais confortável, não tem que passar...
4: Sem fazer baldeação,
1: não tem toda aquela...
3: Burocracia.
1: Isso, aquela burocracia de hoje. E ainda hoje em dia, você tem que marcar o seu assento 1 dia antes.
3: Exato.
1: Você pode chegar lá e não ter assento do seu avião.
3: Mala, que te enche o saco.
1: É isso aí. Aquela segurança passar em 300... É.
3: Quem gosta muito de ir para o Rio de Janeiro, inclusive, eu aconselho você fazer uma viagem de ônibus, que ela é muito agradável.
1: De leito, né? Tem uns
3: de orra.
1: Tem uns que vão para o Paraná também.
3: Isso.
1: Você vai...
3: Pô, a cadeira dá uma deitada, que eu vou te falar, muito mais confortável que você fazer uma viagem de avião.
5: A paisagem também. Viajar de ônibus é legal por causa disso. Você pode admirar a paisagem ali tranquilamente, principalmente se você está viajando no litoral. É absurdo.
3: Vamos agora trazer algumas curiosidades que a gente conversava, né?
4: Claro.
3: Você sabe que eu falo sobre ônibus. Me preparei muito, não? De fato.
4: Zezinho curioso.
3: Se eu te falar.
6: Mas não se acostuma. Homenagem
4: ao Sammy de sobrancelha.
3: Tem uma plateia bonita.
1: Uma plateia fantástica.
3: O
1: que mais?
3: Bom, agora eu queria... Você sabe que a gente estava discutindo? A gente recebeu alguns médicos na semana anterior a esse programa. E a gente estava falando de longevidade.
6: Longevidade.
3: E você puxou uma

0: uma situação que eu nunca tinha parado para pensar. Por que que na Europa, se você me perguntar, eu achei interessante.
1: Vamos ver.
0: Por que que na Europa as pessoas vivem mais?
2: Os velhos têm muito mais, vamos chamar, saúde do que o brasileiro.
0: A longevidade...
2: O Atala falou isso.
0: Então, o Atala tem um programa, né, também que ele está fazendo lá com o Gilberto Barros, que tem a ver com longevidade também.
1: Idade real.
0: Idade real.
1: Isso.
0: O brasileiro, olha só que interessante, envelhece 10 anos mais rápido do que o europeu.
1: Cara.
0: E aí, segundo esta pesquisa...
1: Pois
0: que
1: é,
0: fizeram,
1: quem fala que o Sami tem 30 anos?
3: É verdade.
0: Não parece.
1: Não parece. Não pare...
0: É igual do
1: eu
0: Silvio quando
1: sensação.
0: Ele...
1: Eu tenho uma sensação.
0: Você tem a sensação, mas sabe por quê? Justamente o que você falou aqui. Uma pesquisa foi inédita, ela comparou que com mais de 30 mil pessoas acima de 50 anos no Brasil e na Europa e revelou exatamente isso, o declínio funcional, ou seja, a perda, né, de capacidade de realizar tarefas comuns.
2: Isso.
0: Quando você envelhece, tem uma velha máxima que eu guardo pra mim, que
1: uma
0: é...
1: Uma velha?
0: É, uma velha máxima, que é...
1: Velha e máxima.
0: Uma velha máxima que é, não acumule dívidas, acumule músculos. Se você fizer musculação hoje, Samidana, vai ser melhor doutor. Ele já me disse isso.
1: Falou o Schwarzenegger.
3: Falou a dona máxima.
4: O Stallone.
1: É, o velho máximo.
3: Na viagem de ônibus até a Bahia.
2: Vai. Viagem de ônibus até a Bahia.
0: O que eu não contei na América do Sul, que eu fui pro Machu Picchu. É brincadeira.
1: Vamos ver mais o que ele foi inventar.
0: Vai lá. Não, você sabe
1: qual que é a próxima?
0: Não,
1: aí.
0: Vou falar da minha viagem de ônibus.
1: Você já vendeu gelinho na rua também?
0: Miçanga,
1: vai lá.
0: Já vendeu miçanga no ônibus?
1: Você tá inventando, velho.
0: Cara, tá. Não, mas
2: diga lá, o que mais?
0: Vai lá. Não, mas a pesquisa foi feita em relação a isso, que o brasileiro, de fato, ele tem menos idade, assim, longevidade do que o europeu. Agora eu vou trazer alguma coisa da Amazon, que o Sammy gosta tanto, e da indústria farmacêutica. Ah,
1: vamos lá.
0: Cara, olha que interessante.
1: O quê?
0: Preste atenção, Sammy. Você sabia que a Amazon e a dona da Ozempic, você conhece muito bem, estão acelerando agora a descoberta de novos remédios.
3: Sim, tem.
0: Você viu isso?
1: Vai aplicar o Ozempic pela Alexa.
0: A nova. A Nordisk, que o Sammy conhece, né? Que é uma empresa bilionária, que a gente conhece algumas canetas emagrecedoras, ela resolveu usar a inteligência da Amazon, que a gente sabe que tem um belo banco de dados, né, Morgadão?
2: Sim.
0: E agora a ideia é reduzir o tempo entre a identificação de um possível alvo terapêutico e a primeira dose para humanos. Ou seja, junto com inteligência artificial, depois de alguns meses, eles estão juntando uma farmacêutica junto com a Amazon do senhor Jeff Bezos.
2: Oh.
0: Que é um cara que possui muito dinheiro.
1: Sim.
0: E para investir.
1: É.
0: Não, porque este mercado, e o Sammy é um cara que estuda e sabe disso, mudou. A caneta emagrecedora mudou a forma do cara consumir.
3: Sim, supermercado. Né? Ah,
0: mudou a economia no mundo.
3: A cesta de consumo do Walmart mudou. O número de. O tamanho que as pessoas estão usando. E você tem desde os mais caros até os mais baratos. Salvo engano, a própria MS tem uma caneta.
0: Sim.
3: Com preço bem mais reduzido. Então, pegou todos os públicos.
0: Menos o Morgado.
3: Não, o Morgado venceu a caneta.
0: Agora você vai falar assim, o Zucker, mais displicente, não fez um link com a Marco Polo. E temos um link com a Marco Polo junto com as canetas emagrecedoras. Preste muita atenção. Os aviões têm o combustível. Eles estão, algumas declarações de CEO.
1: Estão aplicando combustível em gordo.
0: Não, está ficando mais barato as pessoas viajarem.
1: A economia das empresas.
0: É verdade ou não é? Nos aviões e, possivelmente, acredito também nos ônibus agora, com menos peso, Morgado.
1: Isso, menos Morgado voando, mais economia para a empresa.
0: Menos peso, menos combustível.
1: Boa.
3: Não, é verdade. O combustível aéreo acho que responde por 35% do custo da passagem. Obviamente, quanto maior o peso,
1: a culpa
3: mais
1: é do gordo. É. Não é você que carrega 80 coisas da sua mulher nas suas malas. Ela fala assim: Sammy, você não vai despachar? Então despacha mais 3 malas pra mim. Aí vai lá, ele e o cachorro.
3: Ele faz de malas mínimas.
0: Despacha
3: mínimas.
0: Até o Datena.
1: É isso aí, velho. Me despacha isso.
3: Não despacha meu sogrinho, não.
0: Mas é verdade. Depois que o Morgado embarca, ninguém pode mais entrar com mala.
1: Eu e uma véia safada, testuda, uma véia com a testa desse tamanhão. Ela também.
3: Testa de ônibus.
1: É, que mais?
0: Bom, pra finalizar o assunto saúde, né, que a gente tem temáticas aqui nessa resenha, olha que loucura, depois que eu contei que os caras estão usando a caneta, olha como dá uma volta no mundo, Morgadão, e você vai superar a todos agora.
1: Por que você falou volta no mundo, você olhou pra mim?
0: Tratamento usa gordura humana para combater
1: o quê?
0: O rosto de Ozempic, o rosto de Monjaro.
3: Olha o gordo salvando o mundo.
0: É verdade.
3: Meu Ele Deus inventa cada uma.
1: Você tá inventando notícia.
0: O sul-coreano...
3: Dá uma segurada, dona Máxima.
0: Ó, é uma empresa sul-coreana. Você sabe que na Coreia do Sul eles investem hoje muito em beleza.
2: Tá
0: investem.
2: Ele tá inventando de notícia.
0: São notícias
2: ele
0: tá que elas... Notícia.
3: A Coreia do... Ele leu o jornal da Coreia
4: do Sul. Não, mas é interessante. Isso é interessante.
0: É interessante,
4: mas,
0: não é?
1: Vamos lá, vamos ver.
0: O que acontece? Até eu falo, né? Porque a gente tá falando com... Tem um canhão de audiência aqui no Pânico. Tem muita gente que emagrece de uma forma, né? É desproporcional, você sempre precisa de um nutrólogo, né? E fazer uma dieta correta. Com esse emagrecimento, você perde massa magra.
3: Sim.
0: Que é uma brincadeira, mas a turma fala,
3: perigoso,
0: né?
3: É perigoso,
0: perigoso. Fica com cara de bulldog. Cara de bulldog, a cara dá uma derretida.
4: Derrete.
0: E aí a Coreia...
2: Fica chupado.
0: Fica chupado, cara.
2: Fica murcho.
0: Murcho. É. Cabeça de Ozempic, diga lá.
1: Não, a cabeça de Ozempic.
4: Inclusive lá em Hollywood tá tendo esse problema. Por exemplo, a Jane Ortega, a Nicole Kidman, você vê várias atrizes, a Demi Moore, elas estão aparecendo com uma cara muito magra e isso já tá também gerando crítica. A Ariana Grande, que eu falei semana passada.
2: Ela é meio craque, né?
1: Parece craqueira, é.
2: Craqueira.
4: Então, fica
2: com essa... aquilo é Ozempic?
4: Então, fica com aparência e algumas pessoas estão atribuindo...
2: Mas é meio doença.
4: Exato, as canetas, entendeu?
0: A pessoa fuma craque...
4: Algumas,
1: o que, que o gordo pessoas, tem a ver com isso?
4: É. Algumas
1: gordo
4: pessoas salvo. Estão falando que é o exagero das canetas.
1: Cara, mas faz o que com o gordo?
2: Eu tenho que fazer um break.
0: Faz um
2: agora,
0: break.
2: Porque o assunto está muito bom.
4: Ah, tá. Ah, o Reginaldo que usa Ozempic.
2: Hoje, o Reginaldo usa.
1: Opa!
2: O Reginaldo tá bonito.
0: Tá.
1: Ó.
2: Olha o Reginaldo. Tá parecendo o Lulu Santos. Vai, Reginaldão. Muito bem. Olha lá, tem um. Tem um, tem alguém que está junto ali, ó.
0: É.
2: O que, que é um.
1: Quem é esse aí?
2: Um copiloto. Eu vou fazer o break do Reginaldo, então vamos fazer um break para todo o Brasil. Daqui a pouquinho a gente vai conversar com quem? Vamos conversar com o André
0: boa.
2: E com o Ricardo, que é o CEO
0: boa.
2: E o diretor comercial de marketing. Vamos saber tudo
0: aí sim.
2: Sobre a Marco Polo aqui na Latibus.
0: Opa!
2: Já, já.

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0: nosso herói do Brasil. Onde é que ele está, o fuzil? Ele está no... Depois eu quero mostrar para vocês os ônibus rodoviários. Será que ele tá lá?
1: Legal, hein?
0: Onde está o herói do Brasil?
2: Aí, ó.
0: Cadê você, Fufu?
3: Missão dada para mim, Miriam. Você acha que eu desaponto você ao lado de uma das coisas mais lindas? Vocês falando.
0: Olha que maravilhoso.
3: Tecnologia, conforto. Turi, este ônibus aqui, obviamente que é aquele rodoviário de turismo. Mas eu queria que, enquanto a gente entra aqui e mostra com a câmera, eu queria que você explicasse pra gente, não só do conforto que a gente vai ver agora, mas de tudo de tecnologia que tem esse G8 aqui.
4: Bom, Fuzil, é o seguinte, esse aqui é o G8 Tech. Tecnologia, eficiência e conforto, tá? É um lançamento também que estamos trazendo aqui para Latibus 2026, tá? 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A gente aqui traz um showroom de tudo que tem de melhor e mais atual em um ônibus rodoviário, tá? De média, longa distância e turismo.
3: Aliás, a gente tá vendo aqui, onde a gente tá sentado aqui, tem um sofazinho onde o câmera tá mostrando o teu leito. Quem compra o ônibus, a empresa que compra, ela pode definir a configuração que ela quiser. Então esse aqui, por exemplo, comprou, quis colocar o sofazinho, a gente vai dar uma saída ali e mostrar a sala de reunião, Emílio, dá uma olhada, imagina você pegar uma viagem no ônibus, aí você vem aqui, ó, e você faz uma reunião aqui, eu vou pedir pro câmera mostrar, e você faz uma reunião de pauta, já faz uma reunião de seja qual for o trabalho, então quer dizer, a configuração, quem compra o ônibus, o cliente define o que ele quer colocar e como quer colocar, né?
4: Nós somos especialistas em customização, tá? Cada cliente aqui tem a opção de estar configurando o produto da forma que ele achar melhor, que fizer mais sentido para o negócio dele, entendeu? Então aqui ele poderá escolher dentre os itens aqui que nós estamos oferecendo e montar o seu produto, o seu carro, o seu ônibus no caso, né?
3: E ele é 2 andares, a gente subiu lá, tem chopeira também, tem um banco como viu aí, né? E eu queria que você... O que que tem?
4: A cabine executiva que ele mostrou lá dentro. Imagina fazer uma viagem daqui para o Rio de Janeiro... Tranquilaço.
1: Nossa,
3: sem preocupação.
4: Sem preocupação nenhuma.
3: Eu queria, agora, de uma coisa muito que me chamou a atenção e eu não sabia que já estamos nesse nível, assim, a gente não tem retrovisor aqui, você não vê retrovisor do lado de fora do ônibus, né? Então você vê uma câmera aqui onde você tem a reprodução da imagem. Eu queria que você contasse da tecnologia dessa cabine.
4: Então, Fuzil, a tecnologia aqui é gigantesca, tá? A gente tem, ele falou, a câmera, nós temos um pacote aerodinâmico que sem o espelho, com a câmera, mais os slats que nós temos aqui fora, a gente consegue reduzir o consumo de combustível até 3,5% sem o espelho e com os slats. Aqui dentro a gente tem uma cabine totalmente nova, para o motorista ele tem indução para carregar celular, entendeu? Ele tem geladeira, olha, o cara, ele até dirige, viu?
3: Não, é maravilhoso. E eu vou dar a volta aqui, pedir pro câmera dar a volta pra gente dar uma mostrada no design. E obviamente, né, Emílio, eu tô fazendo um trabalho tão bonito, tão maravilhoso. Eu tenho que deixar a bola pingando algum motivo pra você me dar uma bronca. Por quê? A gente tá mostrando esse ônibus maravilhoso. A gente mostrou o conforto, mostrou a tecnologia. O design é uma das coisas mais sensacionais. E aí eu queria fazer um convite pra comemorar todo esse programa de hoje. Já que sextou, cadê a do gás? Cadê a do gás? Aqui, ó.
1: Sextou! Olha que maloqueiro, mano. Olha, velho. Sai daí, ó.
3: Valeu, Marco Paulo.
1: Olha, sensacional, cara. Que ônibus lindo. Assustou todo mundo mesmo. Hein?
5: Por isso que não pode deixar o acesso aberto.
0: Você não vai mostrar a parte superior do ônibus?
3: Vou subir, claro.
0: Ele vai lá pra mostrar, ele quer tocar a buzina.
1: Ele quer tocar a buzina.
3: Fica tranquilo.
1: Vou falar um negócio bom, você ia perder.
0: O Didi Mocó quis fazer gracinha com um ônibus desse. E deve ser, esse ônibus deve ser um ônibus, é muito sofisticado. E deve ser caro o ônibus.
5: Você pode quebrar, inclusive.
0: Não é isso?
3: Eu vou explicar porque a gente...
0: Isso aí custa caro esse ônibus. Porque é um ônibus internacional.
3: Esse
0: ônibus é aquele que você vai de Dubai para os Emirados.
1: Olha que caramba. Chique,
0: Dubai, como é que chama o outro? Tem Dubai e...
1: Abu Dhabi.
0: Esse ônibus que aí está.
1: Oh, olha isso.
0: As pessoas que vão para Dubai.
1: Certo.
0: Elas vão para Abu Dhabi tomar o café com ouro.
5: Sim.
0: Para ver o...
1: Folhas de ouro.
0: É esse o
5: ônibus. E também ir para o Parque da Ferrari.
0: Exato, o Parque da Ferrari.
1: Olha só.
0: Olha que espetáculo. Olha que espetáculo. É esse ouro.
2: Olha o naipe, cara.
3: Chopeira.
0: Tem a chopeira. É muito lindo. É muito lindo.
2: Ele vai outro... dirigir na volta aí.
0: E olha só.
3: E na verdade...
2: Olha o tamanho da cadeira, bicho. Podia ter uma bus party depois.
0: É first class, meu amigo.
3: Aqui, tá aqui é outro nível. Aqui você viaja first tranquilo. Class. E na verdade, eu até te falo que eu fiz... peço até perdão, né? Porque a gente fez aquela gracinha.
0: É, uma gracinha ridícula.
3: É porque a gente estava...
0: O pessoal da, Marco Polo falou que foi ridículo. Falaram assim, ridículo esse rapaz.
3: Deixa eu te falar.
2: Seu Mauro foi até embora.
3: Consultor de marketing tour, e agora a gente tá no segundo andar. Aqui é a mesma coisa. Ou eu encho de banco o leito, ou eu faço escritório. A configuração também é o cliente que decide.
4: O cliente decide, e esse produto ele tá trazendo novas poltronas, novos tecidos, tá? Novo padrão de espumas, muito mais conforto. Estamos utilizando tecidos, tá? Que reciclam plástico PET. A gente pode economizar até 3 mil, retirar 3 mil garrafas PET, né, do meio ambiente, utilizando esse tecido aqui, que veio, utiliza tem reciclabilidade.
0: Olha que bacana.
3: Que maravilhoso, hein?
0: É aquele, são as garrafas PET que eles fazem. Ele tinha aquela empresa também do Sul, aquela Fiber, que fazia produtos também,
2: verdade.
0: Reciclando.
2: Tecnologia,
0: que é uma,
2: né?
0: Que é uma empresa do Sul PET. Também, preocupado com o meio ambiente. Muito bacana. Muito legal.
3: Meu
0: muito,
3: ônibus muito show bacana. De... Olha esse leito maravilhoso aqui, a TVZ. Olha o quanto deita, cara. Isso aqui vira cama. Isso aqui é melhor que uma cama nossa. Então, assim, é maravilhoso. Viajar aqui é maravilhoso.
2: Eu moraria num ônibus.
3: Fácil.
0: Muito legal. Muito legal, Fuzil. Muito bacana mesmo. Olha, parabéns.
3: Parabéns ao G8.
0: E muito. Chama-se G8. Essa é a linha, a gente mostrou para vocês, a linha urbana, que é o Torino. E esse que é o último, é o lançamento da Marco Polo. O top de linha, não é isso?
2: Nossa, mas
0: top.
2: Lindo demais.
0: Top de linha.
2: Muito.
3: É luxo, né? Parabéns, mano.
2: É um first class.
0: Gostou, Fufu?
3: Eu amei. Tô pensando seriamente em mudar de ramo, sair do rádio e montar a empresa de ônibus, viu?
2: Já pensou levar um desse pra Taipa?
3: O quê? Você é louco.
0: Muito bem. Vamos pra onde?
6: Mais uma!
0: Mais uma! Olha só! O animal.
2: Por que não?
0: O animal vai quebrar.
6: Vai mais pra trás, animal!
2: Vai quebrar,
6: animal!
2: Cuidado, animal!
6: É que bonitinho, velho!
2: Olha lá! Deixa comigo aqui.
0: Parece um anão, né, o animal?
6: Mas ele é!
0: Ajuda agora o que aconteceu. De é claro que aconteceu.
6: É bonitinho.
0: O que mais?
2: Porta uma, uma baita notícia para essa sexta-feira.
6: Traz aí, velho.
2: Vocês vão adorar.
0: Sexta-feira, hein?
2: Sabe que esse ano de 26 é um ano muito agradável de feriados.
6: É verdade.
2: Oh. Fizemos uma atualização aqui para você se programar. Segundo a informação, pelo calendário, o segundo semestre de agosto de 26 reserva 6 feriados.
6: Opa!
2: E eu organizei os 6 feriados pra vocês. Vai lá, Samidana.
6: Vamos lá.
2: Você gosta de viajar?
6: Vou anotar. Tá...
2: Isso, a Lelê.
6: Coisa.
2: Presta atenção, Emiliano.
0: Setembro, que é que dia?
2: Segunda-feira.
0: Que é o próximo, né?
2: Segunda,
3: Já deu uma emenda.
2: O próximo, como você disse aqui.
0: 7 de setembro.
2: Segunda-feira, Independência do Brasil. No dia 12 de outubro. Segunda-feira também.
6: Oktoberfest.
2: Aparecida. Oktoberfest.
6: Tá na outubro,
2: uma vai estar lá em Blumenau. No dia 2 de novembro, Morgadão.
6: 2 de novembro?
2: Segunda-feira.
6: Segunda?
2: Então a gente dizia, ó, você que gosta de trabalhar bastante, você já emenda sábado, domingo e, obviamente, na segunda-feira.
3: Posso te fazer um convite, Daniel?
2: Por favor.
3: Esse dia 2 aí?
2: 2.
3: Finado, certo?
2: Certo.
6: Isso.
3: Folianópolis.
2: Folianópolis.
3: Só isso.
6: Ora.
2: Não consigo me ver com os filhos numa
6: mas não é pra ir com o filho.
2: Ah, não? Mas também eu gostaria de ir com os filhos.
3: Então deixa abaixo.
2: Deixa eles lá. Ó, no dia 15 de novembro vai ser o único feriado que não vai ser tão bom, porque é num domingo, então já não é tão bom. Agora,
6: comemora.
2: O 15? O bom
6: 15 de novembro.
2: É em novembro. 20. 20, sexta-feira.
6: Aniversário de casamento.
2: Sextouro? Sextouro, aniversário de casamento do Alba.
6: É verdade.
0: O que, que é dia 20?
6: Alba maquiagem.
2: Você sabe que
0: Consciência, Consciência Negra.
2: Mas em São Paulo.
0: Em São Paulo. 20 de novembro?
2: Já anota na...
6: Em São Paulo, 20
5: de novembro,
2: Quando cai, Zuzu?
6: 20? Sexta.
2: Sexta? Sexta-feira.
3: O Alba já tá programando a festa do casamento.
2: É o aniversário do casamento. Foi tempo de casado, Albeta?
7: Pô, você me pegou 4 anos.
2: O cara não sabe.
5: Não sabe. Pô,
6: o cara não lembra.
2: Vai ser a noite da maquiagem com o Albert.
6: Isso, Ele vai contratar o maquiador.
5: E o Frank Sinatra.
6: Da Dói Berlim.
3: Baile de máscara.
0: Se em 4 ele não lembra, eu não lembro o nome da pessoa que eu casei.
6: Por isso chama pelo apelido.
2: Em 4 anos. Chama de apelido.
0: Em 4 anos ele não lembra o dia que casou.
2: Exato.
0: E eu não lembro o nome da pessoa.
2: Exato.
0: Que eu me casei. Tanto tempo faz, professor. É impressionante.
5: Você pode chamar de meu amor. né?
0: É meu bem.
5: Você usa muito bem.
0: Eu uso muito meu bem.
6: Isso é bom,
0: meu
6: é.
7: Baby é bom.
6: Usa
7: baby
6: é bom. Apelido é bom por causa disso. É. Quando você não lembra onde alguém fala, ô irmão, tudo bom? É a mesma delícia. Coisa, amor.
7: É, mas chamar namorada de irmão, acho que não é legal. Boa. Então é isso, esses são os feriados, pode programar. Alberta, lembrei muito de você. Porque tem um CEO da Disney que você gosta muito. O nome dele, esse CEO.
6: Bob Iger.
7: Bob Iger.
6: Sim.
7: Você sabe que ele tem uma nova empreitada
5: comprou,
7: agora?
5: Comprou, né? Ele comprou.
7: Você viu?
6: Você comprou a Disney?
7: Não, está muito Lakers, informado. Lakers. Los Angeles Lakers.
6: Mentira.
7: O clássico time de basquetebol do Magic Johnson no passado. Hoje está prestes a mudar de mãos e de negócio. É um negócio histórico. Boa. Segundo...
6: É, o Lakers agora vai ser colorido igual o arco-íris agora.
7: Será? É. Será? É. O Bob Iger, se eu não me engano, Emílio, ele já trabalhou na Fox antes de trabalhar na Disney. Tem um livro do Bob Iger, que ele é o cara que tem algumas polêmicas relacionadas ao que o Alba gosta tanto, que é da cultura woke.
6: Isso.
7: Né? Mas, sabe quanto que tá pra franquia da NBA do Los Angeles Lakers?
6: Quanto?
7: Não faço ideia. Chuta, 12,5 bi.
6: Mentira.
7: De dólar.
5: De dólares.
6: Mentira.
5: Foi ele mais um cara, né?
7: Exatamente. Tem um empresário americano que é o Josh Kushner e o Bob Iger que compram, estão tentando agora comprar por 12 bilhões.
8: O Bob Iger, Zuzu, ele foi CEO da Disney de outubro de 2005 até fevereiro de 2020. Ele participou da derrocada de muita coisa da Disney, mas ele também estava em um momento de ascensão, principalmente da Marvel. Então é um cara que obviamente tem uma visão de negócio e o time de basquete é diferente, né? Não dá pra você brincar muito porque aí tem os torcedores.
6: É muito sério.
8: E aí eu rogo pra algum bilionário comprar o Santos também. E o Santos tá
7: também
8: barato.
7: Não, né, Alba?
6: É.
7: Caramba, o Alba lembra, mano, da data que o cara trabalhou na Disney e não lembrava o tanto de tempo que ele tava casado, bicho.
0: Vamos conversar com o André
7: Armaganian.
0: Ele é o CEO da Marco Polo. Uma salva de palmas.
6: Aí, vamos aplaudir!
7: O Ricardo também.
0: O Ricardo também? Vem. Já junto, Ricardo? Que beleza, hein? Cara, que bacana, hein?
9: Belo evento, Emílio, sucesso.
0: Que evento bacana que vocês produziram aqui.
9: Três dias,
0: aqui.
9: Muito movimento, muitos clientes vindo aqui, um trabalho bonito. Estamos realmente protagonistas aqui no que estamos fazendo.
0: Exatamente, a Marco Polo é protagonista dessa feira, que é muito importante para o setor, né? Agora, deixa eu perguntar um negócio para você. A gente conversou agora com o seu Mauro. Aí o seu Mauro falou, está em 140 países, está nos 5 continentes. São 11 fábricas pelo mundo.
7: Ô, louco, caramba.
0: A gente tá vendo o produto aqui e a gente quer saber o seguinte. E o futuro? O que vocês estão... Você, como CEO, evidentemente, está olhando pelo futuro.
9: Olha, eu dividiria em duas frentes grandes. Um é o momento atual, Emílio. O que nós estamos fazendo é realmente sendo protagonista, mas nessa integração do sistema. Então, além de apresentar produtos aqui, a gente entendeu que parte do futuro vem de sustentabilidade. Ônibus cada vez mais verdes, mais conectados e mais eficientes. Mas a gente entendeu também o nosso papel protagonista de integrar todo o setor. Então, o que você vai ver aqui na feira não é só novos produtos com muita inovação, muita tecnologia. O Turi falou bastante sobre isso, diversas soluções de propulsão, mas esse papel de integração, porque hoje vender um ônibus não é mais vender só o veículo.
0: Uhum.
9: A gente precisa realmente colocar todas as entidades envolvidas no meio. Quando a gente produz um ônibus e vende um ônibus elétrico, o preço de venda dele é muito superior a um ônibus a diesel. Então a gente precisa congregar todas essas entidades, associações de classe, o poder público, trazer soluções financeiras. É isso que a gente se propôs aqui. Quando a gente integrou esse sistema e trouxe muita gente para a pauta e para debates relevantes, foi com esse propósito. Mas o futuro do ônibus é isso. É um ônibus mais conectado, mais sustentável e mais eficiente para os nossos operadores que estão buscando cada vez mais reduzir os seus custos.
0: Boa. E o Ricardo também, a gente quer saber o seguinte, né? A gente falou quais são os modelos que estão sendo apresentados aqui?
10: Então, Emílio, nós trouxemos aqui para a feira mais de 30 veículos. Aqui no stand são 10 modelos. Os principais lançamentos é o Torino 2027 e o G8 Tech, a geração 8, linha Paradiso, novo degrau de evolução, o G8 Tech, que é tecnologia, eficiência e conforto.
0: Muito bem.
7: Muito
0: tem perguntas,
5: Zuzu? Eu tenho uma pergunta.
7: Vai lá, pode.
5: Eu tenho uma pergunta para o André, porque eu estava estudando algumas coisas do setor e eu vi uma frase interessante do André. A taxa de juros do Brasil está alta e eu acho que você comentou que como a gente teve um período prolongado de juros, muitos operadores aqui no Brasil demoraram para renovar. Até eu vi um outro estudo que a frota média urbana tem 7 anos e o ideal é ter até 5 anos. Mas a Marco Polo não ficou esperando, né? E se, as que, se teve queda aqui, vocês expandiram para outros mercados. E eu queria te perguntar como foi essa decisão, porque uma coisa é uma empresa bem estabelecida no Brasil, a outra é na América do Sul, mas pelo que eu vi, vocês estão em tudo que é continente, mais de uma centena de países. Assim, eu queria entender como que não é normal, não é o comum uma empresa brasileira ter sucesso em alguma área que não seja comum.
0: Uma multinacional brasileira,
5: que não seja que a gente nunca... Que não seja commodity,
0: sim,
5: né?
0: Sim,
5: que não
0: exatamente.
5: Seja commodity.
9: É isso, Sami. Para nós é, primeiro, um orgulho ser uma empresa brasileira. O Mauro contou a história, sim, lá de Caxias do Sul, começando, e hoje 77 anos de história, 140 países, ônibus sendo vendidos de forma recorrente, todos os anos em 30, 40 países, e são 11 fábricas em 7 países. E a gente realmente aproveita quando o mercado está complexo em um determinado país, a gente aproveita o crescimento dos demais. Isso aconteceu ano passado, por exemplo, ano passado a gente já via taxa de juros elevadas no Brasil, e aí nós exportamos muito, exportamos e vendemos muito em dois mercados, por exemplo, Argentina e Austrália. A gente aproveitou, e a gente tem fábrica nesses dois mercados, então a gente aproveitou também para utilizar a produção local, no caso da Argentina, produção local, exportação do Brasil, no caso da Austrália, só produção local para realmente gerar essa receita. Então, eu diria hoje que a empresa está com... É o portfólio mais amplo de ônibus do mercado global. É a empresa que tem o portfólio mais amplo, desde o micro-ônibus até o double-decker. E terceiro player, maior player do mercado de ônibus do mundo. A gente usa muito isso, Sami. A gente realmente olha taxa de câmbio, olha de um momento para entender em que mercado a gente vai acelerar mais e quais mercados vão ser mais deficitários.
5: A participação subiu muito, né? Antes eu acho que vocês tinham 30 e poucos por cento, agora quase metade. Né?
9: Hoje 45% da receita, ela varia, chegou a ser 30%, hoje 40, 45% da receita vem do mercado internacional, seja a produção em fábricas no exterior, seja a exportação do Brasil.
6: Pô, agora, falando ainda nessa questão do exterior, uma curiosidade que eu gostaria de saber, é essa questão da demanda, como que é nos outros países? A gente costuma falar ônibus de linha, ônibus de viagem, é muito diferente aqui do Brasil, tem países que a demanda para ônibus de viagem assim é maior, como que funciona? Curiosidade que quando eu fiquei acabei conhecendo toda essa questão da Marco Polo Internacional, que eu queria saber um pouco disso.
9: Varia muito, claro, a gente atua em todas as frentes, mas por exemplo, a nossa fortaleza numa Austrália é um ônibus alumínio urbano, que precisa durar 18 anos.
6: Sim.
9: Aqui é uma característica muito específica. Quando a gente vende, por exemplo, para Chile e Peru, o grande negócio, grande parte da economia é movida pela mineração, e aí são ônibus de dois pisos, os nossos DDs, que nós transportamos o pessoal para a mineração. Depende de cada mercado, as características são bastante distintas, mas a gente realmente tem aproveitado essa gama de variedade de produtos para atender o mercado. E vocês falaram bem a questão de frota, de envelhecimento da frota. A frota envelhece e o custo operacional aumenta.
0: Uhum.
9: E o operador quer renovar, porque Exato. Ele quer baixar o custo dele. Aí a taxa de juros não ajuda. Então, quando a gente vem com soluções aqui que o Turi apresentou, é justamente para encontrar formas de ajudar a reduzir esse custo da conversão da nova compra, porque na vida útil do produto, nos contratos que são feitos de urbano e na vida útil do rodoviário, ele recupera esse investimento. Então, estão buscando formas de mobilizar o setor. Essa é a proposta da empresa aqui na Latibus.
7: Eu tenho uma pergunta que a gente está vendo, né, meu? A beleza do ônibus na Marco Polo, a tecnologia e a eletrificação, que também é uma tendência, a gente fala muito isso no Pânico. Eu queria saber que passo que vocês estão, que já estou vendo ônibus aqui, e qual que é o caminho.
9: A empresa adotou de tecnologia como a nossa solução. A gente entende que cada mercado vai ter uma solução distinta. E por que varia? Depende da matriz energética do país. Então, por exemplo, a gente entendeu que a tecnologia ela precisa ser viável. E para ela ser viável, ela precisa ser economicamente e financeiramente atrativa, para que os investidores venham e realmente auxiliem a renovação dessa frota. E aí, cada mercado tem uma viabilidade maior, seja pela matriz energética, seja pela infraestrutura estabelecida. Vou dar exemplos rápidos.
7: Legal.
9: Aqui. São Paulo tem infraestrutura de recarga bem estabelecida, então Show. O ônibus elétrico funciona muito bem. Tem regiões do Brasil que eu preciso descarbonizar, mas eu não vou ter a infraestrutura. Então, Isso. A solução híbrida etanol é uma excelente solução, porque quem carrega a bateria é o motor gerador a etanol.
7: Legal.
9: Então, a propulsão é toda elétrica, mas você não precisa ter o sistema de recarga. Quando você vai para o mercado argentino, o gás, pelas reservas naturais de gás, é uma solução mais viável. Então a empresa entendeu como a gente atua em muitas frentes.
7: A logística, né, para tudo isso.
9: É isso, porque isso aumenta o custo e o produto precisa ser inovador, sim, mas precisa ser viável.
7: Fechar a conta também.
9: É isso, fechar a conta.
11: A gente está falando da questão da Marco Polo pelo mundo, mas eu gostaria de saber se, assim, esse estudo foi feito pela própria Marco Polo de o Brasil é uma frota diferente. Os ônibus daqui provavelmente são os ônibus diferentes que rodam na Austrália e por aí vai. Como foi feito esse estudo para entender não só a questão cultural, mas a questão de infra também de outras regiões do mundo, para falar assim, olha, o ônibus certo para rodar por aqui seria esse?
10: Sim, está muito interessante. A Marco Polo tem, eu diria, dois principais pilares nessa linha de desenvolver novos produtos, de desenvolver novas soluções. Uma em relação à escuta, bastante ativa, está próximo ao mercado, está próximo ao cliente e ser alimentado por essa, sim, enfim, por essas informações do mercado e do cliente. E a segunda é justamente essa presença global da empresa, que possibilita ela ter acesso através das diferentes fábricas, de diferentes realidades em cada um dos países, ter acesso ao que há de melhor em termos de tecnologia. E a combinação desses dois pilares com um time de mais de 600 engenheiros, né, trazem toda essa capacidade da empresa em trazer não só soluções de produto, novas tecnologias, elétrico, enfim, outras tecnologias, mas também de trazer essa produtos e soluções, né, que são um nível mais amplo que o próprio produto.
7: Caramba,
0: muito bacana. Ô, Portola, me fala uma coisa. Por exemplo, a gente falou de fábrica aqui no Brasil, fábrica na Austrália, tal, não sei o quê. E como é que é a concessionária? Tem concessionária?
10: Então, Emílio, você tocou num ponto que eu estava aguardando aqui para conversar. Aqui, mas...
0: Não, falando sério. Agora. Porque eu fiquei pensando, né? Eu falei, pô, é maravilhoso.
7: Legal.
0: Mas e a concessionária? Tem,
10: né? Então, nós temos aqui...
0: Que ele é diretor comercial.
10: Ele quer saber. Esses produtos, trouxemos esses produtos maravilhosos, esses lançamentos, mas trouxemos também outra coisa que é super relevante, tão importante quanto, que é o maior e melhor time de vendas de ônibus do mundo.
7: Ó, galera.
0: Essa é a turma.
10: Não tem um time de vendas que venda mais de 15 mil ônibus
7: por ano. Cacetola.
10: Que tenha a dedicação. Aqui o André aceitou a sugestão do filme, aqui A Procura da Felicidade, que mostra no enredo ali a perseverança, a dedicação, a conquista do sonho. E é isso que esse time de vendas que está aqui, do Brasil, do Volare, do mercado, da Marco Polo, do mercado externo, faz a todo dia, a toda hora, essa perseverança, dedicação para vender um ônibus, cinco ônibus, dez ônibus, está próximo do cliente. Aqui eu não tenho dúvida que a gente, esse time aqui, conhece cada um dos clientes, cada um dos compradores do Brasil e dos nossos mercados todo ao redor do mundo.
6: E como que é a questão, assim, do lance de marketing, né? Porque, assim, quem compra não é que nem o Zuckerman vai lá, vou comprar um busão. Eu vi na novela das oito, né? A questão do marketing comercial, como que esse time aí que você acabou de exaltar, como que ele chega nas pessoas, né, nas empresas, para vender um ônibus Marco Polo? É a questão da tecnologia, o que está na frente do marketing, assim?
10: Os nossos clientes, nós temos clientes recorrentes, operadores recorrentes, e tem clientes novos, né? Então a gente diz, não vamos vender apenas o produto. Nós vamos vender valor, isso que a Marco Polo faz de melhor. Ela vende não apenas o produto, ela vende qual é a solução, qual é o atributo que o cliente vai querer. Em alguns casos, ou em grande parte dos casos, nós vamos além. Esse time vende além do produto, além do valor, ele vende o desejo, ele vende o sonho. A gente tem um programa de entregas para os clientes, né, dos nossos produtos lá na fábrica, no espaço do cliente. E lá a gente vê, tem muitos casos, né, diariamente, mais de uma entrega por dia que a gente faz lá, e lá a gente vê que a gente está entregando não apenas um ônibus, nós estamos entregando a realização de um sonho. Isso que esse time faz muito aqui bom. Todos os dias.
7: Olha lá, olha o Dela.
6: Olha o Dela.
0: Olha o dedinho. Então,
6: Dela.
0: Fazer um break só para a rede, um break só. Do Reginaldo.
6: Esse que é o nosso DD aí, ó.
0: Exatamente. Então, aqui com o pessoal da Marco Polo, fazer um break para você que está acompanhando, está conhecendo tudo sobre a Marco Polo. essa grande empresa brasileira, esta multinacional
6: boa
0: no Brasil. Estão em 140 países.
6: Você é louco.
0: E você está conhecendo aí hoje o trabalho desse cara.
6: Show de bola.
0: E como todos o Mauro Bellini falou, feito aqui com muito amor. Ele fala que o mais importante da Marco Polo são as pessoas da Marco Polo. E a gente está conhecendo aqui o pessoal da Marco Polo.
6: Orgulho.
0: É o break, Reginaldinho. Manda bala.

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14: Pânico. Continuamos nas plataformas. Estamos aqui com o André e com o Ricardo. O André é o CEO da companhia e o Ricardo é o diretor comercial e de marketing.
15: Eu queria fazer a pergunta para os dois, que é a conscientização do brasileiro, porque a gente tem aquela cultura do brasileiro que nada feito no Brasil é presta.
14: Exato.
15: E aí a gente tem uma empresa de muito sucesso, de muita qualidade, a gente está vendo aí todas as exposições. Como existe um trabalho para falar para o brasileiro, brasileiro, galera, conheça aqui, entenda como é que é o nosso produto, como a gente atingiu essa marca incrível, que já foi citada de não sei quantos, de quantos países a gente tem esse trabalho. Vocês se preocupam com essa parte de mostrar para os brasileiros o quão grande é possível chegar?
14: Tem esse trabalho, essa é uma construção e esse evento aqui é parte dessa construção, né, André? Porque o que a gente está fazendo aqui? A gente está levando ao público em geral e aproveitando, obviamente, a grande audiência do Pânico para demonstrar para o cliente do nosso cliente, né, o passageiro, o quanto que o Brasil tem através da Marco Polo em termos de tecnologia, de segurança, de conforto nos ônibus. Os ônibus produzidos pela Marco Polo, seja no Brasil, seja nas fábricas do exterior, nas 11 fábricas que a Marco Polo tem, não tem nada acima, eu diria, desses produtos, né? Os produtos têm o maior nível de segurança, nível mundial, cumprindo regras internacionais, normas internacionais, o padrão de conforto é o que tem de melhor. E a gente viu ao longo desses últimos anos, principalmente no pós-pandemia, os passageiros que costumava viajar de avião, decidiu ir para o ônibus, até pela questão de custo, de disponibilidade, e encontrou no ônibus algo muito melhor do que ele esperava em termos de conforto e em termos de experiência de viagem. Então, e essa experiência no Brasil é nos países onde a Marco Polo coloca os seus produtos. Então, eu diria, essa transformação, essa evolução, dá essa imagem que a gente está construindo, né, de que o ônibus, ele, na verdade, não deixa nada a desejar pro avião ou outros meios de transporte, pelo contrário, ele traz uma experiência, a maior parte dos casos, ainda melhor.
15: O conforto parece muito
16: melhor. Peraí, que o André quer complementar.
17: Pode. Nós temos levado muita gente de fora para nossas fábricas. A gente sempre fala que quando a pessoa chega na Marco Polo, ela se apaixona, realmente impressiona, e é legal ver até fabricantes de ônibus globais quando vão para nossa empresa e falam: olha, o que vocês fazem aqui é diferente. E eu acho que tudo se conecta com o tema de pessoas. E a gente fala assim: a nossa fábrica vende. Levar a gente para lá, para dentro, mostra pelo nível de verticalização, pela customização, mas eu diria que acima de tudo pela energia. Assim, a paixão que cada um ali dentro tem. Você vê o Mauro falando sobre a história desde o pai dele, que o importante são as pessoas. Ali você precisa estar lá para sentir essa energia. Realmente é um orgulho. A gente fala que a Marco Polo é um orgulho nacional, mas acho que é um orgulho para cada colaborador fazer parte dessa empresa e se conectar. A conexão é muito forte. Eu acho que todo o entorno ajuda. É a história da empresa, é a empresa onde o avô trabalhou, o pai trabalhou, o filho trabalhou, é o produto que você produz. Então fala: pô, esse produto passou pelas minhas mãos, eu construí ele e agora está circulando ali nos Emirados Árabes. Tudo isso conecta, realmente é apaixonante.
18: É engraçado que isso acontece nas fábricas de automóveis nas alemãs, que toda a família trabalhou naquilo lá, e quem está produzindo tem muito orgulho daquele produto. Isso deve ser fundamental e deve ser muito bacana você trabalhar num lugar desse, né? Que você tem orgulho do produto que você está fazendo.
17: Opa, é um produto, Emílio, muito customizado, então você não consegue automatizar a pleno, você precisa de gente para conseguir fazer essa variabilidade. E para fazer bem, a pessoa precisa estar conectada com o negócio, e é aí que faz a diferença.
18: Sim, agora esse formato dessa feira aqui, né, que vocês estão trazendo produto, conteúdo, o diálogo também, é mais ou menos tentar entender como é que vai ser no futuro, né? O elétrico, onde é que vai estar aquilo. É isso mais ou menos que o mercado está querendo, né?
17: Aqui é mostrar tudo que a indústria tem disponível. Para dizer o seguinte, a indústria já se mobilizou, já tem as soluções. Agora, eu preciso torná-la viável. Para torná-la viável, eu preciso entender a infraestrutura, preciso entender a energia disponível, preciso criar uma segurança jurídica nos contratos de longo prazo para que os investimentos venham, e eu preciso trazer as instituições financeiras para fazerem parte disso. Vocês comentaram muito bem, a frota envelhece,
18: sim,
17: ela vai ficando cara, então você precisa renovar. E a gente vê que todos os governos querem descarbonizar.
18: Uhum.
17: O que a gente quer ajudar é que a descarbonização seja alinhada com a melhor solução para aquele mercado. E eu falo mercado, às vezes a gente fala em Argentina, gás, em Brasil, mas o Brasil é muito grande.
18: Sim.
17: Só para o Brasil as soluções vão ser as mais diversas.
16: Eu peguei um dado aqui. O ônibus segue sendo o meio de transporte mais usado no Brasil. Tem uma pesquisa que é de mobilidade da população urbana, feita pela CNT em parceria com a NTU, com mais de 10 mil entrevistados em 319 cidades de mais de 100 mil habitantes. 31% dos brasileiros usam ônibus nos seus deslocamentos. E desses, mais da metade, só tem o ônibus é a única opção. Ou seja, quando a gente fala de melhorar o ônibus, você está dando um meio de transporte mais eficiente. Claro que muitos usam, porque de longe é o mais barato. É, essa mesma pesquisa fala que andar de ônibus custa, em média, por dia, R$ 9,75. Aplicativo de carro, R$ 26,77. Carro normal, quase R$ 30. Táxi, R$ 45. E eu lembro que teve uma questão sobre transporte público em Bogotá. E o prefeito, na ocasião, falou assim, ó, país rico não é país que pobre quer anda de carro, é país que rico anda de transporte público.
18: Transporte
16: e aí eu pergunto para vocês dois, mas talvez seja mais pro André, a gente está evoluindo nisso, assim, a gente vê, porque assim, quem não tem opção, obviamente anda com ônibus, é o mais barato, mas a gente está evoluindo, a gente está conseguindo, ainda que em algumas cidades só, ter uma gestão de política pública tão eficiente em que a pessoa opte pelo ônibus. Em São Paulo, por exemplo, algumas pessoas optam ônibus ou até o metrô. Eu queria ver quanto está o ônibus como solução de primeira escolha e não apenas financeira.
17: Legal, Sammy. Eu vou te dar só mais um número. 12 bilhões de viagens por ano no Brasil.
18: Cacete.
17: Bilhões. 12 bilhões. Não tem sentido, essa conta está errada. São 12 bilhões.
18: 12 bilhões.
17: 12 bilhões de viagens por ano no Brasil. É. O que a gente... Viagens, eu digo, são passageiros, né? O passageiro vai de manhã, volta à noite, duas naquele dia. São 12 bi no ano inteiro. É, eu dividiria em duas formas. Acho que o rodoviário, as empresas evoluiu muito em termos de tecnologia embarcada.
16: Conforto.
17: E o que a gente percebeu, quando o setor aéreo ficou mais caro e as pessoas precisaram mudar e
16: no
17: começar a andar de ônibus, andaram e falaram, pô, isso aqui é confortável, a poltrona é boa, ah, mas tem massagem, ah, eu posso trabalhar no ônibus, eu tenho privacidade, eu tenho segurança. Então isso mobilizou muito o sistema de transporte rodoviário. E a empresa realmente evoluiu, trazendo cada vez mais tecnologia para atrair o passageiro. O DD, a gente tinha uma questão de se ele seria maior ou menor em vendas do que o ônibus de um piso.
16: E o DD, o double deck.
17: É, o double decker. E o double decker passou o ônibus de um piso. Hoje a gente vende mais double decker do que um piso, porque você consegue colocar uma classe premium. Então você tem uma classe padrão no ônibus, e aí você cria um segundo andar, ou normalmente um andar de baixo, com um padrão superior.
16: Que é o leito. Né?
17: Então ali a gente realmente criou essa diferenciação, conectividade, e o sistema tem evoluído bastante. A gente entendeu que teve um ganho muito, conveniência, compra de passagem antecipada é muito mais barato quando você compra de última hora do que compra de passagem aérea. Tudo isso mobilizou o setor. Agora o cuidado é solução financeira pelas taxas de juros elevadas. O urbano, a gente vê que o passageiro, ele busca, claro, conforto, segurança, mas busca conveniência. Ele quer melhorar a velocidade e mobilidade
16: dele.
17: O tempo de
16: deslocamento.
17: Andando aqui em São Paulo, a gente vê o que é o trânsito, né? Eu sou daqui, sim, conheço bem a cidade e realmente a gente precisa aumentar a velocidade média de movimentação dos ônibus. Cidades que estruturaram os seus sistemas, Goiânia é um bom exemplo de uma cidade que focou no transporte
18: Curitiba
17: público.
18: Curitiba já fez há muito tempo.
17: Curitiba, né? Era a grande referência no BRT. Sim, aumenta a velocidade média, você transforma o ônibus no principal modal de mobilidade você atrai ainda mais gente para o sistema, a conta financeira fecha, porque para o operador isso dá retorno, é mais gente no sistema, e você melhora a qualidade da cidade, de mobilidade, você melhora a qualidade de vida das pessoas, porque elas vão e retornam para casa mais rápido, você melhora o meio ambiente. Então é um produto que realmente, se bem estruturado, ele faz toda a diferença no transporte e o ganho de eficiência e economia para as cidades, viu?
18: Muito bem.
19: Tava gostando.
18: Vocês têm mais perguntas? Vou agradecer. Ah, você tem mais perguntas? Você tem?
19: Não, é que eu achei muito curioso que o CEO, né?
18: Zuzu tá mentindo muito.
11: Ah, hoje ele tá.
18: Não.
11: Tá?
18: Ele estudou.
19: Vê se é mentira o que estudou, eu vou falar agora. Tá. Que eu estudei.
16: Agora, porque antes a gente já sabe.
19: Falaram o seguinte: que no começo da Marco Polo demoravam 3 meses para fazer um ônibus. E hoje, ele veio aqui o Mauro. 60 ônibus vocês estão fazendo, é isso, num dia?
17: 60, nós temos 3 fábricas no Brasil, 2 em Caxias, 1 no Espírito Santo. Cada uma delas está fazendo em média 20 ônibus por dia. Então são 60 ônibus por dia hoje.
19: Cara, sensacional. Então aí, uma informação para vocês guardarem aí, né?
18: Obrigado, meu
19: senhor.
18: Bom, obrigado, esse o André.
19: Show.
18: O André, palmas. Uma grande ela.
11: Vamos aplaudir.
18: Pilates com a doutora Luciana.
19: Pô,
18: manda um beijão pra ela, doutora Luciana. Querida doutora Luciana, manja tudo de coração.
19: Coração, né?
18: Ela é super, super importante aí. E agradecer também ao Ricardo, que participou aqui com a gente.
14: Super prazer.
18: Gente, muito bacana, viu? Muito legal.
19: Muito legal. Aqui. Que time. O time comercial.
18: Massa aqui. Sucesso pra vocês. Valeu mesmo. Obrigado. Não,
19: obrigado.
18: Bom, é o seguinte, agora eu vou chamar a vinheta, porque, afinal de contas, o nosso professor aqui está. Solta a vinheta do Foca na Economia.
11: Foca!
20: Foca na Economia! Foca!
11: Foca,
14: Foca na Economia! Voltou!
11: Tira um pouquinho o boné também, rapidinho, só para ver um negócio.
19: Charlie Brown!
11: Olha! Põe de lado, põe de lado. Põe esse de lado. Olha lá. Charlie Brown!
18: Como vocês são! Vai lá, vem, cara. Vai lá, professor.
19: Vai lá, arrebenta, senhor.
11: Esse não, funciona tava... até no deserto, esse áudio. Isso.
16: Vai. Vamos lá, vamos lá. A gente, uma questão a gente já fez.
18: Que aula, hein?
16: Mas vamos...
18: Que aula, hein?
19: Sim, muito legal.
18: Não foi?
19: Não, falando sério.
18: Incrível. Hein, professor?
19: Queria saber quanto custa.
16: Quanto custa? É, a gente pode retomar isso, que a gente tem todos os valores, né? O ônibus ainda é o rei do transporte aqui no Brasil, mas vamos falar um pouco dos juros agora. O Banco Central cortou a Selic pela 4ª vez.
18: Está
16: 14%. Está 14. Estava 14,25, foi para 14. Para a maioria das pessoas é um número que está lá no jornal e não diz muita coisa. Mas para o

0: falou muito disso, né? Eu tô falando em geral de mercado. Um ônibus urbano custa entre 800 e 900 mil. Um ônibus urbano. Um rodoviário, o modelo mais sofisticado, pode passar de 2 milhões. E aí, por
1: dois,
0: que que...
1: Duas milhas um ônibus urbano?
0: Não, isso eu tô falando média de mercado. E depois a gente vai até perguntar pro Fuzil.
1: Mas aquele lá, o GRG...
2: Aquele lá de Dubai...
1: Aquele é maravilhoso, hein?
3: Ele é maravilhoso.
1: Quanto será que custa aquele ônibus,
2: hein? Fiquei bem curioso.
1: Depois eu vou ver aqui, fazer uma promoção hoje.
0: Uma promoção.
2: Sortear o ônibus.
1: Vamos fazer uma promoção de ônibus.
0: Promoção aqui. Boquinha de Chibiu.
1: É.
0: Quem falar boquinha de Chibiu...
1: Maravilhoso, maravilhoso.
2: Lindo, né, cara?
0: Tenho vontade de ir de ônibus pra trabalhar.
1: Muito, muito lindo.
2: Espetacular.
0: Então, por que que a frota envelheceu? Juros. É. Aquele é 2 milhões.
1: Sim.
0: E aquele é o top...
1: Top de linha, é, double top, deck. É isso
0: double
1: aí.
0: Double deck, o double DD. Deck. O DD. DD. É o
1: já
0: DD que...
1: que é DD. DD, aqui, DD. Quando você double vê um ônibus deck. De dois andares, que a gente fala, é um dois andares. Não, é double deck.
2: Double DD. Deck.
0: E aí, qual que é a questão? Financiar um ônibus na linha tradicional... chegou a custar 19, 20% ao ano.
2: Putz.
0: E basicamente, você não tem essa chance de passar o preço na passagem.
1: Com certeza.
0: Você não consegue. Então, o que que todo mundo fez? Foi retardando. Por isso, a baixa dos juros talvez seja uma chance que o mercado tenha de, pelo menos, trocar uma parte da frota. Tem um déficit grande disso. E aí, como a gente falou aqui, a Marco Polo deu uma lição nesse sentido. Porque, assim, se o Brasil tá complicado, encalacrado, foi para fora.
1: Sim.
0: Ele até comentou que a receita vinda de fora hoje é 45%. Antes era 30%. Isso foi dos últimos tempos, porque a taxa de juros foi muito
1: alta. O Brasil
0: foi
1: também
0: muito
1: é um
0: alto.
1: País caranguejo que vai para trás, né?
0: Isso
1: não podemos, nunca esquecer da característica... É. Brasileira.
0: De caranguejo.
1: Que é um. Isso, exatamente.
2: É o nosso talento.
0: É a valsa, um
1: esse
0: pra frente,
1: mero
0: um
1: detalhe.
0: Lado,
1: o
0: um
1: ônibus
0: frente,
1: da ré.
0: Dois pro outro.
1: Essa característica nossa.
0: E aí, a gente também tinha comentado, né, daquela pesquisa que foi feita com 10 mil entrevistados em 390 cidades, todas acima de 100 mil habitantes. 31% das pessoas usam ônibus e, para a maioria, o ônibus é a única forma. Falei do o trem, por exemplo. O ônibus e o metrô são os mais baratos. Que qualquer cidade que se preze tem que ter todos os modais eficientes, né? Até porque você tem a questão da última milha, você tem a questão para distâncias maiores, você talvez use trem, né? Estou falando dentro da cidade. Agora, é muito interessante que a gente tem uma visão aqui no Brasil que a felicidade está no carro. Mas se você for ver na Europa... Você que é nórdico, Emílio, você sabe que lá na Escandinávia, o que as pessoas mais valorizam não é ter um carro, é poder usar o transporte público.
1: É você poder se locomover e você ter todas as opções. Você querer sair da tua casa, você fala, não, a bicicleta vai ser melhor para mim. Não. O meu carro vai ser melhor para mim, ou o ônibus, ou o metrô. Esse é o sonho. É o
0: que
1: sonho.
0: A gente nunca teve.
1: Teve no Brasil.
0: Aqui,
1: e provavelmente nunca teremos.
0: Mas às vezes vem uma esperança. A gente vê esses ônibus aí, os urbanos, você vê, poxa, conectividade, conforto, segurança, assim. Quem
1: muito
0: não gostaria
1: conforto, ar-condicionado.
0: Quem não gostaria de...
2: Sem dúvida.
1: Quando tem esses corredores que eles fazem...
0: Que
1: é uma maravilha. Exatamente. Mas aí você tem que ter a infra. Que é o que a gente que eles estão falando aqui na feira, né?
0: Você vê que
2: o rodoviário
0: andou mais porque depende menos do governo.
1: Sim.
0: Os que dependem mais de governo ficaram mais para trás, né? O rodoviário é o mais eficiente. O cara foi lá, trocou, pôs a passagem, já está recuperando o investimento. E a última notícia que eu trouxe aqui para programa... São três notícias.
2: Mas, hoje eu pensei que você ia caprichar mais.
1: Eu caprichou, hein?
2: Ele caprichou, veio de boné.
1: Ganhou um boné.
2: Sempre de boné.
1: Tá tão caprichado que até... ele quer tomar um lugar de CEO aqui. Quer tomar
2: ele
1: um lugar
2: ele
1: do André.
2: Com os números.
0: André,
2: viu que ele pegou os números.
0: Vou prestar uma consultoria. Deixar o meu cartão aqui, ó.
2: Sammy Corporate.
0: E aqui, por falar um pouco em ônibus, tem uma discussão que vale a gente comentar. Sempre que vem política, Alba, Emílio, todo mundo... Tem um monte de político que começa a falar que a tarifa tem que ser zero.
1: Isso.
0: Não, a tarifa tem que ser
1: grátis.
0: Zero, porque é grátis, ou o que lá. Primeiro, que não existe nada grátis.
2: Nada.
0: A tarifa zero significa que você vai estar

0: pagando isso em forma de imposto. Mas tudo bem, você fala, ah, ônibus é um negócio que é usado pela população, por que não deixar zero? A questão é que muita gente que usa ônibus pode pagar a passagem. Então, se você jogasse zero, você estaria subsidiando gente que não precisa. E isso custaria caro, Em Brasília, por exemplo, se discute um sistema de mobilidade nacional com um custo de até 100 bilhões por ano. Só em São Paulo, a tarifa zero, só na cidade de São Paulo, custaria 13,3 bilhões por ano. Isso porque a prefeitura já gasta 7,1 bilhões. Quando a gente paga a passagem...
1: Então, a tarifa em São Paulo é 5,30. Correto? 5,30.
0: 5,40.
1: 5,30.
2: 5,30.
1: 5,30.
2: Repita mais, repita mais.
1: 5,30.
3: 5,60.
1: 5,30.
2: É. Tá bom. Pô,
1: eu sou o Zé Ônibus.
2: Vai pra ponta.
0: É. 5,30. É. Lá ele não anda de ônibus.
2: Ele não anda de ônibus.
3: Ele não sabe porque ele passa a carteirinha do idoso.
1: Não, ele não. Você pela frente.
2: Emílio está correndo.
1: Ele
2: fica pra
1: ver.
3: O que é isso?
1: Ela vai com a carteirinha lá.
2: A gorda ficou presa na catraca.
0: Ele usa o uniforme.
3: Ele passa pela frente.
0: Ele usa o uniforme.
1: Solta a vinheta. Então solta a vinheta que o nosso grande convidado acaba de chegar.
4: No programa de hoje, o homem que é praticamente uma máquina. O cara é piloto de testes, apresentador e manja muito de veículos, transportes e afim. Muitos aplausos para César Urnani.
1: Saiu, César. Essa
2: é a abertura, hein? Você gostou? Você caprichou, né?
0: Caprichou, hein?
2: Esse aqui que escreveu.
1: Você gostou ou não?
2: Guarda, se quiser, a gente te vende depois.
0: Bom, tá aqui, cara. E aí, Zuzu, tudo bem? Tudo na paz?
1: Muito bem. Quem vai fazer a primeira pergunta?
3: Sami.
1: Pro nosso convidado, professor?
0: Não
1: sei. Quem que
0: eu posso fazer?
2: Zuzu? Lógico. Deixa eu te falar uma coisa. Me parece assim que você é um cara que tem muita experiência, né, no automobilismo.
0: Sim.
2: Você é um cara que é piloto. O que de fato você dá de consultoria para Marco Polo? Por que, que você começou essa empreitada, cara?
5: Bom, a pergunta é bem legal. As pessoas me conhecem mais, obviamente, dos carros, mas eu sempre tive
1: de pilotagem, de automóveis, está sempre no
5: três títulos
1: podcast, na
5: Covidas, enfim. Meu avô era motorista de ônibus e em 1989 eu tinha 21 anos e me tornei o piloto de testes mais jovem da indústria. Eu testava para a Auto Latina e ali eu já tinha a carteira E e testava ônibus, caminhões, carros. E durante 35 anos como piloto de testes, eu sempre testei também esse modal, o ônibus. Então,
2: legal.
5: Quando você vê hoje num double deck, um controle de estabilidade que não deixa com que o carro tombe, capote, tem que ter um doido sentado ali fazendo essas manobras. Prazer, esse é o doido.
2: Exatamente. Os cavalos de pau com o busão.
5: Exatamente.
1: Sério?
2: Mentira.
5: No piso seco, no piso molhado, passando por uma série de irregularidades, enfim. Então eu sempre fui ligado nesse meio para testar os ônibus, para testar os caminhões. E aí, com a história de programa Autosport, uma série de outras coisas, a Marco Polo, como vocês até falaram sobre o marketing,
2: sim,
5: Morgado,
2: uhum,
5: quer comunicar para as pessoas,
2: exato,
5: a importância, a segurança, as novas matrizes energéticas. E eles veem em mim essa pessoa que pode aproximar mais o que é esse universo ônibus do público, das pessoas como um todo. E eu estou muito feliz. Eu, quando testava ônibus...
1: Mas é aquele câmbio seco que tem.
5: Exato,
1: que...
5: eu sou dessa época.
1: Ah, tá brincando. Então vamos pegar um dia, você vai...
2: Vamos ver se você consegue engatar.
5: Embreagem dura. E a gente chamava o volante de queixo duro.
1: Queixo
5: duro.
1: Queixo
5: duro. E marcha sem sincronizado.
1: Exatamente.
5: Onde você tem que trocar no tempo.
1: Exatamente.
5: Se você tiver, por exemplo, reduzindo marcha, se errar, para, começa tudo de novo. Eu sou dessa época. Nós temos quase a mesma idade.
1: Que aquele motor que tinha um motor na frente que esquentava aquilo lá.
5: Esquentava,
1: né?
5: Demais. Quando você ia no frio, entrava muito vento, a gente fazia uma rota que era numa terra, entrava tanto pó dentro do carro, juro. Você andava, essa máscara que a gente usou na pandemia, a gente usava.
2: Meu Deus.
5: Senão no final do dia você cuspia um tijolo. Mas todas as vezes, como a gente testava o chassi, toda a parte mecânica, ele vinha encarroçado.
1: Uhum.
5: Então a gente recebia o encarroçamento de várias marcas. Qual que a gente queria testar? Marco Polo. Por quê? É o que tinha menos frio, é o que fazia menos barulho.
1: Mas sempre foi a melhor, a Marco Polo.
5: Se você pegar a feira aqui, né, a Latibus, o que, que a Marco Polo fez? Ela subiu a régua.
1: Exatamente.
5: O que, que é importante? É importante que o setor esteja bom.
2: Lógico.
5: É importante que até mesmo a concorrência esteja boa.
1: Claro.
5: Então, quando a gente se une, como a Marco Polo faz, chama todos os players para sentar à mesa e discutir novas propostas, novos carros, eu acho que a gente não torce, e eu vejo muito isso no olho da Marco Polo. Ela não tem um problema com a concorrência. A gente quer que o setor esteja bom.
2: Melhora o mercado para todo mundo.
5: Melhora o mercado
2: com a concorrência.
1: Claro.
5: Porque no fim, quando uma coisa dá errado, a pessoa não vai falar, ah, foi Marco Polo, foi o ônibus.
1: Uhum.
5: Então é importante que todo mundo suba a régua, que todo mundo esteja no mesmo nível. E a Marco Polo, ela propõe, como eu disse, ela traz para a mesa todo o setor para discutir, trabalhar e melhorar.
1: Quando a gente vê esse rodoviário que o Fuzil mostrou hoje, nossa, é outro. Já.
5: Não, só para você ter uma ideia.
1: É outro
2: padrão. Não, um avião não chega.
1: É outro padrão.
5: Você falou bem.
2: O avião não chega nesse lugar.
5: É um foguete. O ITA, que é o Instituto, né, de Tecnologia Aeronáutica,
0: sim, mais
5: trabalhou
0: prestigiado, né?
5: Numa parte de aerodinâmica, sabe, nesse carro, que consegue diminuir até 14% de consumo de combustível. Mais do que isso, falando de avião, no avião a gente fala muito da caixa preta.
3: Sim.
5: Hoje esse carro vem instalado com uma caixa preta. Então aquela história de caso um acidente acontecer, o que que causou o acidente,
3: tá lá.
5: Hoje ele tem uma caixa preta. Ele tem um sistema de supressão de incêndio. Se começar a aumentar a temperatura ali na região de motor, eles têm lá um sistema que identifica, assim como no carro de corrida, como é que o piloto faz? Você foi lá, começou a pegar fogo, você tem um gatilho que você puxa e ele joga o pó químico em pontos específicos onde está mais prominente de pegar fogo. Ele faz isso automaticamente.
1: Que caramba!
5: Além de controle de estabilidade. Vou dizer uma coisa para você. Muitos dos carros de passeio que são vendidos hoje no Brasil não tem o conforto, a tecnologia, a segurança que um ônibus desse tem. Por exemplo, vou dar mais um. É um bichão grande.
3: Sim.
1: Uhum.
5: Você tem na multimídia uma câmera 360 que ele não só identifica se tem uma pessoa ou um objeto. Ela consegue mostrar em centímetros o quanto, caramba, aquele objeto ou pessoa está no carro. É impressionante.
1: Muito bem. Agora, eu vou só fazer um break para a Rede Renato. Nossa audiência está muito boa. Muito obrigado você em todo o Brasil. A gente volta já já ao break do Reginaldo. Cadê o Reginaldo? Cadê o Reginaldo?
5: Ok, pessoal.
1: Reginaldo, olha só.
6: Nós vai a

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20: Pânico. Vamos continuar. Posso
21: fazer,
20: quem tava...
21: Quer fazer pois uma ó, questão?
20: O Bergão, quer bora?
21: Desse lance aí, que você falou de fazer os testes e tudo mais, desde de muito cedo, teve alguma vez que fez algum teste que alguma empresa teve que parar e falou assim, putz, ó, aqui não dá, vamos cancelar esse projeto e começar do zero, alguma coisa do tipo ou não?
22: Se a gente voltar no passado, era o que mais acontecia.
21: Sério?
22: Sim. E é necessário. Às vezes nós estamos testando coisas que não vão para frente.
21: Tá.
22: Não tem nem como ir para frente. Mas você não joga isso fora. Pode ser que seja algo que está à frente daquele tempo.
21: Exato.
22: Às vezes, realmente, é uma tentativa frustrada. E, vai, quantas vezes o sujeito levou lá para conseguir acender a lâmpada.
21: Uhum.
22: O erro, ele faz parte do aprendizado para que cada vez mais... Se você não testar, você
21: lógico,
22: não vai saber. Agora, como você tem hoje a computação, elementos finitos, simuladores, hoje você já consegue prever muito mais
21: erra
22: o que
21: menos,
22: não vai dar certo.
21: Sim.
22: E aí o que vai realmente para a rodagem, que vai fazer os testes físicos, são menores,
21: uhum,
22: e você já elimina muito essa possibilidade. Por exemplo, hoje você consegue fazer um crash test, que é aquele teste de batida,
21: sim,
22: todo ele em simulação, mas você é obrigado a bater pelo menos um carro,
21: uhum,
22: para ver se aquilo que você enxergou
21: simulou
22: uhum, realmente vai replicar na vida real.
21: E esses testes ele tem a precisão de quanto, assim, os virtuais, assim?
22: Não, hoje eu digo, aconteceu uma coisa muito curiosa.
21: É.
22: Durante minha carreira como piloto de testes, eu trabalhei dentro desses simuladores onde eles me usavam para fazer com que o simulador ficasse cada vez mais próximo do que é um carro. Então eu chegava lá nos simuladores e falava, ó, não, o peso de volante não é esse, o
21: que
22: movimento
21: legal
22: de aceleração desacelerador não é esse, isso não parece com um carro. Só que convergiu o quê? Embarcamos, Emílio, tanta tecnologia nos carros, direção elétrica, entre outras coisas, que não só os simuladores foram se aproximando dos carros, mas eu diria que os carros hoje se parecem mais com o simulador.
21: Uhum.
22: Você anda, por exemplo, com uma Kombi e você anda hoje com um carro elétrico. O carro elétrico hoje parece um simulador.
21: Exatamente.
22: Então hoje essas coisas foram convergindo. Cada vez mais o carro parece um simulador.
8: Mas você fez autolatina latina, Verona, lembra aqueles? Puta carroça.
21: Bebia, hein, meu?
22: Quantum, Santana.
21: Nossa, eu
22: sou culpado de tudo.
21: Nossa,
22: Santana Quantum.
8: Era culpado disso. Era autolatina, era uma junção da Ford com a Volkswagen. Mas foi uma época danada no Brasil, né? Foi uma tentativa.
22: Foi. Naquela época nós tínhamos as Volkswagen, Ford, Fiat, GM. Você
21: isso,
22: fazer Volkswagen andar junto com a Ford é a mesma coisa que você tentar fazer um corintiano virar palmeirense e vice-versa. Era uma época que o brasileiro era muito apaixonado por carro e por marca.
21: É verdade.
22: Então você tinha o Volkswagenano, você tinha o Fordiano. Então, lá em cima no topo, entre os chefes, estava tudo certo. Mas lá embaixo, a criançada estava se matando. Porque o cara da Ford não gostava do cara da Volkswagen. Mas eu acho que o Brasil e o brasileiro hoje aprendeu que você não tem que ser fiel a uma marca. Você tem que ser fiel a quem te entrega o que você precisa.
21: Que da hora.
8: Exatamente. Exatamente.
12: Ô César, sabe o que eu queria? A gente tá falando dos testes, falando da tecnologia avançada e tudo mais. Mas assim, o piloto ainda de teste humano, ele é, assim, é indispensável. Não tem como não ter um piloto humano ali. Qual é, assim, a maior expertise de um piloto de teste? Porque assim, dentro do carro, dentro do veículo, ele testa, ele vê o que dá certo, o que não dá. Mas também tem o feedback que ele passa para os responsáveis. Como é todo esse processo?
22: Hoje a gente tem que admitir que a simulação melhorou muito, né? Os simuladores melhoraram muito, mas é como você disse, você ainda precisa do ser humano. Eu tenho uma frase que eu gosto, que eu falo que em terra de robô, quem tem um coração é rei.
12: Boa,
22: o ser humano, ele tem uma capacidade de sensitiva e de sensibilidade, principalmente quando você é treinado para isso, que você consegue capturar coisas que a máquina não consegue, como você disse, interpretar.
12: Sim.
22: Ela consegue te falar a temperatura, mas ela não consegue dizer se é bom ou se é ruim.
12: Intuição.
22: Ela consegue pegar o ruído,
12: sim,
22: mas ela não consegue dizer se é bom ou se é ruim. O ser humano, sim.
12: Sim.
22: Então, ainda hoje, sem dúvida nenhuma, a máquina não consegue, naquela parte fina, substituir a capacidade do ser humano.
8: Exatamente. Que é o...
22: Graças a Deus,
8: que é a centelha de emprego.
22: Que
8: é a centelha de Deus que a gente sente que a máquina não tem.
21: Auxilia, mas não
8: substituir automóvel. Qual vai ser? Porque aqui tá se falando também, eles também já estão falando de...
22: Sim.
8: Eletrificação, sim, tal, não sei o quê. E está todo mundo discutindo isso,
22: sim,
8: no Brasil, né? Porque chegaram os chineses,
22: sim,
8: os chineses chegaram com um preço muito competitivo. Os outros, agora parece que saiu um carro da Jeep, que saiu com preço...
22: Avanger, né?
8: Saiu, acabou de sair agora.
22: É lógico,
8: preço,
22: né?
8: Lá em cento e alguma coisa.
22: Tá, mas o chinês...
8: Essa briga vai continuar diminuindo o preço de carro ou você acha que chegou no limite? Até uma dica aqui para nossa audiência.
22: Né? Bom, eu acho o seguinte, quando a gente vê, falando agora de carro de passeio, o que acontece no mercado, há quem diga o seguinte, pode ser uma palavra forte, mas talvez haja um banho de sangue até o final do ano, porque a quantidade de carros que nós temos em estoque, prontos, produzidos para vender, já é a quantidade de carros que o mercado brasileiro absorve, Sami, até o final do ano. Para dizer o quê? Se todas as fábricas hoje desligarem as máquinas,
21: vai sobrar.
22: Nós temos carro pronto até o final do ano. E desses carros prontos, 2/3 são dos carros chineses que foram importados. O que significa? Se você estava triste que o preço do seu carro, né, tá aqui em cima e o preço caiu, a tendência é cair ainda mais.
8: Principalmente carro seminovo e carro de luxo.
22: Pois é, você pega hoje o carro que você comprou talvez há 5 meses atrás, vai num preço X. Hoje você tem a possibilidade de comprar carros, você vai vender ele usado, vai perder os 50 pau. Com esses 150 mil, você tem muita coisa nova, boa.
8: E zero.
22: Com muita tecnologia zero. E zero.
8: Com garantia.
22: Sim. Com garantia e daí por diante.
8: É.
22: Agora, precisamos também ver...
8: bom para o consumidor, né?
22: Quando você vai comprar o zero, é. Mas se depois você tem a queda de preço, aí acontece de você falar, cara, eu comprei o carro a 200 e tive uma depreciação.
0: Mas isso é uma evolução do mercado, né?
8: Não, então, mas, por exemplo, nos Estados Unidos, carro velho custa $800. Aqui custa 40, 50 pau, um carro antigo.
12: E desculpa, teve um fenômeno relacionado a isso também, que foi a pandemia, que supervalorizou os carros também, né? Nunca chegaram nesses valores, né?
22: Você lembrou muito bem. Naquele período foi a história dos semicondutores, dos chips, mas tudo isso já se estabilizou. E esse preço não tinha voltado para esses patamares,
12: né,
22: que eram, entre aspas, os patamares reais. Só que agora a gente conseguiu afundar ainda um pouco mais por conta da competitividade. O chinês, indiscutivelmente, consegue fazer carro, produzir carro, num custo muito melhor que o brasileiro. Então, quando isso vem para cá, ele bate de frente com uma indústria que, por baixo, vai gastar sempre 30% mais para produzir. Pelo custo Brasil, quanto custa o aço, quanto custa o trabalhador, enfim. O legal é essas empresas virem, produzirem fábricas e a gente ter uma transformação. Na medida que elas vêm e produzem aqui e trazem essas novas tecnologias, havendo uma transformação, aí eu acho que a gente tem um jogo de ganha-ganha. Se a gente não prestar atenção nisso, corre o risco de a gente gerar desempregos, enfim, uma série de outras coisas.
8: Ou você acha que vai ficar igual lá na Austrália, que na Austrália não faz mais carro, né? Eles só importam e só faz caminhonete, lá, alguma coisa. Vai falar, não quero mais carro aqui, vou trazer o carro de fora.
22: Essa foi uma opção da Austrália. Acho pouco provável que isso aconteça no Brasil. E eu acho que nós não deveríamos torcer por isso. Porque a indústria automobilística, tanto na parte direta ou indireta, ela emprega demais. Aonde é que nós iríamos colocar essa mão de obra? Aí vem aquele papo, essas pessoas vão se adaptar em outros mercados. Mas não é bem assim, né? A gente tem que continuar produzindo. Você vê, a Marco Polo é um exemplo de que você pode ser uma empresa forte dentro do Brasil, emprega 15 mil pessoas, acaba se transformando num exemplo, não só para a indústria, mas para o mundo.
8: Mas os caras são bons, né?
22: Muito.
8: Porque para você ter uma empresa no Brasil é difícil. Agora, uma multinacional brasileira, que a gente conhece só Embraer, né?
22: Exato, Embraer. E Marco Polo.
8: Embraer e Marco Polo.
22: Orgulho brasileiro.
8: E concorrendo com o mundo inteiro.
22: Exatamente.
8: Porque uma coisa é você ter um produto que só você faz, mas concorre com o mundo inteiro.
22: O que é legal é que quando você está no mundo inteiro, você consegue enxergar, ganhar repertório de soluções globais. Então você às vezes vai trazer algo da Austrália que vai encaixar aqui, você vai ter algo do Brasil que vai se encaixar em um outro lugar. Então isso amplia demais essa inteligência, né, de engenharia aplicada.
8: O cara domina, hein?
22: Cara é bom.
0: Pra voltar pra...
8: O Sami tava se achando aqui,
13: ele com o chat GPT, ele falou pra agora se fala pra dirigir, não sabe trocar uma marcha.
12: Fica seu computador. Tava tão empolgado que quer comprar um gato agora.
0: O gordo não entra no ônibus.
13: Você não sabe trocar uma marcha.
8: Ele vai no analeiro.
13: Deixa o micro-ônibus.
12: Deixa o busão em paz.
8: Um guindaste.
13: Que isso?
12: Que isso?
0: Não, eu queria te perguntar o seguinte:
13: vamos trocar a marcha do carro.
0: O ônibus, como você falou, existe ainda uma simetria entre o que o público conhece do mercado e, às vezes, o comprador, que é o operador, ele olha coisas só do bolso. Ou seja, ele está muito mais preocupado com o retorno dele do que com o conforto. Isso a gente viu nos carros, antigamente. O primeiro estágio é você olhar só preço. Como está o mercado brasileiro? Assim, já tem uma diferenciação? Ou ainda a Marco Polo e os concorrentes precisam ter aquele que é só preço, porque é o que o mercado ainda olha.
22: Num país tão continental quanto o nosso, você ainda vai ter regiões em que eles estão aceitando a história do preço e tem produto para entregar. Mas em boa parte do Brasil, Sam, eu diria para você que a exigência subiu. e as pessoas estão cada vez mais exigentes, querendo conforto, querendo estar para passo com a sustentabilidade. Então, o próprio consumidor está subindo essa régua e fazendo com que o setor se mexa nesse sentido. Você falou um negócio, eu estava ali ouvindo, e a gente não pode perder de vista o seguinte: a partir do momento, e isso está acontecendo, em que o transporte público ele não é uma opção viável, a gente acaba fazendo com que essas pessoas acabem optando pela motocicleta, como sendo o que cabe no bolso e o que faz com que ela transite mais rápido. Porém, só no estado de São Paulo, 46% dos que morreram no trânsito foram pilotos de motocicleta. O Brasil é o terceiro país que mais mata no trânsito no mundo. Eu faço parte do Observatório Nacional de Segurança Viária, que faz parte da Organização Mundial de Saúde. Nós só perdemos para Índia e China. Só que Índia tem 2 bi de gente lá.
13: Meu Deus.
22: China, 1,5 bi. Nós não somos nem 220 milhões e temos, assim, um número assombroso. Então, olha como o transporte público é importante. Aquilo que vocês falavam, quando eu opto pelo transporte público porque ele é viável, eu gasto menos e, principalmente, não corro riscos. Hoje se vende muito mais moto do que carro. Isso foi uma virada de chave, porque ele se tornou um modal sedutor.
0: Uma questão financeira.
13: Sem dúvida.
22: Na ausência de um transporte público. E eu vou, infelizmente, piorar essa história. Além de ser um dos que mais matam no trânsito hoje, se você bate de carro, geralmente você dá uma batida na traseira do outro. Não acontece nada com os ocupantes. Moto, você caiu, você vai se machucar.
13: Tchau, pessoal.
22: Para cada um dos que morrem, 15 dos que sobrevivem vão ficar com sequelas irreversíveis. Então, olha o dano, você que entende de custos. Quanto isso custa o hospital, enfim. Então, o ônibus vem cumprir com esse papel de que as pessoas possam escolher um modal mais seguro, um modal mais confortável. Para quem não quer dirigir hoje, pô, senta no ônibus, vai ali no celular, faz o que tem que fazer.
8: Tem Wi-Fi.
22: Tem Wi-Fi, tem tudo.
1: Conforto, né?
22: Enfim.
8: Muito bem. É isso, já estamos. Já acabou o nosso tempo?
0: Ô, louco.
1: Mal, hein, meu?
0: Já?
8: Chama bom. Aqui falamos tanta bobagem, a hora que chegou
1: o
8: papo bom.
1: O diretor. Aproveito do Rio de Janeiro, pô.
13: Não.
2: Escolheu bem, né?
8: Olha lá, ele tá todo... A Paulinha tá séria, ó. A Paulinha tá séria.
1: Eu acho que foi a Paulinha que emprestou essa camisa pra ele. Olha o tamanho.
8: Ela tava com a direção da Marco Polo e ele estava aí todo se fazendo. Mostra ele, olha lá.
2: Com essa camisa curta mostrando o umbigo.
8: Ele veio de...
2: Usou pra balada hoje.
1: É pra balada direto. O cara tá parecendo o Genival Lacerda.
0: Mas abraço pra gente ver um negócio.
8: Só vamos marcar um dia lá, na Jovem Pan, no estúdio, pra gente conversar mais um
2: dia. Maravilhoso.
0: Alex Rufo.
8: O Rufo.
2: Essa é a
1: grande demais.
8: Mandar um abraço pro Rufo. Rufo é um queridaço, né? Queridaço.
13: Ele é mesmo.
8: Muito bem. Então eu vou agradecer sua participação. Quero colocar o arroba aqui para você seguir nas plataformas. Tá aí para você, já está aí na tela.
1: Boa.
8: E vou fazer o break agora do Reginaldo.
13: Valeu,
8: obrigado. Muito bem, vamos fazer o break agora. Vai lá, Reginaldinho.
13: Show.

0: Deus! O pânico voltou!
1: De volta!
2: Voltamos!
3: Muito bem. Olha isso, olha só o animal. O animal
4: bonitinho, animal, cara.
3: Ouvindo, tinha vida maravilhosa. Aliás, vamos agradecer aqui a recepção que nós tivemos aqui com o pessoal da Marco Polo. Foi um programa especial.
4: Sim,
3: que
4: foi top.
3: Conheci muito.
4: Legal.
3: Tenho certeza que também você conheceu o importante do transporte coletivo no Brasil com essa empresa, super empresa, que é a Marco Polo, que nos deixou muito orgulhosos. Espero que você tenha gostado do programa.
4: Muito bom.
3: Agradecer a toda a diretoria, ao pessoal que está aqui, pessoal do departamento comercial, do marketing. Muito obrigado a todos.
4: Valeu, valeu.
3: É demais. Ela que é a nossa querida...
5: Rosane.
3: Hã? A Rô? A Rô? Mostra
4: Rosana.
3: A Rô. Olha lá a Rô.
4: Rosane.
3: A Rô, ela é a... Olha lá, olha aqui, ó. Olha ali na...
4: Olha o tchauzinho. Tchau.
3: Aí. Aí, ó o Dedê, ó. Dedê.
4: Tá vendo? Olha a barriga dele.
6: O Dedê vai pra galera agora.
3: Ele vai pra galera.
4: Seu boneco. Seu boneco. Seu boneco vai embora.
6: Agora eu vou pra galera.
4: Que camisa tá curta, né?
3: Mostra aí as instalações. É muito bonito. Eu quero um aéreo. Não tem drone? Tem uma imagem de drone agora pra vocês. O Delari tá pilotando o drone. Para vocês verem toda essa estrutura.
6: O mais aqui. Imponente.
3: Muito bacana. Muito bacana. Muito obrigado a todos. Valeu. Voltaremos na segunda-feira.
4: Bom final de semana. Tchau, pessoal.
7: Tchau.

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1: Seus clientes nem dizem não, eles apenas fogem e você nem percebe. Sabe por quê? Porque antes mesmo de abrir a boca, você já ativa um bloqueio mental no cérebro do cliente que faz com que ele saia da conversa. Isso acontece porque as pessoas odeiam se sentir persuadidas, manipuladas. O cérebro dele se defende automaticamente quando percebem que você está tentando tomar uma decisão. Normalmente uma finalização de venda, uma oferta. Agora aqui vai a parte mais bizarra. Os melhores vendedores não convencem. Eles fazem o cliente se convencer sozinho. Se você ainda está perdendo vendas sem entender o motivo, clique no botão abaixo e descubra como virar esse jogo agora. 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
1: Olha quem chegou!
2: Eita, beleza! Sextamos, dia 21 de agosto.
3: Meu patrão, se o senhor depender de mim hoje pra ganhar lucro pra empresa, o senhor tá lascado, viu? Porque hoje eu tô quebrado. Hoje o senhor vai tomar um prejuízo grande. Hoje eu vou trabalhar no modo culposo, quando não há intenção de trabalhar.
2: É isso, climão da sexta-feira. O lance é você fazer melhor ainda, pra fechar a semana bem. Não vem com esse pensamento não, pelo amor de Deus. Vamos fechar bem então essa semaninha com você participando aqui do Planeta DJ. Então chega junto, essa é a sua Jovem Pan, 11994118221. Vou repetir, 11

0: O louco tava no sanatório internado, né? Aí ele recebeu uma carta em branco. Aí ele falou assim, é do meu irmão. Aí os outros caras que estavam com ele lá no quarto falaram assim, mas como é que você sabe se tá em branco? Aí ele falou assim, é que nós não estamos se falando.
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0: Nossa, eu acordei com uma dor nas costas. Deixa eu estralar minha coluna. Ai, ai, sarou.
1: Muito bem, Calvin Harris. Sensacional, né, cara? Essa música não tem como. Você pode tocar de manhã, à tarde.

0: Não, na sexta pai, não, na sexta pai, não.
1: Pai, deposita minha pensão.
0: Ô, moleque do capeta.
2: Pelo amor de Deus, quem botou esse satanás no nosso grupo aí?
0: Não, é um menino.
2: Quem
0: que é?
2: Isso dali. Não, tira esse aí do grupo, não pode deixar não.
0: Um abraço pro Marcos, Venâncio de Portugal. Obrigado pela mensagem, viu? Falou que a gente sempre abre com uma pedrada. A gente tenta, né? A gente tenta. Meu nome é Carlos Balada, de Fortaleza. Teu sobrenome é Balada? Ouvindo a melhor do mundo, Planeta DJ, manda um alô pra todos do meu trabalho. Olha só, você trabalha com quem, hein? É o Davi Jonas, Luana, Biel e Rodrigo. Aê, pedi um alô, é direto de Fortaleza. Fortaleza.
3: Fala, DJ. Aqui quem tá falando é Pasteleiro Selvagem de Piracicaba. Você tá mandando muito bem aí no lugar de Alex. Alex, que eu adoro, é meu brother. Valeu?
0: Valeu.
3: Um salve aí pra você. Manda um salve aí pra nós aqui de Piracicaba. E é nóis, tamo junto aí, ó. Valeu?
0: Tamo junto.
3: Boneca, beleza. Um abraço aí, até mais.
0: Tchau. Aí, ó, tá vendo? Que gostoso.
4: Boa tarde, Mangaba. Aqui é Adriano de Juatuba, Minas Gerais, ouvindo pela Mina DJ pela Jovem Pan BH.
0: Ah.
4: Ô, Mangaba, se possível, cara, manda pra nós um Eduardo Maia aí, Stereo Love.
0: Claro.
4: Mata a saudade aí. Ótima tarde a todos, valeu.
0: Eu jurava que você pediu um Eduardo Costa.
5: É o eu interior. Esse é o mercado.
0: É.
5: Esse é o que esse mercado quer. O desenvolvimento da glândula pineal, da célula epífise, que está no íntimo do mesencéfalo na base do céu.
0: Você entendeu o que ele falou? Caraca, mano. Cada ouvinte maluco, pelo amor de Deus, cara. Já vai começar a tomar os remédios. Ô, Alex, volta lá.

0: Erica, I don't know. Pô, bons tempos, hein?
1: Fala comigo, Renan Sarabia! In 45, Caio!
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0: cantar junto,
1: glória,
0: não, mulher.
1: Glória, glória. Aleluia,
0: ela
1: glória,
0: empolgou,
1: glória,
0: ela
1: glória,
0: se empolgou, só porque a mulherada tava gritando aí, pronto. É, SMS, Rocking Generation aqui na sua Jovem Pan. Tempo que você não ouvia essa, que eu sei. Eu sei. Você com a gente, então, na maior e melhor rede de rádios do Brasil, começando bem o final de semana, meu filho. O que, que você vai fazer hoje, hein, de bom? Conta pra nós.
2: Eu logo, gente, não quero ninguém me perturbando, pelo amor de Deus. Tô sem paciência, ninguém me perturbe. Se precisar de mim, fique na precisão, porque eu não estou disponível.
3: Fala, Mangaba! Sextou, Mangaba! Aqui é o Dom Rogério de Mossoró, Rio Grande do Norte. Mangaba, toca pra nós aí, qualquer um de Lasgo. Lasgo sempre tocou na Jovem Pan, sempre tocou no Planeta DJ, a número 1 do Brasil.
0: De Lasgo, eu vou tocar de Lasgo então. O Emerson ouvindo de Curitiba pela internet, porque na afiliada daqui eles não passam Planeta DJ. Os caras tocam o Jurassic Pan aí, tá bom, né? Problema deles aí. Um programa muito bem feito, inclusive, mas nesse horário, pois é, os caras não querem botar o Planeta. Um abraço, então, pra Curitiba aí. De alguma maneira, se você que tá ouvindo pelo aplicativo, depois você conversa com o pessoal da rádio aí, tá? Eu não posso fazer nada. Boa tarde, Mangaba. Sou o Marcos de Minas Gerais. Roda pra nós, Max. Ó, tá bom, muito obrigado. Rafael Silva, falar com...

0: Mangá, meu camarada Rafael Silva de Céu, Espírito Santo, meu mangá.
1: Oi!
0: E aí, mangá, bem-vindo.
1: Oi!
0: Passa aí pra gente ir lá, Passion, de Di Agostino.
1: Poxa!
0: Aqui na 100,1 Jovem Pan, Vitória.
1: Eita, falou ainda aí. Música boa, hein? Caraca, bom pedido. Ela é uma música meio... A harmonia dela é meio triste, né? Mas é bonita pra caramba, ela te faz viajar, pensar na vida. Eu fico meio mal.
2: Alô, Mangaba, o Emílio já tá caduco.
1: Por quê?
2: Ele esquece de terminar o pânico.
1: É, não. É que aí vai que vai, né, parceiro? É outro nível. O que mais? Tá mandando mensagem pra gente. Vou tentar ler tudo agora, porque é muita gente. Ó, salva meu brother Mangaba, toca aí Lasgo. Mais um pedindo Lasgo? Caramba, então vamos tocar desse jeito. É o Paulo Rodrigo de Brusque, Santa Catarina.
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0: Muito bem, é o Usher aqui na Pan com Scream. Essa música não lembra um pouco da galera do BTS, assim, esse povo do K-pop?
1: É bonita, mas não é minha praia, não. Ah, não é? Mais de uma coisa moderna, uma coisa mais nervosa, mano.
0: Ah, então tá bom, então bora de Lasgo. Yesterday aqui na... Podcast.

0: 21 de agosto, essa é a sua Jovem Pan número 1 no Brasil. Bom final de semana pra você. Não tem como, né, não curtir esse tipo de som. É uma estética muito legal, não tem como. Eu cresci ouvindo essa parada aí.
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0: Mas ainda?

0: Oi, meu nome é Evelyn, falo aqui diretamente da Áustria.
1: Olha!
0: São 7h47, horário de verão. Tá eu e meu marido Augusto ligadinhos na Pan. Queremos mandar um abraço pra todo o povo brasileiro ligadinho na melhor rádio do Brasil.
1: Outro nível, hein? Tomando um café da manhã agora. Eu não entendi se são 7 da manhã ou 7 da noite aí, mas enfim, obrigado pela sua sintonia, obrigado por você ter mandado mensagem pra gente. Que gosto, hein? Olha, do outro lado do mundo, ouvindo a gente. Eu te falar, é falta do que fazer também, viu?
2: Bom, Miguel, aqui é o João Carlos, Passo de Minas, Minas Gerais. Pô, toca pra nós aí, Sylvester e o Nate Me Feel. Um abraço aí, colega.
1: Ó, o povo tá indo umas modas bonitas. Vai.
3: Boa tarde, Jovem Pan, DJ Mangaba. Manda pra nós aí, Alô No More, Felipe Jorge, Sérgio César, Cuiabá.
1: Um abraço pra você também, então. Leandro de Melo, de Brasília, mandou um abraço pra todo mundo aqui. Programação tá show, obrigado. Ele mandou um alô pro filho dele, Léo e Levi. Levi ou Levi? Estamos na melhor, Jovem Pan. Ó o Maicon, de Munhoz de Melo, Paranation. Aqui é o Maicon, aí ó. Texto bonito, obrigado. Rodrigo de Santa Maria também tá mandando um abraço pra gente aqui. Toca aí, Odyssey, Talk to Me, Transmissions Mix. O cara mandou até o mix, tudo mais do que ele quer. Legal, tô anotando tudo aqui, vou ver se eu consigo tocar durante a semana. Quem mais? Fala, menino, Luiz.
4: Fala, Mangaba.
1: Oh!
4: Eu, Luiz de Xereda, o Bobinho lá. Toca aí um Gabriel Bond aí pra nós. Pra agitar essa sexta-feira ensolarada aí.
1: Sucesso!
4: Valeu, hein? Tudo de bom!
1: Opa!
5: Salve, Mangá!
1: Tudo
5: bem, meu querido? Aqui é o Leonan, aqui de Brasília, curtindo a Jovem Pan em 106.3.
1: Yeah!
5: Ó, Mangaba!
1: Oi!
5: Manda pra nós aí, ó, um musgão daqueles antigos, Cher. Eu sei que você tá ligado.
1: Olha, pô, claro
5: Felipe.
1: Que sim. Poxa.
5: Manda pra nós aí, ó. Parece pra galera aí de Brasília, pra todo mundo da Jovem Pan. Falou, meu querido.
1: Menino.
5: Fala comigo, Renan Sarabia. Eu sou o Fire, Caio.
1: 11-994-11-8221. Falando em moda antiga, bora de moving on. Essa marcou também, eu sei. Essa é a sua Jovem Pan.

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0: rapaz, é o menino, é o Skatman. Para. A gente encerra assim, um bom final de semana pra você. Obrigado, você que participou. Tamo juntasso. Aproveite bastante a programação da PAN, porque ela continua.
1: Vamos quer dizer,
0: sim, embora, eu vou embora. Já!
1: Como é?
2: Eu vou embora, sou filho da
0: PAN. Eu vou embora. Então vamos embora. Falou!

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0: com Blinding Lights, rolou BTS, Swan, Coldplay, junto com Beyoncé, Rim for the Weekend, Seu Jorge, Ray e Justin Timberlake. Você tá na rádio certa, essa é a número 1 do Brasa. Bom final de semana pra você, aproveite bastante, tem coisas legais sempre pra rolar por aqui. Tem Jurassic Park em algumas praças, 7 melhores em outras, Missão Impossível, é muita coisa legal.
1: Aí vai que vai.

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Billie Eilish, Birds of a Feather aqui na sua Jovem Pan, nesta sexta-feira, 21 de agosto. Bom final de semana pra você que sintoniza aqui, ó, na maior e melhor rede de rádios do Brasil. Coisas legais sempre pra rolar pra você. Tem Jurassic Pan já em algumas praças, outras seguem com as 7 melhores aqui da número 1 do Brasil. Mas antes...

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0: quinta-feira. Final de semana começa assim já, te atualizando do que rola no mundão todo. E o que bomba na número 1 do Brasa? Tyler Water, Olivia Dean, música bonitinha, So Easy. Tem Fala Juntos com a Jenny, Drácula, Sabrina Carpenter passou aí também, Madonna, Anseteria e Grace Abrams abrindo bem a sequência com That's So True, That's So True. Quem mais? Bom, Ariana Grande já já, na melhor da semana, música nova, a gente toca pra você depois do intervalo commercial.
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0: número 1 do Brasil. Bom final de semana pra você, 21 de agosto, enfim, sextamos, chegamos. Aquela semana que demora pra começar, pra continuar e pra acabar, mas acabou. Falando em acabar, já, a gente fecha essa hora aqui na Pan e tem Missão Impossível em algumas praças, outras seguem com o Jurassic, tá bom? Bom fim de tarde, ótima noite pra você, tem Jason Mraz aqui na número 1 do Brasil.
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22: É sexta-feira! E hoje tem cachaça a noite inteira! Que isso, Otávio?
23: Que isso?
22: Otávio? O que você mandou falar isso?
23: Se empolgou,
22: isso?
23: Eu escrevi no papel aqui.
22: É sexta-feira! Eu vou causar arrepiar. Hoje é dia, gente. Vestido curto, tá frio. Dane-se, meia calça grossa. Entendeu? Hoje é dia de dançar. Vamos cair na pista. Eu já sei a música que eu quero ouvir, que eu vou colocar em casa enquanto eu vou me maquiar.
23: Qual?
22: Alguém quer ouvir também?
23: Eu quero. O Jorge falou que não quer.
22: O problema é dele. O Jorge, eu acabei de ver aqui um negócio pra falar pra ele. É o paradoxo do Dostoiévski, do idiota. Eu quero ouvir essa música aqui, mas que por incrível só o Rogerinho e o Jorge vão lembrar. 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

0: Fire up. Galera, essa pra mim é a música de sexta. Põe isso na hora que vocês estiverem tomando banho, se arrumando pra ir pra balada. Que eu quero ver essa, ninguém dorme, você vai ver. Então essa é a minha música pra galera ouvir, pra fazer esquenta. Fire up, qual que é a sua? Você tem alguma aí ou fica com essa?
1: Não, fica com essa. Vamos com essa que essa tá boa demais.

0: Queridos amigos da Jovem Pan, eu gostaria de encontrar, reencontrar o Sérgio, um amor que eu tive aos 15 anos e ele tinha mais ou menos 18. Ele queria casar comigo, mas os desencontros da vida são assim.
1: Isso é sério?
0: Eu não estava na sintonia desse amor. 10 anos mais tarde, ele voltou para me reencontrar.
1: Vocês não estavam pegadinha comigo, não.
0: E também não estava na sintonia comigo mesma. E eu morava na Praça da Árvore quando ele me conheceu. Minha mãe tinha uma paixão por ele, sabe? E hoje eu penso nele, gostaria de poder conversar com ele. Isso é muito importante para mim. A gente se conheceu no Parque de Ibirapuera, ele estava de moto. E assim começou a nossa amizade. E ele, tenho certeza que onde ele estiver, ele é feliz. E eu quero poder ter a alegria de revê-lo. E ele até me procurou 10 anos mais tarde, depois que ele separou. Ele tinha um filho, mas eu não conseguia sintonizar comigo mesma. Eu espero revê-lo. Obrigada.
1: Ai, amiga, vou adorar. O Jorge, acho que já tem o telefone seu ali, né? De onde você mandou a mensagem. A gente tem que ir na captura. Nerina, né? Que é seu nome. A gente tem que ir na captura do cara. Quando você fala só, ai, Sérgio. Eu já pensei no meu advogado. Chama Dr. Sérgio, ele anda de moto, ele é muito louco. Ele ia ser legal se namorasse ele. Ele é um bom, um partido divertido.
2: Sim.
1: Enfim, mas falando de verdade, queremos mais detalhes. Não precisamos nem contar aqui no ar. E eu acho super legal isso. Mesmo que seja pra gente, sabe? Tô falando sério agora uma coisa. Tem dois tipos de procura de coisas do passado quando a gente quer cavucar. Tá? Mas primeiro, pra começar, tem que ser quando você tá com a cabeça boa e tá livre. Tempo livre, sabe? Falta do que fazer. Ah, então vamos procurar aquele amor da infância? Vai que! Tem que ser baseado nesse vai que. Porque pode você chegar lá, o cara ser um bucho, um canhão, uma mala sem alça, deu tudo errado. Vaza. Pode chegar lá, o cara não quer nada com você. Vaza. Tem que ser de uma maneira que você não esteja sintonizada nessa história para um não, uma recusa ou qualquer coisa, te trazer frustração. Porque vamos lembrar que é meio loucurinha, assim, né? Ai, vamos dar aquela resgatada. Nossa, aquele boy que eu já paquerei há 20 anos atrás, vamos ver como é que tá? 20 anos atrás é uma outra era, sabe? Tudo é diferente em todos os sentidos. Então isso não quer dizer que na época o cara não gostou de você ou você não gostou dele. Mas quer dizer que tá meio à toa. Tá com falta de olhar pra frente, aí tá começando a olhar pra trás. Vamos dar uma olhadinha no cara? Podemos. Mas por que também não olhar para frente? E olhar, pode, tem vários Sérgios pelo mundo, várias pessoas. Por que não pegar um papelzinho aí e escrever as características que são as que você gostou nele? E a gente tentar também achar ela numa próxima. Eu acho que quando a gente consegue colocar em palavras, num papel, o que, que a gente espera da gente, do emprego, de um namoro, de uma relação, é mais fácil da gente encontrar o que a gente quer. E até de dominar as próprias emoções, de traçar um objetivo pra tudo na vida, você tem que traçar uma estratégia mesmo. Até pra casar. De dinheiro, de não sei o que, falando tudo na vida, tem uma organização mental. Pensa e você coloca num papel e você vê mais, com mais facilidade. Então eu, se fosse você, me divertiria fazendo essa busca. Se for causar qualquer outro sentimento que não seja diversão, eu fugiria. Porque pra entrar numa maré de loucura e de carência, de, sei lá, meio depresinha, buscando o passado, angustiada, né? Porque depressão também é olhar o passado demais, eu acho. Pode não ser bom. Então veja o que, que essa busca tá te trazendo. Porque sua voz já estava séria demais. Sabe? Muito séria. Eu conheci ele na Praça da Árvore. Nanana. Então, vamos dar mais risada? Vamos relaxar um pouco mais? Gostei de você.

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1: Fui traída.
2: Quem nunca?
1: É, vamos ver essa história de agora. Pra você que tá acompanhando aqui o Missão Impossível na grife do rádio, na Jovem Pan, escuta só essa história que tá vindo aqui. Ah, e antes de começar a história, Ligia, se alguém tem uma história bacana, pode mandar em áudio, pode mandar em texto.
2: Eu
1: lá
2: quero
1: no
2: fazer
1: 11.
2: Telefone, eu quero fazer trote.
1: Isso,
2: fazer
1: trote.
2: Fazer as pessoas passar vergonha.
1: Você já estava escutando o trote que eu vi.
2: Os seus trotes são os melhores.
1: 11-2870-9750. Bora, gente, passar um trotezinho pra alguém? É legal, vamos nessa. E a história agora de quem foi traída começa assim. Eu tenho um relacionamento há 24 anos e um filho de 11 anos. Comecei a namorar o meu esposo quando eu tinha 16 anos e ele 19. Pelo que eu saiba, fui a primeira namorada séria dele. Eu já havia tido um relacionamento antes que começou quando eu tinha 12 anos, mas foi com ele que vivi a minha primeira vez. Namoramos por 20 anos e, há 4 anos, passamos a morar juntos. Porém, em um determinado momento, ele começou a manter contato com outra mulher por telefone. Eles trocavam mensagens e eu demorei para descobrir. Quando eu descobri, Ligia, dei um basta. Ele disse que tinha sido um idiota, mas escondeu o que fez. Como eu sou muito esperta, não acreditei totalmente, mas resolvi seguir em frente. Mesmo assim, depois do que aconteceu, nunca mais consegui confiar completamente nele. Que conselho vocês me dão? É melhor tentar esquecer o que passou e seguir em frente ou procurar descobrir toda a verdade?
2: Emiglis, ó, você não esqueceu, né? Você não esqueceu e eu talvez tentaria procurar descobrir toda a verdade, sim.
1: Você tentaria?
2: Pra começar, com ele.
1: Ah, ela sabe.
2: Não ia ficar correndo atrás do negócio, não. Pô, o cara sentado na minha frente e falar, escuta, meu saco lotou. Sabia? Eu te desculpei da sua mentira, do seu problema. Só tem um monte de buraquinho em branco, eu tô fingindo que eu sou idiota aqui pra levar isso. Então o negócio é o seguinte, eu posso tentar ver se essa relação vai pra frente, mas desde que você jogue limpo aqui 100%. Quero saber de tudo. Como é que foi? Aí vamos falar, por que que eu tô falando isso, Otávio? Porque tem determinadas irresponsabilidades que podem levar até mesmo doença pra casa, engravidar outra pessoa do lado de fora, mexer de um jeito mais profundo do que só a sua vaidade de falar, levei um chifre de alguém. Então nós temos sim que saber qual é o pepino ali todo. Agora, eu sempre fui uma pessoa que joguei limpo aqui no Missão falando, existe traição que eu acho que pode ser perdoável. Porque tem milhões de histórias. Tem outro que não tá tendo relação há 3 anos, tratando outro mal por causa de milhões de coisas. Aí a pessoa no desespero foi lá uma vez, sabe? Tem traições, traições. E há uma das que pra mim são as mais imperdoáveis de todas, é essa. Mentira, casinho, manter conversa. Nós estamos falando de vagabundo que tá deitado na cama com você mandando mensagem pra outra. Você imagina a sua mulher fazendo isso? Aí o homem entende o peso. Eu sentado, eu te contando que tava lá o meu marido deitado lendo um negócio. Meu marido que faz tudo pra mim, que me mima pra caramba, e eu mandando foto, paquerando, dando mole pro outro cara. Você ia falar, você não ia nem olhar mais pra mim do mesmo jeito? Com a mesma admiração ou respeito, entende o que eu quero dizer? Então é um negócio sério mesmo. Ele é um mentiroso que foi pego com a boca na botija, que não iria te contar, que manteve uma história, não foi uma coisa de ocasião, eu tava muito doido, deprê, aconteceu um fato, pau, o asteroide caiu na terra e eu pisei na bola. Não. É pisou na bola real, é profissional em pisar na bola. Que liga, conta mentira, combina sinal. Eu não acho que esse cara pode ser perdoado. É. Olha, meu olho até tremeu aqui de raiva, juro. Esse tipo é o canalha. Gente que conta mentira de verdade, sabe? Que conta história, que consegue. Não, porque eu fiz isso, eu tava lá, arruma foto, enrola os outros no meio. Não é o tipo de gente que eu adoro, não. Pra mim é mais fácil desculpar alguém que fala, eu fui um idiota, eu fiz isso, isso, isso, isso. Que você até fala, não quero mais saber. Para. Entendeu? Mas que você vê a honestidade no olho. O que você tá contando é que hora nenhuma você viu honestidade nenhuma, você só quis voltar com ele. Voltou e não tá conseguindo segurar a onda. Porque o cara é um mentiroso compulsivo e você sabe que ele é um rato da barriga branca. Um cara que não é confiável.
1: Porque você soube que fazia tempo que ele tava trocando mensagem. Então,
2: entendeu?
1: Realmente,
2: então o cara é um cara de pau. Manda esse cara pro quinto dos infernos. Arruma outro, sabe assim? E... ai, gente, eu acho, sinceramente, que esse aí vale ser colocado pra andar. Beijo.

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1: Gente, tem muita história boa aqui, tá? Pra você que tá acompanhando Missão aqui na Grife do Rádio, na Jovem Pan, acompanha essa história aqui de alguém que diz que precisa de terapia, hein, Lígia?
2: Nossa, quem não precisa?
1: É.
2: Só o
1: Olá, pessoal do Missão. Meu nome é Nívia. Tenho 68 anos.
2: Meu é Monange.
1: Sou de Câncer e moro em Piracicaba.
2: Quantos anos ela tem? Eu perdi que eu fui fazer gracinha.
1: 68 anos.
2: 68. Beijo, Nívia!
1: Isso aí.
2: De Piracicaba. Piracicaba que tem o Rua do Peixe.
1: Aham. Uhum. Ouço muito a Jovem Pan. Adoro os papos do Missão e gosto muito da Lígia.
2: Muito obrigada, amor.
1: Sou viúva, tenho dois filhos e um neto. Meus filhos não me dão trabalho.
2: Graças
1: Cada um tem sua vida e nos damos muito bem. Conheci um homem também de 68 anos.
2: Ótimo.
1: Ele é divorciado, tem quatro filhos e cinco netos.
2: Ai, que delícia.
1: O problema...
2: Podia ser viúvo, né?
1: É que a família dele dá muito trabalho e ele mergulha de cabeça pra resolver os problemas de todos. São filhos adultos, com depressão e muito dependentes dos pais. Ele ajuda porque se sente culpado e muitas vezes, por causa disso, eu não me sinto segura no relacionamento, pois nunca sou prioridade. Outra coisa que eu não aceito é o fato da ex-esposa dele morar com uma filha casada no litoral. Essa filha tem um problema de saúde, como endometriose, e ele vai pra lá e fica hospedado na casa da ex. Isso eu realmente não aceito. No começo, ele dizia que tinha uma boa amizade com a ex. Acho normal que eles conversem por conta dos filhos, mas ficar na casa dela eu já considero demais. Enfim, Lígia, o que você acha dessa situação? Ele é um homem de caráter, isso eu não tenho dúvida. Gostamos muito de passear quando conseguimos. Sempre digo pra ele fazer terapia, porque acredito que isso o ajudaria a aprender a dizer não quando necessário.
2: Primeiro, Nível, eu quero te mandar um beijo e falar que você é um exemplo, né? De como a gente continua tendo vontade, causando, tendo ciúme, fazendo inferno até quase 70. Ó, amiga, ó o que, que eu acho de verdade. Tá tudo ótimo. Eu acho que você tá um pouquinho criando caso. Sabia? Pronto, falei, tive que ser sincera. Aí você vai entender o que eu tô dizendo agora, por quê? Pra começar, o cara tem 68 anos, tem os filhos lá, tem os netos. Você acha mesmo que você vai fazer o cara mudar alguma coisa? O comportamento dele? Você quer entrar na vida de um cara de 68 anos e ensinar como é que ele deve tratar os filhos, né, tua amiga? Ou se você, entendeu? Quem que você acha que tá errado aí? Claro que é você! Mesmo que ele esteja tratando de um jeito que não é o que você acha certo, não é da sua alçada isso aí. Entendeu? Não tem que entrar no meio. Pode ser do máximo isso aí. A gente ficar falando mal. Ai, aquele outro encostado. E o outro que fica sempre arrastando a corrente, deprê. Tudo isso a gente pode fazer. Mas entre nós. Você aqui comigo, com o Otávio. Você com suas amigas. Mas do cara, você não entra na vida dele. Isso aí é o máximo que você pode falar. E vou conviver o mínimo que der. Porque eu tenho um ranço desse filho, antipatia e tal. Aí vamos cortar pra parte onde que a mulher mora lá com a filha. Eu também já acho que é uma outra alçada que você não devia se meter. Tá? E se eu fosse reclamar, se eu fosse doente de ciúme, eu ia com muito jeitinho e amor, falando, ai amor, ai, por que você não fica num hotelzinho? Eu também fico com ciúme, mas eu acho que o cara vai rir da cara, entendeu? Não, a última coisa que eu acho que o cara tá interessado é em alguma coisa desse tipo. A filha que tem endometriose, eu também tenho. Eu fico pensando, sei lá, eu que vou pra, quando vou pra minha casa em Belo Horizonte. Eu chego lá, tá meu pai, minha madrasta, minha mãe, tem hora que eu acho eles até doidos. Fala, ai, gente, precisa disso mesmo, sabe assim?
1: É.
2: Mas o que eu quero dizer é... Tem umas coisas que, com essa idade que a gente tem, com a minha de 46, você de 68, a gente já tem maturidade pra saber que não é isso. Não é ele tá lá na casa da mulher que vai dormir num dia pra visitar a filha que vai fazer voltar pra alguma coisa. E a gente tem que dar importância pras pessoas que nos acompanharam durante a vida, durante muito tempo. Se esse cara achasse a mulher dele, a ex, mau caráter, não quisesse nem encontrar, aí sim era um alerta vermelho. De você não poder confiar, não poder contar. Um cara passa uma vida com uma pessoa, tem filho, tem neto e fala mal ou não é presente ou não segura uma onda. Tem determinados tipos de parceria que deixa de ter amor, mas continua tendo respeito, amizade, imagina. Os caras passaram muitos anos junto.
1: E
2: muita
1: outra,
2: história. Ela faz parte... Só pra não perder meu filho da meada, assim. É igual quando a gente perde pessoas ao longo da nossa vida.
1: Sim.
2: Você não é só a tristeza do luto de perder alguém. É como se parte da sua história se fosse também. Tá?
1: Sim.
2: É, essa mulher... ex-mulher dele, é parte da história da vida dele. É alguma referência de que viu ele garoto, viu ele antes dele querer casar, ele antes de ter filhos, ele virar pai e tudo. Então, no mínimo, é uma amiga que passou, acompanhou, andou lado a lado durante anos da vida. Não me apegaria em nada disso. No seu lugar, eu tava pensando nos momentos livres que vai ter, o que, que eu vou fazer. Se tem alguém da família que você acha legal, faça uma amizade e participa. E deixa o tempo colocando tudo no seu lugar.
1: Até mas porque ela falou que não duvida do caráter dele.
2: É.
1: Né? Uhum. Se ela não duvida do caráter, por que, que ela tá se incomodando com ele ficar na casa da filha que tá ex-esposa, entendeu?
2: E esses são uns trem de 19 anos de idade. Um cara de 68 sabe o que, que ele quer, amiga. Entendeu? É. Ele tá namorando com você porque quer, o casamento acabou porque acabou. Tá encontrando uma mãe, não tem nada a ver, não, só. Nem deve estar pensando tanto em molhar o biscoito. Se bem que ele deve, né? Porque ele quis uma namorada nova. Mas a mulher, se bobear, não quer nada disso, não. Tá nem aí pra esse cara. Quer ficar lá na casa com a filha, de boa, vivendo a maturidade dela, dando uma parceria pra filha que ela que pôs no mundo. Eu acho que você tá futucando uma caixa de marimbondo que não tem nada a ver. Daqui a pouco o cara vai. Você vai virar um problema. E você acha que o cara vai fazer o quê? Aos 68 anos de idade, romper com todos os filhos e os netos por sua causa? Claro que não! Aí ele seria péssimo e você também. Uhum. Nívia, fica na sua isso? Vai arrumar uns lugares, pousada gostosa pra vocês irem no final de semana. Vai chuchar a Zuzinha no véio aí pra dar uma namorada sinistra, entendeu? Vai jantar gostoso nos lugares bacana. Desfrutar o que a maturidade traz pra gente. Apreciar um pôr do sol, curtir uma natureza. Ler um negócio bacana, ver um monte de filme gostoso, dar as namoradinhas. Mas curte, saborear a vida. Não pode alimentar as infantilidades. Essas são as que a gente vai perdendo. No mais, eu adorei que você tá vivendo, namorando, e bom saber que você tem essa gana toda pela vida, de ciúme e tudo mais, tá? Adorei, te adorei. Então você para de ser louca e fica com o véio. De boa, que o véio te quer. Não arruma confusão, tô errado.
1: Tá certíssimo.
2: Sempre. Obrigado, Otávio, é assim mesmo que você
1: faz. Sou nem louco de falar o contrário.
2: Aqui, homem, não mando. We were good.

0: Mas ó, quer participar? Hoje nós estamos afiados. 11-2870-9750. Qual que era o negócio que a gente ria muito? Conta essa história.
1: É, 11-2870-9750. Chegou essa história pra nós aqui sobre distância, Lígia. E ela começa assim.
0: Aí tem hora que é necessário.
1: E aí, é, tem hora que é necessário e aqui diz a distância machuca. Vamos ver. Olá, Lígia, boa tarde. Meu nome é Ingrid e eu acompanho o programa com frequência. Sei que minha situação exige muito cuidado e sensibilidade. O caso está em processo judicial. Ó, oh, é desse que a gente gosta, hein?
0: É.
1: Mas tudo acontece de forma muito lenta. Por isso, resolvi compartilhar um pouco da minha história para ouvir a opinião de alguém experiente e com um olhar de fora.
0: Eba, adoro. Olhando de fora é verdade, a gente vai sem viés, é mais fácil.
1: Tenho dois filhos pequenos, de 4 e outro de 2 anos. Sempre fui uma mulher muito independente. Saí da casa dos meus pais ainda jovem para estudar. E desde então, sempre trabalhei. Me sustentei e resolvi minha vida sozinha. Quando eu entrei em licença maternidade, eu fui demitida do meu emprego. Desde o nascimento dos meus filhos até cerca de 3 meses atrás, eu permaneci desempregada. Nesse período, vivíamos uma situação financeira muito difícil, sobrevivendo apenas com a pensão paga pelo pai das crianças, que era insuficiente para cobrir nossas necessidades básicas. Procurei emprego durante muito tempo, mas como morava em uma cidade do interior de Pernambuco, as oportunidades eram escassas, até que surgiu uma vaga em Recife. Quando eu fui contratado, eu fiquei muito feliz, porque enxerguei ali a chance de mudar nossa realidade, claro, e oferecer uma vida melhor aos meus filhos. A minha intenção era me mudar com eles para a capital. No entanto, o pai deles não aceitou essa decisão. Ele fez diversas ameaças e disse que se eu fosse embora, não permitiria que eu levasse as crianças. Foi uma das decisões mais difíceis da minha vida. Diante da situação financeira em que estávamos, resolvi assumir esse risco, acreditando
0: que
1: talvez...
0: Concordo com você, eu também faria a mesma coisa.
1: Acreditando que talvez fossem apenas ameaças, e aceitei o emprego. Hoje, trabalho em Recife de segunda a quinta-feira. Na quinta-feira à noite, volto pro interior e fico com meus filhos até o domingo. Depois, preciso deixá-los novamente na casa do pai para retornar ao trabalho.
0: Que mulherão você, hein? Queria agora estar te dando um abraço, um beijo, batendo palma já.
1: Essa rotina tem sido extremamente dolorosa.
0: E desgastante.
1: O momento da despedida, todos os domingos, é devastador. Ver meus filhos chorando e precisar seguir viagem parte o meu coração. Todos os dias eu penso em desistir do emprego para voltar a estar perto deles. Ao mesmo tempo, sei que abandonar o trabalho significa retornar a uma realidade de muita dificuldade financeira sem conseguir oferecer a eles a estabilidade.
0: E dependência de um cara que é de quinta categoria, que não tem vontade nenhuma de ajudar a crescer. O cara não pensa nos filhos, não sei, em nada. Uhum. Só nele, egoísta.
1: Agora estou completando os 3 meses de experiência e tudo...
0: Vai crer que vai ser contratada.
1: É, exatamente. E preciso também tomar uma decisão. Continuar nesse emprego ou desistir de tudo para ficar perto dos meus filhos? Lígia, gostaria muito de ouvir o seu conselho.
0: Nossa, tô com ele aqui na ponta da língua.
1: Como encontrar equilíbrio entre a necessidade de garantir o sustento da família e a dor de estar longe dos meus filhos durante a semana?
0: Ó, primeiro eu quero te mandar um beijo, te falar que você é como uma série de mulheres muito admiráveis brasileiras que, na minha opinião, merece documentário, que me dá vontade de fazer. Você é um exemplo, entendeu? Uma mulher amorosa, doce, mãe, uma potência feminina. E como que eu vejo essa situação? Eu acho que Deus ajuda, tá? Não tem como eu não usar esse nome, não, porque eu tenho muita fé. E as coisas se encaixam, porque o negócio é o equilíbrio mesmo. Eu acredito que pros filhos, eles devem ter uma idade regular, né? Você não tá amamentando, senão não dá pra fazer isso. É mais importante ter bom exemplo e ter uma mãe feliz do que ter uma mãe disponível 24 horas por dia dentro de casa,

Com pouca comida, sem autoestima, sem grana para absolutamente nada, à mercê de um cara, é péssimo, entendeu? Mesmo porque a vida não é assim para os filhos, para mim, para ninguém, para você, que é igual o que você tá vendo aí. A vida é um corre eterno, sabe assim? Qual o problema que a gente resolve da vez, qual que empurra com a barriga, o que que vai continuar aparecendo, mas é tipo andar de bicicleta sem poder parar, porque parar é morrer, né? Então a gente continua sempre nesse impulso aí de vida. Eu acho que vamos torcer até pra esse cara mudar. Quem sabe o tempo também não acalma o coração do cara, aparece alguém na vida dele, ele deixa de ser um babaca. Tomara que ele escute isso aí, que alguém mande, não faça isso você. Mas pra falar, porque eu usei a palavra babaca que eu digo, porque é um babaca mesmo. Uma pessoa egoísta, que antes de tudo não pensa na gente como um ser humano. Nasceu uma mulher ali antes de casar pra tudo, se virando nos 30, fazendo. Por isso a importância da nossa independência financeira. Mesmo que seja pouco, entendeu? Tem problema se o cara ganhar 1.000 vezes mais, a gente ainda. Mas se a gente tem que ganhar o tanto pra dar pra gente segurar a onda, mandar passear a hora que quiser. Eu não acho mais que você deve regredir. Você já avançou. As coisas podem avançar ainda de maneiras indescritíveis. A gente pode tudo nessa vida e as coisas acontecem, não só as ruins, as boas também. Você pode ainda ganhar mais, assumir mais uma coisa no seu emprego, ser promovida. Daqui a pouco tá com um apartamento ali, mandar buscar de outro jeito. Esse cara conhecer, vão rezar aí, ó, pra aparecer uma mulher legal na vida dele, que ele goste dela e que ela vá lá, fale no ouvidinho dele, porque a mulher é que faz essas coisas também. E fale, ô, meu amor, deixa isso, deixa aquilo. E digo mais, até descruzar minha perna aqui, vendo de fora, né? O meu outro ponto de vista. Deus sabe o que faz. Com seus filhos o tempo inteiro com você, você não ia dar conta de fazer isso tudo às vezes. Às vezes precisa nesse primeiro momento para você poder mostrar o seu potencial no emprego, tá concentrada ali. E nós estamos falando de segunda, terça e quarta. E quinta já metade do dia só. Depois você chega e encontra eles. Então você tá metade do dia de quinta, sexta, sábado e domingo com eles. Tá lindo, gente. Já tá bom demais. Que é isso? Vocês meninos estão maravilhosos. A maioria das mães aí, se somar tudo, fica menos com o filho do que você fica. Mesmo que mora junto. Que saiu 5 horas da manhã, saiu, o menino tá dormindo e volta, o menino já dormiu. Tem um monte de mãe que mora na mesma cidade que vê eles menos. Então não se apega nisso aí, não. Acelera na sua competência como profissional. Como mãe, você já é excelente. Em todos os sentidos, de fazer pelos filhos, fazer por você e dar bom exemplo. Não mais acelera no seu emprego. Sabe o que eu quero? Te ver ganhando muito. Aí sim, você paga um outro curso pro seu filho, vai poder fazer outras línguas, virar uma pessoa mais inteligente. A gente com inteligência, com educação, consegue o que quer. Isso sim é um excelente investimento. Então, acho que você está fazendo a coisa mais certa do mundo. Vai que é tua, amiga! Dobra a aposta, acelera, estuda mais, trabalha mais.

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1: Ai, agora partiu, né? Agora é a hora de fazer mãozinha de Playmobil, que o copinho só encaixa. Tomar seu drink, pô, fazer, fazer o... Como é que fala? O barro, passa o barro na cara, né? Faz o make, o skincare e vamos pra balada. Não, passa o barro na cara, é sacanagem. Desculpa, gente, vou melhorar.
2: Faz o esquenta em casa já, faz seu copo, vai tomar um banho, deixa o copo no box ali, vai tomando, bota esse eletrônico na tela, que a gente já colocou no começo do programa. E vamos pra cima, que hoje é sexta-feira, hein?
1: Fired up.
2: Fired up, viu? Segue a gente lá nas redes sociais, arroba Missão Impossível Jovem Pan, arroba Ligia Mendes, arroba andrade.otavio.s e aproveita também essa sexta-feira para você fazer seu nome, para você fazer história, para você causar e mandar para nós resolvermos os problemas que você causar neste final de semana. 11-2870-9750. Liginha, posso fazer um pedido para você?
1: Não.
2: Poxa, era para encerrar o programa com aquele eletrônico que você colocou no começo.
1: Vamos, fire up, fire up!
2: Vai, Rogerinho!

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0: Moraes precisa revogar imediatamente a prisão de Felipe Martins. Se Felipe Martins não sair imediatamente da prisão, talvez quem precise sair do cargo é o ministro Alexandre de Moraes. Hoje foi revelado pela Folha de São Paulo a transcrição de uma audiência que ocorreu em março, em que um juiz norte-americano, ele disse com todas as letras que o documento que serviu de base para a prisão de Felipe Martins aqui no Brasil é falso. Foi falsificado. O juiz federal Gregory Presnell reconheceu que o registro migratório usado por Moraes para prender Felipe Martins é falso. O próprio governo americano admitiu que Martins não entrou nos Estados Unidos na data que foi alegada a sua entrada e que resultou na sua prisão, que dura inclusive desde 2024. Nesse documento, o juiz norte-americano diz que houve um registro falso nos sistemas da patrulha de fronteira e que afetou uma pessoa, no caso Felipe Martins, de forma considerável. O governo norte-americano reconhece isso e a gravidade do fato. Também disse o juiz norte-americano que seja quem quer que esteja por detrás dessa falsificação, esse documento precisa ser identificado e a pessoa responsável por ele imediatamente também tem de ser identificada. E agora, Moraes, o que que você vai fazer? É necessário, repito, que a prisão do Felipe Martins seja revogada imediatamente, ou então quem não está agindo? Porque a gente está vendo esse juiz norte-americano indignado com o que está acontecendo. Eu quero ver a mesma indignação do ministro Moraes, que usou esse documento, que agora é reconhecidamente falso por um juiz norte-americano, para prender Felipe Martins. Moraes precisa se mostrar indignado e tirar imediatamente Felipe Martins da prisão. Ou nós não estamos lidando com juízes, não estamos lidando com a lei, com justiça, com um país minimamente sério. Eu sou André Marcília e o Pingos nos Is está no ar. Pois é. A coisa não é fácil e nós vamos, viu, Mota? Já deixo aqui boa noite a você e nós vamos entrevistar daqui a pouquinho, mais um, dois minutos, nós entrevistaremos o advogado do Felipe Martins, que vai nos contar detalhes dessa história toda, vai nos dar detalhes de tudo o que aconteceu nesse caso e certamente tem informações suplementares sobre isso e também vai nos contar o que vai acontecer, não só o que está acontecendo lá nos Estados Unidos, mas também o que vai acontecer, os próximos passos aqui dentro do território brasileiro, como que eles vão cutucar o Moraes para que ele solte o Felipe Martins. Boa noite.
1: Onde estão os garantistas na hora que a gente mais precisa deles, né, Marcília? Boa noite para você, boa noite à nossa querida audiência. No festival de coisas bizarras que aconteceram no Brasil nos últimos anos, o caso do Felipe Martins talvez seja o mais difícil de compreender, ou talvez seja o mais fácil. Felipe foi preso por alegação de ter viajado para o exterior, uma viagem que nunca aconteceu. A principal prova contra Felipe foi um registro falso feito no sistema do governo americano, o sistema que registra a entrada de estrangeiros. Isso é um detalhe bizarro de um caso bizarro no meio de um festival de bizarrices jurídicas. Até hoje não se sabe quem fez o registro falso no sistema do governo americano. Quem fez e por que fez? Até hoje, pelo que eu sei, o governo americano não divulgou quem foi o responsável por isso. E isso dá margem a muitas especulações. Por que que não se tem essa informação completa ainda? O que mais se esconde por trás disso?
0: Ô Mota, e a gente vai ter essas informações, esse é o próximo passo. Então, quer dizer, a gente tinha, veja, só para que o público entenda onde que a coisa está situada, né? Então, nós tínhamos uma informação de que, isso era uma informação do governo norte-americano, de que o Felipe Martins não tinha entrado nos Estados Unidos. Essa era a primeira informação. Então, o governo veio e disse, ele não entrou. Muito bem, isso já causou um certo rebuliço. Aí, o Felipe Martins tem um processo que ele ajuizou nos Estados Unidos, dizendo, tanto eu não entrei, que eu quero saber qual é o registro que foi utilizado para dizer que eu entrei. Porque houve aqui uma notícia, na época, publicada na imprensa brasileira, dizendo que ele estava nos Estados Unidos, que ele tinha entrado nos Estados Unidos e que tinha um documento do sistema migratório de lá afirmando isso. Aí os Estados Unidos disseram, ele não entrou. Isso foi ignorado pelo Moraes. O fato dos Estados Unidos dizerem ele não entrou. Aí o Felipe Martins ajuizou uma ação nos Estados Unidos dizendo quero ver o documento que respaldou a minha prisão dizendo que eu estava nos Estados Unidos. E essa é a ação que eu acabo de mencionar aqui no editorial. Ou seja, nós temos um processo judicial lá nos Estados Unidos justamente, Mota, para que haja a descoberta de qual foi esse documento, quem fez esse documento, quem falsificou esse documento ou quem inseriu de forma fraudulenta esse documento no sistema migratório dos Estados Unidos. Portanto, a decisão desse juiz norte-americano nesse processo ajuizado pelo Felipe Martins ainda tem outros passos. O primeiro passo foi ele dizer, realmente, o documento é falso. Realmente, ele não esteve aqui nos Estados Unidos. Realmente, houve uma inserção fraudulenta no sistema migratório aqui dos Estados Unidos. Esse é o primeiro passo. E aí vem a determinação do juiz, que é, nós precisamos agora verificar quem fez isso, por que fez isso, com qual facilitação, inclusive, isso foi feito. E ao ser descoberta essa falsidade, essa fraude, claro, eles vão chegar também em quem fez. Então, Mota, é o próximo passo. Nós temos agora, tínhamos até então o governo americano dizendo, ele não entrou. Agora temos um juiz dizendo, o documento que disse que ele entrou é falso. E agora o terceiro passo é o juiz indo atrás de quem fez a fraude. Esse é o ponto. É isso que está se desenhando agora como próximos passos. E, claro, me parece que isso já deveria ser o suficiente para que fosse reconhecido o erro em relação à prisão dele. Vale dizer, claro, agora o Felipe Martins está condenado, eu digo que ele deve ser revogada a prisão dele, é uma hipérbole, porque ele está condenado, né, definitivamente, salvo engano, a 21 anos de prisão. Então, não é por isso exatamente que ele vai ser solto. Mas ele ficou preso preventivamente, sem razão nenhuma, durante todo, muito tempo, inclusive ficou preso, salvo engano, 6 meses, sem qualquer denúncia, em razão dessa viagem, que agora está comprovada que não houve, definitivamente comprovada que não houve. E repito, o próximo passo é descobrir quem fez isso, quem fez a fraude. E a gente vai perguntar daqui a pouco, inclusive, isso para o advogado do Felipe Martins, se ele já sabe. O juiz ainda não contou, mas talvez ele até já saiba. A gente já está com o advogado? Então vamos já chamá-lo, vamos chamar aqui para o baile. A gente vai receber, estamos com ele. A gente recebe agora, aqui nos Pingos, com muito prazer, Ricardo Schaefer, que é advogado do Felipe Martins. Como eu mencionei, o Felipe atualmente está preso em Ponta Grossa, no Paraná. Boa noite, Ricardo. Obrigado por estar aqui no nosso programa. E eu recapitulei inicialmente os fatos, né, desse processo, o surgimento desse processo, com a notícia de que havia um documento falso. E aí foi ajuizado esse processo nos Estados Unidos. E é isso, né? Queria que você contasse da sua visão, mas eu coloquei assim. Primeiro, tivemos a notícia dos Estados Unidos de que havia um documento, havia uma de que ele não tinha entrado lá. Depois, agora o juiz diz que o documento era falso. O terceiro passo é a gente descobrir quem fez e por que fez. Boa noite.
2: Boa noite, doutor Marsiglia. Eu agradeço ao convite para poder esclarecer esse fato, né, essa atualização lá do processo nos Estados Unidos, que na verdade o que aconteceu foi ter sido levantado o civil, né, da ata da audiência. Então, qualquer um que visitar o site do Departamento de Justiça americano consegue verificar que o juiz, em audiência, ele disse exatamente isso para os advogados do CBP, né, que sim, o Felipe, ele tem o direito de saber o nome das pessoas envolvidas nessa falsificação de um documento que o manteve preso, e o juiz usa a expressão que ele sofreu consequências gravíssimas por conta dessa falsificação. Então, sim, ele tem o direito de saber. Esse processo é o FOIA, né, o Freedom of Information Act, que é uma lei de acesso à informação, que nós invocamos lá para ter acesso a esses dados, esses documentos. Quem inseriu esses dados falsos, quando inseriu esses dados falsos, e aí o que mais nos surpreendeu foi que, quando o juiz ele recebeu, né, essas informações que hoje se tornaram públicas ali dessa audiência, né, ele pediu também que o CBP ele fornecesse as trocas de mensagens entre os agentes, né? E sim, o juiz ele já possui esses documentos sem tarja, sem censura, e a fase do processo onde nós estamos agora, e por isso ele levantou esse sigilo, né, da data da audiência, enfim, de outras coisas, é que já estamos no aguardo da liberação, né, para que todos esses nomes, todos esses envolvidos possam sim ser divulgados, já que, segundo o próprio juiz, é de interesse dos Estados Unidos e do Felipe, muito mais ainda, de saber quais são os envolvidos justamente nisso, nessa falsificação de um documento tão relevante, de uma agência que é tão respeitada no mundo inteiro, que é o Serviço de Imigração dos Estados Unidos.
0: Meu caro, e me diga uma coisa, claro, você responda se você quiser ou até onde você quiser. Mas, embora o próximo passo seja a descoberta de quem fez isso, a defesa já sabe quem foi ou tem alguma desconfiança? E eu perguntaria também o seguinte, vocês, se caso já saibam, se surpreenderam?
2: Não posso afirmar, porque todo o processo nessa fase ainda está em sigilo, né, lá nos Estados Unidos. E eles levam muito a sério essa questão, assinamos termos, tudo, né, para que a gente possa ter acesso aos documentos. Então, sim, mas nós não podemos afirmar que temos ou não os nomes ali. Mas sim, há suspeitas, essas nossas suspeitas, a cada dia que passa, a cada novo andar do processo, elas vão se confirmando, né? E eu digo que as pessoas não vão ficar surpreendidas, né, com o resultado dessas investigações, né, da divulgação desses nomes, né, por parte da Justiça dos Estados Unidos, e a hora que eles forem liberados, sim, tanto dos funcionários americanos e, eventualmente, né, dos agentes brasileiros envolvidos nessa falsificação de documento contra o Felipe.
0: Vou chamar para a roda aqui meu colega Roberto Mota.
1: Doutor, o Felipe está com esse processo na justiça americana. Vamos supor que se consiga descobrir o nome da pessoa que fez esse registro falso. Isso possibilita ao Felipe processar essa pessoa, ou até processar o governo americano, exigir uma indenização, né, por tudo que ele sofreu. A justiça americana tem uma tradição de ser bastante rigorosa nesses casos. Agora, esse resultado não tem por si só o poder de mudar a situação do Felipe aqui no Brasil, ou a reparar as injustiças que o Felipe sofreu, né? Esse evento, episódio bizarro dele ser preso por uma viagem que ele não fez. Uma vez resolvido e esclarecida a questão em solo americano, como é que isso, como é que o senhor estima, né, imagina que isso vai impactar ou influenciar de alguma forma a situação aqui no Brasil?
2: Uma informação eu posso divulgar aqui para vocês, que já há o nome de 4 agentes americanos, né, aos quais o CBP informou, né, ali. As mensagens que o juiz ele tem acesso ali é que vão, a hora que elas forem liberadas, elas vão demonstrar com quem esses 4 agentes americanos eles conversaram, né, e o teor dessas conversas, né, qual foi, quando foi. A gente tem que ter ciência de que quando esses nomes eles forem possíveis de serem divulgados, né, tanto dos agentes americanos e eventualmente, né, conversas com agentes brasileiros, e se verificar um conluio, né, digamos que isso aconteça, não estou afirmando, por favor, mas que se isso se confirmar e for trazido a público pela justiça americana, não tenha dúvida que isso vai servir de respaldo como fato novo. O doutor Marcigra pode explicar bem isso depois, até porque eu tenho pouco tempo, porque eu vou visitar o Felipe, que deve estar nos ouvindo aqui pela Jovem Pan, daqui a pouquinho. Eu tenho agendado uma visita lá para ele, para contar justamente desses fatos novos, nós vamos utilizar esses novos fatos como elementos para uma revisão criminal. Daí a gente vai ter elementos suficientes para que, se houve contato desses agentes, e mesmo tendo esse contato, houve o uso de um documento falso, reconhecidamente falso pela justiça americana, para manter um cidadão brasileiro preso, com qual intuito foi? Para que ele fizesse uma delação, para que ele ficasse mais sei lá quanto tempo preso, porque Felipe ficou 6 meses no presídio, mas ele permaneceu preso, ele está preso há mais de 2 anos e 10 meses, porque o período de cautelares dele foi um período rigorosíssimo de cautelares, de proibição de redes sociais, de proibição de dar entrevista, restrições pesadíssimas de sair de casa. Se ele fosse fotografado por terceiro e publicado em rede social, é ele que sofria a sanção, esses absurdos que o Moraes é acostumado a fazer. Então, na prática, o Felipe ele ficou preso mesmo, já está preso há quase 3 anos. Né? Que, inclusive, se a lei da dosimetria estivesse sendo aplicada, né, que é outra absurdo jurídico, né, ela não está sendo aplicada, Felipe já teria, inclusive, cumprido o período de regime fechado, estaria em semiaberto, provavelmente em casa, né? E podendo lutar mais aguerridamente nesse processo dos Estados Unidos, né? Coisa que ele fica extremamente limitado, uma vez que ele só pode receber as visitas de nós advogados que estamos constituídos nesse processo, que é outra violação ao direito dos advogados de maneira geral. O Moraes ele trata como se Felipe só tivesse esse processo na vida dele, né, se ele quiser conversar com um advogado de uma causa trabalhista que ele tenha, ele tem que se habilitar nesse processo para poder ir conversar com o Felipe. Então é algo absolutamente absurdo, e sim, além dos processos nas cortes de direitos humanos, internacionais de direitos humanos, que a gente, até outubro, nós teremos o protocolo certo.
0: Doutor, então só para compreender, o senhor vai aguardar que haja, enfim, essa conclusão nesse processo dos Estados Unidos para tomar a providência que é essa revisão criminal aqui no Brasil, é isso, né? Só para a gente entender.
2: Isso, de forma geral, a menos que haja outro fato novo, a gente não para, né, de mexer com a defesa dele aqui no Brasil, né, de buscar esses fatos, né, nós entendemos que já há elementos suficientes para uma revisão criminal, mas é claro que concluído esse processo e que haja de fato esses fatos que serão extremamente relevantes, né, que poderão até gerar uma nulidade de todo esse processo da farsa da trama golpista, não tenha dúvida.
0: Tá ótimo, doutor. Muitíssimo obrigado, viu, pela sua entrevista e boa sorte na sequência. O senhor está aí, inclusive, no presídio, salvo engano, né? Vai visitar.
2: Isso, vou visitar o Felipe agora.
0: Felipe, ótimo. Maravilha, bom trabalho ao senhor e sucesso na sua empreitada.
2: Muito obrigado, Marcelinho. Até mais, Mota. Tchau, tchau.
0: Muito bem, que coisa, hein, Mota? É aquela história, né? Nós estamos aqui diante, né, de uma situação, inclusive, estou aqui com a matéria da Jovem Pan, do Eliseu Caetano, tratando desse caso, né? O juiz dos Estados Unidos, a manchete chama de registro falso, documento usado pelo STF para prender Felipe Martins. Então, essa história vai se desenrolar, com certeza, essa audiência que ocorreu, ele até registra aqui no dia 26 de março de 2026, e agora foi revelada, a transcrição dela foi revelada, e nós vamos ter alguns desdobramentos ainda pela frente, Mota.
1: É uma história bizarra e de difícil compreensão, né? São tantas partes aí complicadas, né? O Felipe foi condenado a 21 anos de prisão por participação em uma tentativa de golpe de Estado. Esse foi um processo aberto de ofício pela Suprema Corte Brasileira, né? Eu acho que tudo começa aí. A partir daí, todo o resto é consequência. Eu me lembro também de um episódio, salvo engano, o Felipe estava em prisão domiciliar, aguardando o julgamento de recursos, e aí a Suprema Corte determinou a prisão preventiva dele, porque ele teria usado a rede social LinkedIn. Você lembra disso, Marcelo? E isso teria sido interpretado como descumprimento de uma medida. Era um like que apareceu em algum lugar que foi interpretado como se ele tivesse dado, como se ele tivesse usado a rede social, né? Então, é como o advogado do Felipe disse: são tantas coisas absurdas, são tantas coisas bizarras, é um rigor tão excepcional no trato com uma pessoa como o Felipe, enquanto o Brasil é o paraíso das facções, onde líderes de facções, chefes do narcotráfico, gozam de liberdade para tocar os seus negócios à vontade aqui. A gente vê uma pessoa como o Felipe Martins submetida a esse tipo de tratamento.
0: Mota, e outra bomba que nós tivemos hoje foi a respeito do Lulinha. Mais um capítulo dessa história que, enfim, se desenrola, se desdobra há muito tempo. Quem trouxe, inclusive, informações novas a respeito disso foi a revista Veja, a capa da Veja dessa semana foi sobre isso, mostrando todas as mensagens, inclusive as mensagens do Lulinha, que ele apagou do seu celular. Curiosamente, o Lulinha, aliás, o Moraes, quando a Débora do Batom apagou todas as suas mensagens do seu celular, ele disse que isso era um ato de indigno, que isso era uma afronta à justiça. Agora, o Lulinha apagou também as suas mensagens. Parece que a gente não teve esse rebuliço todo em torno do tema. Mas o fato é que as mensagens todas, ou boa parte das mensagens trocadas entre Lulinha, Roberta Luxinger, foram recuperadas pela Polícia Federal. E segundo a Polícia Federal, a Roberta Luxinger, o Lulinha e o Fernando Bittar, que era quem era o dono formal, lembram-se do sítio de Atibaia, aquela história do sítio de Atibaia, que o Lula visitava e tal? O dono formal daquele sítio era o Fernando Bittar. E agora, essas mensagens que a Polícia Federal recuperou demonstram que Roberta Luxinger, Lulinha e Fernando Bittar formavam um núcleo permanente ali para defender interesses privados dentro do governo. E aquilo que estão acusando a Roberta Luxinger não é só de defender interesses, é de usar o conhecimento que o Lulinha tinha, ou seja, usar a filiação do Lulinha, a relação dele com o pai, para obter esses contratos. E isso é, na visão da Polícia Federal, crime. Isso, no caso da Roberta Luxinger, tanto que ela está sendo acusada de tráfico de influência. E o ponto é esse, porque se essas mensagens demonstram que existia uma espécie de sociedade entre Roberta Luxinger e Lulinha, o Lulinha também vai ter que ser acusado de tudo aquilo que a Roberta Luxinger está sendo acusada. E mais, mostram essas mensagens que havia uma relação da Roberta Luxinger muito próxima com o próprio Lula, com o próprio governo Lula. Numa dessas mensagens, que a gente inclusive depois vai trazer, vai mostrar aqui, havia a menção, por exemplo, a Roberta Luxinger falando assim: o Lula, ele perguntou para mim em que cargo que eu quero ficar, depois que o Lula foi eleito, em que cargo que eu desejo ficar. E aí ela respondeu que preferia ficar sócia do Lulinha. Quer dizer, numa tacada só, ela mostra a importância que ela tinha dentro do governo Lula, a importância que o próprio Lula dava a ela. Então, isso pode nos remeter a de que o Lula sabia das coisas que a Roberta fazia. Qual era a relevância dela dentro do governo, fora isso que ela fazia com Lulinha? Nenhuma. Ela não tinha cargo, ela não era uma pessoa relevante dentro do governo, fora essa influência que ela, junto do Lulinha, possuía. Então isso pode envolver o Lula pessoalmente, pode envolver o governo Lula, o primeiro escalão do Lula, e também mostra que havia entre ela e o Lulinha uma sociedade. As acusações que saem, que estão chegando a Roberta Luxinger, deverão ser emprestadas também ao próprio Lulinha, e quem sabe mais se isso não estoura como uma bomba atômica dentro do gabinete até mesmo do Lulão. A gente vai trazer mais informações sobre isso daqui a pouquinho. Rápido intervalo.
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0: Passos, o que, que pode acontecer a partir de agora? Porque também, na outra ponta dessa história, a gente tem o Mendonça. Hoje até, viu, Mota, eu vi um meme que era o Mendonça, estava o Lulinha, como se ele fosse um cabo de guerra no meio, e de um lado estava o Gonê, os ministros do STF, todo mundo ali puxando um braço do Lulinha e o outro braço do Lulinha, quem puxava era o Mendonça. Então, vamos dizer que o Lulinha está no meio de um cabo de guerra também nessa outra ponta, né, a respeito de com quem fica os inquéritos que investigam hoje o Lulinha. Quanto mais aparece coisa sobre esse caso, mais nós parecemos estar diante de uma tentativa de alguns setores do judiciário, do STF, do governo Lula, da defesa do Lulinha, etc., de arrancar esse caso todo, essas investigações todas da mão do André Mendonça.
1: Eu até pensei aqui numa proposta, Marcília. Vê se você acha interessante, né? A gente podia aceitar essa ideia de levar esse processo para a primeira instância. Contanto que todos os processos de pessoas que não tinham foro privilegiado e que foram julgados na Suprema Corte, contanto que todos esses processos fossem anulados e recomeçassem do zero na primeira instância. As pessoas que foram presas fossem soltas e indenizadas pelo que elas passaram. Que tal? Não seria uma troca justa? Porque ou essa regra vale para todo mundo, ou a gente vai acabar desconfiando que se trata de uma manobra para favorecer quem tem parente poderoso e está preocupado, né, com as investigações que estão andando. Aliás, deixa eu aproveitar a oportunidade aqui para dar os parabéns a Polícia Federal, por esse trabalho. Eu posso imaginar o tipo de pressão que os policiais que estão envolvidos nessa investigação devem estar sofrendo. E também, parabéns ao ministro André Mendonça.
0: Olha, Mota, eu não tenho a menor dúvida de que se trata de uma manobra. Eu acho que isso ninguém está escondendo, porque, veja, é o óbvio, né? É o óbvio. Como é que é possível, como você falou, deixar tudo nas mãos do STF, menos esse caso? Então, esse caso é o único que vai para a primeira instância.
1: Existe a hipótese, né, Marcília, por exemplo, o Procurador-Geral da República ter acordado um dia e se dado conta do que está acontecendo no Brasil, né, com quanto, 7 anos de atraso? Existe a hipótese de alguém ter resolvido consultar a Constituição. Peraí, deixa eu ver o que a Constituição diz. A gente tem que contar com a boa-fé das pessoas, né? Então, meus amigos, já que vocês agora despertaram para esse fato elementar, conhecido de todo mundo há muito tempo, só pode ser julgado na Suprema Corte Brasileira, que já é uma aberração, né? Outro dia o ministro André Mendonça deu uma declaração muito boa, que tem que acabar com essa história de competência criminal originária na Suprema Corte. Suprema Corte não é para isso. Mais um parabéns para o ministro André Mendonça. Mas fechando parênteses, já que vocês acordaram agora para esse fato e querem beneficiar o filho do grande líder, né, fazer com que ele usufrua dessa garantia, apliquem essa garantia também para Débora Rodrigues dos Santos. Apliquem essa garantia para o Felipe Martins, né? O Felipe Martins tinha foro privilegiado? É, salvo engano, não tinha, né? Nem Jair Bolsonaro tinha mais foro privilegiado quando foi julgado na Suprema Corte. Então tenham coragem moral. Apliquem essa regra para todo mundo. No Brasil, a lei não retroage para favorecer o réu? Ora, anulem todos esses processos em que pessoas sem foro privilegiado foram julgadas na Suprema Corte. Isso, Marcília, me corrija, porque eu não sou jurista, mas me parece uma violação do princípio do juiz natural, não é isso? Como vocês acordaram para isso agora, aproveitem, porque se vocês fizerem isso só para o filho do grande líder, vai pegar mal. Eu sei que vocês não estão preocupados com isso, né? Depois de tudo que aconteceu, mas um dia a história vai cobrar essa fatura. Vocês podem ter certeza.
0: E não é só isso, hein, Mota? Não é só isso. Eu aprecio a sua ironia, mas temos aqui de registrar que você está sendo claramente irônico, né? Não tem como. Tem gente que não entende mais ironia hoje em dia, a gente também precisa dizer isso para o nosso público. O brasileiro, ele hoje tem dificuldade de reconhecer a ironia muitas vezes.
1: Aqueles que a quem a mensagem foi dirigida entenderam, Marcília, eu tenho certeza.
0: É, isso é verdade, isso é verdade. Agora, o ponto é o seguinte, Mota, porque falando do Mendonça, a gente já vai voltar nas mensagens, a gente tem aqui dois lados, essa história tem a ponta 1 e a ponta 2, né? O Lulinha, como, eu acho que essa imagem de hoje, Lulinha no meio, é perfeita essa imagem, é, né? Como se ele fosse o nó de um cabo de guerra.
1: Você lembra do diagrama, daquele famoso diagrama do Deltan?
0: É o PowerPoint.
1: O PowerPoint do Deltan.
0: O PowerPoint, é verdade, ficou famoso, foi processado, teve que pagar a indenização por conta daquele PowerPoint. Por isso que a gente não fez aqui nenhum PowerPoint, obviamente. Não, né?
1: Só uma analogia.
0: Não, não fazemos PowerPoints aqui. Aqui não se faz PowerPoint, mas nós imaginamos, cada um na sua cabeça, e até porque muita gente que nos escuta na rádio, a gente tem audiência na rádio, na TV aberta, fechada, no chat, aliás, no chat aqui, o Luiz Fernando, de Alagoas, Mota, tá me mandando uma mensagem. Marcília, você é meu princeso, lindo. Poxa, Luiz Fernando, obrigado pela mensagem. Enfim, na sexta-feira tudo vale, gente. Na sexta-feira qualquer coisa é válida. O ponto é o seguinte, não só, vamos lá, o Lulinha está aqui no centro, essa é a imagem que vocês têm que formar na cabeça de vocês. Está aqui o Lulinha no centro desse enrolo todo. Numa ponta estão as mensagens de hoje que ligam Lulinha a Roberta Luxinger de uma forma univitelina, para usar aqui um termo chique. Liga de forma inviolável. Não há mais como eles se dissiparem, se separarem. Estão unidos para o sempre, para todo o sempre. Por outro lado, do outro lado da ponta desse nó que tem o Lulinha no meio, está o Mendonça e uma brigaiada. Uma brigaiada doida entre Mendonça, a defesa do Lulinha, ministros do STF. E aí nessa ponta do Mendonça que você menciona, Mota, eu queria lembrar duas coisas. A gente já volta nas mensagens, mas vamos para essa ponta do Mendonça. Você mencionou que o Mendonça está se sentindo pressionado e etc. E entenda assim, essa retirada, essa tentativa de levar esses casos para a primeira instância, é uma tentativa muito complicada. Eu acho que foi um tiro pela culatra. Ontem nós tratamos disso, porque, primeiro, chamou atenção para algo que estava sutil. Então, essa investigação do Lulinha, ela estava um pouco na sombra, às vezes aparecia aqui, agora está na luz do sol. Agora, essa estratégia, essa manobra, ficou escancarada, ficou explícita. Eles tiraram o vestido da moçoila.
1: Eles não estão preocupados com isso. Isso é a história da roupa nova do rei, né, Marcília? Eles sabem que estão nus. Você vê a pessoa vir a público fazer essa sugestão. depois de anos de pessoas sem foro privilegiado serem julgadas num tribunal que só julga quem tem foro privilegiado, o que significa que elas não têm oportunidade de recorrer a uma instância superior. É uma coisa gravíssima. Como é que você pode fazer isso e continuar fazendo discurso louvando o Estado democrático de direito, né, a rigidez do processo, essas coisas todas? E aí a pessoa vem dizendo que talvez seja melhor tirar esse processo da Suprema Corte e levar para a primeira instância, porque essa pessoa que é herdeira do grande líder político, por uma coincidência grande, né, uma coincidência incrível, concorrendo ao seu quarto mandato agora, essa pessoa não tem foro privilegiado. Mas, Celia, você acha que alguém aí está preocupado com aparência, está preocupado com fazer papel ridículo? Acho que eles não têm absolutamente nenhuma preocupação com isso. E olha, eu vou te dizer uma coisa, hein? Eu acho que eles têm a convicção de que conseguem fazer isso impunemente. E eu vou te dizer mais uma coisa: vai ter gente na mídia aplaudindo, dizendo que é a coisa certa a se fazer, e nós vamos ver juristas dizendo que isso está correto, que é isso mesmo.
0: Então, mas esse é o ponto, Mota. E aí, nesse ponto, eu discordo de você. Eu acho que, sim, eles têm... obviamente, eles não estão nem aí. Eles se sentem confortáveis de fazer qualquer coisa. Porém, quanto mais ridículo...

0: juiz não saber. É a fonte se preservar do Estado. É o Estado que não pode invadir o seu território e pegar o nome da sua fonte. Mas para ela era sigilo o Moraes saber e ficar quieto. Só ficar buchichando para cá e para lá, cochichando, não contar o nome da fonte. Quer dizer, fica cada vez mais bobo, cada vez mais ridículo mesmo a defesa de alguns pontos, quanto mais escancarada é a maneira dessas pessoas tratarem esse assunto. E aí, tem um ponto aqui, Mota, sobre essa questão do Mendonça, que eu queria chamar a atenção, para além, né, dessa tentativa de levar para a primeira instância, porque é o seguinte, o Dino, o Flávio Dino, se o processo vai para a primeira instância, o Flávio Dino vai ter que dizer que o dele também vai. Olha só, a gente tem hoje dois inquéritos contra o Lulinha nas mãos do Mendonça e um inquérito nas mãos do Flávio Dino. Por que que os dois do Mendonça iriam para a primeira instância e o do Dino não? Como é que isso seria justificável? Não tem como. Como eu falei, a coisa é tão escancarada que é impossível, é inviável, completamente inviável justificar. Tanto que hoje a gente já viu na imprensa o Dino dizendo, a manchete era, Flávio Dino e Mendonça estão lutando para que os processos do Lulinha fiquem no STF. O Flávio Dino não está lutando coisa nenhuma, mas é óbvio que ele não consegue se filiar a qualquer outra corrente senão essa, porque é injustificável. Como é que ele vai dizer, não, o meu do Lulinha fica comigo, os do Mendonça vão para a primeira instância? É impossível. Então, é o que eu estou dizendo. A coisa vai ficando tão escancarada que se torna indefensável. O Dino já não entrou nessa. O Dino já não conseguiu defender que os casos fossem para a primeira instância, porque senão ele perderia a relatoria de um dos inquéritos sobre o Lulinha. Você percebe? É nesse lugar que a coisa vai.
1: Respeitosamente discordo de você, porque eu acho que eles tiram do bolso da toga. Eu não sei se toga tem bolso, né? Então me perdoem se
0: devia.
1: Não tiver. Mas eles vão tirar um argumento do tipo: olha, se o ministro, o nome do ministro começar com a letra D, fica aqui. Se começar com outra letra, desce. Marcília, você viu a discussão sobre o diploma de jornalista? Uma decisão que a própria Suprema Corte tomou há muitos anos, de que não era preciso diploma. Você viu algumas das pessoas envolvidas nessa decisão já mudando a conversa? Você viu o argumento de que a operação não violou o sigilo da fonte de um jornalista, porque não era jornalista, era um blogueiro, e por isso nós precisamos trazer de volta a exigência do diploma, porque senão o PCC vai recrutar blogueiros. Marcília, o que você acha desse argumento? Você acha que de onde veio esse argumento também não pode vir algum outro para justificar que um processo fique na Suprema Corte e os outros desçam? Ora, a rigidez do processo, como é que é aquele argumento que sempre se usa para defender bandido? Eu esqueci agora, mas tem um argumento que eles sempre usam aí, né? Vozes na minha cabeça, pode ser esse argumento. Olha, eu acordei de manhã hoje, fui tomar banho e ouvi uma voz me dizendo: esse processo fica, os outros processos descem. E eu repito, vai ter jornalista aplaudindo, vai ter jurista dizendo: não, realmente, esse argumento jurídico. Lembrei, dignidade da pessoa humana. Sempre que você quer tomar uma decisão jurídica que não encontra base na lógica, na moral, vai contra o ordenamento, você diz: não, mas isso aqui é para preservar a dignidade da pessoa humana. Para preservar a dignidade da pessoa humana, esse processo fica aqui, os outros dois descem. Você acredita realmente que eles não teriam coragem de fazer isso, Marcília?
0: Veja, Mota, não é a questão de acreditar, né? É um fato. Hoje as matérias estão dizendo isso. Dino e Mendonça resistem. Quer dizer, é claro, eles não colocaram por que cada um resiste. Mas o Dino não está. É um fato. O Dino não está se filiando nesse momento à corrente daqueles que querem que o processo vá para a primeira instância. Porque ele achou tão... Ele não conseguiria justificar. Eu não estou dizendo que ele está certo, e não estou dizendo que é pelo bem do povo. Mas a coisa foi tão escancarada, ficou tão explícita,

0: Bragantino não conseguiu embarcar nessa corrente dos que diriam, vai os seus Mendonça para a primeira instância e o meu fica aqui. Ele não teve essa coragem.
1: Eu entendo o que você diz, mas eu acho que a sua interpretação é peca por excessiva generosidade.
0: Mas não é interpretação, Mota. É a manchete do jornal, não, tá dito.
1: Tem declaração? Ou é fontes informaram...
0: Bom, mas aí, Mota, então aí o que é que eu vou fazer? Se o jornal diz e eu também não acho que o jornal...
1: Não, porque no caso do diploma de jornalista foi declaração. Mas olha só...
0: É, mas ó, no de jornalista também. A manchete, por exemplo, hoje aqui, acho que é a Folha do Estado, diz Dino e Moraes ficam isolados no STF na defesa de exigência do diploma de jornalista. Colegas dos dois magistrados afirmam que rediscutir o tema em meio à controvérsia sobre o caso no Maranhão seria precipitado. A gente viu ontem um vídeo do Gilmar Mendes meio querendo ficar para lá e ficar para cá. Quando o Gilmar Mendes não sabe que posição toma, ele toma nenhuma e fica falando algo que ninguém entende. Mas aqui nós temos hoje... Quem do STF que encampou essa história do diploma? A coisa foi tão escancarada ou foi tão combatida que eles não tiveram coragem de insistir nisso e duvido que esse troço vá adiante. Agora, a mesma coisa do Dino. Eu duvido que diante da recusa pública... Veja, não estou dizendo que isso não vá acontecer. Estou dizendo que o Dino não teve coragem de dar uma declaração dizendo... Realmente, eu quero que o meu processo do Lulinha, porque é isso, só para a audiência entender, só para ficar bem esclarecido, o fato é que hoje há três inquéritos, esse rolo todo do Lulinha gira em torno de três inquéritos. Todos eles, tá? Todos eles dizem respeito a tráfico de influência, todos eles, tá? Que é isso, que é você pegar um setor privado, usar a sua filiação, sou filho do homem, sou filho do rapaz, né? Sou filho do presidente, então uso isso para negociar coisas do setor privado com o governo. E é isso que ele e Roberta Luxinger supostamente fizeram. Então, esses inquéritos são três. Nós temos hoje... dois deles com o ministro André Mendonça, que são os que eles querem levar para a primeira instância. E tem um com o Dino. E o do Dino é uma boia de salvação, Mota. E é claro que o do Dino não pode ir para a primeira instância, porque o que eles querem é... eu acho que o raciocínio deles é mais ou menos o seguinte. Se os dois do Mendonça forem para a primeira instância e ficar um com o Dino, opa, maravilha, melhor dos mundos. A gente tem o Mendonça... fora do alcance dos processos, e o Dino aqui vira boia de salvação. Se isso não acontecer, acho que a segunda opção é ficam os dois do Mendonça e pelo menos fica o do Dino, porque o do Dino continua sendo uma maneira, um anteparo, uma forma de brecar o Mendonça. Se o Dino está do lado, eu sei o que o Mendonça está fazendo, o que o Mendonça fizer, cabe recurso para o colegiado vai e se arma contra o Mendonça, a gente sabe como funciona. Então tem essa possibilidade. Agora, se todos os três forem para a primeira instância, eles não sabem o que vai acontecer. Porque na primeira instância não sabem nem para onde vai. E se pegarem na primeira instância um Moro, sem querer, cair com o Moro da vida? E se cair com o juiz que é duro da queda? Como é que eles vão fazer? Então, eu acho que nesse lugar o Dino fala assim, bom, melhor... ficarem os três no STF e um comigo, do que os três fora do alcance de qualquer ministro. E esse tipo de lógico, aqui a gente está falando de uma estratégia, mas o que eu quero dizer é que essa estratégia deles de tentar arrancar do Mendonça e deixar um com o Dino, não colou. Parece que não está colando. Não estou vendo ninguém do STF defender isso nesse momento.
1: Eu... sempre fico esperando o outro sapato cair, né? É tanta tristeza, tanta decepção, tanta amargura, que até quando vem uma gotinha de esperança assim, a gente fica sempre hesitando. Mas o que você diz faz sentido. Vamos ver, eu acho que a gente vai ter que aguardar o desenrolar dessa história, né? E que é uma história muito complicada, é como você mesmo falou, né? Parece aqueles programas de reprise de novela antiga que você vê os personagens, você fala: caramba, olha lá, aquele personagem tá aí de novo. Apareceu até aquele sítio, né, que tinha sumido da história. Apareceu o sítio que tem a ver com a história, porque a pessoa que alugou a casa também é a pessoa em nome de quem estava o sítio. Né? Agora, o mais importante, Marcília, a mensagem que esse escândalo, que esses três escândalos, ou a gente nem sabe quantos escândalos são, a mensagem que esses escândalos trazem é clara. O Brasil voltou, não é isso? Não é essa? Não era esse o slogan? Esse é o Estado democrático de direito que essas autoridades enchem a boca para falar, fazer discurso, dar aula. Esse é o país onde Débora Rodrigues dos Santos foi condenada a 14 anos de prisão por ter escrito em uma estátua com o batom.
0: Ô Mota, agora você, a gente está falando aqui de estratégia, né? De estratégia, mas você acredita que seja um, três ou dois, alguma coisa eles vão mandar para a primeira instância? Você acha que isso vai acontecer?
1: Não, o que eu acredito é que não há nada tão implausível que o Estado brasileiro hoje não ache que pode fazer impunemente. A gente acabou de falar aqui do caso do Felipe Martins, o caso da Débora Rodrigues, os casos são tantos, eu posso citar aqui de novo o caso dos empresários aqui no Rio de Janeiro, que sofreram operação policial de busca e apreensão. Já imaginou você ser um empresário, dono de um shopping center e outros projetos? Você emprega milhares de pessoas, você paga dezenas de milhões de impostos, e aí, num grupo de WhatsApp, você colocou um joinha, ou você deu uma opinião num grupo de WhatsApp fechado. 2 dias depois, 6 horas da manhã, está na sua casa a polícia. Leva os seus celulares, leva os seus computadores, bloqueia as suas contas bancárias. E naquele dia, que começou às 6 horas da manhã com a operação policial, naquele dia à noite, o seu rosto está na mídia como participante de atos antidemocráticos. Tudo que você fez foi dar uma opinião num grupo fechado de WhatsApp. Mas silêncio é o Brasil que a gente está vivendo. Eu queria saber qual foi a consequência disso, né? Uma violação flagrante da liberdade de expressão, da privacidade, da imagem, os prejuízos que essas pessoas tiveram, o trauma psicológico. Já imaginou? Você, na sua casa, chega à polícia, fazendo uma operação de busca e apreensão, levando as coisas. Como é que você explica isso para as pessoas? Esse é o Brasil que a gente está vivendo. Se o Estado que pensou nisso, que fez isso, que justificou isso, é um Estado que faz qualquer coisa.
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1: A coisa que tem a maior chance de sucesso. A gente tem que fazer o que é o certo, mesmo que a chance de sucesso seja bem pequena. É evidente que a posição do ministro Mendonça é muito difícil. A gente provavelmente não tem ideia do tipo de pressão que ele está sofrendo. Mas ele está fazendo a coisa certa. E aí me corrija, Marcília, se eu tiver errado, né? Mas vamos supor que essas investigações que o ministro está conduzindo, que ele consiga levar essas investigações adiante, terminar as investigações e apresentar o resultado final dessas investigações. Quem é que vai, depois, diante desse resultado final, julgar e decidir se as pessoas que são as investigadas vão ser condenadas ou absolvidas? É a própria corte onde o ministro está, não é isso? Então, isso, em determinado momento, vai sair das mãos dele, de um jeito ou de outro. No momento em que a investigação acabar, é a própria corte que vai decidir se condena ou se inocenta. Né? E se condenar, qual é a sentença que essas pessoas vão cumprir. Não é isso?
0: É isso. É isso. E aqui nasce a nossa briga antiga, Mota. Porque isso me faz lembrar Lava Jato. E a nossa briga em relação a Lava Jato era a seguinte. De eu dizer, a Lava Jato cumpriu. Até mesmo a sua função, mesmo desmantelada, porque expôs a roubalheira do Brasil, deixou a nu muita coisa, e você, que tem uma opinião contrária, né? Diz, não, mas se houve se soterrar a Lava Jato, isso estimulou a corrupção. A gente tem aqui uma visão um pouco diferente disso, né, Mota? É a nossa divergência de raiz.
1: É, a nossa divergência é um pouco mais sutil, Marcília. Não é que eu não ache que a Lava Jato não foi importante. Eu acho, sim. Eu acho que a Lava Jato foi um marco histórico. A Lava Jato foi a primeira vez na minha vida em que eu olhei para esse país com a esperança de que, ainda no meu tempo de vida, ele se tornasse um lugar decente. né, um lugar. E qual é a minha definição de decência? É o que eu vi nos Estados Unidos. É você ter certeza de que os seus filhos vão ter uma vida melhor do que a sua. Isso, para mim, é o que define um país decente para se viver. Então, eu acho que a Lava Jato foi importantíssima, sim. Eu acho que Deltan Dallagnol, o senador Sérgio Moro, então o juiz, tiveram um papel importantíssimo. O que eu acho é que hoje isso não é por causa da Lava Jato, e sim por causa do mecanismo que foi acionado para acabar com a Lava Jato, não deixar pedra sobre pedra, mecanismo esse que, aliás, continua funcionando, né? Porque nós vimos uma juíza ligada à Operação Lava Jato e dois desembargadores sofrerem punição. Ah, o quê? Não tem nem um mês que isso aconteceu. O que eu acho, Marcília, é que é o seguinte, o meu sentimento é o seguinte, o Brasil hoje, ele está numa situação mais difícil do que estava antes da Lava Jato, mas isso não é por causa da Lava Jato, é por causa de quem destruiu a Lava Jato. Porque quem destruiu a Lava Jato destruiu no coração de muito brasileiro a esperança de alguma coisa. E eu confesso, há dias em que eu me alisto nessa legião de brasileiros, que não acredita mais em nada, que tudo que vê, qualquer fio de esperança, eu digo, isso não vai durar nada. E há dias em que eu estou melhor, né? Hoje, por exemplo, é um dia em que eu estou melhor. Então não é que a Lava Jato não tenha adiantado nada, adiantou sim e representou muito. É que o Estado do Brasil hoje é pior do que era antes da Lava Jato, por causa da destruição que fizeram de tudo que aconteceu durante a Lava Jato. Olha, então a gente não está tão longe assim.
0: Não, a gente. Olha, a gente fica. Você sabe que isso me lembra, Mota, é uma passagem do livro que eu até indiquei na semana passada, Samuel Weiner, que é A Minha Razão de Viver, que é ótima, que ele fala que quando veio um estrangeiro norte-americano, tinha ele e o Carlos Lacerda, né? E cada um estava. Ele era de esquerda e o Lacerda era de direita. E o americano perguntou para eles que cada um era, e os dois disseram que era de centro, porque ninguém naquela época se dizia nem de esquerda nem de direita. Então tinha essa. O Brasil sempre teve essa coisa de você mascarar a sua ideologia, né? Era feio você se assumir, e ainda é visto como algo feio você se assumir ideologicamente, como se o certo fosse você ser um isento, ser alguém que não se contamina por essas polarizações, não sei o que, enfim. E aí o americano falou, pô, mas como assim? Vocês são completamente diferentes, como é que você, Weiner, e o Lacerda são de centro se pensam tão diferente? E aí o Weiner tem uma frase sensacional que ele fala, é que a gente é de centro, mas um tá de costas pro outro. Então, é um pouco isso. Nós estamos na mesma posição e algumas a gente, enfim, fica ali de costas. Melhor de costas um pro outro do que de outro jeito. Enfim, o fato é que sexta-feira a gente começa já a falar besteira. Vamos lá. Eu tenho um grande amigo meu, até, Mota, que manda uma mensagem aqui, até no meu WhatsApp, dizendo o seguinte. Se o Mendonça fizer o trabalho dele, vai ter muita dificuldade. Se ele não fizer, nós vamos ter muita dificuldade. Então, é uma boa frase também para a gente pensar.
1: Eu acho que isso é uma coisa importante, Marcília, porque o que a gente pode esperar do ministro André Mendonça é que ele faça o trabalho dele, dentro das possibilidades dele. Não é justo esperar que o ministro André Mendonça seja o salvador do Brasil. Um ministro que vai botar toda a justiça do Brasil de volta no caminho certo. Não é justo olhar para ele e imaginar que ele seja Lava Jato 2. Isso não vai acontecer. O que a gente pode esperar, e que eu acho que a gente vai ver e está vendo, é que ele faça o trabalho que ele deve fazer. O trabalho certo do ponto de vista jurídico e do ponto de vista moral. E um trabalho que não é político, que às vezes até muita gente que está frustrada com o Brasil de hoje, até fica frustrada com isso, né? Porque gostaria que o ministro tivesse a mesma postura política que outros ministros da corte têm para o lado errado. Mas eu acho que isso não é justo. Eu acho que o que a gente deve esperar é que ele faça a coisa certa. E no Brasil de hoje, isso já é muita coisa.
0: Olha, só para dar o crédito aqui, quem disse essa frase, esse grande amigo, é o Marco Bianchi, que, enfim, todos nós nos lembramos. É um grande humorista e teve aquela icônica passagem no Rock Go, quem não se lembra do Rock Go da MTV, e o fundador da Adebra, que é Advogados do Brasil. E acho que a Adebra tem feito uma função mais importante do que a OAB nesse país, com absoluta certeza, até porque a Adebra não existe. Então, se não existe, já faz muito mais do que a OAB. Mas, de qualquer forma, Mota, a gente aqui estava falando das mensagens do Lulinha, eu queria voltar nesse ponto, a gente foi pro lado de lá, para a ponta do Mendonça, mas vamos voltar, vamos pensar de novo naquela imagem, o Lulinha no meio como um cabo de guerra, numa ponta Mendonça e as tentativas de arrancarem do Mendonça os inquéritos. Na outra ponta, o Lulinha se esfregando em Roberta Luxinger, careca do INSS, Fernando Bittar e tudo quanto é mutreta que está relacionada a esse caso, o caso do INSS, agora esses casos todos de tráfico de influência nessas negociações. A gente estava falando das mensagens que foram agora reveladas, né? Mensagens que a Polícia Federal conseguiu recuperar, e nessas mensagens aparecem coisas, a gente vai mostrar já já, mas eu quero só antecipar para você entender a bronca, o que acontece, o que apareceu. Por exemplo, repito, no momento em que a Roberta Luxinger, em algum momento, ela aparece dizendo o seguinte: o Lula oferece para ela qualquer cargo dentro da República e ela diz: não, eu prefiro a sociedade com o Lulinha. Essa é uma das mensagens. A gente vai analisar já já. Tem uma outra mensagem que ela diz o seguinte, que a meta dela em 2024, já está desatualizada, já faz 2 anos, mas a meta dela em 2024 era ganhar 100 milhões de reais. 100 milhões, você aí, meu querido, que consegue o seu salário mínimo suado no fim do mês, a meta dela é um pouco maior do que a sua. 100 milhões de reais, e inclusive orientava entregas de dinheiro vivo. Isso foi revelado pela revista Veja. Dinheiro vivo com valores transportados em malas, malas de dinheiro. Enquanto Lulinha pedia que ela cuidasse das finanças dele. Também há um grupo, era um grupo do qual participava o Fernando Bittar, grupo chamado Musaranhos, e esse grupo, esse Fernando Bittar, era o dono, como eu mencionei também, do sítio de Atibaia. Lembram-se do sítio de Atibaia, que era frequentado pelo Lulão, e depois ele disse que não sabia de nada. Enfim, várias dessas mensagens, a gente vai trazer tudo isso daqui a pouquinho para vocês. E a gente tem já um documento, vamos botar na tela, para a gente analisar junto. Ó, para vocês entenderem a relação do Lulinha. Tem o Lulão e tem o Lulinha. O Lulinha, para facilitar, ele... Ó, eu vou ler para vocês que isso daqui é a representação da autoridade policial e mostra como o Lulinha aparece envolvido nessa história toda. E alguém dirá assim: ah, mas alguém duvida do envolvimento do Lulinha? Ou se duvida? Eu vi ontem o advogado do Lulinha dizendo na Globo News, numa entrevista, o seguinte, que o caso do cliente dele era uma invenção. Na visão dele, inclusive, a Polícia Federal estava tomada por bolsonaristas, por isso que ela estava investigando o Lulinha. E ele chegou a dizer que o caso do Lulinha não poderia ficar no STF, deveria ir para a primeira instância, porque não havia nenhuma relação entre o Mendonça, que investigava o INSS, o escândalo do INSS, e o Lulinha. Então, segundo ele, o Mendonça não poderia colocar as suas mãos nas investigações sobre o Lulinha, porque ele, Mendonça, investigava o INSS, e o INSS não tinha relação com o Lulinha. Então a gente vê esse documento. Vamos ver aqui a relação que aparece do Lulinha. Os elementos probatórios obtidos no curso da investigação revelam, diz esse documento da polícia federal revelam a existência de um núcleo de atuação permanente e coordenada, composto por Roberta Moreira Luxinger, Fábio Luiz Lula da Silva e Fernando Bitar. Tá aí, a trinca de ouro. Esse era um grupo, era uma associação, era uma sociedade, né? Enfim, não sei, para essas coisas não tem sócio, para essas coisas o nome certo é cúmplice. Mas enfim, voltado à interlocução de interesses privados perante agentes e órgãos da administração pública federal. Aí vem o Lulinha. Aí aparece o Lulinha, nesse segundo trecho. As mensagens evidenciam que Roberta mantém vínculo próximo e contínuo com o Fábio Luiz da Lula da Silva, o Lulinha, e Fernando Bitar. Mantém vínculo próximo e contínuo, além de outros indivíduos já identificados nesta e em outras informações. Observa-se, diz a Polícia Federal, de forma reiterada que Roberta atua como o elo perdido é por minha conta, o elo que liga esses agentes a pessoas estratégicas, inclusive empresários, operadores financeiros, advogados, jornalistas, e não sei se com diploma ou não, tem que perguntar para o Moraes, e pessoas situadas em posições relevantes da administração pública. De novo, seguindo o documento, em especial, convém indicar que Fábio Luiz Lula da Silva aparece reiteradamente no material analisado como figura de elevada relevância, mesmo que adote postura de menor exposição nas tratativas, ou seja, ele era o cara que ficava por trás. Ele era o cara que ficava nos bastidores. As comunicações indicam, diz a Polícia Federal, ainda no mesmo documento, que Fábio Lula da Silva é mencionado por Roberta Luxinger como referência decisória. Ou seja, ele era o cabeça. O cabeça. O cabeça não era o careca, com o perdão do trocadilho. O cabeça, segundo aparece aqui no documento, era o Lulinha. Ele era referência decisória nos projetos discutidos. Ele foi indicado como beneficiário indireto das articulações conduzidas por terceiros em seu nome. Observa-se preocupação em preservá-lo, o que não pode ser demonstrado pelo fato de que Roberta assume a intermediação dos negócios, a gestão financeira, a interlocução com empresários e com agentes do governo. As mensagens, só para a gente finalizar, demonstram que Fábio detém, portanto, o poder, detém, portanto, a gestão e a coordenação desse grupo, formado entre Roberta Luxinger, formado por Fábio Luiz Lula da Silva e o Fernando Bitar. Agora, a pergunta, né, Mota, que fica aqui para todos nós é a seguinte. Veja, a Roberta Luxinger e o careca do INSS tinham um esquemão, é isso que a Polícia Federal diz, no escândalo do INSS. Aí a Roberta, e inclusive naquele mesmo escândalo, o Lulinha aparecia. Então, o escândalo do INSS, Lulinha, Roberta, careca do INSS. Agora, nesse outro esquema, aparece Lulinha, Roberta e esse Fernando Bitar. Não tem como achar que são lojinhas diferentes. Não tem como achar que um esquema acabou ali e outro começou aqui e que um tem relação com o outro. Óbvio que nós estamos diante de algo conexo, né? Senão, não faz sentido. Não faz sentido nenhum, né? Então, esse ponto é muito importante, porque essa alegação da defesa de que o caso não podia ficar com o Mendonça, porque o Mendonça estava investigando o INSS e por isso ele começou a tratar desse caso, e esse caso não teria relação com o do INSS, cai por terra. Esse documento me parece que explicita completamente que os casos todos estavam relacionados e por isso deve o caso ficar com Mendonça. Vamos ver as conversas que a gente também mencionou aqui. Aqui vocês me matam, que agora eu vou ter que enxergar. Vamos ver, eu vou pegar até o meu aqui, porque eu não enxergo nada, eu estou cego de tudo, e está na letrinha pequena, mas vamos lá, ó, abrindo o meu aqui, vamos lá. Sabe, essa é a mensagem da Roberta Luxinger, está aqui na tela. Você aí que também é cego, que nem eu, se aproxime da tela, ok? que você vai enxergar melhor. Sabe, diz a Roberta Luxinger, fui das poucas pessoas que o Lula chamou e perguntou, escolhe onde você quer ficar. Ela escreveu fuçar, mas obviamente não é fuçar. Onde você quer fuçar não faz sentido. Então, ela está dizendo, sabe, fui das poucas pessoas que o Lula chamou e perguntou, escolhe onde você quer ficar. E aí vem uma outra mensagem de uma outra pessoa que responde, claro. Aí ela corrige, ficar, não fuçar. Aí alguém diz, aquela empresa é para dar resultado. E aí a Roberta responde, eu disse, onde eu tô? Onde eu tô? Ela está respondendo a própria mensagem dela, né? O Lula disse para ela, escolhe onde você quer ficar. Aí ela própria vem e diz, eu disse. Disse para quem? Para o Lula. O Lula disse, onde você quer ficar? Ela responde, onde eu tô? Na minha sociedade com Fábio, que é o Fábio Luiz, o filho do Lula. Fábio e Fernando, que é esse Fernando Bittar, dono do sítio de Atibaia, do famoso sítio de Atibaia, lembra do pedalinho? Esse mesmo. E aí aparece outra mensagem dela dizendo, pronto. E aí, enfim, vem algumas outras mensagens e embaixo ela própria diz, tô em cargo nenhum e ando onde eu quero. Ou seja, ela preferiu ficar em sociedade com Lulinha porque assim ela está em cargo nenhum e anda onde quer. Depois vem uma outra mensagem dela dizendo, Fefe, Fábio e eu somos uma coisa só. Eu vou repetir, Fefe, Fábio e eu somos uma coisa só. Se um fala, vai, todos vão. Se um fala, vai, todos vão. A gente é mesmo irmão, sabe? Ou seja, meus caros, isso aqui é grave. Nós temos aqui a Roberta Luxinger acusada de um crime. Para mim, essa troca de mensagens já devia automaticamente fazer com que o Lulinha estivesse sendo investigado pelas mesmas coisas que ela e, sinceramente, acho que o governo federal deveria imediatamente passar a ser investigado a partir dessas mensagens. O próprio Lula. Porque, veja, ela está dizendo o seguinte, que eu, Roberta Luxinger, tem uma sociedade com o Lulinha. Então, pera um pouquinho, cara. Se você é sócio de alguém numa empresa e aquela empresa está cometendo crimes, todos os sócios, óbvio, também são ou devem ser a eles imputado o mesmo crime. Claro, me parece óbvio. Somos uma coisa só. Imagina você encontra alguém cometendo um crime e a pessoa diz, somos uma coisa só em relação ao outro. O outro também tem, portanto, responsabilidade nisso. E aí mais, ela ainda diz que o Lulão, o pai, disse para ela, ocupe o cargo aqui no governo que você quiser. Para uma pessoa que está sendo acusada de cometer crimes, qual a relevância dela? Por que que o Lulão teria interesse de colocá-la onde ela quisesse? Você já viu uma pessoa, presidente da República, virar para qualquer um? Para alguém que não tem relevância, para alguém que não tem importância e dizer, ocupa aqui, escolhe, ó, que cargo você quiser é teu. Você faz isso se você é presidente da República? Para qualquer um? Ah, mas ela é o quê? Qual é a relevância dela? Repito, a única relevância que a gente está vendo dela é na sociedade, aspas, porque se é para algo ilícito, isso não é sociedade, isso é associação, isso é organização. A única relevância dela, portanto, é essa. É de estar associada com o filho do Lula. E se ela está associada com o filho do Lula, e essa é a relevância dela, o Lulão não pode dizer que não sabia. Vamos para a segunda conversa. A segunda conversa, essa está maior aqui, eu já consigo ler. Aparece lá, ó. Ha, ha, ha, ha, deu sono agora. Aí ela diz, eu quero esse no ano de 2024... Você pode ver ali na mensagem que aparece a data. Nós estamos falando aqui de 21/1/2024. E alguém ri, esse Gustavo Gaspar, e aí aparece a Luxinger dizendo, eu quero 100 milhões esse ano. 100 milhões esse ano. 100 milhões ela queria em 2024. E aí, para mim, aparece lá, para mim. Aí alguém diz, ela está desmotivada. Aí ela fala, sou modesta. É isso. 2024 ela queria 100 milhões, Mota. Era um negócio Eu não diria da China, porque talvez a China realmente seja uma boa, porque o governo gosta muito da China. Mas é um negócio talvez da Suíça, já que ela e o Lulinha, além de quererem 100 milhões, além de serem sócios, além de um ser o outro, somos uma coisa só, eles também queriam um futuro na Suíça, como revelamos também aqui nas mensagens ontem.
1: E eu tenho que relembrar aqui as palavras daquela filósofa brasileira que falou muito bem sobre esse assunto, né? Quando disse que nós não vamos colocar meta, nós vamos deixar a meta aberta, mas quando atingirmos a meta, vamos dobrar a meta. Eu acho que era isso que esse grupo deveria ter feito, né? Agora, o que a gente está vendo aqui é a história de sempre. É a máquina do Estado loteada entre os donos do poder, as suas famílias e os agregados. É importante que as pessoas entendam isso. Essa é a razão pela qual essas pessoas querem um Estado cada vez maior, cada vez mais ministérios, mais secretarias, mais agências disso e daquilo. É mais lugares para você colocar os seus amigos e fazer os negócios. E eu lembro mais uma vez aqui, há muitas formas de você fazer tráfico de influência, né? Tem uma forma debochada como essa aí que você mostrou muito bem, né, Marcília? Pessoas que não têm a mínima preocupação com nada, têm certeza absoluta da impunidade, combinam essas coisas por mensagem, mandam entregar malas de dinheiro, alugam casas para encontros, tem presente de joia, essa história tem de tudo, né? Mas, ao mesmo tempo em que esse tipo de coisa acontece, acontecem muitos outros episódios que são discretos, silenciosos, tratados ao vivo, dos quais nós nunca vamos saber. E é assim que o nosso dinheiro vai embora. É por isso que essa turma defende gastos obrigatórios com saúde. Dá uma olhada nos escândalos que acontecem na área de saúde. Se eu não me engano, também tem isso aí, né? A história de venda de 600 milhões em canabidiol, que é aquele extrato extraído da cannabis, da planta da maconha. Então, é por isso. Essa é a explicação pelo qual essa turma, esses políticos, esse partido tem obsessão com o Estado cada vez maior, gastando cada vez mais. Por isso que eles adotaram aquele slogan, gasto é vida, porque o Estado gasta numa ponta e eles e os amigos deles ganham na outra. Todos esses gastos viram metas a serem batidas. E aí me responda, caro espectador, caro ouvinte, quantos de vocês que estão me ouvindo agora tinham uma meta parecida com essa? 100 milhões esse ano.
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0: Teoricamente, Mota, que o caso não envolve o Lula. Eu não sei se o Dirceu aqui, ele tá dando uma de bidu. Eu não sei se ele conhece os fatos mais do que nós, seja porque ele tá fazendo parte da Polícia Federal, seja porque ele tá próximo ali da turma do Lula. Não dá para entender. Como é que você diz? Não compromete o Lula. Como é que você é categórico nisso? É esquisito, essas defesas, né? A vontade de defender, às vezes, te expõe mais do que protege.
1: E essa turma já se acostumou a usar linguagem, Marcília, de uma forma divorciada da realidade. A gente já cansou de dar exemplos aqui disso, né? Então, eles não acham nada demais de fazer uma afirmação, né? No Brasil, a Constituição proíbe censura, né? Não tem censura no Brasil. Tem uma coisinha aqui só até o final do mês, e o mês está durando até hoje. Então, acho que existe aí duas possibilidades. Ou se trata de mais uma afirmação sem qualquer compromisso com a verdade, porque isso é um fenômeno interessante. Não importa o absurdo que o político diga, ele tem certeza que uma parte das pessoas vai acreditar nele. As pessoas investiram muito nessa ideia. Tem muita gente no Brasil que está aí há 40, 50 anos ou mais acreditando nesse paraíso fantástico que a turma do PT sempre promete, né? Para o mandato seguinte, vão acabar com a fome, as pessoas vão ter 3 refeições por dia, tem que reciclar aquela história da picanha e da cerveja. Enfim, tem gente que não pode se dar ao luxo de chegar à conclusão que isso não vai acontecer nunca, porque essas pessoas pensam primeiro nelas, segundo nelas, terceiro nelas. E eu quero chamar a atenção também, de novo, para um fenômeno, Marcília, que envolve vários desses nomes que nós citamos aqui nos nossos programas. São pessoas que se posicionam como líderes de esquerda, políticos socialistas ou comunistas, até comunistas, né? E que são ricos. Todos têm um grande patrimônio e ficam cada vez mais ricos, apesar de terem passado a vida inteira dedicados à política. E muitas vezes a gente não consegue entender, né, esse mistério. Como é que pode? O cara era sindicalista, ele é socialista, comunista, passou a vida inteira como um militante de esquerda e é rico. Bom, esse escândalo do qual nós estamos tratando agora é uma das explicações para esse fenômeno.
0: Olha, o Aparecido Sérgio Silvestre aqui, ele coloca uma mensagem no chat. Primeiro ele usa uns vocativos que provavelmente está se referindo a ele próprio, ou aos seus, mas depois ele diz: o Mendonça não é investigador. Bom, ninguém disse aqui que o Mendonça é investigador. Você disse isso, Mota? Eu não disse. Ninguém aqui falou que o Mendonça é investigador. Então, enfim, precisamos dar uma cutucada no ouvido, porque não foi dito isso. O que a gente está dizendo é que ele é relator e tem de segurar a sua relatoria, porque ele tem direito a ela. Tem direito a ela. Agora, eu queria perguntar aqui para o colega que faz esse questionamento, o que ele acha do ministro Moraes, porque aí o ministro Moraes, sim, tem investigado, e tem investigado há 7 anos muita coisa, tudo e todos, dentro do país. O Jonathan Lima Pereira também manda aqui até um superchat para a gente, viu, Mota? E diz o seguinte: quer dizer, ele faz provavelmente uma pândega, né? Como diziam antigamente, uma estroinice, uma piadela, dizendo o seguinte: quer dizer que a ala petista da Polícia Federal está reclamando da ala bolsonarista da Polícia Federal? E é um pouco claro, é uma brincadeira, porque o negócio é o seguinte, né? Enfim, é mais ou menos, é menos com menos dá mais, né? Quer dizer, se tem uma ala bolsonarista, pode ter certeza que a ala petista é que está reclamando dela. O ponto é que a gente tem dentro da Polícia Federal, e aqui dentro no Pingos, a gente já falou isso várias vezes, o que acontece com a Polícia Federal é que você tem uma base que é mais técnica. Eu não vou dizer que é bolsonarista, eu vou dizer que é interessada em investigar. E não é de hoje. É a mesma ala que foi para cima, por exemplo, no caso da Lava Jato. É a mesma ala que vai para cima, por exemplo, no Mensalão. É a mesma ala que foi para cima em todas as investigações que ocorreram até hoje dentro do país. O problema é que você tem a cúpula da Polícia Federal e essa sim é nomeada. Essa sim é ideologizada, porque acaba sendo próxima do governo, porque é nomeada. Eu mencionei, por exemplo, a carta de 27 superintendentes da Polícia Federal que fizeram um discurso, fizeram uma nota apoiando a cúpula da Polícia Federal no confronto que fez com Mendonça, e desses 27 superintendentes, sabe quantos foram nomeados pelo diretor-geral da Polícia Federal? Todos. Todos. Então, é óbvio que você pode até achar o que você escreveu na nota, mas é óbvio que você passa a agir muitas vezes ou muito mais politicamente do que tecnicamente. A base da Polícia Federal não tem interesse político. Ele não vai se dar melhor, ele não vai ser nomeado, ele não vai ganhar amigos ou qualquer outra coisa se ele fizer bem ou mal o seu trabalho. Então, ele quer trabalhar. Como todos nós, vai lá e faz o seu e chega em casa, fim de semana, vai tomar uma cervejinha, vai cuidar do seu filho, vai passear no parque, pronto. Não está fazendo por A ou B. Essa é a base. Mas você tem uma cúpula que muitas vezes é pressionada pelo governo, que muitas vezes, olha, eu te nomeei, eu te coloquei aqui, então amanhã você também tem que devolver, você entendeu? Acontece. A gente precisa lembrar disso. E esse é o ponto. Agora, a questão é que quem está reclamando, né, quem está reclamando aqui do trabalho da Polícia Federal é muito provavelmente essa cúpula. Essa cúpula que, sim, está muito mais próxima do petismo ou do governo. E isso é lamentável. É lamentável que você tenha a base da Polícia Federal achatada por uma base política que, de alguma forma, está dialogando com o governo. É essa ala política que foi reclamar pro Lula. É essa ala política que foi reclamar para a AGU do Messias. E é essa ala política da Polícia Federal que está confrontando-se com Mendonça. Olha, vamos falar. A gente está falando da repercussão aqui, Mota, da repercussão desse caso todo na defesa, etc. Mas vamos ver também a repercussão disso na imprensa. Queria mostrar aqui, ó, o Mota, fica atento a isso, e vocês em casa, porque esse é um artigo de opinião da Eliane Cantanhede, no Estadão, e olha como ela coloca esse escândalo Lulinha, em que lugar ela situa o escândalo Lulinha. Diz ela o seguinte: com um filho como Lulinha, quem precisa de adversários? É o nome do artigo. Aí ela segue. E assim, a eleição descamba para uma guerra de lama em que os dois favoritos não saem limpos. Um com o pai preso, e aqui ela se refere, óbvio, ao Flávio Bolsonaro, um com o pai preso e montanhas de acusações e suspeitas, o outro com o filho afundado em denúncias, e aqui ela se refere ao Lulinha. Além dos fantasmas de Mensalão e Petrolão, especialistas discutem contas públicas e ameaças externas, mas o eleitor só ouve falar e está exausto de corrupção e sujeira. Voto nulo e abstenção, pergunta ela, tendem a disparar. E aí eu queria, pode até deixar na tela, porque eu quero, deixa aí, até para o pessoal ver, mas eu também quero trazer o editorial de hoje da Folha de São Paulo. Sabe o que o editorial de hoje da Folha de São Paulo disse? O que a Folha pensa, é o nome do editorial. Aí diz assim: corrupção é tema inglório para Lula e Flávio. Lulinha e Marcola esvaziam discurso petista da moralidade contra o rival, flagrado em diálogo com o Vorcaro. Portanto, meus caros, a repercussão dessa história toda do Lulinha, sabe qual foi? Olha, ele faz, mas quem não faz? O Lulinha faz, mas o Flávio também faz. O Lulão faz, mas o Jair está preso. É mais ou menos nesse lugar. Ou seja, eles não vão defender. E aí, Mota, é aquela estratégia que a gente estava falando. Eles não vão defender o Lulinha porque não dá. É muito escancarado. Tem horas que não tem nem como ousar defender o Lulinha ou o Lulão. Mas eles vão dizer: quem não é limpinho nesse país, não é? Então, se o fulano é sujo ou está sujo, bom, sujo estamos todos nós. O Brasil está na lama. É sempre assim. E por isso que é importante, acho eu, a gente não esbarrar nesse é sempre assim, porque esse é sempre assim está sendo usado agora pela imprensa, pela grande imprensa, para desviar o foco do Lulão, dizendo todo mundo faz isso.
1: É, e eu vou te confessar, eu até que não achei o primeiro recorte que você mostrou aí tão ruim assim, né?
0: Só mais
1: um. Inclusive, ela menciona o Petrolão e o Mensalão, né? E isso ajuda as pessoas a ver que não existe simetria possível entre um grupo que ocupa o poder no governo federal do Brasil há 20 anos. Esse é o quê? O quinto mandato presidencial deles, não é isso? Eles querem agora para o sexto mandato presidencial. Meus amigos, eles estão no poder desde 2003, com um intervalo de 4 anos. Eles estão no poder desde 2003. Quando você olha para o que é o Brasil hoje, o Brasil que nós vemos ao nosso redor é obra da esquerda no poder. A situação das contas públicas é obra da esquerda no poder. A situação da segurança pública. Eu escrevi um livro explicando isso. A situação da segurança pública é uma construção ou destruição de 40 anos que tem o dedo da impressão digital da esquerda em tudo que é lugar, principalmente nos últimos 20 anos. Então não existe simetria possível. Mas isso estava evidente na tentativa desesperada da máquina do Estado de acusar Jair Bolsonaro de qualquer jeito e condenar Jair Bolsonaro de alguma forma. E eu só vou lembrar aqui do episódio da baleia, né, da investigação que foi aberta contra Jair Bolsonaro porque ele estava num jet ski e teria se aproximado demais de uma baleia. Então, uma parte central dessa estratégia sempre foi criar essa equivalência. Olha, essa turma aqui estava envolvida nos maiores escândalos de corrupção da história. São coisas comprovadas por decisões judiciais. Se vocês não acreditam no que aconteceu aqui, decisões do Reino Unido, decisões dos Estados Unidos. Ah, mas o outro lado, olha lá, também estava envolvido em tentativa de golpe de Estado, em aproximação de uma baleia, fez uma reunião que não podia com os embaixadores, perdeu os direitos políticos. Então, essa busca por uma equivalência moral entre coisas que não têm nenhuma equivalência real.
0: Mota, e vamos falar do Flávio Bolsonaro, porque aconteceram dois fatos hoje que acho que foram relevantes ou são relevantes para a campanha do Flávio. O primeiro é que ele turbinou, vamos dizer assim, a sua equipe econômica. Então, o Sax

0: parte econômica da sua campanha. E também o outro fato é que ele deu uma declaração que saiu hoje na imprensa, saiu, a gente está aqui com a matéria do Poder 360, e ele se queixando de que está sozinho, está se sentindo sozinho por conta do centro-direita, né, do espectro, do centrão, vamos dizer assim. Esse negócio de centro-direita, sinceramente, eu acho que o centrão não tem nem direita e nem esquerda. O centrão pensa, muitas vezes, com o bolso até mesmo, e depois pensa com o interesse do momento. Mas seja como for, a tendência, a gente já falou isso outras vezes aqui no programa, a tendência do centrão, eu não sei se o Mota concorda comigo, depois ele vai dizer, mas já tivemos até uma discussão aqui sobre isso, a tendência do centrão é ser mais conservador. Né? Eu nunca vi um centrão, um partido de centro na passeata da CUT, nunca vi um político de centrão sendo woke, identitário, falando todes. Você já viu alguém de centrão falando todes? Nunca vi. Ou abrir a sua palestra e falar boa noite a todos e todas, que é outra forma também identitária disfarçada que hoje existe. Sempre que alguém abre uma palestra e fala, olha, boa noite a todas e todos, ou todos e todas, a pessoa faz questão, ela não entende que todos já é todos, claro, não precisa dizer todas. Mas o cara que fala todes, ele é o radical, mas fala todas já é uma forma identitária. Enfim, eu não vejo um cara do centrão fazendo isso. Você vê o Kassab falando todes, o Valdemar, todes, não tem como, não vejo, não consigo imaginar. Então a tendência do Centrão é ser mais conservador. Mas o Flávio Bolsonaro, e não nomeou ninguém, fez essa reclamação de que o Centrão não está próximo da candidatura dele. A gente já falou isso aqui, inclusive também, que o Centrão ele tem sido pressionado. Essas são notícias mais de bastidores, isso não é explicitado, isso não é dito às escâncaras, como dizia o meu avô, a bandeiras desbragadas, como dizia a minha avó, isso não é explicitado, mas é dito nos bastidores que o Centrão está sendo pressionado por setores, inclusive do STF, do Judiciário, para não apoiar Flávio. E ele, Mota, está se sentindo sozinho. Então, disse ele, por um lado, você tem o Flávio ganhando corpo com o grupo econômico dele, que é muito importante isso numa candidatura, e o Saxida é um excelente nome, tanto que já o trouxemos aqui, independente inclusive disso, foi alguém que trouxemos para falar de temas como um técnico, é um técnico, entende muito de política, e também, mas por outro lado, ele está se sentindo aí abandonado pelo Centrão. Eu acho que não podia ser diferente diante desse cenário, né, Mota?
1: Eu acho que o Flávio tem razão no que ele diz, e eu acho que há muitos políticos que ainda não entenderam o que está acontecendo no Brasil. Eu acho que políticos, empresários, grandes nomes do setor financeiro, da turma da Faria Lima, que realmente não entenderam o que está acontecendo no Brasil, né? São aquelas pessoas que depois da eleição se dizem, né, dão declaração, eu me arrependi, eu não sabia que ia ser assim. Como não sabia, companheiro? A gente avisa todo dia aqui no Pingos nos Is, a gente explica o que está acontecendo no Brasil, só não entende quem não quer. O Saxida é uma pessoa absolutamente excepcional. Eu já entrevistei o Saxida no meu programa Conexão Mota. O Saxida, ele tem grande conhecimento técnico, ele é inteligente, é articulado e é uma excelente pessoa. Ele não é político, ele é um quadro técnico. O Saxida é daquelas pessoas que fala com clareza, pode ser o assunto mais complicado. Você entende o que o Saxida diz. Ele está participando desse projeto por vocação, por dedicação. Na entrevista que eu fiz com ele no Conexão Mota, uma das partes mais emocionantes, eu encorajo vocês a assistirem, está disponível no YouTube, é quando ele fala da dificuldade dele, da equipe de Paulo Guedes, durante a pandemia. Aquelas noites em que ele chegava em casa e dizia, meu Deus do céu, o que vai acontecer agora?

0: e ele rezava, pedindo que Deus o iluminasse e não deixasse que eles fossem responsáveis pelo pior período da história do Brasil. E foi assim que eles conseguiram força para enfrentar a maior crise, né, do mundo dos últimos 100 anos, que aconteceu durante o governo de Jair Bolsonaro. Então, Flávio, parabéns por essa aquisição. É um grande, grande nome.
1: Olha, só para deixar a frase que o Flávio disse, né? Ele diz o seguinte: a citação completa é: "Isso me deixa um pouquinho chateado", né? A resposta dele. Mas também bola para frente, porque eu esperava que as pessoas que estão, que se dizem de centro-direita, diz o Flávio, fossem atacar o Lula, e é todo dia atacando o Flávio Bolsonaro. E ele depois disse que conta com o apoio dos seus eleitores, de Deus, e que isso é o que importa. E isso é o que importa mesmo. A gente tem uma notícia bomba daqui a pouquinho, que é o seguinte: Moraes, ele autorizou as visitas ao Jair Bolsonaro. Na volta do intervalo, é rapidinho.
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9: Em prisão domiciliar. Desde o dia 13 de julho, inclusive, que essa decisão foi dada. Quando houve aquele episódio da carta, vocês se lembram bem, ele interpretou que carta não pode, carta é muito ofensivo, não dá para usar carta, carta é pior, Mota, do que batom. Se você quer ofender alguém, se você escrever a carta com batom, meu Deus do céu, calabouço para você. Então veio aí essa decisão agora do Moraes, que é sabor retomada das visitas.
10: E o que, que a gente pode dizer a respeito disso, né? Amanhã sai uma decisão dizendo o seguinte: só pode visitas em dias pares, ou visitas cujos dias caem em números primos, ou só pode se a temperatura estiver acima de 25, ou qualquer outra coisa, né? Muita gente, Marcília, não consegue entender nem por que Jair Bolsonaro está preso. Muita gente não consegue nem entender por que Jair Bolsonaro está inelegível. Então, esses detalhes parecem, para muitas pessoas, simples demonstrações de poder. São um lembrete diário para o Brasil inteiro de quem manda, de onde saem as decisões, e todo o resto é completamente irrelevante.
9: Agora a gente precisa lembrar algumas coisas, vamos pensar alguns pontos. Primeiro, né, essa decisão já não fazia sentido, a gente comentou isso aqui, por quê? Ele pode receber advogado, mas não pode receber o Flávio. Ah, mas o Flávio é advogado dele, constituído. Então como é que ele não pode receber o Flávio, se ele pode receber advogado, e o Flávio é o advogado dele? Então já não faz sentido. Aí outro ponto da decisão do Moraes que não faz sentido, a gente sempre apontou aqui, é que ele não pode receber visitas. Aí o Moraes vai por aí, não, é que o Flávio é o advogado dele, mas o Flávio também é candidato à presidência, e ele não pode receber visitas que sejam de cunho com motivação política. O que não faz sentido. Juridicamente, por quê? Por que não? Não pode, por quê? Mas tudo bem, ainda que seja essa decisão. Então ele não pode receber ninguém que tenha uma decisão de cunho político. Tá, mas como é que então ele vive com a Michelle, que é candidata ao Senado? Pô, se ele não pode receber o filho porque o Flávio é candidato à presidência e isso seria uma visita política, como é que ele pode passar o dia e noite com a mulher que é candidata ao Senado? Não faz sentido. Então parece claro que a decisão... Parece claro não. É claro, é óbvio, é explícito que a decisão dele é de alfaiataria. É feita sob medida para colocar o Flávio Bolsonaro longe do pai e o Flávio não conseguir com isso capitalizar a herança política que o Flávio Bolsonaro, que o Jair Bolsonaro lhe proporciona. É nesse lugar que está essa decisão. É nesse lugar. É isso. É disso que se trata. E tem um outro ponto. A gente mencionou aqui no programa hoje, mencionamos, Mota, o fato de que toda vez, ontem a gente falou disso, veio aquela história do diploma. Um segundo depois tinha um julgamento sobre a Maria da Penha, e aí veio a ministra Carmen Lúcia falar de discurso de ódio e não sei o que mais, enfim, um monte, uma algazarra, uma coisa de maluco, de não faz sentido as coisas que nós obtivemos de argumentos desses julgamentos, uma fantasia incrível jurídica. Mas tudo bem, no dia seguinte do negócio do diploma. Então, cortina de fumaça. Agora, hoje, nós tivemos esse episódio do Lulinha. Um segundo depois vem o Moraes e fala: não, agora está liberada a visita do Jair Bolsonaro. Então a gente vive assim, além do fato que você bem mencionou, de que pode ir um dia, não pode outro, qualquer coisa vale, ainda tem essas decisões que funcionam como uma cortina de fumaça. Eu entrego. Eu faço algo ruim para você, depois eu entrego algo bom. Eu entrego algo ruim, eu entrego algo bom. Parece aquela história do policial bom e o policial mau, né? O policial bom oferece um doce, o policial mau dá-lhe um cacete.
10: E a gente nunca pode deixar de apontar essas coisas, né, Marcília? De apontar esses absurdos. A gente nunca pode deixar de lembrar. Isso aí é um juiz da Suprema Corte Brasileira. Em nenhum lugar do mundo isso acontece. Em nenhuma democracia ocidental, Suprema Corte tem competência penal originária. Na Suprema Corte dos Estados Unidos, em toda a história do país, ela julgou um caso criminal, um único, porque isso veio de desobediência a uma outra decisão da corte que não tinha nada a ver com competência criminal. Então é um festival de completos absurdos e a gente vai continuar lembrando isso aqui todos os dias.
9: E além disso, tem esse ponto que você bem menciona, né? A gente tem uma configuração, né, de uma corte em que eles podem fazer aquilo que a gente poderia chamar de fulanização. Isso é a primeira coisa que precisa acabar. Muitos candidatos da direita, né, Mota, têm feito programas para o STF, etc., mas nem todos estão preocupados com isso, com acabar com a possibilidade de que haja julgamentos criminais dentro do STF. E por que isso é tão importante? Porque o julgamento criminal é contra alguém. O julgamento civil, ele é contra uma tese. O julgado, não necessariamente você precisa julgar alguém na área civil, né? Você vai julgar, às vezes, uma tese abstrata, que é o que uma Suprema Corte faz. Agora, o julgamento criminal, ele é sempre contra alguém. Não tem como você julgar criminalmente uma tese. É sempre alguém que está em julgamento. E esse é o grande ponto. Esse me parece ser a grande preocupação, ou deveria ser a grande preocupação dos nossos presidenciáveis, sobretudo da direita, no sentido de que acabem com a competência criminal do STF. Vamos para a nossa enquete? Está na tela? A centro-direita vai apoiar Flávio Bolsonaro? Sim, apoiará 62%, não, continuará dividida 38%. Ou seja, para o nosso público, haverá apoio do centrão a Flávio Bolsonaro. Bom, claro, a gente tem que colocar aqui, né, uma pimentinha nessa resposta, que é assim, né? Vai apoiar se deixarem, se permitirem, porque no Brasil é tudo assim, todos os seus direitos você pode, se deixam, se permitem. Meus caros, estamos terminando os Pingos nos Is de hoje. Obrigado pela audiência, obrigado, Mota. Obrigado a todo o nosso público, todo mundo do chat, da TV, rádio. Um abraço, boa noite. Fiquem com a programação da Jovem Pan.
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13: Olá, boa noite.
14: Boa noite para você que nos acompanha em todo o país.
13: Sexta-feira, 21 de agosto de 2026.
14: Vamos ao destaque do dia.
13: Dia D de vacinação.
14: Sábado é dia de levar crianças e adolescentes de até 15 anos aos postos de saúde.
13: Calendário nacional oferece 20 vacinas que protegem contra doenças como meningite, tuberculose e sarampo.
14: Agosto é mês para intensificar a imunização, como disse Éder Gatti, do Ministério da Saúde.
15: O objetivo é resgatar as pessoas que perderam a oportunidade de vacinação. Nesse momento, o Ministério da Saúde aumenta o abastecimento dos municípios e a gente estimula os municípios a também promoverem ações que intensifiquem a vacinação.
13: Mais de 3 milhões de pessoas não podem abrir conta em plataforma de aposta.
14: São beneficiários do programa, dos programas sociais ou de renegociação de dívidas. Raquel Mariano.
16: A medida tem como objetivo proteger recursos destinados à assistência social e à recuperação financeira das famílias.
13: Cidadão pode contar com atendimento presencial para acessar a conta gov.br.
14: Plataforma dá acesso a mais de 5 mil serviços públicos.
13: Vamos saber mais sobre o funcionamento da conta e níveis de segurança.
17: A conta do gov.br funciona como uma espécie de identidade. Ela é gratuita e pode ser feita por qualquer brasileiro.
14: Hoje, na apresentação da Voz do Brasil, Luciano Seixas e Mariana Jundmann.
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14: Sábado é dia D de vacinação.
13: É hora de atualizar a caderneta e levar crianças e adolescentes menores de 15 anos às unidades básicas de saúde e pontos de imunização em todo o país.
14: A campanha segue até 1º de setembro, com a oferta de 20 vacinas do calendário nacional que protegem contra doenças graves, como meningites, tuberculose e cânceres associados ao HPV.
13: O ministro da Saúde, Alexandre Padilha, fala sobre a vacinação.
18: A campanha de atualização é exatamente porque tem muitas crianças que receberam a primeira, a segunda, mas não receberam a terceira dose de uma vacina que precisa de 3 doses, ou não tomaram o reforço. Como cada vez mais a gente tem mais vacinas incorporadas no SUS, muitas vezes os pais têm até uma dificuldade de acompanhar o calendário. Por isso que eu sugiro aos pais entrarem no Meu SUS Digital, baixar a caderneta de vacina do seu filho no Meu SUS Digital, no celular, porque o próprio Meu SUS Digital manda mensagem para o pai e para a mãe quando está para atualizar a vacina, quando está para vencer aquela vacina, da importância dessa atualização.
14: Para saber mais sobre a campanha de vacinação que ocorre durante todo o mês de agosto, eu e Mariana Jungmann conversamos com Éder Gatti, diretor do Departamento do Programa Nacional de Imunizações. Vamos acompanhar.
13: Diretora Éder Gatti, seja bem-vindo à Voz do Brasil, um prazer falar com o senhor. O senhor pode começar dizendo para a gente quais são as vacinas e quais os grupos prioritários dessa campanha?
15: É um prazer estar aqui falando com vocês. O público-alvo são todas as crianças e adolescentes com menos de 15 anos de idade. Então, todas as vacinas que fazem parte da rotina de vacinação dessa faixa etária, ela faz parte, então, do escopo dessa multivacinação. Então, nós estamos falando aqui de vacinas contra poliomielite, sarampo, difteria, tétano, coqueluche, e também tem as vacinas de adolescente, como, por exemplo, HPV E também as vacinas de meningite, as vacinas contra o pneumococo, ou seja, são várias vacinas. A gente está falando de cerca de 20 vacinas que vão estar disponíveis nos postos. São vacinas que já estão nos postos, elas já estão ali disponíveis para a população na rotina. Porém, a gente aproveita esse mês para intensificar. O objetivo é resgatar as pessoas que perderam a oportunidade de vacinação. Então, nesse momento, o Ministério da Saúde aumenta o abastecimento dos municípios para que tenha mais vacina nos postos e a gente estimula os municípios a também promoverem ações que intensifiquem a vacinação. Como, por exemplo, o dia D, que está sendo chamado para o dia 22, que é um sábado, e também ações extramuro, ou seja, a sair da unidade de saúde para vacinar em ambiente público, ambiente de alta circulação de pessoas. Então, com isso, a gente espera melhorar ainda mais a cobertura vacinal.
13: Pois é, o senhor mencionou aí o dia D, né, que vai acontecer no dia 22 de agosto, a campanha vai até 1º de setembro, mas por que é importante a gente ter um dia assim de mobilização, né? Por que o dia D, todo ano o governo faz a campanha e tem sempre um dia D, por quê?
15: Olha, as pessoas, elas têm uma rotina muito intensa, né? Hoje em dia as famílias, tanto os pais quanto as mães, normalmente trabalham, muitas vezes não têm condições de levar seus filhos durante a semana nos postos. Então, a multivacinação é meio que para alertar os pais de que é importante pensar na vacinação e colocar a vacinação em dia. E o dia D, essa ação no sábado, ela serve para aumentar a oportunidade das famílias em colocar a vacinação dos filhos em dia. Então, o dia D tem essa importância. É um esforço a mais que a gente faz para ampliar o acesso e aumentar, consequentemente, a oportunidade das famílias em colocar a vacinação das crianças em dia.
13: E como é que fica, doutor Éder, depois de 1º de setembro? As vacinas vão seguir disponíveis na rede pública? Quem quiser, não tiver conseguido ir durante o período de campanha, é só chegar num posto de saúde e se vacinar?
15: As vacinas vão continuar lá. Então, durante a atividade corriqueira do posto, a pessoa pode procurar a unidade e colocar a sua vacinação em dia, mesmo depois ou antes da multivacinação. Esse é o mês de mobilização. É o momento em que a gente está resgatando aqueles que ficaram para trás. Colocar em dia e aumentar a oportunidade da vacinação. Então, o mês é especial, ele é de intensificação, mas a vacinação já é uma rotina no SUS e as vacinas estão nos postos.
13: Doutora Dergatti, esse ano existe uma preocupação especial com o sarampo em 3 municípios de São Paulo, né? Que municípios são esses? O que está acontecendo por lá?
15: Olha, na verdade, a preocupação com o sarampo ela deve acontecer em todo o país. Hoje, o sarampo, o sarampo é uma doença que ela é evitável por uma vacina que nós temos no nosso programa há muitas décadas. Porém, a gente está vendo um descontrole do sarampo no mundo. Só para olhar nas Américas, por exemplo, a gente tem países como Estados Unidos, Canadá, México, Guatemala, que estão com o sarampo sem controle, acontecendo milhares de casos. E agora aqui na América do Sul, nós temos 2 países que têm causado muita preocupação, que é a Bolívia e o Peru. Então, o risco de internalização do sarampo, ele é real e é um risco que acontece em todo o Brasil. E, eventualmente, casos relacionados à importação podem entrar. Então, a recomendação de sarampo é para todo o país. Todo brasileiro tem que ter 2 doses, pessoas de 1 ano até 29 anos, 2 doses, pessoas de 30 a 59, pelo menos 1 dose. E isso está disponível em todos os postos, a vacina está disponível em todos os postos do país e qualquer brasileiro pode procurar uma unidade de saúde. Os 3 municípios paulistas, que é o município de São Paulo, o município de São Bernardo do Campo e o município de Guarulhos, eles registraram casos de sarampo. Também é um conjunto de casos relacionado à importação e que agora está tendo um trabalho muito intenso por parte do Ministério da Saúde e pelo Estado e pelos municípios envolvidos em conter esse sarampo. E nós estamos conseguindo e vamos conseguir acabar com essa circulação. Hoje, São Paulo, Guarulhos e São Bernardo do Campo está com uma recomendação irrestrita, ou seja, sem necessidade de verificação prévia se a pessoa foi vacinada ou não. De todas as pessoas de 6 meses até 59 anos, a vacina está ali sendo feita para toda a população, nessa faixa etária, nesses 3 municípios. Então, é importante que quem vive nesses municípios coloque a vacinação em dia, tome uma vacina contra o sarampo, mas as pessoas de outros municípios, é importante verificar se tem pelo menos duas doses até 30, 29 anos ou uma dose de 30 a 59 anos. Para não deixar o sarampo voltar no Brasil.
13: Nem o sarampo, nem essas outras doenças, né, doutora Éder. Nem o sarampo, nem todas essas outras doenças que estão aí no calendário de vacinação, né?
15: É importante lembrar que as vacinas, as doenças que são protegidas com as nossas vacinas, embora muitas delas a gente não veja mais, como por exemplo a paralisia infantil, desde 1989 o Brasil não tem um caso de paralisia infantil. E entre outras doenças, são doenças que a gente não vê mais, só que elas ainda estão por aí. Tem países que ainda têm paralisia infantil. A gente, de vez em quando, a gente tem um caso ou outro de difteria no país, e embora a gente tenha controlado doenças como coqueluche e meningite, elas ainda acontecem, embora numa frequência menor do que nos anos 80, nos anos 90, ainda acontecem, mas numa incidência mais baixa. Se nós não nos vacinarmos, se nós pararmos com a vacinação, essas doenças retornam e retornam com força. E aí elas podem colocar a vida das pessoas em risco. Então é importante que as pessoas coloquem a sua vacinação em dia e lembrar que vacinar é uma forma de proteger o indivíduo, você vacinado, mas também proteger a sua família e quem convive com você. Porque é uma forma de nós não deixarmos a doença entrar na comunidade, que é a proteção coletiva que as vacinas oferecem.
13: Muito bem, nós conversamos com Éder Gatti, diretor do Programa Nacional de Imunizações. Muito obrigada, doutor Éder, pela sua entrevista aqui à Voz do Brasil.
15: Obrigado pelo espaço. Tchau.
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14: Mais de 3 milhões de pessoas estão impedidas de realizar jogos de apostas online, as chamadas bets.
13: Todas elas recebem algum benefício social e isso proíbe a participação dessas pessoas nesses tipos de jogos.
20: Beneficiários do Bolsa Família, do BPC, o Benefício de Prestação Continuada, do FIES, o Fundo de Financiamento Estudantil, ou de programas de renegociação de dívidas, estão impedidos de abrir ou manter contas em casas de apostas online no Brasil, conhecidas como bets. Isso representa mais de 3 milhões de pessoas. Desde outubro de 2025, o SERPRO, empresa pública responsável por desenvolver a tecnologia da informação, criou a plataforma Módulo de Impedidos, que cruza automaticamente o CPF dos usuários com as bases de dados dos programas sociais. A consulta é feita em tempo real pelas plataformas de apostas, no momento do cadastro, e também no primeiro acesso diário de cada usuário. Assim que o impedimento é identificado em uma conta já existente, a casa de apostas tem até 3 dias para suspender e devolver todo o saldo ao titular. A medida tem como objetivo proteger recursos destinados à assistência social e à recuperação financeira das famílias. O bloqueio da conta em bet é feito exclusivamente pelo CPF e não gera nenhuma penalidade para o beneficiário. Raquel Mariano, para a Voz do Brasil.
14: Quem pretende ingressar ou já está matriculado em um curso de graduação pode consultar se a instituição e o curso estão regulares junto ao Ministério da Educação.
13: A consulta é feita pelo EMEC, plataforma oficial que reúne informações sobre a educação superior no país.
14: O sistema permite verificar se o curso é autorizado ou reconhecido e se a instituição está credenciada.
13: Também é possível conferir a modalidade de ensino, o número de vagas autorizado e se o curso está habilitado a funcionar no endereço informado.
14: O diretor de Política Regulatória da Secretaria de Regulação e Supervisão da Educação Superior, Rafael Furtado, reforça a importância de verificar a situação do curso antes de fazer a matrícula.
21: É importante que o cidadão e a cidadã busquem a informação de se o curso existe, se a instituição está no cadastro, se ele está regular, se ele tem alguma marcação de supervisão e especialmente também se o curso é reconhecido, porque o curso precisa ser reconhecido para poder emitir diploma. E o segundo tipo de informação importante que o cidadão deve buscar é a informação relacionada à qualidade do curso. O Ministério da Educação, pelo INEP, divulga conceitos e indicadores de cursos e instituições. E os conceitos acima de 3, 4 e 5 são considerados satisfatórios.
13: Para fazer a consulta, acesse emec.mec.gov.br, selecione consulta avançada e escolha a opção de busca por instituição ou curso.
14: Criar uma senha ou mesmo recuperar o acesso da conta gov.br ainda causa dúvidas para muita gente.
13: Para quem precisa de apoio, o balcão do gov.br oferece atendimento presencial para serviços relacionados à conta.
14: Os balcões de atendimento estão disponíveis em 24 estados para orientar na criação, recuperação e segurança da sua conta.
1: Acesso a documentos, consultas de benefícios, declarações fiscais e utilidades por meio de um único login com CPF e senha é o que oferece a conta gov.br. São mais de 5 mil serviços públicos disponíveis, mas muita gente ainda tem dúvidas sobre como utilizá-los. Cidadãos que precisam de apoio com a conta, especialmente aqueles com dificuldades com o uso de tecnologia, como idosos, pessoas sem acesso à internet ou com baixa alfabetização digital, podem contar com um atendimento presencial no balcão gov.br. São 292 unidades disponíveis em 24 estados. No balcão, é possível receber orientação para entender o funcionamento da conta gov.br, além de criar ou recuperar a conta de forma segura, como explica o diretor do Departamento de Identidade Digital, Hudson Mesquita.
4: Onde o atendente vai auxiliar o cidadão a criar a sua conta, a recuperar uma senha, a fazer uma avaliação biométrica, a entender as camadas de segurança da plataforma, sempre visando que o cidadão tenha o máximo de autonomia no uso dos serviços digitais.
1: E para encontrar a unidade mais próxima, basta acessar gov.br/presencial, selecionar o estado e depois o município. A ferramenta apresenta os endereços disponíveis. Mais informações sobre a conta e os serviços de atendimento estão nos endereços gov.br/conta e gov.br/atendimento. Reportagem Thaís de Araújo.
13: Pois é, a conta gov.br facilita o acesso a diversos serviços públicos pela internet e funciona como uma identidade digital do cidadão.
14: Gratuita e disponível para todos os brasileiros, ela permite consultar documentos e informações, acessar serviços do INSS e da saúde, além de assinar documentos digitalmente.
13: Para garantir mais segurança, a conta possui diferentes níveis de acesso, que podem ser ampliados pelo próprio aplicativo.
17: A conta do gov.br funciona como uma espécie de identidade. Ela comprova com segurança nos meios digitais que você é você. A conta é gratuita e pode ser feita por qualquer brasileiro. Ela pode ser usada para diversos serviços públicos, como acessar a declaração pré-preenchida do imposto de renda, os dados da aposentadoria no INSS e a carteira de trabalho digital. Quem se inscreve para o Enem, Sisu, FIES e ProUni também precisa usar a conta. Também é possível realizar a prova de vida digital utilizando o reconhecimento facial no aplicativo gov.br. Na área da saúde, a conta dá acesso a informações como vacinas, exames e medicamentos no Conect SUS. Marilda Castro é doula e utiliza o gov.br para assinar documentos digitais com assinatura eletrônica avançada.
22: Eu uso para assinar os documentos, todos os documentos que assino, né? E também... Aí eu comecei a assinar os certificados a partir do momento que encaminharam, né, todos os dados do imposto de renda. Eu também baixo meu imposto de renda por lá. Eu vi que é bem mais prático.
17: A conta gov.br tem 3 níveis de segurança e acesso: ouro, prata e bronze. O nível mais completo é o ouro. Se sua conta for bronze ou prata, você pode subir para o nível mais alto. Na parte de cima do aplicativo gov.br, tem o botão Ver Nível. Quando você clicar nesse botão, vai aparecer o nível da sua conta e a opção Aumentar Nível da Conta. Hudson Mesquita é diretor do Departamento de Identidade Digital do Ministério da Gestão e da Inovação em Serviços Públicos. Ele explica como aumentar o nível da conta gov.br.
23: Uma conta mais simples, onde são validados alguns dados cadastrais do cidadão, que a gente chama de conta bronze, já dá acesso à maior parte dos serviços públicos, mas se ela precisa acessar um serviço que envolva dados um pouco mais sensíveis, ela precisa ter no mínimo ali uma conta de nível prata. Para esse nível de conta, conta, o cidadão precisa fazer algumas validações a mais. Então, ou acessar com alguma das instituições financeiras que são integradas com o Gov.br, ele vai acessar com o mesmo dado da conta bancária dele. Vai entrar lá com a agência, com a conta, só que ele vai acessar lá no ambiente do banco e o banco é que informa o Gov.br. E aí o Gov.br dá acesso a novos serviços. Né? E aí tem o nível ouro, que é o nível mais seguro de acesso, onde é necessário ele realizar uma validação biométrica.
17: Mas se o cidadão perder o acesso da conta porque esqueceu da senha, neste caso, ele deve clicar em Esqueci Minha Senha e recuperar a conta, como explica Hudson Mesquita, do Ministério da Gestão.
23: Se ela esquecer a senha, a forma de recuperação da senha são os mesmos fluxos que ela utilizou para criar a conta. Então, ela pode fazer uma validação facial e criar uma nova senha, ela pode usar o acesso com os bancos só para criar a nova senha, ou ela pode solicitar um código que é enviado por e-mail ou telefone, né, de acordo com o dado que está cadastrado na conta dela. Se vai um código único para o e-mail ou via SMS, ela informa esse código e altera a senha do Gov.br.
17: Para criar uma conta ou ter mais informações, você pode acessar na internet a página gov.br ou criar sua conta pelo aplicativo no celular. Reportagem Márcia Fernandes.
14: Neste sábado, 22 de agosto, é comemorado o Dia do Folclore.
13: E para celebrar a cultura brasileira, a gente vai conhecer no nosso quadro A Voz pelo Brasil uma das manifestações mais tradicionais do Maranhão, o Bumba Meu Boi.
14: Patrimônio imaterial do Brasil, a brincadeira movimenta o turismo com uma mistura de música, dança e religiosidade pelas ruas e praças de São Luís.
13: Quem vai contar essa história para a gente é Karine Melo, em reportagem que contou com a produção de Raquel Mariano.
3: A Voz pelo Brasil. A história começa com pai Francisco e mãe Catirina. Grávida, Catirina sente o desejo de comer a língua de um boi. Francisco, para atender a companheira, escolhe justamente o animal mais bonito e querido da fazenda, onde trabalha e mata o boi. Quando o fazendeiro descobre o que aconteceu, fica desesperado. Francisco e o patrão recorrem a um pajé. E o milagre acontece. O boi volta à vida. E é para celebrar essa ressurreição que começa a festa. Mas a tradição vai muito além da lenda. Ao longo do tempo, ganhou novos personagens, músicas, ritmos e diferentes maneiras de brincar. São chamados sotaques: matraca, zabumba, orquestra, baixada e costa de mão. Cada um tem sua própria identidade e todos têm a mesma capacidade de fazer uma comunidade inteira se reunir em torno do boi. E é justamente essa diversidade que espalha o Bumba Meu Boi por São Luís. A brincadeira ocupa praças, bairros, terreiros e os chamados barracões, onde os grupos ensaiam, fazem as indumentárias e preparam as apresentações. E antes de ganhar as ruas, o boi passa por um momento especial, o batizado, uma bênção para pedir proteção e abrir oficialmente a temporada. Os ensaios começam meses antes do São João. Depois vem os arraiás, festivais e encontros de grupos que transformam São Luís em um grande palco. Hoje as redes sociais ajudam o turista a descobrir onde cada grupo vai se apresentar e acompanhar uma programação que se espalha por diferentes bairros. A festa movimenta a cidade por semanas e também mexe com a economia. Hotéis, bares, restaurantes, comércio, todo mundo entra no ritmo do boi, como explica a presidente do Boi da Floresta, Nadir Cruz.
5: É uma festa grandiosa, porque as pessoas vêm, alguns para conhecer, outros para revisitar, né? Para acompanhar. A quantidade de pesquisadores, de fotógrafos, de pessoas querendo ver pela primeira vez tem aumentado a cada ano. A gente percebe, por exemplo, quando chega de maio, junho, julho, até agosto, setembro, a hotelaria do Maranhão é super lotada.
3: Talvez por isso o Bumba Meu Boi seja tão difícil de explicar para quem vê de fora, porque ele não é apenas espetáculo, é memória, pertencimento e fé que passa de geração em geração, como explica Leila Naiva, presidente do Boi de Axixá.
2: desde pequenininha, sendo aqui no boi, com meu pai. Aí vim com ele, aprendi a bordar. Tenho foto antiga minha sentada no chão bordando, junto com as outras bordadeiras.
6: O ciclo termina com a morte do boi. E segundo Zé Hinaldo, presidente do Boi Bumbá Maioba, a cada ano com mais reconhecimento do público.
7: E essa festa de encerramento, ela tem assim também, né, por parte do público, uma adesão muito grande. E esse ano, diga-se de passagem, foi recorde de público na nossa festa, onde ficamos extremamente muito felizes e agradecidos a Deus por ter esse reconhecimento da sociedade.
6: No Maranhão, o boi morre para nascer de novo no ano seguinte. E quando a nova temporada começa, a história de pai Francisco, mãe Catirina e daquele boi que voltou à vida também renasce. Reportagem Karine Melo.

0: foram as notícias do governo federal.
1: Fique agora com as notícias do Poder Judiciário e do Congresso Nacional. Boa noite, um bom fim de semana.
0: A gente volta na segunda-feira. Até lá, boa noite.
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4: Supremo determina que a Polícia Federal amplie a investigação sobre vazamento de informações sigilosas.
5: STJ fixa tese sobre remissão de pena por aprovação no Enem e no Enseja.
4: TSE vai criar sala para acompanhar questões climáticas que podem comprometer as eleições de 2026.
5: Boa noite, eu sou o Arthur Filho.
4: E eu sou Walter Lima.
5: O Supremo Tribunal Federal determinou que a Polícia Federal amplie a investigação sobre o vazamento de informações sigilosas relacionadas à Operação Sem Desconto.
4: A decisão é do ministro André Mendonça, relator do caso no STF. Marcela Luiza.
6: A decisão foi tomada após um pedido apresentado por Fábio Luiz Lula da Silva, o Lulinha, que comunicou ao Supremo a divulgação pela imprensa de informações que, segundo ele, teriam origem em procedimentos protegidos por sigilo. Na decisão, o ministro André Mendonça cita reportagens publicadas recentemente que teriam reproduzido trechos de mensagens, documentos e informações de investigações sigilosas. Mendonça determinou que esses novos fatos sejam incluídos no inquérito policial que já apura a origem dos vazamentos. Segundo o ministro, a investigação deve buscar identificar quem tinha o dever de preservar o sigilo e eventualmente violou essa obrigação.
5: A aprovação no Enem, Exame Nacional do Ensino Médio, e no Enseja, Exame Nacional para Certificação de Competências de Jovens e Adultos, pode ser usada para a redução da pena.
4: Para o STJ, a chamada remissão é possível mesmo que o preso já tenha concluído o nível de ensino avaliado nesses exames antes de iniciar o cumprimento da condenação. Fátima Uchoa.
7: Pelo rito dos repetitivos, a terceira sessão do STJ também definiu que a remissão não pode ser concedida novamente quando a aprovação em algum desses exames já tiver sido usada para reduzir a pena, pois isso seria dupla concessão do benefício pelo mesmo fato. Segundo o relator ministro Reinaldo Soares da Fonseca, a aprovação no Enem e no Enseja exige estudo por iniciativa própria e é um fato diferente da simples obtenção do certificado de conclusão. Como o julgamento ocorreu pelo rito dos repetitivos, todos os juízes e tribunais devem seguir as teses fixadas pelo STJ.
5: A segunda turma do TST manteve a responsabilidade subsidiária do município de Cubatão, em São Paulo, pelo pagamento do FGTS de uma técnica de radiologia terceirizada.
4: Para os ministros, ficou comprovada a culpa do órgão público por não fiscalizar o contrato de prestação de serviços. Mila Amaral.
8: A mulher trabalhou 13 anos no hospital municipal e ficou sem receber após o fim do contrato com a gestora do hospital. O município até assinou um acordo com o Ministério Público para pagar as verbas rescisórias, mas não cumpriu o compromisso. A segunda turma do TST entendeu que não foi uma culpa automática, ficou provado que a prefeitura não fiscalizou o contrato e ainda descumpriu o acordo. Se a empresa não pagar, quem paga é o município em caso de falha de fiscalização.
5: Tribunal Superior Eleitoral vai criar sala para acompanhar questões climáticas que podem comprometer as eleições de outubro.
4: A sala tem o objetivo de monitorar riscos climáticos e garantir a segurança e continuação do processo eleitoral diante de eventos meteorológicos e hidrológicos extremos. Guilherme Firmino.
9: A Sala Nacional de Situação Climática tem o objetivo de mapear zonas críticas e identificar sessões eleitorais em municípios vulneráveis. O acompanhamento acontecerá diariamente e de forma ininterrupta a partir de 24 horas.
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11: Neste sábado, 22 de agosto, o Brasil inteiro está mobilizado para proteger nossas crianças e nossos adolescentes menores de 15 anos. É o dia D de vacinação. O Ministério da Saúde garante 20 imunizantes seguros e eficazes pelo SUS. Vacinas que protegem contra doenças graves, como sarampo, poliomielite, meningites, pneumonia, coqueluche, febre amarela, influenza, Covid-19, dengue e contra o HPV, um vírus que pode causar diversos tipos de câncer, especialmente o câncer do colo do útero. O meu convite é também um apelo. Levem suas crianças e seus adolescentes a uma unidade de saúde. Procure um posto do SUS mais próximo. E leve a caderneta de vacinação, na mão ou no celular. O Brasil tem unido forças para recuperar as coberturas vacinais do calendário infantil. Todo esse esforço do povo brasileiro já é reconhecido no mundo todo. Segundo o Unicef, o Brasil reduziu em 86% o número de crianças que não haviam recebido a vacina contra difteria, tétano e coqueluche. E o SUS passou a oferecer mais uma grande conquista da ciência. A vacina pneumocócica 20 valente. A Pneumo 20, que só tinha na rede privada e agora faz parte do calendário nacional de vacinação. Essa vacina protege contra 20 sorotipos da bactéria pneumococo, incluindo aqueles que mais provocam casos graves, sequelas e mortes por pneumonia, meningite e outras doenças. É assim que o Brasil cuida do seu futuro, valorizando a ciência, fortalecendo o SUS e garantindo políticas públicas que salvam vidas. Quero fazer um alerta muito especial sobre duas vacinas. Uma contra o HPV, um vírus que causa câncer, e a outra contra o sarampo. Em 10 anos de imunização contra o HPV, a prevalência dos tipos de HPV em mulheres vacinadas caiu em 81%. Isso é um marco histórico. Por isso, se você é responsável por um menino ou uma menina na faixa etária indicada, não deixe essa proteção para depois. Vacinar contra o HPV hoje é ajudar a prevenir o câncer no futuro. É uma proteção que pode durar por toda a vida. Já o sarampo é o vírus mais contagioso entre os seres humanos. Em 2024, recuperamos o certificado de país livre do sarampo. Mas os casos da doença explodiram nos Estados Unidos, no México, no Canadá. Desde então, o Brasil tem registrado casos vindos de fora do país. Por isso, toda a atenção das famílias e do SUS é necessária para impedir que o sarampo volte a circular no nosso Brasil. A vacina que protege contra o sarampo é a tríplice viral. Também previne a caxumba e a rubéola. Eu sou médico infectologista, especialista em vacinas e pai de uma criança. Por isso, quero fazer um chamado muito direto às mães, aos pais, aos avós e a todos os responsáveis. Não deixem que as notícias falsas coloquem em risco a saúde das nossas crianças. Vacina é proteção, vacina é cuidado, vacina salva vidas. Vacina no SUS é alívio para o bolso das famílias. Vamos mostrar mais uma vez que o Brasil sabe se unir para proteger aquilo que tem de mais importante, a vida e o futuro das nossas crianças. É vacina no braço e proteção para toda a vida. Vamos vacinar.
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9: Antes de cada turno, a sala contará com representantes do tribunal e de órgãos especializados, que vão poder determinar rotas emergenciais de transporte, reforço dos sistemas de comunicação e orientação em situações de emergência. Locais de votação também vão poder ser alterados em zonas de desastres. Essas decisões vão seguir a orientação da legislação eleitoral.
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5: A você uma boa noite.
12: E um bom fim de semana.
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1: Eu sou Paula Groba.
2: E eu sou Ricardo Nakaoka.
1: E estes são os destaques de hoje do Jornal do Senado, que começa agora.
2: Fim da escala 6x1 e PEC da Segurança Pública chegam à comissão do Senado.
1: Motoristas sob efeito de álcool ou drogas podem ter prisão preventiva.
2: Segurança de implantes médicos para mulheres é tema de debate no Senado.
1: Boa noite.
2: Boa noite.
1: Beber e dirigir podem ter consequências ainda mais graves. Uma proposta pronta para votação na Comissão de Constituição e Justiça permite a prisão preventiva de motoristas flagrados sob efeito de álcool ou drogas que provocarem acidentes graves com mortos ou feridos.
2: O texto também aumenta as penas para casos de homicídio culposo e lesão corporal grave causados por motoristas que dirigem após o consumo dessas substâncias. A ideia é endurecer a resposta da Justiça diante de acidentes que poderiam ser evitados. A reportagem é de Bruno Lourenço.
3: O homicídio culposo no trânsito, agravado pelo consumo de álcool ou outras drogas, pode ter a pena aumentada de 5 a 8 anos para 6 a 10 anos de reclusão. E a punição para lesão corporal grave ou gravíssima, agravada pelo consumo de álcool ou outras drogas, seria de reclusão de 3 a 6 anos, em vez dos atuais 2 a 5 anos. É o que diz projeto de lei em análise na Comissão de Constituição e Justiça. A proposta também muda o Código de Processo Penal para admitir a prisão preventiva nesses casos. O senador Marcos Duval, do Avante do Espírito Santo, destacou que a privação de liberdade é fundamental para conscientizar o motorista infrator e evitar a repetição da conduta ao volante.
4: Queremos que referidos autores passem ao menos um período mínimo na prisão, como um preso comum, ainda que no regime semiaberto ou aberto. A prisão tem um evidente potencial dissuasório e não vemos por que não utilizar quando necessário.
3: O texto, que pode ser votado na CCJ, ainda admite a prisão preventiva em casos de homicídio ou lesão corporal grave causados em virtude de rachas ou de exibição de perícia em manobra de veículo.
1: E uma decisão do Supremo Tribunal Federal ampliou a proteção garantida pela Lei Maria da Penha. As medidas protetivas, antes associadas principalmente ao contexto doméstico e familiar, agora também podem ser aplicadas em outras situações de violência contra a mulher.
2: No Senado, projetos buscam reforçar e tornar mais efetiva essa proteção, com propostas que vão da concessão de medidas por delegados à criação de sistemas de alerta para avisar a vítima sobre a aproximação do agressor. Repórter Marcela Cunha.
5: As medidas protetivas de urgência da Lei Maria da Penha podem ser aplicadas mesmo sem vínculo doméstico, familiar ou afetivo entre vítima e agressor. Esse é o novo entendimento do Supremo Tribunal Federal, baseado num caso de ameaças de um vizinho à vítima, que teve a proteção negada em Minas Gerais. A Lei Maria da Penha também vem passando por mudanças no Congresso. Neste ano, uma proposta aprovada pelo Senado e já transformada em lei, tornou o monitoramento eletrônico do agressor uma medida protetiva autônoma. A senadora Damares Alves, do Republicanos do Distrito Federal, afirma que os mecanismos existentes ainda não são suficientes para conter a violência.
6: Nós temos mecanismo de defesa, proteção, e nós não estamos dando conta. O que está acontecendo? Nós vamos ter que parar tudo, gente. E a gente vai ter que rever a violência contra a mulher no Brasil.
5: Entre os projetos ainda em análise no Senado, um amplia a possibilidade de delegados concederem medidas protetivas emergenciais, como o afastamento e a proibição de contato com a vítima. Outro cria um perímetro eletrônico com alertas quando o agressor monitorado se aproximar da área de proteção da mulher.
1: O presidente do Senado, Davi Alcolumbre, encaminhou hoje à Comissão de Constituição e Justiça duas propostas de emenda à Constituição consideradas prioritárias na pauta do Senado. Uma delas trata do fim da escala de trabalho 6x1 e prevê a redução gradual da jornada semanal para 40 horas com 2 dias de descanso remunerado. O relator na CCJ será o senador Omar Aziz, do MDB do Amazonas.
2: A outra é a PEC da Segurança Pública, que terá como relator o senador Rogério Carvalho. A PEC, já aprovada na Câmara dos Deputados, reorganiza o sistema de segurança pública no país. A proposta redefine as fontes de financiamento do setor, incluindo a destinação de parte da arrecadação das apostas esportivas aos fundos nacionais de segurança pública e do sistema penitenciário. As duas propostas agora serão analisadas pela comissão.
1: Um dispositivo médico implantado no corpo para evitar a gravidez pode trazer consequências que vão muito além do efeito desejado. No Senado, um debate chamou a atenção para os riscos e os efeitos adversos relacionados a dispositivos destinados à saúde da mulher, com destaque para o contraceptivo permanente Esure.
2: A Comissão de Direitos Humanos discutiu a segurança desses implantes, a fiscalização sanitária e a importância do consentimento informado das pacientes. Também foi debatida a necessidade de acompanhamento e assistência às mulheres que sofreram possíveis complicações. A reportagem é de Yasmin Rodrigues.
7: A Comissão de Direitos Humanos e Legislação Participativa do Senado discutiu a segurança de dispositivos médicos implantáveis destinados à saúde da mulher, com atenção especial aos impactos relatados por mulheres que utilizaram o sistema contraceptivo permanente Esure. Representando mulheres que passaram pelo procedimento, a presidente da Associação de Mulheres Vítimas do Esure Brasil, Kelly Patrícia da Luz, levou à audiência a perspectiva das pacientes ao buscarem auxílio.
8: Porque quando buscávamos atendimento dentro do HMIB, que foi o único hospital aqui em Brasília que fez a implantação do dispositivo, éramos chamadas por nomes pejorativos por aqueles que deveriam nos amparar e dar assistência.
7: Entre os problemas associados ao Esure mencionados na pauta da audiência, estavam relatos de dores crônicas, perfurações de órgãos, migração do material e reações alérgicas. A senadora Damares, do Republicanos do Distrito Federal, questionou a Anvisa sobre o monitoramento do Esure pós-comercialização. Em resposta, Daniel Roberto Corade, gerente-geral de monitoramento de produtos sujeitos à vigilância sanitária da Anvisa, explicou que o acompanhamento é responsabilidade das empresas.
1: Jovens de todo o Brasil ocuparam o plenário do Senado e tiveram a missão de pensar e votar propostas para o país. A experiência terminou com a aprovação de projetos que tratam de temas que fazem parte do cotidiano das novas gerações.
2: Entre as propostas aprovadas pelos jovens senadores de 2026 estão medidas de prevenção à violência contra a mulher, apoio a estudantes imigrantes e ações para ampliar o letramento digital. Repórter Lana Dias.

0: sociedade.
1: A ideia da terceira proposta é criar a chamada Juventude Sem Barreiras, com ações de letramento digital e estímulo à participação nos processos democráticos. Todas as três serão analisadas pela Comissão de Direitos Humanos e Legislação Participativa, onde podem virar projetos de lei.
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3: Com edição de Paula Groba e trabalhos técnicos de João Lira, o Jornal do Senado fica por aqui. Acompanhe agora as notícias da Câmara dos Deputados e do Tribunal de Contas da União. Boa noite.
4: Boa noite e um bom fim de semana.
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6: O Tribunal de Contas da União acompanha o pagamento de benefícios previdenciários pelo Instituto Nacional do Seguro Social, o INSS. A fiscalização analisou dois problemas: a demora para conceder benefícios e o indeferimento de pedidos que atendem aos requisitos. Em 2 anos, foram registradas mais de 22 milhões de solicitações. O TCU reconheceu avanços no acompanhamento da fila. Entre as medidas estão o programa Acelere INSS e novas ações para monitorar os pedidos. Mas a auditoria também identificou que há problemas estruturais. O trabalho apontou dificuldades em tecnologia, automação e capacidade de análise. Para o tribunal, isso faz com que o INSS ainda dependa de programas temporários para reduzir a fila de análise. O tema continuará sendo acompanhado. Saiba mais em tcu.gov.br.
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7: Presidente Hugo Mota defende a soberania do Brasil no setor de saúde.
8: Câmara aprova uso de consórcio público na compra de alimento escolar.
7: Projeto promove ações de atenção à saúde de alunos da educação básica.
8: Comissão aprova a proposta que proíbe taxa mínima de consumo de água.
7: Boa noite. A Câmara analisa projeto de lei que proíbe a cobrança da taxa mínima de consumo de água. O texto avançou na Câmara, como informa a repórter Maria Neves.
9: A Comissão de Desenvolvimento Urbano da Câmara dos Deputados aprovou o projeto que proíbe a cobrança de tarifa mínima de consumo pelas concessionárias de serviços de água e esgoto. O texto aprovado, apresentado pelo relator, deputado Ícaro de Valmir, do Republicanos de Sergipe, estabelece uma nova diretriz nacional para a estrutura tarifária dos serviços de abastecimento de água e de esgotamento sanitário. Pelo projeto, a conta será composta por uma parcela fixa e outra variável. A parcela variável deverá ser calculada exclusivamente em função do volume de água efetivamente gasto pelo consumidor. Já a parte fixa será determinada em função de gastos das empresas, como manutenção da infraestrutura e expansão dos serviços. Ao apresentar o projeto, o deputado Tiago de Joaldo, do Republicano de Sergipe, explicou que atualmente as empresas impõem ao consumidor o pagamento de uma tarifa mínima por consumo equivalente a 10 metros cúbicos por mês. Na opinião de Ícaro de Valmir, a mudança vai promover justiça tarifária para os consumidores.
10: Você consumindo 1.000 metros, você vai cobrado pelos 1.000 metros. Você consumindo 5.000 metros, vai ser apenas cobrado pelos 5.000 metros cúbicos de água. Claro que ainda irá existir uma tarifa mínima, que é uma tarifa muito justa, que é uma tarifa praticamente, vamos dizer aí, de R$10, R$15, que irá ser cobrada apenas para poder ser levada essa água ou apenas para o tratamento em si de toda a rede de distribuição de água.
9: O projeto original do deputado Tiago de Joaldo proibia todo tipo de cobrança mínima para que o consumidor pagasse somente pela água que gastou. O relator, no entanto, considerou necessário prever uma taxa fixa para a manutenção da rede. Na opinião de Ícaro de Valmir, se a lei apenas proibisse toda a cobrança mínima, poderia criar insegurança regulatória, afetar o equilíbrio econômico de contratos em vigor e transferir custos de forma desordenada para as faixas variáveis de consumo. Pela proposta em análise, os contratos do setor de água e esgoto assinados depois da entrada da nova

0: A lei em vigor devem levar em consideração a nova estrutura tarifária. Os contratos vigentes terão de ser adaptados em até 24 meses após a publicação da lei. A proposta, que estabelece uma nova estrutura tarifária para as contas de água, ainda será analisada pelas comissões de Finanças e Tributação e de Constituição e Justiça. Da Rádio Câmara de Brasília, Maria Neves.
1: Desenvolvimento Regional.
2: Charles Fernandes, do PSD da Bahia, destaca a importância do projeto de irrigação do Vale do Uiú, afirmando que a iniciativa é estratégica para impulsionar o desenvolvimento da região. Ele acredita que o empreendimento vai ampliar a produção agrícola e fortalecer a geração de emprego e renda.
3: O deputado diz ainda que o projeto pode transformar o Vale do Uiú em um importante polo de produção agrícola da Bahia e do país. De acordo com Charles Fernandes, a iniciativa responde à crescente demanda global por alimentos e fortalece o agronegócio regional.
4: Por quê? Não há uma outra fábrica de geração de emprego e renda para aquela região da Bahia que não seja o projeto de irrigação do Vale do Uiú. Esse projeto, ele vai gerar 50 mil empregos diretos e terá um rendimento de mais de R$1,5 bilhão de reais por ano em produção. Haja vista que o mundo precisa de alimento. E o Brasil é esse celeiro de produção.
1: Transportes.
2: Carlos Chiodini, do MDB de Santa Catarina, propõe dar o nome de viaduto Casimiro Klosowski à estrutura localizada no quilômetro 43 da BR-280, em Guaramirim. Ele explica que a iniciativa visa homenagear um morador local que atuou na busca por melhorias para a comunidade.
3: Segundo Carlos Chiodini, Casimiro Klosowski foi um dos principais defensores da construção do viaduto que trouxe mais segurança para quem trafega pela rodovia. A proposta também destaca um abaixo-assinado de moradores que pediam que o nome de Casimiro fosse dado à estrutura.
1: Educação.
2: A Câmara aprovou o uso de consórcios públicos na compra de alimentos escolares. A repórter Paula Bittar acompanhou a votação.
5: A Comissão de Constituição e Justiça da Câmara aprovou uma proposta que permite a estados e municípios comprar alimentos para a rede de ensino por meio de consórcios públicos com verbas repassadas pelo Programa Nacional de Alimentação Escolar. A medida facilita a atuação de pequenos municípios que poderão unir esforços para aumentar a eficiência nas compras e reduzir custos. Os consórcios públicos estão previstos em lei e funcionam como associações entre entes federativos com o objetivo de promover ganhos de escala, economia e maior poder de negociação. O autor da proposta, deputado Tiago de Joaldo, do Republicanos de Sergipe, disse que o objetivo é preencher uma lacuna, já que hoje os municípios não podem utilizar recursos federais nesses consórcios para a merenda.
6: Se no caso da merenda escolar, a compra que esse consórcio faz é apenas a partir de recursos próprios dos municípios. Eles não têm uma autorização legal para usar o recurso do Programa Nacional de Alimentação Escolar, o PNAE, para também fazer compras consorciadas. Então, a compra de merenda escolar por consórcio já é uma realidade. Municípios do Brasil inteiro fazem isso como medida de economia, porque você dá escala para a compra, você consegue comprar um volume maior, porque a compra não é apenas para um município, mas para um conjunto de municípios consorciados. E aí os fornecedores conseguem ter um preço melhor, consequentemente, barateia para os municípios, permite que os municípios comprem em maior quantidade e também com melhor qualidade.
5: Segundo o texto aprovado, as aquisições por meio de consórcios públicos não afastam a obrigatoriedade de cumprimento do percentual mínimo de aquisição de gêneros alimentícios vindos da agricultura familiar. Esse mínimo deverá ser aferido e observado individualmente em relação a cada ente federativo participante do consórcio. De acordo com a legislação, do total dos recursos financeiros repassados pelo Fundo Nacional de Desenvolvimento da Educação no âmbito do Programa de Alimentação Escolar, no mínimo 45% deverão ser utilizados na aquisição de gêneros alimentícios diretamente da agricultura familiar e do empreendedor familiar rural ou de suas organizações. A prioridade deve ser dada aos assentamentos da reforma agrária, às comunidades tradicionais indígenas, às comunidades quilombolas e aos grupos formais e informais de mulheres. A proposta que permite a compra de de alimentos para a rede de ensino por meio de consórcios públicos com verbas repassadas pelo Programa Nacional de Alimentação Escolar já pode seguir ao Senado, a menos que haja recurso para votação antes pelo plenário da Câmara. Da Rádio Câmara, de Brasília, Paula Bittar.
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1: Economia.
3: Fábio Macedo, do Podemos do Maranhão, propõe dobrar de 35 mil para 70 mil reais o valor isento de imposto de renda sobre o ganho obtido com a comercialização de bens. Ele explica que o projeto alcança, por exemplo, a venda de veículos usados.
2: Para impedir que o novo teto de 70 mil reais perca valor com o passar dos anos, o texto determina reajuste anual pelo IGPM, índice que mede a variação de preços. Fábio Macedo argumenta que o limite atual não é corrigido desde 2005, o que aumenta a tributação por causa da inflação.
3: Júlio César, do PSD do Piauí, quer ampliar os mecanismos de regularização de dívidas tributárias e não tributárias com a União. Ele apresentou projeto que permite desconto sobre multas, juros e encargos e amplia, em casos específicos, o prazo de pagamento para até 240 meses.
2: De acordo com Júlio César, a proposta estabelece condições diferenciadas conforme a capacidade de pagamento do devedor, incluindo pessoas físicas, MEIs e pequenas empresas. O texto ainda prevê a suspensão das cobranças enquanto o pedido de transação estiver em análise.
3: Rodrigo de Castro, do União de Minas Gerais, defende a aprovação de projeto que muda a forma de financiamento da conta de desenvolvimento energético, usada para bancar benefícios do setor elétrico. Hoje, parte dos recursos é arrecadada por meio da tarifa de luz paga pelos consumidores.
2: Rodrigo de Castro explica que o projeto transfere esses recursos para o orçamento da União. Ele explica que, com a mudança, os subsídios do setor elétrico passam a depender dos recursos previstos anualmente e aprovados pelo Congresso Nacional.
1: Saúde.
3: Comissão de Saúde aprova a criação da Política Nacional de Saúde na escola. A repórter Sofia Peçanha tem os detalhes.
8: A Comissão de Saúde da Câmara dos Deputados aprovou o projeto que cria a Política Nacional de Saúde na escola. O objetivo é fortalecer a integração entre as áreas de saúde e educação para promover ações de prevenção de doenças, promoção e atenção à saúde dos estudantes da educação básica pública. Segundo o texto, a política prevê a promoção da saúde e da cultura da paz, o enfrentamento de vulnerabilidades que possam comprometer o desenvolvimento escolar, o fortalecimento da participação da comunidade e a ampliação da comunicação entre escolas e serviços de saúde. Durante a votação, a relatora, a deputada Ana Paula Lima, do PT de Santa Catarina, destacou que a iniciativa fortalece ações já desenvolvidas no ambiente escolar e constrói uma população saudável e consciente.
9: Prevenir não somente as doenças transmissíveis, mas a questão da saúde mental, da cultura da paz, de evitar, por exemplo, que os adolescentes entrem, né, em algum tipo de vício, como vício de fumo, drogas, álcool, e principalmente para trabalhar o esquema de vacinação. E isto é importante relacionar, porque eles também vão comunicar às suas famílias e à comunidade que as vacinas salvam vidas.
8: O texto aprovado, apresentado pela relatora, ampliou a possibilidade de participação na política para escolas privadas, comunitárias, confessionais e filantrópicas de educação básica.
9: Considerando que desafios como a promoção de saúde mental, a segurança alimentar e nutricional e a atualização do calendário vacinal atinge todos os estudantes, independente da natureza administrativa da escola. Propomos ampliar o alcance da política também às instituições privadas, comunitárias, filantrópicas.
8: A relatora incluiu também no projeto ações específicas de prevenção ao uso de cigarros eletrônicos e outros produtos que contenham nicotina. A medida reforça ações de combate ao tabagismo convencional e a prevenção de doenças crônicas não transmissíveis. O projeto determina ainda que o compartilhamento de informações entre escolas e serviços de saúde observe as regras de proteção de dados pessoais e o sigilo profissional. além de reforçar ações de atualização do calendário vacinal dos estudantes, com participação da comunidade escolar nas atividades de promoção da saúde. A proposta aprovada determina que a Política Nacional de Saúde na Escola observe as diretrizes do Programa Saúde na Escola já existente no governo federal, sendo facultativa para estados, Distrito Federal e municípios. Da Rádio Câmara de Brasília, Sofia Peçanha.
2: Projeto de Fábio Choquete, do União de Santa Catarina, cria a Política Nacional de Atenção ao Diagnóstico Tardio do Transtorno do Espectro Autista. O objetivo, segundo o autor, é garantir acolhimento, atendimento integral e direitos a pessoas identificadas na adolescência, na vida adulta ou na velhice.
3: O projeto de Fábio Choquete prevê atendimento multiprofissional, apoio às famílias e capacitação de especialistas. A proposta também incentiva campanhas de conscientização, pesquisas e ações para ampliar a inclusão social, educacional e profissional de pessoas diagnosticadas.
2: Flávia Moraes, do MDB de Goiás, defende a aprovação de projeto que inclui nas ações em saúde previstas pelo governo federal o controle de dispositivo eletrônico para fumar, os chamados vapes. Ela reforça a necessidade de iniciativas de prevenção contra o câncer de pulmão.
10: Uma das causas mais recorrentes é a utilização de cigarros e agora principalmente os vapes, os cigarros eletrônicos, que para muitos é reconhecido como cigarro que não faz mal, mas pelo contrário, é muito mais prejudicial do que o cigarro convencional. Então nós temos aí projeto que combate a utilização, a comercialização, a fabricação dos vapes no Brasil. Nós criamos e já é lei, esse já foi aprovado, o Agosto Branco, que é o mês de prevenção ao câncer de pulmão.
3: Flávia Moraes ressalta que o projeto também tipifica como crime contra a saúde pública a fabricação, importação, comercialização, distribuição, armazenamento, transporte e propaganda de dispositivos eletrônicos para fumar.
1: Presidência.
2: O presidente da Câmara defende soberania do país na área de saúde. Hugo Mota participou de eventos sobre o tema e a repórter Silvia Munhato acompanhou.
11: O presidente da Câmara dos Deputados, Hugo Mota, disse nessa quarta-feira que não há soberania nacional sem soberania sanitária. Ele discursou no 5º Fórum Saúde, uma parceria da Esfera Brasil e da farmacêutica EMS.
12: Não há soberania nacional plena sem soberania sanitária. Um país que depende do exterior para produzir medicamentos, insumos e tecnologias de saúde é um país vulnerável. Isso a pandemia nos ensinou de forma dura e desse aprendizado nós não podemos esquecer.
11: Segundo Mota, a saúde é um direito constitucional, mas também um pilar estratégico da economia, e citou várias iniciativas na área aprovadas pela Câmara nos últimos tempos, como o programa Agora Tem Especialistas e a regulamentação da reforma tributária, que assegurou o tratamento diferenciado para medicamentos e dispositivos médicos.
12: Temos trabalhado por um ambiente que combine segurança jurídica, competitividade e inovação. Nesse sentido, o marco das pesquisas clínicas colocou o Brasil em novo patamar de atração de investimentos.
11: O presidente da Câmara também destacou a análise do projeto que regula o uso da inteligência artificial. Segundo ele, a Câmara está empenhada em entregar ao Brasil uma regulação equilibrada, que assegure direitos e, ao mesmo tempo, estimule a pesquisa e o desenvolvimento da inteligência artificial e de suas aplicações. Da Rádio Câmara de Brasília, Silvia Munhato.
1: Justiça.
3: Samuel Viana, do União de Minas Gerais, apresentou o projeto que reforça as prerrogativas dos advogados no acesso a certidões e informações de documentos nos órgãos públicos. A proposta obriga a administração a receber os pedidos com prazo para resposta e justificativa em caso de negativa.
2: Samuel Viana considera que a medida reduz obstáculos burocráticos que podem prejudicar a defesa dos cidadãos. O texto classifica como violação de prerrogativa profissional a recusa injustificada, a omissão de resposta ou a negativa sem fundamento legal.
3: Aline Gurgel, do União do Amapá, defende a criação de uma política nacional para aumentar a segurança de recém-nascidos em maternidades e hospitais. O projeto da deputada prevê medidas para evitar o desaparecimento, a troca, o sequestro ou a retirada indevida de bebês.
2: Entre as medidas, Aline Gurgel cita dispositivos de monitoramento, controle de acesso às áreas de internação e protocolos específicos para auto-hospitalar. A proposta também prevê que o Ministério da Saúde estabeleça regras nacionais de prevenção e resposta a ocorrências.
1: Segurança Pública.
3: Proposta veta condenados por agressão contra mulheres de prestar concurso público e ocupar cargos comissionados na administração pública. Autor da matéria, Bebeto, do PP do Rio de Janeiro, defende a necessidade de endurecer o combate à violência de gênero.